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0: Olá, começa agora mais um Aqui Tem Vaga. Seja muito bem-vindo, bem-vinda. Minha convidada especial de hoje é Andrea Krug, especialista em liderança. Andrea, é um prazer falar contigo.
1: Prazer recebê-la. É meu.
0: A gente tem muito assunto, né? Saúde mental, que é um universo à parte. NR1, soft skills. Vamos começar pela NR1?
1: Vamos.
0: Ela trouxe alguma mudança significativa desde que foi implementada as novas regras, Andrea?
1: A intenção dela é maravilhosa, né? É um assunto que a gente tem que trazer para o jogo. Ele realmente, assim, ele vem numa crescente nos últimos anos. A gente olha para o Brasil, a gente olha para o mundo, a saúde mental realmente, muito depois da pandemia, isso piorou bastante. Então, a gente tem que ter um olhar mais cuidadoso, colocar uma lupa e ter muito mais atenção em relação a isso, né? Agora veio a legislação, mas as coisas ainda não estão como deveriam estar, não.
0: As empresas estão deixando, então, de cumprir o dever de casa, digamos assim?
1: Elas, na realidade, elas estão mais preocupadas naquilo que eu chamo de ficar conforme. Então, eu chego, tenho que levantar o risco psicossocial? Manda um relatório qualquer, um formulário qualquer, todo mundo preenche, quem quiser preencher, preencheu, quem não quiser, pronto. Eu dou um treinamento de alguma coisa, está tudo feito. Agora, ninguém mergulha a fundo num assunto tão complexo.
0: Sim.
1: Quando você fala de risco psicossocial, é um universo de coisas que afeta o indivíduo, né? E o sintoma não necessariamente aparece. A doença mental, ela não tem um sintoma explícito como muitas doenças físicas. Ela é silenciosa.
0: Uhum. E muitas vezes o não físico deixa de ser importante, né? A visão do outro, por exemplo, a liderança. Como é que a liderança tem lidado com isso? Porque cada vez mais, eu acho que independente do setor, tem essa comprovação, principalmente burnout, depressão, ansiedade.
1: Isso.
0: Como é que o gestor olha para isso em dias atuais?
1: Você vai ter os extremos. Eu, na minha vivência, treinando muitos líderes, tem alguns que chegam para mim: ai, André, por favor, me ensina como é que eu faço para reconhecer isso. E aí conta um caso, uma menina que estava aqui, tudo bem, e de repente ela não vem. Quando você vê, ela está com burnout. Ela afasta 3, 4, 5, 6 meses, né? O tempo médio, aliás, de afastamento são 6 meses.
0: Uhum.
1: Mas você vai ter aquele outro gestor, né? Aquele que eu chamo mais o old fashion, né? Aquele mais das antigas, que ele diz assim: eu sou assim, para trabalhar comigo é desse jeito. Quer, quer, não quer, tem quem queira.
0: Né?
1: Ele, por exemplo, tem muito choque também geracional, né? Cria-se o choque, não deveria, né? Mas cria-se o choque. E aí fala: não, essa geração de mimizento. Então, tem esse tipo de coisa que traz, sim, toxicidade para o ambiente de trabalho.
0: Claro.
1: E aí o ambiente de trabalho adoece o indivíduo. Então, você tem os dois extremos. Tem o extremo do sujeito que, muitas vezes, a questão dele não está no meio do trabalho. A gente tem uma população endividada por BET. Uma pessoa que está endividada, ela fica muito mais ansiosa, ela se desestrutura. Você tem um país recordista em determinados medicamentos, que a gente sabe que são de receita controlada, mas você chega na farmácia e compra sem receita. Então, você tem uma complexidade de coisas muito grandes para você dar conta.
0: E quando esse líder, por exemplo, que te perguntou como identificar esse colaborador, qual é a chave? Tem como? Porque a gente já falou que é uma doença silenciosa, doença da mente. Mas o que esse líder deve fazer? Feedback constante ou maior do que a sequência ou a frequência que ele pode estar fazendo? Quais são as chavinhas que podem virar
1: Excelente, porque eu acho que isso é uma coisa que a gente pode falar para ajudar.
0: Uhum.
1: Normalmente, você tem que ser aquele líder que conhece o time e, portanto, você consegue perceber determinadas mudanças no comportamento da pessoa. Então, se tem uma pessoa que é mais animada, que é mais para cima, ela começa a ficar mais calada. É uma pessoa que começa a chegar com olheira, você começa a ver, e não está dormindo. Algum sinal ela vai dar. Mas, assim, são sinais sutis. Portanto, quanto mais você conhece o indivíduo, mais fácil fica de você entender que tem alguma coisa errada, que não está certa.
0: Sim.
1: E se esse é um líder efetivo, seria muito bom se a gente tivesse
0: que
1: a maioria desse jeito.
0: Que todos os líderes fossem, né? E honrassem com a palavra.
1: Com a palavra, né? O que que ele faz numa hora dessa? Ele chama para conversar.
0: Sim.
1: Né? Ele tem aquilo que a gente chama de espaço seguro. Ele criou um ambiente onde a conversa direta pode acontecer, o papo reto acontece. Eu não sei, pode ser só impressão minha, eu tô notando você um pouco mais distraída, eu tô notando você com olheira. Tá tudo bem? Você quer conversar? Pronto, às vezes é só isso.
0: Uhum.
1: Isso já é o suficiente, né, para você poder até muitas vezes ter que encaminhar a pessoa para um psiquiatra, para um psicólogo, para os profissionais que efetivamente vão saber lidar com isso. É. Não é que o líder tem que virar um psiquiatra, um psicólogo, mas ele tem que saber identificar, acolher, porque aí fica mais fácil de encaminhar a pessoa.
0: É, características como escutativa, isso, e outras soft skills, né? Empatia, comunicação, tudo isso também permeia isso. Não só a figura do líder, mas quem sabe até o setor de gente e gestão. Como é que fica essa ponte?
1: É, em tese, essa responsabilidade primária é de gente e gestão. Uhum. Né? O guardião da saúde do trabalhador é gente e gestão, RH, dá o nome que você quiser. Mas esse é o lugar do cuidado das pessoas. E eu sou dessa área e muitas vezes eu critico a passividade que a gente tem diante do olhar para isso, né? Quando você fala, né, de custo pessoal numa empresa, se ele não é o primeiro, ele é o segundo custo. Uhum. Quando você mergulha dentro do custo pessoal, isso muito pela questão tributária, legislativa, tudo que a gente tem. Quando você mergulha dentro do custo pessoal, você vai ver que a parte de, principalmente em grandes empresas, a parte de plano de assistência médica é o custo maior. Então, eu aprendi isso com uma amiga e eu repito isso à exaustão. Saúde não tem preço, a gente não discute, mas saúde tem custo. Sim. E como é que o RH está olhando isso? O que que o RH está fazendo para pegar? Porque às vezes é essa a virada de chave, é a grana que você precisa para fazer um programa realmente efetivo, um diagnóstico de risco bem feito, ele vai vir justamente do que você vai economizar no plano de assistência médica.
0: Sim.
1: Do que você economiza com afastamento. Um afastamento, não tem problema, a pessoa encosta pelo INSS. Não é assim. Porque quando você encosta, nas equipes enxutas, no mundo que a gente está, que a gente corre, né, essa fome de produtividade e tudo, de duas uma, ou você vai sobrecarregar a equipe que fica e vai gerar hora extra, vai gerar mais afastamento, ou você vai ter que contratar alguém como temporário que está lá ocupando vaga e verba. Olha o dinheiro de onde sai.
0: Sim.
1: Tem um custo indireto, tem custo invisível que a gente tem que começar, a área de gente gestão tem que mergulhar nisso, tem que olhar isso e tem que chegar pro dono do dinheiro, que normalmente é o CFO, e começar a fazer conta, né?
0: Isso de vaga e verba eu achei super interessante, porque realmente é causa e efeito, né? Total. E aí o índice de turnover também, ele entra nessa conta?
1: Claro.
0: Tipo, negativamente, né?
1: Negativamente. E assim, começam, né, a ter, hoje em dia tá tudo na gente, né? Uhum. Tem site hoje que é tipo Reclame Aqui de colaborador. Né? Você sai da empresa e você vai lá no Glassdoor e você coloca lá o que você achou, o que é legal, o que não é. Então, assim, é muito fácil hoje. Eu estou fazendo uma entrevista de emprego para a empresa X. E eu rapidamente consigo entender quem é a empresa X. Eu vou trabalhar com um líder tal, já me dizem como ele é. Então, assim, já começa a ter muitas vezes problema assim, eu nem quero ir trabalhar nessa empresa. É sobre isso, entendeu?
0: Sim, é reputação também.
1: É, então assim, porque não, o turnover é óbvio que há, mas você imagina quanto mais tempo fica uma vaga aberta e por conta da própria reputação da marca, porque é nisso que a gente está falando, a marca, sim, empregadora tem uma reputação,
0: sim,
1: então isso também é um tempo que fica sem ninguém, que há sobrecarga. É a mesma história do afastamento, não é diferente disso.
0: Sim, é muito importante tudo isso que você fala, André, porque são nuances e são detalhes que se passam desapercebidos, se acumulam, ele se torna um problema quase que irreversível.
1: Exatamente.
0: Não só para a saúde organizacional, mas principalmente para a saúde mental daquele colaborador.
1: Perfeito,
0: né?
1: Tá perfeito.
0: Tudo ali
1: é a doença
0: junto
1: do século, gente. Sim. Ansiedade hoje, mundo afora, não é uma questão de Brasil. Isso é muito sério, ansiedade, depressão, isso é muito sério.
0: Sim. André, eu sei que é um tema polêmico, a escala 6x1, a gente sabe que tem muita referência lá fora, Europa em peso, com já 5x2 ou até 4x3. Uhum. Estados Unidos tem maior flexibilidade de acordo, né, individual entre empregador e empregado. São culturas diferentes, eu acho que é muito bom pontuar isso. Uhum. Né? Culturalmente, a gente tem uma maneira, um modus operandi de ser,
1: sim,
0: ali do mercado,
1: perfeito,
0: de trabalho, e isso não tem como você importar, exportar essa,
1: não,
0: cultura. Mas olhando para a realidade brasileira, porque muita gente atribui escala 6x1 leva a doença, saúde mental comprometida. Não é bem por aí, né? A interpretação.
1: Não, eu sou super a favor da gente rever essa escala. Eu não sou contra, muito pelo contrário. Agora, isso não tem essa relação de causalidade. Quando você começa a estudar, né, analíticos, estatísticas, você sabe, não é direto assim, eu vou diminuir a carga horária e eu vou ter as pessoas burnoutando menos. Não. Assim, toda moeda vai ter dois lados. Tem o lado do colaborador também. E a gente também não pode negar, do mesmo jeito que tem aquele líder tóxico, que tem aquele colaborador que ele está no mundo a passeio. Uhum. Ele é uma vítima das circunstâncias e da sociedade. A empresa é injusta, o mundo é cruel, ele é ótimo, ele não é promovido porque ninguém viu a genialidade dele. Então, você tem de tudo aí também. É, então, você querer fazer essa atribuição direta, eu sempre trabalhei uma quantidade enorme de horas e eu me sinto mal quando eu não estou trabalhando uma quantidade enorme de horas. Então, não tem essa relação direta. Cada um funciona de um jeito. Para mim, por exemplo, sabe o que funcionou muito mais a vida toda? A flexibilidade. Sim. Eu não me importo trabalhar 12 horas num dia, mas se eu precisar de 4 horas no dia seguinte, eu tenho. Uhum. Então, cada um funciona de um jeito.
0: Sim.
1: Por isso, somos individuos, não tem dois iguais.
0: Uhum.
1: E a gente, claro que melhora para a maioria, ok, mas não quer dizer que vai fazer isso e acabou o burnout.
0: Até porque você pode trabalhar 4x3, por exemplo, e mesmo assim ter algum problema de saúde mental, de esgotamento,
1: sim,
0: ou 5x2, ou enfim, independente da quantidade de número de hora trabalhada barra folga.
1: Não,
0: né?
1: Não é assim. Você tem componente genético, você não sabe a estrutura familiar da pessoa.
0: Uhum.
1: Eu tô com um problema sério, tô com um parente meu com câncer terminal. Então, assim, é tanta coisa, eu tô endividado por Beth, é tanta coisa que pode estar na cabeça desse indivíduo que a gente achar que só a carga horária vai mexer esse ponteiro, não mexe. Melhora? Ok. Tem que fazer? Concordo. Mas cuidado com a expectativa de que isso é o grande salvador da pátria.
0: E nivelamento dos iguais, ou dos desiguais igualmente, né? Porque isso nunca foi sinônimo de equidade, muito
1: não,
0: pelo contrário. Para você virar um justo nesse sentido, é tratar desigualmente os desiguais, ou seja, olhando a realidade de cada um e atendendo aquela expectativa em comum acordo, em uma troca mais direta, né?
1: Perfeito. Talvez esse, para mim, seja a maior crítica que eu tenha à área que eu venho, que é a área de gente gestão e de recursos humanos. A gente, desde que veio a Revolução Industrial, a gente achou que justiça era tudo igual para todo mundo. E isso talvez seja a coisa mais injusta que a gente tem.
0: Uhum.
1: Né? E hoje o mundo evoluiu muito, a gente tem muita tecnologia de ponta que a gente consegue ter esse olhar diferenciado e atacar as coisas que precisam, sabe, dar a César o que é de César?
0: Sim.
1: A gente consegue, mas a gente não está fazendo isso da maneira como a gente poderia fazer
0: pois
1: e deveria.
0: É. Pois é, né? Agora, André, falando do fenômeno tecnológico, que também é um temor que acaba sobrecarregando o mental dos colaboradores, né? Ah, será que meu emprego vai ser substituído por uma máquina? Será que eu vou ter condições de disputar uma vaga com tanta tecnologia, tanta automação? Como é que você enxerga esse ponto?
1: Esse para mim é uma delícia, né? Eu digo que eu sou pioneira. Eu comecei a mexer com inteligência artificial em 2017.
0: Uhum.
1: Ninguém nem falava nisso direito e eu já mexia com isso. E essa discussão, né? Eu falo assim, às vezes as pessoas acham que o apocalipse está perto, que o Arnold vai aparecer de Robocop e vai substituir o emprego de todo mundo, né? Cada hora que traz uma coisa da China de um robô, o povo panica, né? Então, assim, claro que vai substituir, vai e já está substituindo trabalho repetitivo. Trabalho de tomada de decisão básica, trabalho que você não às vezes fala, o trabalho de emoção, não é só isso. É da leitura da entrelinha, daquela sutileza, é aquela decisão que A não é igual a B.
0: Uhum.
1: E como é que eu faço para perceber isso? Então, isso vai continuar precisando ter gente. Mas as pessoas estão adotando a inteligência artificial como se fosse a grande panaceia para aumentar a produtividade. E isso é mais um componente de estresse na cabeça do trabalhador, sim. Esses dias, eu estava numa conversa com o CFO e ele estava muito entusiasmado, porque ele falou assim, nossa, por que eu levava um dia inteiro de um colaborador meu para fazer um determinado relatório? Agora IA, às 7 horas da manhã, já está pronto. Eu falei, você está usando IA para isso? Ele falou, estou. Eu falei, mas você devia perguntar para IA, o que que esse relatório faz por mim? Eu preciso desse relatório? O que que esses indicadores estão me dizendo? Porque ter relatório que indica problema e não aponta solução, você está fazendo autópsia e não biópsia. Como é que você está cuidando do negócio?
0: Uhum.
1: E esse é o erro. Estão usando inteligência artificial para acelerar, para aumentar. Ela aumenta e acelera? Ok, mas ela tinha que estar aumentando a capacidade humana.
0: Sim.
1: É isso.
0: Nossa,
1: e a gente não está usando isso da forma correta.
0: Ou seja, não é o temor de substituir profissões, é sim ocupações, sim, principalmente
1: perfeito.
0: Ocupações de repetição
1: perfeito.
0: Que podem ser automatizadas, mas o médico vai existir,
1: sim.
0: O profissional é ligado, enfim, a comunicação vai existir, o engenheiro,
1: o psicólogo,
0: sim.
1: O profissional de recurso humano, você olha dentro da empresa, vai continuar a existir gente financeira que vai olhar aquele número e vai falar assim, poxa, tem um cruzamento disso com isso aqui que está me trazendo uma pista, se eu for para aquilo, aquele cara que olha para o cenário e ele sabe prever onde que ele vai botar o dinheiro da empresa, vai continuar a existir. Por mais que você tenha modelos hoje que a IA faça isso, o tomador de decisão é humano.
0: Sim, a gente precisa, sentar nesse local de também autoridade, né? Sobre a inteligência artificial e não o contrário,
1: não,
0: deixar que a tecnologia
1: não
0: tá contra
1: você. É, sim. É isso, né? Parece que ficou realmente a coisa do Robocop, do Arnold, né? Contra, não é contra. Ela joga a seu favor. Mas assim, isso... Eu tenho visto uma série de... Eu tenho ido e participado de uma série de eventos, né? Então, assim, agora, só pra você ter uma ideia, a hype é... A IA vai acabar com o pensamento crítico. Ela acaba se você quiser. O chat foi feito pra te responder. Se você quiser que ele te bajule, te responda, ele te responda.
0: Sim.
1: Aí as pessoas, pra não ter isso, estão começando... Não voltei pra faculdade, agora eu tô fazendo faculdade de filosofia. Eu falo, meu Deus, a filosofia vai dar o pensamento crítico? Então, assim, as pessoas né, tem até uma expressão que eu, sabe, barata voa? Quando a barata começa a voar e você não sabe para onde, a coisa está mais ou menos assim.
0: É, e é preocupante, né? Porque se você não tem realmente essa noção e consciência de onde você está e o que você pode fazer com as ferramentas que estão ao redor daquilo que você faz como função profissional, você fica realmente se colocando num lugar de hipossuficiente.
1: Isso?
0: Perante a
1: não é para você se comparar com ela, porque você vai perder. Você não vai...
0: E olha que foi o homem que criou, né?
1: Eu falo isso desde 2017. Não existe a melhor inteligência artificial sem uma senhora inteligência natural por trás dela.
0: Sim.
1: Porque a maioria das pessoas, elas simplesmente estão pegando a IA, que é realmente uma potência, e ela coloca aquilo como uma camada digital, mas não repensou o processo. O processo é analógico. Eu trabalhei muitos anos em telecom, né? E em telecom a gente tinha, né... Ainda tem, né? A tal da URA, Unidade de Resposta Audível, né? Então você liga para reclamar, diz que um se você quer falar com isso, diz que dois se você quer falar com aquilo. Olharam a IA e falaram assim, pronto, agora a gente tira o humano, olha como é errado. Bota a IA, aí você vai querer falar alguma coisa com alguém, você comprou alguma coisa, veio errado, começa a mesma coisa. Diz que um para isso, diz que dois para aquilo. Não tem mais o 9 para você falar com o atendente, eu digo, e você vai para Nárnia. Porque você se perde e você...
0: É verdade.
1: Vai voltar, entendeu? Então, assim, aí você só tem uma solução. Ou vai pro Reclame Aqui ou pro Gov.br pra você poder ter um humano pra falar com você.
0: Não, fora aquele acesso por biometria que você fica meia hora ali, ainda mais quando tá sem maquiagem, que ela não reconhece. Aí gente, é um cúmulo, gente, não dá.
1: Aqui, hoje eu tô de mente, eu uso óculos, tiro o óculos. Aí eu não enxergo. Você tá pedindo pra fazer coisa, eu não enxergo. Então, assim, eu falo. A gente ainda tem que evoluir muito, viu?
0: Muito, Andréa. Andréa, e em todos os setores a gente observa o mesmo efeito ou... Tem suas particularidades, tipo o setor da educação, da saúde, da engenharia, existem suas nuances de diferenças quando a gente fala não só de saúde mental, mas principalmente também do uso da tecnologia?
1: Existe sim, né? Primeiro, eu acho que o setor mais afetado foi o próprio setor de tecnologia dentro das empresas. Uhum. Se você chegar 2, 3 anos atrás, você queria, assim, contratar um dev de full stack, qualquer coisa, assim, nossa senhora, era... Você ia passar assim, sabe, lanterna no deserto para achar alguém.
0: Sim.
1: E hoje você tem os agentes de IA, claro que ele precisa ser orquestrado por um humano, claro, mas ele faz muita coisa, ele desenvolve muito código. A IA desenvolve código. Então hoje, a começar com aquela briga por gente não existe mais. Então começou dentro da própria tecnologia e isso já foi um impacto. Então, dentro de recursos humanos, a área de recrutamento. A inteligência artificial, ela substitui realmente o recrutador. Quando era o recrutador que só olhava o currículo, né, critérios que são os mesmos desde que eu me formei no século passado. Hoje a IA faz, mas ela também pode fazer muito mal feito. Dou um exemplo, né? Então hoje, a maioria dos buscadores de IA, eles vão por palavra-chave. Aí você coloca, por exemplo, que você quer alguém, um especialista em CRM, você bota lá as palavras. Aí você tem um currículo de uma pessoa que ele não botou CRM, mas ele botou nome de sistemas que são assim... Os melhores de CRM, ele não vai conseguir trazer aquele candidato para dentro. Agora, quem fez esse setup de filtros é o recrutador. Então, por isso é que eu digo, se o recrutador, ele está fazendo assim, ele pega aquilo que o gestor mandou para ele, ele está só dando tique, esse a IA já substituiu.
0: Sim.
1: Mas o trabalho inteligente de compreender, de olhar essas nuances, de ampliar esse recrutamento para poder trazer, por exemplo, bons candidatos para dentro do filtro, ainda precisa de gente para fazer.
0: Perfeito, perfeita observação, porque é isso, né? E é esse detalhe, realmente, de você saber filtrar e você saber da voz de comando específico e que atenda aquela demanda, aquela busca.
1: Não precisa fazer curso de filosofia.
0: É, então. Talvez de tecnologia, sim. Inteligência artificial.
1: Eu digo, né? Eu trabalho com IA. Pode ser qualquer uma. A primeira coisa que eu coloco nos meus prompts é: não me bajule. Não é para você dizer que eu estou certa. Eu quero que você diga onde eu estou errado.
0: Sim.
1: Me faça uma análise crítica. É ótimo. Aí eu pergunto: em que fonte você está se baseando? É ótimo, ele amplia a minha inteligência.
0: Sim. Agora, Andrea, falando dos jovens, porque tem as gerações, principalmente as mais atuais, já nascem praticamente com um tablet na mão, né? Mas temos a geração Z que está bastante no mercado de trabalho já nessa questão da diversidade geracional, lidando com outras gerações, às vezes com conflito, às vezes de forma complementar. O que falar para esse jovem que pode estar em processo de formação ou observando o que vai fazer de um futuro? Porque já é um processo também muito angustiante, essa escolha, essas dúvidas. Dúvidas, onde é que eu vou entrar no mercado, qual vai ser meu primeiro emprego, como cuidar da saúde mental desse jovem e como orientá-lo também a ficar mais tranquilo, sabe? Porque tranquilidade às vezes é pedir demais para o jovem, né?
1: Principalmente porque é um pessoal, né, mais ansioso, eu digo assim, e essa geração é tão digital que nem cigarro fuma pendrive, né? Então assim, já é uma outra coisa realmente que a gente tem no jogo, né? Eles são mais impacientes, eles têm uma dificuldade de compreender o que é o mundo real do que é o mundo digital, muito em cima do que você disse, está com o tablet, o celular na mão o tempo inteiro. E quando você fala, né, do corte de profissões hoje, ele atinge mais esse nível júnior. Então, esse jovem que está buscando o primeiro emprego, essas são as vagas que vão diminuir. Ao mesmo tempo, nessa mudança de mundo, a gente tem que compreender que a carreira mudou. Não é mais sobre cargos, não é mais sobre empregos, é sobre experiências. Como é que você faz para ter experiências que já te dão uma senioridade para você estar acima da máquina?
0: Como faz?
1: Por exemplo, né, esses dias eu estava dando um exemplo. Você pega uma pessoa que quer ser líder dentro da empresa. Ah, a empresa não me dá chance de ser líder. Você tem filho de 7 anos? Por que você não vai lá treinar um time de futebol das crianças de 7 anos? Vai tentar liderar 11 crianças para correr para um lado só, tudo certinho, junto. Você vai aprender liderança como ninguém. Isso é experiência. Você vai fazer um trabalho voluntário? Pega o mais jovem, né? Eu falo isso dentro de casa. Eu tenho um orgulho danado da minha filha. Minha filha, desde 13 anos, que ela... Eu sou do Rio, ela é de lá, subia morro para dar aula de inglês e creche de morro. Então, isso traz para ela um conjunto de experiência que agora, aos 25 anos de idade, ela tem repertório. É sobre ter repertório. Vai ajudar um tio que tem um escritório de contabilidade, vai trabalhar como assistente de vendas, montando caixa num extra natal. Não importa o que seja. Mas quanto mais repertório você tem, é aí que você tem mais chance. Essa vai ter que ser uma virada de chave na cabeça dos jovens, porque eles foram educados pelos pais para cursar a melhor faculdade. Os pais se sacrificam muito, querendo dar, inclusive, o que não tiveram. E aí, nesse caminho, acaba deixando mais torto para o jovem.
0: Olha só, então quer dizer que a vivência, né, real, vida social, vai trazer cada vez mais esse gás para um diferencial na vida profissional.
1: Sim.
0: E hard skills, soft skills, tudo ali junto.
1: É isso, é isso, né? E eu não estou falando assim, não é uma questão circunscrita a um nível socioeconômico. É para todo mundo tem como ajudar, todo mundo pode fazer um trabalho voluntário, todo mundo tem sempre um conhecido que precisa de ajuda, num balcão de bar, numa quebrada, que seja isso.
0: Sim.
1: Tenha história para contar, porque isso é o que vai fazer a diferença. Eu digo assim, né? Todo mundo tem uma zona de conforto. E tudo bem. O que você está fazendo para sair dessa zona de conforto? Como é que você está ampliando essa tua zona de conforto? É sobre isso o tempo todo. Eu brinco, né? Eu achei que o auge da minha carreira tinha sido o dia que eu dominei o Excel e o Proc V, né? Isso eu estou falando para você, que desde 2017 eu mexo em IA, senão eu não estaria aqui conversando com você. É
0: então,
1: sobre isso?
0: É isso, reciclagem, autoaprendizagem.
1: Isso.
0: E o lifelong learning que nunca abandona.
1: Não pode.
0: Enfim,
1: mais.
0: É proatividade também, né? Não ficar naquele quadradinho, tipo, minha função é essa, eu ganho pra isso.
1: Não.
0: E deu.
1: E você me lembrou, tem um conceito, ele não é novo, mas ele veio muito pro jogo. Eu não sei se você já ouviu falar. Chama-se conhecimento em forma de T. Eu tenho solidez, eu, Andréia, sou psicóloga, então a base do meu T está aqui. Mas eu tenho que ter uma amplitude de outras coisas e fazer costuras entre essas outras coisas e o meu conhecimento de origem. Então, eu, Andréia, mexo com IA? Mexo, mas eu não mexo como cientista de dados, eu mexo como uma profissional de RH psicóloga. Então, como é que eu faço a IA, por exemplo, transformar um conhecimento numa habilidade? Isso eu sei. Esse é o meu conhecimento, eu sei o que a IA faz, eu consigo juntar essas duas pontas. Isso é o que vai manter a longevidade dos profissionais.
0: Sim.
1: Acabou aquela coisa de eu me formei em psicologia, pronto, tô pronto, esquece.
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0: com ele, Cristiano Panvec. Tudo bom, Cris?
1: Oi, Sônia, grande abraço para você e para quem está conosco aqui na Bandeirantes, aquele nosso encontro semanal que a gente se junta para colocar o Brasil no mundo.
0: Nesta semana, a América Latina voltou a viver momentos decisivos nas urnas. A eleição presidencial na Colômbia marcou uma mudança importante no cenário político do país, com a vitória de um candidato de direita após um período de governo progressista. A vitória de Abelardo de la Espriella sobre o esquerdista Iván Cepeda foi por uma diferença de apenas 1% dos votos. De la Espriella fez campanha prometendo combate duro ao crime, ao narcotráfico e à corrupção, além de defender menos Estado e mais investimentos privados. No Peru, o segundo turno presidencial também dominou as atenções. Keiko Fujimori e Roberto Sanches travaram uma disputa voto a voto, marcada pela forte polarização. Ao final da apuração, Keiko foi declarada vencedora da eleição. Mas os resultados nos dois países são interpretados por analistas como parte de um movimento mais amplo de reconfiguração na política da região. Sobre este assunto, nós estamos na linha com o professor de Relações Internacionais da PUC de São Paulo, Arthur Murta, aqui no Brasil com Z. Tudo bom, professor?
2: Tudo bem, Sônia. Bom dia. Muito legal estar aqui com vocês.
0: Professor, o que os resultados na Colômbia e no Peru dizem sobre o atual momento político na América Latina?
2: Eu acho que são duas eleições que têm um traço muito parecido, que são dois países com uma profunda polarização e uma eleição que foi decidida no detalhe, né? Eu acho que tanto Colômbia quanto Peru tiveram as suas eleições mais acirradas da história. Então, a gente tem visto muitos analistas falando sobre é uma guinada à direita na América Latina. E eu acho que essa é uma análise que a gente tem que ter com cuidado. Por que eu falo isso? De fato, né, o governo que acabou de ser eleito na Colômbia é do Abelardo de la Espriella. Ele é um candidato de extrema-direita. A Keiko Fujimori é uma candidata também da direita peruana, né? O pai dela, Alberto Fujimori, foi ditador do Peru durante toda a década de 90. Então, de fato, foram eleitos candidatas e candidata e candidato de direita, mas em uma eleição profundamente polarizada, escolhida no detalhe, o que significa que não é como se a América Latina estivesse fazendo uma guinada à direita, mas você tem uma população muito dividida e numa disputa interna muito grande, né? Eu acho que esse é um panorama inicial interessante para a gente ter sobre essas duas eleições.
0: Professor, e o Brasil, né, nesse meio, assim, com os vizinhos, né, enfim, o senhor não gosta da expressão guinada à direita, mas são governos que, em tese, vão ter que se conversar diplomaticamente, mas não se conversam ideologicamente. Como é que o senhor vê o Brasil nesse momento, sendo que este é um ano de eleições?
2: É isso, é um desafio enorme para o Brasil. E só para deixar claro, Sônia, não é nem que eu não goste do termo guinada direita, eu só acho que é um termo que a gente tem que analisar com cautela, porque fica parecendo que a população latino-americana está fazendo esse movimento. Exato, eu acho que acaba simplificando, generalizando demais países que estão em disputa interna muito grande. Agora, você tem um ponto central aí. Queira ou não queira, todos esses presidentes que foram eleitos recentemente, o Chile com Caste no final do ano passado, agora Peru, Colômbia, a gente está vendo de fato que os interlocutores, ou seja, os presidentes dos nossos vizinhos, são todos presidentes de direita, quando não de extrema direita. Então isso diminui muito a capacidade do Brasil de não de dialogar, porque a nossa diplomacia ela dialoga muito bem historicamente com todos os regimes políticos do mundo. Nossa diplomacia tem uma tradição muito grande de diálogo com todo e qualquer país, mas a América Latina, ela tem tido, né, nos últimos 30 anos, algumas tentativas de formação de blocos de integração regional. O Mercosul é um exemplo disso. A gente só conseguiu construir o Mercosul na década de 90 com governos de direita. É importante até a gente pontuar. A gente só conseguiu construir o Mercosul na década de 90 porque você tinha interesse dos países em construir políticas comuns na América Latina. Esses governos recém-eleitos na América do Sul são governos que estão mais interessados em estabelecer boas relações com os Estados Unidos do que boas relações com a América Latina. E a política externa do Brasil é muito pautada em construir relações com a América Latina. Está na nossa Constituição. Nem é porque é política do governo A ou do governo B. É constitucional das nossas relações internacionais estabelecer integração na América, com a América Latina. Então, isso diminui muito a capacidade de interlocução do governo brasileiro. Não necessariamente por conta do espectro político apenas, mas porque são governos que estão desinteressados em pensar boas relações com a América Latina.
0: Professor, e aí vem uma questão que às vezes tem... Às vezes não, eu estou vendo que quase sempre existe uma grande confusão entre o que é a direita tradicional e o que, que é essa chamada nova direita. As pessoas às vezes, inclusive jornalistas, não sabem ainda como escrever isso. Às vezes é ultradireita, extrema direita, direitista. O que é essa nova direita e qual a diferença da direita tradicional? Aqui na França ela é muito explícita, assim, o Republicanos é uma coisa, o Reunião Nacional é outra coisa. Mas a gente sente que no mundo essa expressão direita, ela também ficou generalizada. Como é que o senhor vê isso?
2: Sem dúvida. Eu acho que hoje, quando a gente para olhar essas chamadas novas direitas, elas têm características de se afastar desse modelo do que era a direita tradicional. Ou seja, na década de 90, o que, que era essa direita tradicional na América Latina, que eu até falei para você, que foi a direita responsável por criar o Mercosul? Era uma direita pautada em internacionais de livre mercado, globais, ou seja, ampliar completamente as nossas relações comerciais, diminuir tarifa. A questão das tarifas é central. Historicamente, a direita sempre foi anti-tarifa, anti-taxa, para fazer com que o comércio internacional pudesse fluir livremente. Então, era uma liberdade de mercado, não apenas a nível doméstico, mas também a nível internacional. Na dimensão comercial, por exemplo, essas novas direitas estão pautadas em... Ah, e outra coisa, quando a gente fala de livre comércio, inclusive liberdade de circulação, né? Na década de 90, a gente falava muito sobre liberdade de circulação de pessoas, né? A União Europeia, o Mercosul, são processos de integração regional que envolvem liberdade de circulação de pessoas. Essas novas direitas, elas têm, na verdade, uma outra visão. Então, você quer ter uma liberdade do mercado pautada principalmente numa financiarização do mercado. No entanto, você vai ter uma dimensão protecionista em relação ao seu comércio, você vai ter uma lógica de fechamento de fronteira, a ideia de que o imigrante ele é um inimigo. Isso também é uma novidade. Então, essas novas direitas, elas têm uma visão muito profundamente nacionalistas. E quando a gente vai para esses locais ainda mais extremos, ou seja, da extrema direita, da ultradireita, né, o Milei na Argentina, que se declara um libertário, você tem na prática uma série de governos que estão, na verdade, estabelecendo políticas de diminuir o Estado no menor tamanho possível, mas com isso eles acabam disputando o que são direitos humanos, por exemplo, né? Então, na década de 90, né, você não tinha ali uma direita disputando o que é o conceito de direitos humanos. Havia um consenso generalizado, global, Declaração Universal dos Direitos Humanos, desde a década de 50, de que direitos humanos têm que ser preservados. Agora você tem um entendimento de que governos progressistas, eles querem avançar em pautas que entendem que a sociedade está em transformação e que, portanto, a política deve acompanhar a transformação da sociedade, enquanto que essa extrema-direita, ultradireita, tem uma visão profundamente conservadora e que quer, na verdade, congelar esses direitos humanos, congelar esses direitos para que você não tenha um avanço deles. Então, é difícil você colocar de uma maneira tão cartesiana, né, aqui é direita, aqui é extrema-direita, aqui é ultradireita, porque esses governos, muitas vezes, eles são eleitos com uma pauta de extrema-direita, de ultradireita, mas acabam enfrentando tensões, por exemplo, no Congresso, e não conseguem colocar isso para frente, não conseguem executar esse governo que eles gostariam. Então, por isso que acaba gerando essa confusão, muitas vezes.
0: Professor, e aí, ao mesmo tempo, como é que o senhor avalia a esquerda e não desapareceu a chamada coluna do meio, ou o centro, ou o centrão, enfim, aquilo que as pessoas falam, eu não sou nem lado A, nem lado B, mas eu prefiro uma coisa assim, um pouco mais equilibrada, isso desapareceu, a gente não vê eleições assim, que chega um centrista, pelo menos no segundo turno, se não me engano, eu tô acompanhando aqui pela Europa, mas na América Latina, esse fenômeno também se repete.
2: Eu tendo a achar que a forma com a qual a gente se comunica, e aí eu acho que as redes sociais têm um papel muito importante nisso, diminuiu a nossa capacidade de diálogo como um todo, né? A gente sabe que os algoritmos hoje das redes sociais acabam fortalecendo visões que a gente já tem sobre o mundo. Então, como um todo, eu vejo que não apenas na dimensão política e eleitoral, a nossa capacidade de diálogo, ela diminuiu significativamente. Aonde que esse centrão ainda existe na América Latina com muita força? Nos legislativos. Não apenas no Brasil, né? Em vários países da América Latina, esses partidos de centro, eles conseguem angariar muitos votos a nível legislativo. Agora, a eleição do executivo é sempre muito diferente, porque a eleição do executivo é uma eleição que você tem, é uma eleição majoritária que você tem que mobilizar a maior parte do seu país. Então, como que você hoje se comunica mobilizando a maior parte do seu país? Muitas vezes, com essa construção do inimigo, lado A, lado B. Então, você vota em mim para que o lado B não ganhe. Isso é muito interessante se a gente olha essas últimas eleições, por exemplo. A eleição da Keiko Fujimori no Peru, que aparentemente vai ficar realmente como ganhadora, ainda tem uma disputa ali no Peru, tensionamento, Roberto Sanchez questionando os votos, mas a Keiko Fujimori, o que tudo indica, vai de fato, né, ser reconhecida como a presidenta eleita. Keiko Fujimori, ela não é uma unanimidade no Peru, ela não foi no primeiro turno favorita, e muitas pessoas votaram nela porque não queriam o Roberto Sanchez. Muitas
0: que
2: pessoas
0: votaram
2: no Roberto
0: Sanchez. Que é o que a gente percebe hoje, né, professor? É, a gente percebe muito.
2: Exatamente.
0: Assim, você não vota em quem você quer, você vota para não ganhar quem você não quer.
2: Perfeito, perfeito. E politicamente, essa estratégia de construção do inimigo não é uma novidade, né? Mas agora, ela entrou como quase que cartilha do marketing político na América Latina. E, de novo, eu acho que o algoritmo, as redes sociais, tem um papel muito central nisso. Então, a gente acaba olhando o outro como inimigo e eu voto naquele que vai derrotar quem eu não quero que se torne o presidente. Eu acho que essa é uma das chaves explicativas de por que esse centro político, ele desapareceu nas eleições para o executivo. Mas para o legislativo, esse centro político segue sendo muito forte.
0: A gente segue conversando com o professor de Relações Internacionais, Arthur Murta, que está aqui conosco no Brasil com Z, ajudando a entender mais da politização, enfim, de toda a nova política da América Latina. A gente pode falar que é uma nova velha política, né, professor? E por isso que eu te pergunto, que fatores internos, economia, segurança ou desgaste dos governos mais pesaram nessas eleições?
2: Eu acho essa sua pergunta muito interessante, porque ao contrário do que a gente viu no final dos ciclos de direita dos anos 90 na América Latina, em que a gente tem quase 10 anos em que a direita governa a América Latina, e ao final do ciclo da esquerda, que a gente tem quase 10 anos da esquerda governando a América Latina ali entre 2000 e 2010, nos dois momentos que você tem a população latino-americana virando de chave, né? Então, no final dos anos 90, a população latino-americana deixa de votar em governo de direita para votar em governo de esquerda. No final dos anos, da primeira década dos anos 2000, a mesma coisa com a esquerda. Em ambos os momentos, a gente via crises econômicas nos países.

0: tanto eu quero mudar de governo. Eu acho que tem uma dimensão, de fato, política, ideológica e simbólica. Eu acho que, até pelo Trump nos Estados Unidos e da força que ele acaba tendo hoje simbolicamente na América Latina junto a certos grupos, acaba fazendo com que alguns candidatos colem a sua imagem ao Trump. É o caso do Abelardo de la Espriella, que acabou de ganhar as eleições na Colômbia. Ele era um total outsider, bastante desconhecido da população colombiana, mas ele se amalga, ele cria uma imagem amalgamada em duas figuras muito populares na América Latina hoje, o Trump e o Bukele, presidente de El Salvador. Então ele tenta construir a sua imagem associada a esses dois. A questão da segurança pública hoje é central na América Latina, né? A população se sente muito insegura, então ele acaba mimetizando essas duas figuras e aí a população vota nele. Então é interessante pensar que economia já foi o principal elemento de disputa no executivo na América Latina, mas acho que agora tem uma dimensão simbólica, ideológica e de segurança pública central nessas eleições.
1: Olha, citou um nome aqui que a gente não pode deixar de fazer a pergunta. Bukele de El Salvador. Professor, por que ele está sendo citado como o homem que conseguiu acabar com a criminalidade?
0: O Bukele surge como uma figura polêmica ali no início. O Bukele, ele tem uma trajetória política que ele começa na esquerda, no partido de esquerda, migra para um partido de direita, cria seu próprio partido. E o Bukele, ele foi, na verdade, endurecendo seu regime. Então, ele é eleito democraticamente no primeiro momento, mas logo depois ele faz mudanças junto ao judiciário para colocar juízes que estejam alinhados a ele. Então, hoje o governo do Bukele é um governo autoritário, que os jornalistas são perseguidos. Muitos jornalistas opositores precisaram se exilar, sair de El Salvador, porque estavam sendo perseguidos pelo governo. Mas é um governo que tem muita aprovação popular, porque ele, entre aspas, conseguiu acabar com um altíssimo grau de homicídios que a gente assistia, que a gente via em El Salvador. Então a população apoia, a população majoritariamente apoia ele, mas há um custo, né? E o custo disso é um encarceramento em massa. Hoje você tem um dos maiores presídios da América Latina, na verdade do continente americano, construído em El Salvador, que é um país minúsculo. A população carcerária do país não para de aumentar. Você tem várias denúncias de que as pessoas não têm julgamento devido, pessoas que são presas injustamente e que ficam meses ali esperando que você possa ter uma audiência de custódia. Então, assim, você tem uma violação sistemática dos direitos humanos acontecendo em El Salvador, nesse momento, né, já há alguns anos, mas a população salvadorenha, parte expressiva da população salvadorenha, apoia esse tipo de medida. Então eu acho que falar sobre Bukele é falar menos sobre ele em si e falar mais até numa dimensão quase psicológica do que é que a população latino-americana deseja hoje, né? Então, a população latino-americana hoje parece que tem um desejo de vingança quase, né? Ou seja, a questão da segurança pública é uma questão tão séria para nós, todos nós latino-americanos vivemos com medo nas nossas cidades, nos nossos países, que me parece que a população latino-americana em El Salvador, olhando para o caso El Salvador, fala: se para termos, entre aspas, segurança, o custo necessário for perder uma série de direitos fundamentais, será que estamos dispostos a isso? É interessante olhar para esse caso, né? Porque é um caso muito emblemático. E o Bukele, de novo, eu acho que a grande questão do Bukele não é necessariamente uma política de segurança revolucionária. O que ele fez em El Salvador é basicamente o que muita gente tenta replicar na América Latina há muito tempo, que é encarceramento em massa, sem sucesso. Inclusive o Brasil. O Brasil já tentou replicar esse modelo de encarceramento em massa. O Brasil prende muito e prende mal. A gente tem vários países da América Latina que prendem muito e prendem mal. O Equador, nesse momento, Daniel Noboa, ele tenta replicar o modelo do Bukele e ele não consegue resolver o problema da segurança pública no Equador. Então, eu acho que o grande erro da gente é olhar para o Bukele em El Salvador, que é o que muitos países fazem, como um modelo a ser replicado. Porque o modelo salvadorenho, ele não tem tido sucesso em nenhum outro país do mundo e a gente nem pode dizer que é um modelo de sucesso no caso de El Salvador, por conta de toda a erosão democrática que esse modelo gera.
1: Professor, outra coisa, Colômbia, tráfico de drogas, cartéis, terrorismo, Estados Unidos, que já classificaram, melhor dizendo, o Comando Vermelho, PCC, como organizações terroristas, né? A revelia do governo, que está procurando aí preservar a soberania, segundo o

0: presidente Lula. Como é que as eleições, como é que o tráfico de drogas, ele tá revertendo em votos, quer dizer, o combate ao tráfico de drogas? E como é que isso foi na Colômbia, professor?
1: Eu acho que no caso da Colômbia, especificamente, como eu falei, a segurança pública tem sido um problema muito grande lá. E nos últimos 2 ou 3 anos, a gente viu uma piora dos índices de segurança por conta das tentativas do governo Petro de estabelecer negociações de paz com os vários grupos criminosos, né? A Colômbia tem um problema muito sério, não apenas com o tráfico de drogas, mas com uma série de outros grupos paramilitares que atuam no país. Então, nos últimos anos, a população colombiana viu um retorno dos atentados terroristas que a Colômbia estava acostumada a ver na década de 80, na década de 90. Então, eu diria que é o combate ao tráfico de drogas associado a essa percepção de insegurança. Eu acho que o grande ponto hoje que converte votos na América Latina, seja no Brasil, seja no Chile, que também está passando por um problema grande de insegurança pública, eu acho que é menos especificamente o combate ao tráfico de drogas e é mais a melhora na percepção de segurança pública. É claro que esses dois, o combate ao tráfico de drogas, ele está automaticamente atrelado também à segurança pública, obviamente, mas eu diria que o que converte voto na América Latina é isso, é a percepção de segurança, é a população sentir que há um governo que de algum modo está atuando para garantir segurança nas ruas. Eu diria que isso na Colômbia foi fundamental, porque a percepção de insegurança é muito grande e o Abelardo de la Espriella, ele faz muitas promessas. E aí o que ele promete com nada novo, né? A promessa dele é exército na rua, muita polícia, construir mega prisão, reproduzir o modelo de El Salvador, ter megas prisões, encarceramento em massa, mão dura contra o crime. É uma retórica que não tem nada de novo na retórica do Abelardo de la Espriella, mas que a população compra, né? A população olhou para aquilo e comprou esses votos.
0: Professor, para a gente encerrar a nossa entrevista, como é que fica a América Latina em relação aos dois pilares atuais do mapa mundo, Estados Unidos e China?
1: Eu acho que essa é a grande pergunta para a gente pensar os próximos anos, porque todos esses governos que foram se elegendo nos últimos 2 ou 3 anos, estou falando basicamente de Argentina, Chile, Peru, Bolívia, Colômbia, são países que, e a recente mudança na Venezuela, a gente está vendo um deslocamento do eixo latino-americano de países que nos últimos 20 anos, foram se ligando cada vez mais à China, e agora esses países estão tendo presidentes que querem alinhar suas políticas externas às políticas externas, à política externa dos Estados Unidos. Isso é explícito o que está acontecendo agora. É um realinhamento estratégico dos interesses de política externa dos países. Agora, eu acho que a gente vai começar a ver uma certa dissociação entre política externa e política comercial. Por que que eu falo isso? Não tem como a gente dar as costas para a China, comercialmente falando. A China entrou em todos os nossos países injetando muito dinheiro. A China compra muito da América Latina. Nós vendemos muito para a China. Muitos países têm uma relação, inclusive, superavitária em relação à China. Então, a China é um país que nenhum país latino-americano pode excluí-lo da sua balança comercial, das suas negociações, da sua política comercial, porque a China é comercialmente muito estratégico. Então, eu imagino que a gente vai começar a assistir uma certa dissociação entre política comercial e política externa, em que geopoliticamente, ou seja, bases militares, presença dos Estados Unidos em cooperação policial, por exemplo, eu acho que a gente vai começar a ter uma política externa discursiva, geopolítica, alinhada aos interesses dos Estados Unidos, mas sem perder as relações comerciais extremamente superavitárias, ou seja, lucrativas, digamos, que a América Latina tem com a China. Eu imagino que esse local pragmático é aquilo que vai imperar, um discurso de alinhamento com os Estados Unidos, ainda que a prática comercial siga atrelada à China.
0: Nós conversamos aqui no Brasil com o Z com o professor Arthur Murta, que é professor de Relações Internacionais da PUC de São Paulo e que dividiu aqui com a gente os conhecimentos sobre América Latina, mundo e o nosso Brasil no meio de todo esse imbróglio. Professor, volte sempre ao nosso programa. Muito obrigada.
1: Eu que agradeço. Até mais. Tchau, tchau.
2: Rápida pausa aqui no Brasil com Z, a gente volta em instantes. Até já.
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0: editora de internacional da Band News TV, tem mais detalhes pra gente aqui no Brasil com Z.
1: Um desastre de uma escala que a gente ainda vai entender. A Venezuela se viu atingida por um fenômeno raríssimo chamado de sismogênio, que é quando dois terremotos independentes acontecem um em seguida do outro. No caso do que ocorreu na noite de quarta-feira na Venezuela, foi um intervalo de apenas 38 segundos entre os tremores de magnitude 7.2 e 7.5. Para a gente entender o que isso significa, uma magnitude a partir de 7 na escala Richter é considerada grave. 7.5, então, é uma energia equivalente a aproximadamente 316 bombas atômicas, do tipo lançada em Hiroshima em 1945. E o mais grave, esse terremoto teve o epicentro no continente, mais especificamente na cidade de La Guaira, a mais afetada pela tragédia. Foram pelo menos 250 prédios que desabaram e mais de 1000 infraestruturas que estão danificadas. Agora, as equipes de resgate trabalham contra o tempo para tentar encontrar sobreviventes nos destroços. O número de mortes segue subindo, de feridos também. Mas e quem ainda não foi encontrado? A ONU fala em 50 mil desaparecidos. Mas esse número não foi confirmado pelas autoridades locais da Venezuela, que têm dificuldades em analisar essas estatísticas. O que acontece por lá é que grupos inteiros desapareceram, dificultando ainda mais essa contagem. A presidente, Delcy Rodrigues, disse que os terremotos provocaram pelo menos 214 réplicas, que são tremores mais fracos sentidos depois dos terremotos principais. O impacto foi tão forte desses terremotos que cidades no norte do Brasil, como Belém do Pará, Manaus e Roraima, sentiram os tremores também. Mas a gente pode ficar tranquilo por aqui quanto à possibilidade de algo dessa magnitude acontecer no Brasil. O nosso país fica no centro de uma placa tectônica, a placa sul-americana, e por isso aqui a gente não tem tragédias dessa magnitude. O epicentro de um terremoto sempre acontece nas bordas das placas, quando elas se chocam, se separam ou deslizam umas com as outras. Esses terremotos que atingiram a Venezuela ainda tiveram uma profundidade alta, acima de 10 quilômetros, o que torna eles ainda mais fortes. O que acontece agora no país é tentar mitigar ao máximo os possíveis danos dessa tragédia, mas é quase um improviso. Isso porque a Venezuela não vivia tremores assim há 100 anos. Ou seja, a gente está falando de uma geração inteira que não conhece essa realidade. Diversos países estão enviando auxílio especializado para ajudar nas buscas. Os Estados Unidos, o México, a China e inclusive o Brasil. Segundo o presidente Lula, a ajuda brasileira que chega por lá inclui 36 bombeiros, técnicos da Defesa Civil Nacional, da Agência Nacional de Telecomunicações, 9 toneladas de equipamentos para ajudar nas buscas e socorro às vítimas e também equipamentos para a montagem de um hospital de campanha. A situação na Venezuela agora é de estado de emergência. O governo venezuelano fechou as escolas, os transportes públicos foram reduzidos, infraestruturas de gás desligadas para evitar vazamento de estruturas danificadas e os serviços essenciais são os únicos que funcionam. A tragédia é tremenda, mas, como eu disse, a magnitude a gente só vai entender com o tempo. A Maylui Belisari, dentista venezuelana, vive em Los Teques, cidade próxima à capital Caracas, e ela está trabalhando com pessoas em situação de emergência. Ela contou pra gente que a situação por lá pode ser ainda pior do que parece.
2: Então, a proporção é muito maior do que a gente consegue ver através das redes sociais, dos reportes, porque a maioria dos reportes são de pessoas civis que estão aí no lugar e conseguem gravar com seus telefones. Então, daí até passar para uma estatística, né, oficial, vai ser muito difícil também, vai ser quase impossível registrar tudo, mas eu acredito que esses reportes que falam que vai ser mais de 10 mil pessoas, por enquanto está tendo muitas pessoas desaparecidas, né, que não estão achando a família, está tendo aquele site e realmente é bastante real a situação. Também por conta de que não tem recursos e nem em muitas cidades preparo para fazer o atendimento correto das vítimas. Então esse número vai subir, vai elevar muito.
1: Segundo dados do Serviço Geológico dos Estados Unidos, o número de vítimas deve alcançar algo entre 10 mil e 100 mil pessoas. O que acontece na Venezuela é que a infraestrutura por lá não é preparada para esse tipo de fenômeno natural. O país precisa se reconstruir. Agora é torcer para que o maior número de vítimas seja resgatada com vida.
0: É realmente algo que todo mundo torce, todo mundo espera neste momento de muita apreensão em relação aos desdobramentos do terremoto na Venezuela. Muito obrigado, Adriana Weinstock, editora de Internacional da Band News TV, conosco mais uma vez aqui no Brasil com Z.
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0: Amanhã tem Brasil em campo na Copa do Mundo, com cobertura completa aqui da Bandeirantes, Brasil e Japão, que disputam uma vaga nas oitavas de final da Copa do Mundo. Copa do Mundo que tem chamado atenção pelo desempenho das torcidas, muitas que a gente nunca tinha visto numa disputa de Mundial. A Maria Eugênia Cotait está conosco para contar um pouquinho sobre o perfil desses torcedores que têm alegrado os estádios lá na América do Norte. Maria Eugênia.

0: ouvinte acompanha a Copa do Mundo deve ter reconhecido esse barulho. São os Vikings do século XXI, a festa da torcida da Noruega que já garantiu vaga na fase de mata-mata ecoa pelos Estados Unidos. Mas as torcidas que celebram apenas o fato de estarem participando do torneio são os destaques da primeira edição, com 48 seleções e 104 partidas. Esse é o caso de Cabo Verde. Na primeira participação no Mundial, segurou um empate de 0-0 contra a Espanha e um de 2-2 contra o Uruguai, com direito à virada durante a partida. Escute a torcida de Cabo Verde após o jogo do último domingo. Esportivo cabo-verdiano Elvis Neves descreve o sentimento do torcedor.
1: Não só como jornalista, ou como adepto, como cidadão, é um enorme prazer poder ver aquilo que a nossa seleção tem feito no Mundial. São dois jogos com duas seleções que são campeões mundiais. Temos muito bem, e portanto é com grande satisfação que nós estamos aqui a viver este momento da seleção. Acho que é um momento que está a ser vivido não só por nós, mas sim por todos cabo-verdianos, não só nós aqui em Cabo Verde, mas por todos os cabo-verdianos espalhados pelo mundo, e não só, também por vários adeptos que Cabo Verde tem conquistado este desempenho na Copa do Mundo.
2: Eu tenho visto muitas coisas na internet. Por exemplo, eu vi ontem numa igreja um padre abençoar Cabo Verde, a falar de Cabo Verde durante uma missa. Qualquer manifestação de apoio a Cabo Verde, para nós é um grande prazer, é uma grande satisfação, porque somos um pequeno país que se calhar no mapa nem conseguimos ver, mas a nossa seleção está a colocar ao nosso país onde deve estar e mostrar que, apesar de pequenos e com poucos recursos, conseguimos fazer coisas espetaculares.
0: Perguntado sobre qual seleção tem uma trajetória semelhante à de Cabo Verde, Elvis Neves responde que é o Haiti, que participa pela segunda vez do torneio após um hiato de 52 anos.
1: Esse Mundial também tem mostrado seleções com muita qualidade. Eu vejo o Haiti, por exemplo, eu vi o jogo do Haiti também ontem, ao mesmo tempo que estava a ver o jogo da vossa seleção, o Brasil. Haiti é uma equipa que colocou também bastante dificuldades às seleções do grupo do Brasil. Mesmo diante do Brasil, no Haiti, foi uma equipa dura. Se calhar não tem a mesma consistência que tem a seleção de Cabo Verde, a nível defensivo, porque é uma seleção que se expõe mais a nível ofensivo, mas penso que é uma seleção também muito boa, mesmo o coração, apesar de ter levado aquela goleada da primeira jornada, eu acho que depois da segunda jornada mostrou que é uma seleção competente e que, se calhar, a estratégia para jogar com a Alemanha devia ser a estratégia que usamos para jogar com a Espanha, que é respeitar a Espanha pelo que a Espanha é e lutarmos até ao fim. Portanto, há seleções que se assemelham àquilo que é a nossa formação, que é técnica, mas acima de tudo aquele espírito de luta que é o mais importante. É esse interesse pelo nosso país, pela seleção nacional, por conhecer não só o nosso futebol, mas conhecer a nossa cultura, conhecer a nossa gente. Portanto, isso é muito importante. Portanto, é um motivo de agradecimento também ver colegas jornalistas também a dar muita atenção àquilo que é a nossa seleção, o nosso futebol. Isto também nos deixa muito satisfeito e, portanto, mostra que o Brasil e Cabo Verde continuam ligados pela história e pela cultura.
0: A República Democrática do Congo também chamou a atenção ao empatar contra Portugal na rodada de estreia da Copa. Ioane Wissa virou o jogo para os congoleses com o primeiro gol da equipe na história do torneio. Primeira vez na Copa, Curaçao entrou para o Guinness por ser a menor nação a se classificar para o torneio. O país, com cerca de 156 mil habitantes, mexeu com o coração dos brasileiros após sofrer 7-1 na partida com a Alemanha. Mas para eles, o jogo é outro. O que foi motivo de tristeza para o Brasil em 2014 foi de celebração para os curaçaoenses. o primeiro ponto da seleção em uma Copa do Mundo.
3: Obrigado, Maria Eugênia Cotaiti. Rápida pausa aqui no Brasil com Z. Na sequência tem Paralelo 49. Até já.
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1: Nós estamos de volta com o Brasil com Z aqui pela Bandeirantes com o Paralelo 49, o quadro dos brasileiros que nos orgulham, nos inspiram pelo mundo. Recebendo nesta semana a educadora Débora Garofalo. Professora, seja bem-vinda, tudo bem?
2: Tudo bem, muito obrigada pela oportunidade. É uma honra participar desse programa e poder contar um pouquinho da minha trajetória.
1: Primeira brasileira e sul-americana finalista do Nobel da Educação. Para os professores, claro, né? O Global Teacher Prize, eleita educadora mais influente do mundo pela DeVarkey Foundation, reconhecida por desenvolver um projeto de robótica com sucata na periferia de São Paulo e hoje líder da fundação que leva o nome dela, fundação que desenvolve projetos e ações para criar soluções, transformar a aprendizagem e também preparar o futuro. É um pouquinho de tudo, né, professora? É mais ou menos isso, né?
2: É isso, é um pouquinho de tudo, mas sempre lutando pela nossa educação.
1: Aliás, professora, para a gente já engatar o papo aqui e pegando justamente esse gancho e no foco que a senhora tem no comando dessa fundação que a senhora conduz com tanta maestria nos últimos anos e já vislumbrando o futuro, como é que a gente está preparando os nossos jovens para o futuro, hein?
2: A gente sabe que a gente ainda está em débito com os nossos jovens, principalmente quando a gente olha para alguns cenários e demandas de desigualdade no nosso país. A gente tem hoje no nosso território brasileiro mais de 533 mil escolas, entre elas, quais 82,9% dos estudantes estão nas escolas públicas brasileiras. Mas são escolas ainda muito carentes, né? Escolas que faltam saneamento básico, laboratórios de ciência, laboratório de tecnologia para poder trabalhar com esses meninos, faltam quadras. Enfim, a gente sabe que a nossa educação ainda ela precisa avançar muito. Por outro lado, a gente ainda tem um grande gargalo no nosso país, que é a formação docente, tanto a inicial e a continuada. E essa especificamente é uma semana grande para a gente, porque a gente está debatendo no Conselho Nacional de Educação formas de mudar a formação inicial docente, trazendo aí uma porcentagem de não mais ter ela totalmente em AD, como em alguns cursos, mas de pelo menos 50% presencial, o que na minha opinião é muito pouco. Porque a gente não forma um médico, por exemplo, sem ele pisar no hospital. Mas a gente tem formado os nossos professores sem eles estarem dentro de uma escola, sem eles entenderem toda a necessidade desse processo de ensino e aprendizagem. Então, a gente tem alguns gargalos ainda que são muito desafiadores. E por conta de toda essa revolução tecnológica que nós estamos vivenciando, a gente sabe ainda que nós temos dores, né? Desenvolvimento de competências socioemocionais dos nossos estudantes. Para além disso, desenvolvimento de habilidades e competências digitais no âmbito do pensamento computacional, como questão de cultura digital, cidadania digital, mas também principalmente multiletramentos nesse mundo que hoje é liderado por revoluções tecnológicas, né? Inteligência artificial, pensamento computacional. Então, a escola ela precisa mudar, né? Ela precisa se reinventar, ela precisa ser atrativa para os nossos jovens, para que a gente possa ter alcance e olhares melhores.
1: Professora, a senhora falou sobre formação, e aí que eu queria falar um pouquinho sobre a sua trajetória. Como é que foi a sua jornada até chegar a esse ponto que a gente está hoje, aqui em junho de 2026, já virando o semestre, entrando em julho de 2026, hein?
2: Bom, a minha jornada ela nunca foi fácil, né? Eu sou estudante de escola pública, não tive oportunidade de cursar uma faculdade pública, justamente porque faltou na minha formação alguns elementos. Eu até cheguei a passar na época a segunda fase da FUVEST, mas eu não fui aprovada para o curso, eu acabei cursando uma universidade paga. Mas o que chama atenção na minha trajetória é que eu fui aluna no magistério. O magistério era um curso técnico que existia para formação inicial de professores. E a minha turma foi a última turma a se formar. E eu sempre comparo que esse curso técnico foi muito melhor do que as universidades que eu cursei, as duas universidades privadas que eu cursei para minha formação. Por quê? Porque no magistério eram 4 anos e nós, desde o primeiro ano, quando nós ingressávamos no curso, nós tínhamos muito da teoria trazida pelos professores, mas à tarde, com recebimento de bolsa, a gente passava o dia inteiro, né? Era um estudo de período integral, mas já como estagiários, entendendo os problemas da educação. Então, eu tive a sorte de ser formada nesse curso, que não era somente um curso para falar de teoria, mas era um curso justamente para trazer a prática da sala de aula. E quando eu cheguei na universidade, era uma coisa que fugia totalmente do controle, porque você ouvia muitos professores falando de teoria e de pouca prática das escolas. Então isso para mim foi um choque, né? Apesar de ter sido toda uma carreira e ainda como professora continuo estudando, né? Eu passei por universidades privadas para cursar a graduação, mas depois a pós e o mestrado já com incentivo e leis federais eu consegui cursar universidade pública e vi essa grande diferença realmente. O que falta hoje no nosso país é justamente essa conversa, né? Entre a academia e entre a educação básica. A gente vê que ainda é coisas muito distantes e a gente precisa ter uma união maior para justamente avançar dentro da educação. Mas quando a gente olha para a carga horária de um professor, a gente ainda pode falar com toda certeza que é muito pouco, né? Ele cursar um curso totalmente EAD ou ele somente fazer um estágio presencial de poucas horas no último ano da universidade para depois ser um professor. A gente precisa realmente ter em mente que um professor ele aprende com a experiência do outro. Então, nada mais justo do que a gente também formar uma residência pedagógica para esses futuros professores. Claro, olhando justamente para aqueles professores que nem sempre têm a oportunidade, né? Porque o EAD também ele é constituído de pessoas que muitas vezes não têm oportunidade de estudar presencialmente e acabam optando por esses cursos à distância. Mas olhando um pouquinho para essa frente, eu acho que é sem dúvida nenhuma, a gente faz tantos programas sociais e poucos programas sociais ainda para professores, onde o professor realmente pode receber uma bolsa, pode ter uma boa formação por conta disso.
1: E é curioso ouvir isso da senhora, porque a gente, claro, cada geração e cada período tem os seus desafios, né? Mas ao que parece aos olhos do leigo daqui, viu, professor, aqui, o mundo vai se tornando cada vez mais desafiador, né? Com novas jornadas que demandam do profissional de educação conhecimentos e instrumentalização até emocional para ele conduzir um bom trabalho na formação dessas gerações que vem né, estão vindo aí a reboque. Hoje, qual que é o foco principal que o educador que está se formando tem que ter e quais são esses desafios que eu citei principais que são encontrados por esses profissionais justamente para ele desenvolver um bom trabalho? Noves fora toda essa questão de formação que a senhora citou.
2: Não, acho que perfeito, né? Hoje, a gente ainda tem um problema geracional, né? A gente ainda forma professores como antigamente. E hoje, esses professores têm necessidades que são muito específicas, né? Uma delas é que a academia em si ainda não forma professores olhando para metodologias ativas ou trazendo inovação para dentro desse processo. E hoje a gente sabe que um estudante, ele tem o potencial, e são dados, né? Que ele vai aprender muito mais se ele colocar a mão na massa, se ele poder interagir com o outro, se ele poder resolver problemas. A gente ainda tem uma concepção no nosso país que a gente ainda faz muito pouco, e muito pouco básico que precisa ser feito, né? Por que que Sobral, uma cidade do interior do Ceará, ela tem bons resultados com alfabetização? Porque ela fez o básico, alfabetizar as crianças na idade certa e garantir formação docente para os professores dentro desse ciclo. E quando a gente olha para o nosso país, a gente ainda vê gargalos extremamente complexos. E muito complexo nasce dessa formação. Se a academia não conversa com a educação básica, consequentemente ela está devendo para esse professor pilares de formação que vai fazer falta na carreira dele. Por outro lado, a gente tem uma grande evasão também de professores quando eles ingressam em concursos na educação. Por quê? Porque muitos, e eu já presenciei isso de colegas, muitos ali olharam para mim e falaram: eu não sabia que era isso. Eu não tinha ideia que era isso que eu ia enfrentar depois de formado. Por quê? Porque se investiu muito em teoria e em pouca prática. Hoje, quando a gente olha, a gente precisa envolver esses estudantes muito além da educação formal, né? Que a gente fala que são as áreas do conhecimento. Hoje você conversa com o estudante sobre o projeto de vida dele, você desenvolve habilidades e competências socioemocionais, descrito lá na BNCC, né? A Base Nacional Comum Curricular, que traz ali várias competências e habilidades que a gente precisa desenvolver nos estudantes, e esse pilar é essencial, que é a questão da tecnologia e da inovação, né? Da gente poder trabalhar cultura digital, inteligência artificial, mas tudo isso do pilar de sustentabilidade e principalmente de ética, de respeito. Então, hoje, a gente tem conflitos dentro da nossa educação ocasionados por esses períodos diferenciados que a educação traz e que a gente precisa resolver na base, né? E a gente só vai conseguir reverter isso quando a gente entender que educação é a base para transformar uma sociedade. E isso ainda falta, né? Quando a gente olha para todos esses programas que nós temos ou quando a gente tem que discutir se uma formação ela não vai ser mais a nível de EAD, porque a gente sabe que não funciona, a educação é presencial.
1: Nós estamos conversando aqui no Brasil com o Zé, aqui no Paralelo 49 nesta semana, com a educadora Débora Garófalo, batendo um papo sobre a trajetória dela, também sobre educação aqui no Brasil, e experiência para a professora Débora, o que não falta. Aliás, professora, a senhora citava a questão da tecnologia e informação aplicada à educação atualmente. E tecnologia e informação é algo que faz parte da nossa rotina, da hora que a gente acorda até a hora que a gente dorme, e todas as influências que vêm junto com esse mundo tão conectado como a gente tem hoje. A senhora trabalha muito com a questão da educação com intenção, né? Possibilitar o engajamento, pertencimento entre os alunos. Como que a gente ajusta esse conceito dentro de um mundo tão conectado e com tantas influências de telas, por exemplo, que a gente tem hoje em dia, para essa realidade desses jovens, dessas novas gerações, hein?
2: Bom, esse não é um problema fácil da educação, né? Porque assim, o que nós temos hoje é uma grande revolução tecnológica chegando antes de chegar uma regulamentação. E isso não foi diferente com a educação, né? Primeiro se chegou às telas para depois a gente explorar a intencionalidade pedagógica. Mas quando a gente olha para esse sentido, o que a gente precisa trabalhar dentro da educação, e isso não precisa ser um currículo específico, mas precisa ser trabalhado de maneira transversal, é fazer com que o estudante tenha a oportunidade de vivenciar o que a gente chama hoje de três pilares da educação tecnológica, que varia entre conhecer o mundo digital e as suas potencialidades, como desenvolver criatividade nesses estudantes, como eles entendem esse mundo, né, hiperconectado. Depois a gente traz aí o pilar da cultura digital, ou seja, o pilar da educação midiática, de como desenvolver habilidades e competências relacionadas a essa chuva de conteúdos que esses meninos e meninas têm consumido. E por fim, a questão do pensamento computacional, né? Porque é muito mais do que você trabalhar somente linguagem de programação, é você trabalhar o pensamento computacional, fazendo com que os estudantes compreendam o que é um algoritmo, o que existe por detrás de um algoritmo. Então, a intenção na educação hoje é poder desenvolver essas habilidades e competências olhando para a implementação da Base Nacional Comum Curricular e o seu complemento, que é o complemento de computação. Mas entendendo que a gente não é objetivo da educação formar programadores, mas formar cidadãos críticos que possam utilizar toda essa revolução tecnológica com ética e com respeito. E o que ocorre na educação é que a gente tem um choque realmente geracional. Muitos professores só tiveram acesso à tecnologia após esse período da pandemia que nos obrigou a ter aulas mediadas por tecnologia. E muitos professores tiveram a dificuldade disso por medo, realmente, receio de perder a sala, de perder o controle da sala de aula. E não é só, quando a gente fala de intencionalidade, não é só você trocar dispositivos, né? Eu vou dar um exemplo aqui muito claro. Há um tempo atrás, nós estávamos falando sobre lousas digitais, que as lousas digitais, elas iam revolucionar a educação. E elas não revolucionaram. Por quê? Porque faltou formação docente para esse professor entender com intencionalidade pedagógica quais era o potencial dessa ferramenta para o ensino, e faltou, e a gente acabou trocando a lousa convencional por ela, ou seja, você acabou só trocando o produto, você não alterou a intencionalidade. O que a gente quer, né, hoje, quando a gente fala de intencionalidade pedagógica, é justamente mostrar quais os caminhos que hoje nós temos para tornar uma aula mais interativa para esse estudante. Então, pegar a questão do audiovisual, pegar recortes disso, trazer para a sala de aula, gerar debates e utilizar a tecnologia a serviço da educação. Não como um fim, mas como um meio, uma mola propulsora. Hoje, o que a gente ainda muito faz é discutir tudo isso como ferramenta, né? Como a ferramenta vai revolucionar a educação. Mas a gente ainda fala muito pouco do objeto de conhecimento que é a tecnologia. Então, o intuito da intencionalidade pedagógica é você despertar justamente esse objeto de conhecimento e desenvolver habilidades e competências para que esse estudante compreenda que ele pode ser um protagonista dentro desse processo.
1: Essa questão das lousas digitais, para mim, foi um exemplo perfeito. Deu para visualizar, né? Vislumbrar justamente nessa aplicação da tecnologia e educação. Aliás, professora, esses jovens, como que a gente faz para mostrar ou dar sentido à educação para esses jovens?
2: Quando a gente fala de educação, principalmente tecnológica, ou uma educação mão na massa, uma educação que traz ali conceitos da cultura maker, né? Que ela não é uma metodologia de ensino, mas é uma filosofia. É você poder trazer coisas concretas e manuais para os estudantes explorarem, isso é uma forma de engajar. O que ocorre é que, por muito tempo, a escola ela foi tida como local de transmissão de conhecimento. E aí veio a internet, o ciberespaço, colocou tudo isso por terra, porque qualquer estudante hoje tem informação na ponta da mão. O que a gente precisa trazer para esses meninos e meninas é esse senso de engajamento, esse senso de pertencimento. Que não vai mais funcionar um professor somente transmitindo ali conteúdos na frente de uma sala de aula ou dialogando com esses estudantes, né? Eles precisam participar ativamente dessa construção de aprendizado. E por isso que quando a gente olha possibilidades que vão além do tradicional, que é você produzir uma aula maker, que é você trabalhar com uma animação dentro de uma sala de aula, trazer um podcast, trazer uma temática que os estudantes precisam criar uma animação, ou até desenvolver um protótipo para resolver um problema do território educativo, isso traz engajamento. E outro aspecto, acho que é muito importante, é a gente poder ouvir esses meninos e meninas. A gente já tem algumas pesquisas, saíram por diferentes entidades, que mostram ali como eles gostariam de aprender. Então, hoje o nosso jovem aprende muito mais por uma roda de conversa do que o professor, por exemplo, passando conteúdos na lousa apenas para eles copiarem. Então, eles precisam enxergar sentido. E quando a gente fala de intencionalidade pedagógica, é justamente isso, provocar nesse estudante sentido naquilo que ele aprende. E muitas vezes a gente vai ter que partir para coisas concretas. O trabalho de robótica com sucata, eu acho que é um grande exemplo disso. Por quê? Porque ele nasceu de uma problemática social trazida pelos estudantes, a questão do lixo. E eu joguei para esses estudantes como eles iam resolver essa questão do lixo utilizando a robótica. Então, para isso, nós fomos para as ruas, nós coletamos materiais, nós entendemos aquilo que a gente poderia vender para tornar o trabalho sustentável, aquilo que a gente poderia utilizar para criar esses protótipos. E o resultado disso foi que a gente melhorou os resultados dos índices da educação na escola, nós refletimos esses percentuais do combate ao trabalho infantil, nós melhoramos a evasão escolar da escola, mas principalmente os estudantes entenderam o sentido da educação. Eles entenderam que a escola não era um local de entretenimento, era um local que eles poderiam intervir dentro da sua sociedade. E para isso eles poderiam utilizar as mãos. Então, acho que isso é um exemplo concreto, né, do que é trazer esse engajamento e de como esses estudantes têm aprendido nos dias de hoje.
1: Aliás, professora, a senhora citou o robótica com sucata e algo que é extremamente valioso e o tempo mostrou como isso é importante, até porque hoje a gente tem esse projeto transformado em política pública na rede municipal aqui de São Paulo, mais de 3 milhões de estudantes atendidos, né, em mais de 5 mil escolas na Argentina, Estados Unidos, Inglaterra, França, além do Brasil, claro. Como é que é a sensação de ver o resultado dessa ideia, dessa proposta aplicada, a sensação de ter chegado lá, professora?
2: É uma sensação muito boa, né, de mostrar a força que a sala de aula tem. A gente procura muito na educação ainda, eu costumo falar que a gente procura balas de prata para resolver os problemas da educação. E muitas vezes esses problemas que a gente tem discutido na esfera das políticas públicas, ela já tem soluções dentro das salas de aula. Então, ouvir e valorizar o professor, eu acho que é importante. E esse trabalho, ele traz um norte, que mesmo em contextos de extrema escassez, como é o caso do nosso país, pode haver inovação. Então, que a gente pode trazer e recriar metodologias para democratizar o acesso à tecnologia e inovação. Eu me sinto muito feliz e honrada por ter essa oportunidade, mas só isso não basta, né? Basta também que os nossos governantes, que os nossos políticos possam entender que a educação é caminho de transformação. Não foi fácil chegar onde eu cheguei, principalmente pela minha condição de ser uma professora mulher, de trabalhar com tecnologia. Com certeza eu sofri diferentes preconceitos inclusive dentro da minha rede, de ter que provar para os meus colegas, principalmente homens, que eu estava fazendo não era artesanato, era um trabalho de automatização. que tinha um resultado sólido para poder conseguir chegar aonde eu cheguei. Então, a gente ainda tem muito pouco investimento e muita dor, principalmente quando a gente olha para a valorização docente. Eu acho que, sem dúvida nenhuma, o maior legado, né, que o trabalho traz é poder trazer essa concretude, de poder democratizar o acesso à tecnologia e inovação e não necessariamente falar que ter altos recursos tecnológicos é o que garante uma aprendizagem, que a aprendizagem nasce realmente da intencionalidade pedagógica.
1: Professora Débora Garofalo, que lá em 2019 foi finalista do Global Teacher Prize, uma das 10 melhores professoras do mundo, entre nada mais nada menos 10 mil candidatos de 179 países, ou seja, só para você ter uma ideia, né, do reconhecimento que a educadora Débora Garofalo tem em termos de reconhecimento mundo afora. A professora Débora Garofalo conversou conosco no Brasil com Z desta semana aqui neste Paralelo 49. Professora, foi uma grande alegria tê-la conosco aqui na Bandeirantes. Se pudesse, professor, esticaria o papo aqui mais ou menos por umas 3-4 horas com a senhora, porque é uma grande aula para todo mundo. Muito obrigado e parabéns pelo trabalho.
2: Imagina, honra é minha. Deixo aberto aqui para a gente poder continuar essa nossa conversa, porque é super importante que a nossa sociedade se engaje na educação. Muito obrigada pela oportunidade.

0: E com o Paralelo 49, ponto final nesta edição do Brasil com Z, que teve produção e reportagem da Maria Eugênia Cotaiti, trabalhos técnicos do Paulo Marcelo Mamone, do Roger Palme, da Vitória Vermelho, do Roberto Dias, do Beto Rebeque, do Michel Lopes, também do Rafael Palmeira, edição e sonorização do Caiame Martins. A gente fica por aqui já deixando anotado o nosso próximo encontro semanal aqui pelas ondas da Bandeirantes em mais um Brasil com Z. Ótima semana para você pela frente, um grande abraço, um abraço para você também, Sônia. Até lá, tchau.
1: Tchau, Cris, tchau, ouvintes, até a semana que vem.

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6: São Paulo, olá Brasil. Memória no seu rádio e antes de mais nada, dona Vilma Ceciliato, que é ouvinte assídua aqui do nosso programa, muito obrigado por acompanhar e divulgar o Memória nas redes sociais. Um abraço à senhora, dona Vilma Ceciliato. Enes Alves, antigo companheiro de memoráveis reportagens pelos meandros do jornalismo no rádio. Ivo Barbosa, escritor Nelson Valente, cardiologista Nabil Goraeb, Francisco Cardia, Sila Alves, Diva Rodrigues Carvalho, a Elis Freitas, Marcos da Cunha Ramaldo, também o professor João Grandino Rodas, ex-diretor da Faculdade de Direito do Largo de São Francisco e ex-reitor da USP, membro da Comissão Jurídica Interamericana da Organização dos Estados Americanos. Forte abraço, professor. Lá em Rancharia, José Luiz Silveira Queiroz. Muito obrigado, Luiz Silveira. E Rancharia também era um querido amigo que nos deixou há cerca de 6 anos, Orlando Duarte. Outro colega também de muitos anos, o Joseval Peixoto, que se declara ouvinte do Memória desde 1982. Quando foi ao ar o primeiro programa da série. Judite Casanova Meirelles, lá em Santos. Muito obrigado, querida amiga. Todos acomodados? Então vamos ao programa.
7: Segura, meu!

O mundo ainda respirava em 59, 60, 61. A música, os modismos e os costumes daquela época que nós chamamos apenas de juventude transviada, nos tempos da brilhantina, admeados dos anos 50. O rocão pesado de Elvis, embora com um menor ímpeto, continuava nas paradas. Mas as músicas românticas também tinham seu espaço. Já não eram mais as célebres cantoras do rádio, Dalva de Oliveira, Ângela Maria, Nora Ney, Linda de Cinha Batista, que cantavam os nossos dramas de amor. Outras começaram a enveredar pelos mesmos caminhos da música Dor de Cotovelo. Maísa, por exemplo. E as revelações juvenis?

é uma cantora revelada naqueles tempos. Aí ela tinha 17 anos de idade. Algumas revelações surpreendiam, porque cantavam do romântico ao dançante. E na época, quem não sabia dançar mambo, estava absolutamente com nada.

o Calypso estavam muito na moda, né? E essa menina aí que está cantando, que é a mesma que cantou anteriormente Saudade é Recordar, ela quebrou a cara um bocado de tempo. E olha que além de afinada, ela era extremamente versátil, hein? Quando lá nos Pampas ela ouvia uma música na rádio aqui de São Paulo ou do Rio de Janeiro, ela imediatamente aprendia a letra e depois tratava de interpretá-la também. Só que em programas de rádio mais modestos e de menos alcance. Lá na Rádio Gaúcha. Quando Renato Guimarães estourou nas emissoras de rádio e televisão de todo o Brasil com a sua solitária Poema, de autoria de Fernando Dias, a nossa gauchinha tratou também de botá-lo no seu repertório.

17 de março de 1945, ano que ela nasceu. Só que aí ela tinha 17. Mas gravou seu primeiro disco, em verdade, com 16. Roquinho Água com Açúcar. Rock and Roll. Aquele bem suave, bem mais pra balada. Ele ainda fazia a cabeça dos adolescentes do comecinho da década de 60. A meninada vibrou semanas a fio quando Tony Campello emplacou aqui uma versão do rei dos versionistas, o Fred Jorge, uma composição de Davis e Ext, que, claro, primeiro arrasou nos Estados Unidos. Quem imagina que a nossa prenda, a nossa China moderninha, desligada das tradições folclóricas do seu povo, inserida nas coisas do seu tempo, não se engajaria, perdeu feio. Ela comprou um disquinho do Tony Campello, com pouco dinheiro que recebia lá na Rádio Gaúcha, e que quebrava um galho danado no orçamento familiar, e depressinha aprendeu a letra e os falsetes. Depois, tratou de dar o seu próprio molho nesta música, neste roquinho aqui, que o Brasil inteirinho cantou, mas com Tony Campello, não com ela, que era inexpressiva até então.

Este é o programa Memória Especial, trazendo de volta uma artista de cuja ausência o público se ressente ainda. Parece que foi ontem que ela nos deixou. Em verdade, parece até mesmo que ela nem partiu, tamanha a constância de sua presença na programação do rádio. Já apresentamos a vocês algumas das músicas que ela gravou aos 16 e 17 anos. Os seus dois primeiros discos de vinil, os LPs. O primeiro chamava-se Aí Vem a Brutolândia. Miudinha, tinha uma estampa física que não chamava a atenção. Porém, não era feia. Era comum. Até a hora que soltava a voz, porque aí mudava tudo. Roubava literalmente a cena. Aos demais, só cabia conformar-se com o vice se a interpretação fosse em campeonato. Alguém descobriu por essa época, aos 17 anos, que o seu talento era infinitamente maior que os pampas onde nascera e onde vivia. Ofereceram-lhe uma oportunidade para fazer um programa na TV e gravar um LP no Rio de Janeiro. Salto alto, o vestido rodado mais bonito que possuía e o sorriso que parece ter sido talhado só para aquele rosto. Assim, viajou toda feliz para o Rio de Janeiro em companhia do pai. O LP inteiro de baladas, roquinhos e calypsos ficou restrito ao consumo quase familiar.

mais linda mesmo nesse LP foi uma balada boleirada que os jovens da época dançavam agarradinhos, rosto colado no rosto, sussurrando juras de amor. Tu serás.

E eu insisto, ela tinha apenas 16 anos. Percebe que voz lindíssima? Uma menina moça. Seu primeiro disquinho, guardado num armário de colecionador fanático, certamente seria desenfornado para divertimento geral e rubor daquela que achava sempre que o trabalho anterior fora uma droga. O primeiro, nem se fale.

Pois é, passou-se o tempo. O disco, na visão do empresário, se não foi um fracasso, também não foi um sucesso. Não vendeu quase nada. Mas a nossa menina moça não desistiu. Ao contrário, dedicou-se ainda mais. Com uma obstinação de vendedor de biju em esquina de pouco tráfego, foi definitivamente a luta. A primeira coisa que fez foi deixar Porto Alegre, a caminho de um centro onde sua arte pudesse melhor ser aproveitada, o Rio de Janeiro. Antes, é preciso dizer, também contribuíram para essa sua decisão as atribulações familiares, especialmente aquelas causadas pelo pai, senhor Romeu, também já falecido, que viciado no carteado perdeu o próprio açougue. A filha, a menina moça, coube a responsabilidade de sustentar a casa. O minguado salário que recebia entrava todo naquela casa de número 21 da rua Rio Pardo. Um salário que vinha dos bailes onde cantava e do programa Rádio Sequência, da Rádio Gaúcha, onde se apresentava no horário do meio-dia.

0: Muitas vezes no programa Rádio Sequência, ao meio-dia, a jovem cantora se apresentava com um uniforme de normalista, porque não tinha sequer tempo para trocar de roupa quando saía do colégio e ia direto para a rádio, segundo conta Glênio Reis, que dirigia o programa. E uma outra versão que corre também é de que Elis Regina teria brigado com seu noivo ou namorado Firme e havia entrado em depressão. Encontrou-se com o próprio Glênio Reis, o radialista que lançou-a no rádio, né, em Porto Alegre, e este literalmente expulsou-a da cidade. É verdade isso, Glênio?
1: Não, nada disso é verdade. A Elis correu atrás da sua vocação, daquele talento natural que Deus lhe deu, não é? E que o Brasil tanto ansiosamente aguardava que chegasse uma cantora com uma proposta artística musical nova e revolucionária. A única forma com que eu usei esta palavra para com Elis Regina foi assim, como quem dissesse assim: minha filha, o que é que tu queres aqui no Rio Grande que não vai te oferecer a oportunidade que o teu talento merece? Eu te expulso do Rio Grande. Esta frase eu usei para ela, como eu uso até hoje para com todos os talentos do meu estado, que transcende apenas a nossa região aqui do extremo sul. Talentos que o Brasil e o mundo precisam conhecer, assim como eu, como a Elis, precisaria de um espaço gigantesco que ela conseguiu graças a ter saído do Rio Grande.
0: Pois
1: essa
0: não
1: foi a frase que eu usei. Eu te expulso do Rio Grande por tu teres um valor que transcende apenas a regionalização do nosso estado.
0: Já Beatriz Gomes, uma das vizinhas daqueles tempos, é mais contundente. Abusaram tanto que a coitada teve de perder a força, a ingenuidade que uma mocinha sempre tem. É que o pai arrancava-lhe todo o dinheiro e quem acabou ficando com a fama de explorador fui eu, protestaria bem mais tarde seu ex-primeiro marido. A vida lhe bateu tanto que só quem conhecia seu passado tolerava, ou melhor, compreendia as suas recaídas e os seus ataques de mau humor. Mesmo assim, ao deixar Porto Alegre, trocando-a definitivamente pelo Rio de Janeiro, não perdeu os vínculos familiares. Ao contrário, ao tornar-se estrela de primeira grandeza, jamais negou sua origem e sua família. Não foi uma estrada muito longa entre o anonimato e a fama, mas foi penosa, duramente trilhada, até que o Brasil descobriu essa estrelinha dos Pampas.

0: este Memória Especial, trazendo de volta a inesquecível Elis Regina. Volta daqui a pouquinho.
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0: E por falar nesse ano, o de 65 certamente foi importantíssimo na vida de Elis Regina. Foi quando pintou na sua vida o fino da bossa. Não apenas o show no Teatro Paramon, não apenas o disco com esse nome, como também um programa de televisão. 65 certamente foi o ano mais importante, ou um dos mais importantes na vida de Elis Regina.
4: Foi neste ano de 65 que eu, graças a Deus, conheci os momentos mais felizes da minha carreira, os meus melhores momentos musicais. E foi nesse programa, junto com o público de São Paulo e também com o público de todo o Brasil. E eu não posso deixar o fino da bossa sem rememorar alguns desses bons momentos de música que eu tive nesse ano, justamente com vocês.

O prestígio de Elis Regina foi subindo, foi aumentando a cada dia. O prestígio e a popularidade, que são coisas diferentes. O lado cidadã começou a aflorar. Na década de 70, no comecinho, numa viagem pela Europa, ela deu uma entrevista a um jornal holandês chamando de gorilas os militares que governavam o Brasil. Só que depois, segundo contaria mais tarde seu ex-primeiro marido, Ronaldo Boscoli, ela teve de fazer concessões, senão não a deixariam mais voltar ao Brasil. É assim que se explica a sua participação nas Olimpíadas do Exército em 1972. E também num show que fez na mesma época em Caxias do Sul, interior do Rio Grande, em homenagem ao general Emílio Garrastazu Médici. Por isso, muitos preferem desenterrar o que ela tinha de melhor, a voz. O coringa que ela sempre tinha na manga, como avalia o produtor Nelsinho Mota. E com esse coringa, fechava qualquer canastra. Hoje...

0: por falar em concessões, uma das maiores que Elis fez em toda a vida foi gravar duas músicas de Edson Arantes do Nascimento. Aliás, não só gravou, mas gravou em dupla com o próprio. Edson, para os mais íntimos, Pelé, era um gênio da bola nessa época, o melhor de todos em todos os tempos. Mas cantar, meu amigo...
1: Pelé?
2: Oi?
1: Canta um negocinho pra gente, canta.
2: Não dá pra me cantar, Elisa, eu não tenho voz pra cantar.
1: Mas canta, Pelé, me disseram que você toca violão tão bem, meu filho.
2: Todo lugar que eu chego, todo mundo quer que eu toque violão.
1: Mas canta pra mim.
2: Bom,

0: dona de uma voz exuberante, Elise impressionava pelo equilíbrio com que trafegava da técnica para a sensibilidade. Seu ex-diretor artístico, Armando Pitiriani, vai mais longe quando afirma que a música brasileira divide-se em dois períodos: antes e depois de Elis.
1: É, sim, com certeza. E cada vez eu me convenço mais disso. Elis foi um divisor de águas na música brasileira.
0: Quem é que você colocaria antes de Elis? Algumas cantoras de destaque.
1: Antes de Elis Regina, as cantoras seriam tipo Elisete Cardoso, Ângela Maria, esse tipo de cantora. A Elis foi aquele instrumento musical, aquela voz como se fosse um instrumento musical, que colocou toda a emoção, toda a técnica a serviço da música popular brasileira. Ela foi a coisa mais importante nesse setor.
0: Como é que Elis Regina apareceu na sua vida?
1: Elis Regina foi uma das coincidências dessas coisas que acontecem na vida. Eu estava de férias em Florianópolis e um amigo disse: olha, Armando, tem uma cantora, tem um grupo se apresentando no Teatro Municipal, vamos lá ver. Eu digo: ah, eu estou de férias. Não, vamos lá, tem uma turma boa. Então era, parece um circo mambembe, tinham mais de 7 a 8 artistas, grupos e conjuntos, e lá para as tantas apareceu uma, olhei assim no palco, uma coisa pequena, simples. Ela começou a cantar boleros, algumas versões dele, de Quem Me Queiras e mais alguma coisa. E eu perguntei ao produtor do show: vem que ela vai voltar na segunda parte? Ah, vai sim. Eu fui lá no camarim e perguntei a ela: vem cá, você, como é seu nome? É Elis Regina. Eu digo: você grava onde? Eu gravo na CBS. O que que você grava lá? Eu gravo boleros, versões, etc e tal. Eu digo: você não canta nada de MPB? Ela falou assim: eu até gosto, mas a minha gravadora não deixa. Eu digo: não dá pra você cantar qualquer coisa aí agora na segunda parte? Eu digo: mas eu não tenho nada ensaiado. Eu digo: vem com o violonista aí. Ela falou assim: serve Chão de Estrela? Eu digo: serve. Poxa, quando ela cantou Chão de Estrela, veio abaixo o teatro. Aí eu na mesma hora desci lá e falei: ó, tem aqui meu cartão, quando você for ao Rio, tá tudo pago, você tem um contrato comigo. Ah, mas eu tenho um contrato com a CBS. Digo: acabamos com esse contrato. Ela uns 3 meses depois apareceu no Rio. Aí eu apresentei ela a Ronaldo Bosco, ela começou a fazer show no Beco das Garrafas, e eu coloquei ela no festival da Excelso cantando Arrastão e produzi os 3 primeiros LPs dela.
0: Fez 3 LPs com ela. Era Pimenta Doce ou Pimenta Ardida, hein?
1: A Elis era o seguinte: ela era ardida como pimenta mesmo. Ela dizia o que tinha na cabeça, e quando era para elogiar, elogiava, mas quando era para criticar, criticava, e não tinha papas na língua. Ela dizia o que pensava. Isso, ela sofreu muito por causa disso, mas realmente era uma pessoa muito íntegra, honesta, e isso era fundamental na vida dela. Ela não gostava de mentir e não gostava que ninguém mentisse para ela.
0: Agora, você acha que se Elis estivesse viva, Armando, hoje ela faria sucesso ainda?
1: Ah, claro, claro, porque ela sempre foi coerente com o repertório que ela cantava. Ela sempre cantou aquilo que achava que podia cantar e que devia cantar. Ela nunca foi influenciada por nenhuma gravadora, por nenhum diretor artístico. Ela cantava aquilo que ela sentia.

0: instantes nós vamos continuar revivendo os grandes sucessos e a vida de Elis Regina.
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As músicas que Elis Regina escolhia para cantar, segundo seu ex-marido, o músico e arranjador César Camargo Mariano, tinham de ter alguma semelhança com sua vida. Em 1992, ele afirmava ao Jornal do Brasil que Elis não cantava por diletantismo e nem se portava como um canário a quem se dá alpiste e ele sai cantando. Era tão musical que chegava a cantar os arranjos que bem entendia, sem ler uma só nota.

0: Em entrevista ao Jornal do Brasil, o crítico e pesquisador José Ramos Tinhorão, apesar de colocar Elisa ao mesmo nível de Ângela Maria em sua primeira fase como a melhor cantora brasileira, tem uma restrição: falta de emoção ao interpretar. Como se vê, mesmo depois de morta, Elis continua sendo um fantástico combustível para alimentar a fogueira das contrariedades. Sua própria morte gerou discussões e desentendimentos. Sua última ribalta foi uma acanhada sala de um velho sobradão onde funcionava o quarto distrito policial na Consolação. Foi ali que o diretor do Instituto Médico Legal, o médico R. Shibata, sobre quem pesavam sérias desconfianças por assinaturas de óbitos de torturados durante a repressão, mostrou à imprensa um laudo necroscópico apontando para o uso exagerado de uma combinação fatal: o álcool e a cocaína. Foi uma estupefação geral. Nunca se suspeitou que Elis fosse viciada em drogas. Aliado ao fato de ter sido divulgado por quem o foi, o laudo criou tremenda celeuma. Até hoje, a cocaína que apressou a sua morte é um capítulo que muitos preferem pular.
1: Ser mulher é uma barra. De vez em quando a gente tem de sentar nas mesas de negociação, e essas mesas são, via de regra, ocupadas, essas cadeiras são ocupadas por pessoas do sexo dito forte, e que olham pra gente com uma cara esquisita assim. A gente leva o dobro do tempo pra começar a conversar seriamente, pra verem que aquilo não é frescura feminista, e é pura e simplesmente um profissional a mais que está sentado e procurando fazer com que os seus direitos e as suas vontades sejam no mínimo respeitadas ou ouvidas, quem sabe. E fica um negócio assim meio esquisito. É verdade que muita gente continua contribuindo assim para que esse pensamento exista, continue sendo cultivado. Mas enfim, eu acho que nessas horas vale a pena você ser chamado de difícil, de temperamental, disso, daquilo, porque na hora da farinha pouca, o meu pirão tá ótimo, graças a Deus.
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1: E os homens, eles entendem de tudo. Mas eu entendo outras coisas, quer dizer, sabe, cantar do jeito que eu canto, só eu sei cantar, então fico numa boa. Eu falo, olha, mas tudo bem, você sabe escrever bem, aí eu sei cantar legal também, tudo bem.

Elis Regina Carvalho Costa. De tal forma marcou a sua passagem entre nós que parece estar sempre por aí. Com a sua voz inconfundível, seu jeito peculiar, esfuziante, gesticulando tanto no palco que os produtores chamavam na

0: apesar de tão distante, de um outro planeta, Marte, quem sabe, muito próprio com a sua personalidade beligerante, eles continuam muito perto da gente. Uma ausência eternamente presente. Muito ainda há que ser dito, por isso nós voltaremos na semana que vem com mais Elis e seus amigos, os que ficaram e os que também já se foram para perto dela.
1: Eu nasci em Porto Alegre, em 1945, num dia 17 de março, um domingo às 2h10 da tarde, tragando café da mamãe. Aí, de repente, você se toca que não tem mais nada pra ser feito, entende? Quer dizer, eu ia me chamar só Elis. Ele foi me registrar, né? O seu Romeu foi lá e disse: vim registrar uma menina, minha filha que nasceu. Meu nome, assim, Elis. Mas há um pequeno problema, meu senhor, porque esse nome serve para pessoas, tanto do sexo masculino como do sexo feminino. Aí ele deve ter pensado de novo: vai ser cantora, Regina vai ficar muito bem do lado de Elis. Aí, outra pessoa, Regina Carvalho Costa. Eu acho que seja tarde, entende? Porque eu acho que as coisas não se acabam aqui. Isso aqui é uma passagem, entende? A gente vem pra cá porque tem que melhorar, entende? Eu fui a primeira filha muito esperada de um casal de 2 anos de vida em comum. Primeira neta e primeira sobrinha de uma família de 7 pessoas que se adoravam muitíssimo e que resolveram me adotar como filha de todos. Vem pra cá pra isso mesmo, pra ficar um tempo aqui fazendo coisas, acrescentando uma bagagem grande a gente e as pessoas, e pra depois ir pra uma outra, entende? E transar uma vida melhor pra uma, porque realmente só essa eu acho que não tinha sentido, entende? Se fosse só isso, não tinha sentido. Agora, eu acredito que não é só isso. E eu fui uma pessoa absolutamente medíocre a vida inteira, entende? Igual a todas as pessoas normais, muitíssimo encabulada, muito tímida e tudo, até o dia que eu fiquei assanhadíssima e saí cantando por aí.

0: E por aqui nós encerramos o programa Memória. Estiveram comigo Roger Palme, o sonoplasta que editou o programa, sonorizou e que é o responsável pelo layout final. Também a minha assistente de produção, Débora Raposo. Muito obrigado a todos e até nosso próximo encontro. Um abraço e até semana que vem.
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mais uma edição do Fôlego. Estamos chegando nesse domingo, 28 de junho de 2026. Mais um Fôlego sendo transmitido diretamente aqui dos Estados Unidos. É isso, um Fôlego especial nessa época de Copa do Mundo, porque seguimos firmes e fortes aqui com a nossa cobertura, mas também na medida do possível, botando o corpo em movimento, colocando um pouquinho de exercício aqui na nossa grande cobertura. E é disso que a gente vai falar hoje na edição do Fôlego. Eu adoro fazer Fôlego à distância porque consigo trazer para vocês um pouquinho daquilo que eu vejo, um pouquinho daquilo que eu vivencio por aqui. Então vamos em frente, porque o Fôlego de hoje tem muitas atrações, já está no ar para você que nos acompanha pelas ondas do rádio, para você que está conosco também no streaming, no podcast, acompanhe o Fôlego depois da exibição pelas ondas do rádio. A produção é do Guilherme Agrela, mixagens e sonorização do Paulo Marcelo Mamone e do Roger Palme Duarte. O fôlego desta semana já começou.

0: Benedito, 62 anos, corro há 20 anos para cuidar da saúde.
1: 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Na Bandeirantes. 11-999-048756. Mandem mensagens pra mim, nosso WhatsApp, o 999-048756. Tô esperando você entrar em contato com a gente aí no 999-048756. DDD 11, para quem está fora da região metropolitana de São Paulo. Então é isso, seguimos firmes e fortes na nossa cobertura da Copa do Mundo. Amanhã tem jogo da seleção brasileira. Nós já estamos aqui todos preparados, concentrados para Brasil e Japão. E eu reforço sempre o convite para você que está conosco aí, acompanhando a nossa cobertura, ficar ligado amanhã com a gente também, desde cedinho nessa segunda-feira, para nossa grande cobertura de Brasil e Japão. Aliás, uma novidade para você que está com a gente aí em Santos, na Baixada Santista, nossa gigante audiência aí em toda a região, em todo o litoral paulista. Amanhã, ó, 106.7, hein? Aliás, a meia-noite de hoje já vira. Você vai ter 106.7. Não tem mais nenhuma outra frequência na cidade de Santos. É só 106.7, nenhuma outra frequência a mais. E em São Paulo, a partir de quarta-feira, é só 107.3. Somente 107.3 a partir da próxima quarta-feira. Então faça as mudanças aí no seu rádio, memorize tudo. Ó, 106.7 em Santos e no litoral paulista, 107.3 em São Paulo e na região metropolitana. Bom, eu tenho aqui nos Estados Unidos, quero reforçar para vocês, nossa média de trabalho aqui é elevadíssima, mas essa semana eu compartilhei um post, não é, com todo mundo que estava me acompanhando, sobre os meus poucos momentos de exercício. Eu tenho tentado ir para academia, tentado fazer pelo menos uma hora de musculação por dia. É o que me dá força, é o que me energiza para ficar todas as horas que eu tenho ficado no ar aqui na Bandeirantes. Então a academia tem sido muito importante para mim. E a corrida, Capriotti? Bom, eu tenho tentado correr um pouquinho, bem pouco mesmo, e tenho basicamente conseguido aos domingos pela manhã. Porque domingo pela manhã, esse horário aqui que eu tô falando com vocês, é um horário mais tranquilo para mim. É um horário em que, em tese, eu tenho uma carga menor de entrega no ar, então eu consigo dar uma escapadinha para uma corridinha ali em torno de 1 hora, 50 minutos. Semana passada eu estive no Central Park. Hoje eu não sei para onde eu vou, mas eu vou contar para vocês a semana que vem onde é que foi a minha corridinha desse domingo, dia 28 de junho. Mas olha, retornar ao Central Park foi uma experiência fantástica, foi uma experiência espetacular, porque eu tinha estado lá na minha maratona de Nova York em 2016. Eu cheguei lá no Central Park, como todo mundo chega, felizmente eu cheguei, mas eu sempre compartilho isso com vocês. A maratona de Nova York foi a grande maratona da minha vida, foi a grande prova da minha vida, porque ela reuniu muito significado, teve muitos significados aquela prova, né? Eu em 2016 estava completando 50 anos de idade, 25 anos de casamento e celebrando ali com a minha esposa, não é? Essas datas emblemáticas. A minha esposa também, na oportunidade, completando 50 anos de vida, e a gente estava ali celebrando 25 anos de casamento. Corremos juntos, quer dizer, juntos à prova, não é? Eu cheguei primeiro que a minha esposa, mas corremos a prova e foi muito especial para nós. Correr uma maratona com simbolismo é uma coisa muito relevante. E até hoje nós nos lembramos com muito carinho daquela prova, daquela maratona. Minha esposa falou, olha, minha esposa já não quer mais correr maratonas, né? Mas ela falou, olha, se fosse Nova York, eu pensaria duas vezes em ela recusar a proposta. Por que é isso? Porque a cidade respira a prova, porque Nova York tem todo essa simbologia, né? É uma prova fantástica, que a cidade realmente abraça os corredores. Então voltar para lá, ter ido ao Central Park, ter corrido naquele lugar que foi tão marcante, tão especial, para mim no domingo passado foi rememorar tudo isso. Eu fiz questão, se vocês forem lá as minhas redes sociais, vocês vão ver, eu filmei o local exato da chegada. Não tem ali nenhuma marcação, não há nenhuma marcação no Central Park. Aqui é a chegada da maratona de Nova York. Não tem. Mas quem corre ali sabe onde é a chegada, porque depois de correr 42 quilômetros, aqueles últimos metros, eu diria que os últimos 400 metros ali, eles são num ligeiro aclive, não é uma subidinha, uma ladeirinha, você já tá destruído pelos outros 42 quilômetros que ficaram para trás, né? É um sofrimentozinho, mas é um sofrimento delicioso, porque você tá vendo o pórtico de chegada, aquela imagem fantástica, tudo aquilo passa pela sua cabeça, não é? Todo o ciclo de treinamentos, todas as dificuldades que você passou para chegar ali, para conseguir cumprir aquela meta. E a hora que você cruza a linha de chegada, a hora que você vê aquele pórtico, é uma sensação indescritível, maravilhosa. Então, eu confesso, foi muito bom rememorar tudo aquilo, ter ido ao Central Park. Eu encontrei um brasileiro que estava ali também, correndo, o Elcio, lá de João Pessoa, na Paraíba. Olha só, eu estava correndo ali, estava fazendo meu trotezinho ali, estava correndo, sei lá, eu estava leve ali, bem, né? Estava rodando a uns 5,40 por quilômetro e vendo todas as pessoas passando ali por mim, muitos corredores, grupos de corredores. Eu estava imaginando que deveria ser algum grupo de alguma assessoria ou de algum clube de corrida aqui de Nova York. As pessoas passavam e todas felizes ali, conversando, batendo papo, e de repente eu tô ali, passa um grupo por mim e eu ouço um forró. Ouço um forró. Tá vindo esse som, é que eu não corro com o fone no ouvido, né? Então eu vou ouvindo tudo que tá ao meu redor. E eu, de onde tá vindo esse forró aqui? Olho pro lado, é uma pessoa, eu acho que com um radinho, alguma coisa no bolso, porque vinha do bolso o som do forró. Aí eu virei pra pessoa e falo, ó, gostei da sua trilha sonora pra correr aqui no Central Park. E ela me responde em português, opa, que bom que você gostou. E aí a gente começou a bater um papo ali, né? E terminamos o treino juntos. Foi muito bom porque o Elcio me puxou e, segundo ele, eu também puxei ele no final, que ele tava fazendo um treino, vejam só, de 24 quilômetros. Eu tava rodando 8 quilômetros, 50 minutos ali, tava, né? Então a gente bateu um papo e eu queria agradecer ao Elcio aqui por ter batido um papo comigo ali. E a gente encontra brasileiros em todos os lugares do planeta, até mesmo no Central Park correndo, né? Corri ali uns 30 minutos com ele, a gente bateu um belo papo, um cara muito legal, muito bacana. E é isso, a corrida também proporciona isso pra gente, fazer amizades, encontrar pessoas e levar essas experiências para toda a vida. Eu espero que você também tenha isso, que você possa sentir isso através da corrida, e se não for da corrida, do seu esporte aí, não é? Daquilo que te faz colocar o corpo adiante, pode ser a dança, pode ser uma arte marcial, pode ser o vôlei, o basquete, a natação, o ciclismo, qualquer esporte, o judô, né? O que te leva adiante aí para você colocar o seu corpo em movimento, fazer amizades e principalmente deixar a sua saúde física e a mental, que é tão importante quanto em dia, porque aqui a gente tem um desgaste físico desse monte de horas cobrindo. E é relevante, mas a saúde mental estando em dia é o que nos leva adiante. E o esporte, o exercício, o movimento tem um papel muito relevante nisso tudo. E para mim tem tido um papel muito, muito relevante, seja nas sessões de musculação que eu tenho feito aqui ou nas poucas sessões de corrida, mas tem me dado o equilíbrio, a força, a energia perfeitas para seguir levando Copa do Mundo para todos vocês aqui na Bandeirantes. Dito isso, vamos trazer o primeiro colunista de hoje. Quem está chegando é o médico, fisiologista.

0: alguns estádios são cobertos, né, climatizados, a diferença dos horários dos jogos também. Então esse é um desafio para as comissões técnicas, né, que normalmente você tenta criar uma adaptação durante o período de treinamento naquele horário do jogo e, se possível, na mesma temperatura. Mas além de se ter pouco tempo entre um jogo e outro para criar essa adaptação, você também não sabe exatamente qual vai ser o clima ou o horário do, quer dizer, sabe antecipadamente, mas esse horário muda. Então, de uma semana para outra, de um jogo para o outro, você tem que mudar toda a estratégia. A pausa para hidratação é muito importante, mas é somente 3 minutos, então não se tem tanto tempo para ingerir a quantidade ideal de líquidos. E além disso, é fundamental que se baixe a temperatura dos jogadores, né? A gente tem visto algumas equipes que fazem esse procedimento, algumas têm até uns coletes resfriados que diminuem mais rapidamente a temperatura, ou a utilização de toalhas molhadas, geladas, né, que se põem próximo de artérias de grande calibre para tentar baixar a temperatura. É um desafio a mais, além, evidentemente, de toda a rivalidade e de toda a disputa, e que a gente espera que a nossa seleção consiga superar todos esses desafios, né?
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2: Um estudo sueco publicado na PLOS ONE, envolvendo 394 adolescentes, concluiu que a avaliação dos hábitos alimentares e do padrão menstrual deveria ser parte essencial da rotina médica. A pesquisa revelou que 40% das participantes tinham reservas de ferro abaixo do recomendado pela Organização Mundial da Saúde. Os pesquisadores analisaram a dieta, o ciclo menstrual e realizaram exames de sangue para medir hemoglobina e ferritina. As jovens foram separadas por grupos. Aquelas que eram onívoras, que consomem apenas alimentos de origem vegetal e animal. Pescetarianas, que comem peixes e frutos do mar, mas não comem outras carnes. Vegetarianas, que não ingerem nenhuma carne, mas comem itens como ovos, leite e derivados. Ou veganas, que não consomem qualquer produto de origem animal. A principal conclusão do estudo é que, além dos exames de sangue, a análise do estilo de vida é fundamental para diagnosticar e também prevenir a deficiência de ferro em adolescentes de forma eficaz.
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3: E agora no Fôlego chegou o momento da nossa entrevista da semana. Bom, eu tenho falado sempre para vocês aqui que nós temos alguns pilares que são muito importantes para a manutenção da nossa saúde. Vocês já sabem, estão cansados de me ouvir aqui falar, não é? Que é a atividade física, que é a alimentação, que é o sono, que é a espiritualidade. A gente manter tudo isso em dia vai fazer com que a gente tenha uma vida mais saudável e talvez mais longeva também. Mas dentro desses pilares, a gente tem questões ali, particularidades que são muito importantes para potencializar ainda mais isso que a gente fala para vocês aqui há 16 anos no Fôlego. E um estudo recente, que acabou de ser publicado, é bem novo mesmo, é um estudo recente, liderado por um médico brasileiro, aponta que a flexibilidade pode ser um fator importante para aumentar a longevidade, a nossa longevidade. A gente vai entender um pouquinho sobre isso, né? O alongamento, a flexibilidade, como isso pode melhorar ainda mais a nossa saúde e garantir, quem sabe, uma vida mais longeva. Eu vou conversar então agora com o diretor médico da clínica da Clinimax, que é uma clínica de medicina do exercício baseada no Rio de Janeiro e que coordenou, liderou esse estudo, é um estudo mundial, Dr. Cláudio Gil Araújo, que é o diretor médico da Clinimax e o líder desse estudo para conversar com a gente. Dr. Cláudio, bom dia, muito obrigado por nos atender, seja bem-vindo ao Fôlego.
4: Prazer é meu, Ricardo, bom dia a vocês, bom dia a todos que estamos escutando, e vamos flexibilizar, vamos trabalhar nessa questão para poder abrir um

0: Poucos Horizontes, daquele pessoal que, ó, minha meta é fazer um sub 4 na maratona, minha meta é fazer um sub 2 na meia, eu quero correr 50 quilômetros por semana, isso é ótimo para a saúde, não tenho dúvida nenhuma, mas talvez alguma coisa a mais também seja importante.
1: Perfeito. Eu queria que o senhor começasse falando então sobre o estudo. Como é que foi esse estudo? Como é que o senhor chegou à conclusão de que seria importante ter um estudo apontando essa relação da flexibilidade com um aumento na longevidade das pessoas?
0: No final dos anos 70, portanto, há quase meio século atrás, eu ainda como estudante em medicina, eu fui trabalhar com a equipe de natação competitiva da antiga Universidade de Gama Filho. E tinha o técnico Roberto Pavel, que era um técnico muito experiente de natação e que gostava muito de flexibilidade. E minha missão era, dando um acompanhamento fisiológico da equipe, ele disse assim, precisamos avaliar a flexibilidade. Eu fui me interessado sobre o assunto. E comecei a perceber que a flexibilidade era importante para o nadador, mas não só para o nadador. E aí nós também pensamos em como avaliar a flexibilidade. Porque o que existia na época era um teste que até hoje ainda aparece em várias academias, é o teste de sentar e alcançar, que em inglês chama-se sit and reach. Esse teste você abaixa e passa em cima de uma plataforma, vê se seus neguinhos passam da ponta do pé. Mas esse movimento de flexão do tronco é o que menos importava para os nadadores. E aí nós pensamos, vamos estudar um pouco mais o assunto. E aí a flexibilidade, isso é interessante comentar, você pode ser muito flexível no tornozelo, mas não ser no ombro. Ser flexível na flexão do tronco, mas não ser, por exemplo, no quadril. Então, a flexibilidade precisa ser avaliada em várias articulações. E aí nós criamos o que na época foi chamado de flexiteste, que envolve a medida da flexibilidade, da mobilidade de 20 movimentos articulares em 7 articulações. E aí há um detalhe importante também, que a flexibilidade é medida de forma passiva, ou seja, alguém te leva ao movimento para que você realmente consiga chegar à amplitude máxima. Bom, com base nesse instrumento, nós começamos a trabalhar com flexibilidade e eu, desde aquela época, eu já tinha a ideia que flexibilidade é importante para a saúde. Mas, como cientista, a gente precisa ter dados. E para provar que alguma coisa é importante para a saúde, eu tenho de olhar o que nós chamamos, do ponto de vista médico ou epidemiológico, de desfechos. E qual é o desfecho mais importante que nós podemos ter em saúde? Morte. Morte natural, por causas naturais. Mas para eu estudar morte por causas naturais, eu precisei criar o que nós chamamos uma coorte, acompanhar muitos indivíduos durante muitos anos. Então, fazendo essa história curta, em 1994, nós começamos na Clinimax a medir todo mundo que ia ser avaliado, fazia teste de consumo de oxigênio e tudo mais, mas também a flexibilidade. E agora, 28 anos, quase 30 anos depois, nós podemos analisar esses dados. E aí a gente chegou a um resultado muito interessante.
1: E qual foi esse resultado, doutor Cláudio?
0: O resultado é que a flexibilidade se confirmou como um item, um componente da aptidão física relacionada à saúde. Por quê? Porque homens e mulheres de meia idade, entre 46 e 65 anos de idade, que tinham menor flexibilidade, eles tendiam a morrer mais do que aqueles que tinham mais flexibilidade. E a relação era grande, 2 vezes mais mortalidade praticamente nos homens e até 5 vezes mais nas mulheres. Mas aí é um detalhe interessante para a gente explorar, sabe, Ricardo? Porque quando a gente olha a aptidão física de homens e mulheres, a gente sabe que as mulheres têm um VO2, um consumo de oxigênio menor, as mulheres têm menos força. Mas, por outro lado, as mulheres vivem mais, e vivem mais em todas as populações do mundo inteiro. E o que que a mulher ganha do homem em termos de exercício de aptidão física? A flexibilidade. Não é interessante isso? E quando a gente olha aquelas populações de blue zones, né, centenários, aquelas populações asiáticas, elas não se destacam pelo VO2 máximo. Porque não tem grandes maratonistas naquelas populações de 100 anos que foram maratonistas históricos. Você tem pessoas que sentam no chão para comer, que sentam e se levantam com facilidade e que são bastante flexíveis. Então, olha que coisa interessante. Será que é coincidência isso? Então, nós não só mostramos que a flexibilidade é um componente importante da saúde, como agora a gente tem que considerar a possibilidade, já que a flexibilidade é treinável, se eu mudar a flexibilidade, eu estou acertando o meu prognóstico? Ou colocamos de outras maneiras, eu sou capaz de correr uma meia maratona em sub 2. Preciso me alongar ou isso não é relevante? Talvez seja.
1: Muito interessante. Doutor Cláudio, o senhor falou que a flexibilidade é treinável, não é? Há pessoas que naturalmente, geneticamente, são mais beneficiadas do que outras? Quer dizer, são mais flexíveis, mais alongadas do que outras?
0: Com certeza, né? Eu costumo dizer, quando eu atendo na área de... Eu trabalho há algumas décadas em medicina do exercício e do esporte. Se você quer ser campeão olímpico, você tem que escolher os seus pais. Não dá para só treinar. Tem que ter um componente genético. E dentro dos itens de aptidão física, o que mais se destaca, provavelmente, o componente genético é a flexibilidade. Se nós lembrarmos, por exemplo, que a gente já viu algum circo, ou até o próprio Circo de Soleil, você vê que muitas vezes é uma mesma família que está em uma determinada atividade. Então há um componente genético importante na flexibilidade, não há dúvida nenhuma. Mas a flexibilidade é treinável. E aí é interessante chamar a atenção. Enquanto para eu chegar ao meu... Você nunca vai ver um maratonista de ponta aos 15 anos de idade. Por quê? Porque o velodrome só aumenta mesmo aos 20, 25 anos de idade. Você não vai ver ninguém sendo recordista olímpico em levantamento de peso aos 20 anos de idade, aos 15 anos. Porque a força chega um pico aos 20, aos 25. Mas a flexibilidade, você começou a andar com um ano de idade, você começa a perder flexibilidade. E vai perder até o último dos seus dias. A não ser que você treine. Para minimizar essa perda ao longo dos anos. Então, flexibilidade tem que treinar desde cedo, que é a vida inteira.
1: Quantas vezes por semana, como deve ser isso para manter a saúde e manter a flexibilidade em dia, doutor Cláudio?
0: É interessante, né, que os principais documentos sobre exercício e saúde, você, atividade física e saúde, fala, todo mundo já ouviu falar disso. 150 minutos de aeróbico semanal ou 75 muito intenso, duas sessões de resistir e também fazer exercício de flexibilidade, é o máximo que fala. Na realidade, flexibilidade é colocado atrás da fila. E aí tem um detalhe importante: se correr já é muito fácil, é muito democrático, você pode correr em qualquer lugar e tal, praticamente em qualquer lugar, flexibilidade é mais ainda, você pode fazer dentro de casa. Você pode estar deitado na sua cama e já está fazendo exercício de flexibilidade. Você pode estar no escritório e está fazendo exercício de flexibilidade. Você pode dar aquela pausa ativa no teu trabalho, no computador, levantar e dar uma espreguiçada e dar uma alongada. Então, flexibilidade é fácil de fazer. Muito fácil de fazer. E, na realidade, você precisa de poucos minutos de flexibilidade para você se manter flexível ou para melhorar aquela flexibilidade que você está perdendo. Isso é outro aspecto legal. Então, se o indivíduo chega para mim e fala, Ricardo, olha só, eu já corro 5 horas por semana, poxa, isso aí já é o que eu posso fazer, 300 minutos, eu tenho que trabalhar, eu tenho que cuidar dos filhos, eu tenho que... Ok, quem sabe você tira 5 minutos de cada corrida sua e faz flexibilidade. Não vai prejudicar o teu aeróbico, mas pode fazer uma diferença enorme na flexibilidade. Porque na realidade, quando você tem uma variável que não é tão boa, né, é muito mais fácil melhorar. Vou fazer um exemplo de escola. Você tem 2 alunos, um tirou 5, outro tirou 9,9, qual dos dois, se eu for dar uma aula particular, eu vou conseguir melhorar mais o rendimento? O de 5, o de 9,9 só falta 1/10 para ele chegar a 10. Então, a má notícia quando eu avalio a flexibilidade de alguém está ruim, é que a sua flexibilidade é ruim. Às vezes eu avalio um indivíduo de 60 anos e digo assim, olha, meu amigo, a flexibilidade é igual a 80 anos de idade. Mas, eu tenho uma boa notícia. Flexibilidade ruim é bem fácil de melhorar.
1: Perfeito. Agora, pelo que o senhor está dizendo aí, doutor Cláudio, então, não é preciso que a pessoa vá para academia, vá para o clube, 3 vezes por semana, 1 hora por sessão. Quer dizer, em casa mesmo, com algumas poucas mudanças, já é possível ganhar e melhorar a flexibilidade.
0: É, com certeza, né? Claro, se você falar um esporte competitivo de excelência, né? Você vai dizer com a Rebeca Andrade, com a Simone Biles, que elas têm que fazer muita flexibilidade, porque ali a modalidade esportiva delas depende muito do pessoal do nado sincronizado e tal. Mas para outras modalidades, por exemplo, nós temos dados com jogadores de futebol profissional. Jogadores de futebol profissional têm a mesma flexibilidade da população em comum. Eu nem sei se isso é bom, sabe, Ricardo? Porque quando eu vejo um jogo de futebol pela televisão, tô vendo ou ao vivo, aquela bola passou e quase pegou a bola. Eu fico pensando, será que se não fosse mais flexível e não tinha chegado a tempo?
1: É, pois é.
0: Então, será que o goleiro que quase pegou a bola, se ele fosse mais flexível, ele não tinha conseguido salvar o gol? Então, flexibilidade é sempre assim. Infelizmente, até um certo estereótipo, né? Por exemplo, tem saído várias matérias sobre o nosso artigo no Brasil e no exterior. Quase todas, a foto de abertura é uma mulher se alongando. Raramente você pensa num homem se alongando. Você vem logo imaginário uma dançarina, uma bailarina, uma ginasta, fazendo movimento. O homem pode ser flexível e precisa ser. E por que que é importante ser flexível? Vamos pensar, não é só porque você vai viver mais, não. Imagina um indivíduo de 70 anos de idade, ou 65 anos de idade, está meio fora de forma, está meio gordinho, tal. Aí você diz assim, vai cortar as unhas do pé. E olha só, não sei se eu chego lá, não. Vai dar um laço no sapato. Não, eu já uso um mocassim que eu não preciso dar laço. Pega um cinto de segurança. Aí o cara tem que dar quase uma volta inteira no corpo para conseguir com o braço lá atrás pegar o cinto de segurança. Caiu um óculos no chão, caiu um objeto, pegar sentado na cadeira. Ué, tem que recuar a cadeira, voltar, investigar para ele pegar. Tal. Ou então tá no restaurante, chama o garçom para pegar aquele garfo que caiu no chão. Por quê? Porque ele foi perdendo a autonomia. Então, flexibilidade está muito ligado à autonomia. E a autonomia, a partir de uma certa idade, é fundamental. Porque se a gente perde, aí complica a qualidade de vida nossa. E pode ser, e aí vem um fator importante, que você caia mais. E cair mais, especialmente na terceira idade, é muito perigoso. Claro. Vou fazer um exemplo para todos os seus, as pessoas que estão ouvindo. Vocês que estão na faixa etária de 40, 50 anos, provavelmente você já teve filho pequeno, e você lembra, quando a garota ou o garoto caía no chão, pequeno, chorava alguns minutinhos, uma coisinha assim, e pronto, a vida continuava. Se você hoje, aos 50, cai no chão, você talvez não vai chorar, mas vai ficar lá bem machucado. E se você tiver 70, meu amigo, corre o risco de você fraturar alguma coisa e parar no hospital. Por quê? Porque você já não tem mais flexibilidade para amortecer aquela queda.
1: Perfeito. Você sabe que eu tenho dito aqui muito no Fôlego, não é? Que o nosso grande patrimônio para a terceira idade, claro que é importante, né, a gente ter o dinheirinho na conta, ter lá a sua casa própria, ter o seu automóvel, a sua previdência privada, o que quer que seja aí, isso é importante, é fundamental para a terceira idade. Mas é tão importante quanto é o músculo, é a massa magra. Então eu tenho incentivado muito aqui os nossos ouvintes à musculação, a ir para um trabalho de força, para ganhar músculo, ganhar massa magra, que é o que vai garantir aí uma saúde na terceira idade. Tô pensando aqui em incluir então a flexibilidade, viu, doutor Cláudio, junto com a musculação e com o ganho de massa magra, para aí então a nossa audiência bombar lá nos 100 anos de idade, viu?
0: Com certeza, porque vai ser muito chato você ter uma condição aeróbica muito boa, uma aptidão aeróbica muito boa, ser capaz de correr ainda aos 80 anos de idade, mas você não consegue calçar o sapato. É uma coisa. Então nós temos de ter um certo equilíbrio entre todos os nossos componentes. Ou você não conseguir pegar a sua bagagem de mão e colocar no bagageiro superior da aeronave. Tem que pedir ajuda de alguém, porque você não tem. Aí, no caso específico, você está pegando o seu gancho, Ricardo, é mais potência muscular. E outro aspecto que é crítico também, que também pouquíssimo é trabalhado, e é fundamental a partir de 60 anos de idade, é o equilíbrio. Nós já fizemos um trabalho em que nós mostramos, publicamos há 2 anos atrás, e que aquelas pessoas que não conseguem ficar 10 segundos num pé só, seja o direito ou esquerdo, têm 2 vezes mais chance de morrer nos próximos 6 anos. É pouca coisa, não.
1: Isso então, por conta da falta de equilíbrio.
0: Da falta de equilíbrio, que aí significa que a propriocepção não está boa, que os músculos não estão bons.
1: O equilíbrio está ligado à força também, não é, doutor Cláudio? Também está ligado à força.
0: Com certeza. E especialmente quando você anda numa calçada irregular, numa coisa assim, tal, vai descer um meio fio, é a sua capacidade de desequilibrar e recuperar o equilíbrio sem cair. Isso é fundamental, a força, a potência, o equilíbrio, a flexibilidade. E aí nessa hora o aeróbico não ajuda. Então é por isso que é importante que eles se mixem na sua combinação de exercício. Ah, mas então quer dizer que eu tenho que deixar de correr? Não, mas 5 minutinhos de flexibilidade, 3 minutinhos de equilíbrio. Ah, o que é que você quer fazer equilíbrio? Está escovando os dentes, o lado direito fica no pé esquerdo, do lado esquerdo fica no pé direito, 10 segundos, 15 segundos, 20 segundos. Você já está trabalhando equilíbrio.
1: Perfeito. Perfeito. Muito bem, olha, eu quero agradecer demais aqui ao Dr. Cláudio Gil Araújo, que é o diretor médico da Clinimax, lá no Rio de Janeiro, que liderou essa pesquisa sobre a importância da flexibilidade na longevidade. A flexibilidade vai garantir uma longevidade maior para todos nós. Dr. Cláudio, muito obrigado. E olha, tendo novos estudos aí, tendo novidades, venha com a gente aí, traga a informação para os nossos ouvintes, que a gente está sempre aqui aguardando, porque é importante. A gente quer chegar à terceira idade com a saúde toda, viu, Dr. Cláudio?
0: Ricardo, muito obrigado pela oportunidade de compartilhar essa pesquisa brasileira, feita com ideias brasileiras, com método brasileiro, em clientes brasileiros, né, com análises brasileiras. Um estudo que está repercutindo no mundo inteiro, a gente está muito satisfeito com isso. Já temos mais de 400 matérias em mais de 50 países, isso é muito bacana. E agora já vou te deixar o gancho para a próxima novidade que a gente tem. Você falou de massa muscular, isso envolve uma palavra que cada dia está mais em voga: sarcopenia. Sarcopenia quer dizer pouco músculo. Mas a gente tem uma outra palavra que é mais bacana: ginapenia. Eu não posso é ter pouca força ou pouca potência. Eu posso até ter pouco músculo, mas eu não posso ter pouca força e pouca potência. Nós estamos discutindo isso, em breve vai sair um artigo nosso sobre isso.
1: O senhor já está convocado, então, para vir trazer as informações para a gente aqui no Fôlego, tá bom? Muito obrigado, viu?
0: Um grande abraço.
1: Depois do Dr. Cláudio Gil Araújo, a gente faz aquela parada rapidíssima e o Fôlego volta na sequência.
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0: Hora das mensagens no Fôlego. Muito obrigado a todos vocês que entram em contato conosco através do WhatsApp, o 999048756, DDD11, para quem está fora da região metropolitana de São Paulo. Manda mensagem para mim aí, vai. Pode mandar mensagem de áudio, mensagem de texto. Tô esperando você entrar em contato conosco, como esse ouvinte fez aqui, ó.
1: Bom dia, o senhor Capriotti, sou eu, Jean da Romênia. Hoje é meu aniversário, 54 anos. Manda aí pra mim um hau hau. E vai, Brasil. Bom dia, bom domingo.
0: Eu acho que eu entendi bem. O Jean da Romênia. Grande Jean. Grande abraço. Parabéns. Muito obrigado pela mensagem. Vem da Romênia essa mensagem. Que coisa maravilhosa, né? Os ouvintes do Fôlego, os ouvintes da Bandeirantes são fantásticos. Muito obrigado, viu, Jean? Grande abraço a você e parabéns, saúde e muitos anos de vida. Vamos lá, tem mais mensagem chegando aqui, solta aí, Roger Palme.
2: Capri, bom dia, Capri, é de Valmir de Campinas, olha aí o rapaz aí do o motoboy que vai fazer o triato. A prova viva de que esse negócio de limitação de hora, ah, quer trabalhar 30 horas por semana, é tudo balela. O cara quer ganhar bem, trabalha. É isso que ele era pizzaiolo, 1.800 conto, ele disse, não, vou pra guerra. E pra guerra é trabalhar. E olha, 4 contos, fica livre pra ele, 4 mil, face a 1.800 com 44 horas por semana, hein? Por mês, 220 por mês, é a prova. Pessoal lutando por 6 por 1, ele trabalha 7 por 7.
0: Grande Edivalmir, alô Campinas, é isso aí, é isso mesmo, tá falando sobre a nossa entrevista da semana passada. É o que eu sempre digo, né? É o esforço, é aquilo que a gente entrega no nosso dia a dia, a dedicação, a vontade, o empenho, tudo isso transforma a vida da gente. E eu espero que a entrevista da semana passada com o nosso motoboy Iron Man possa ter servido de incentivo, de ajuda a muitas pessoas. Valeu, viu, Edivalmir? Um grande abraço a você aí em Campinas. Tem mais mensagem, vai, Roger Palme.
3: Achei muito interessante a explanação da doutora quando ela disse que as pessoas estão mais preocupadas com a estética que com a saúde, né? É uma pena, né, que a gente tenha buscando mais ver o nosso visual do que o que a gente tá, o que a gente não pode ver, né? Que o coração, pulmão, né? Bom dia.
0: Bom, essa nossa ouvinte não se identificou, mas eu também fico muito feliz em saber que os nossos colunistas atendem e vão direto ao ponto, não é? Especialmente nessa questão hoje das redes sociais, que elas estão transformando as pessoas em doentes pelo engajamento nas redes sociais, onde a estética é muito mais importante do que qualquer coisa. E, infelizmente, esse é um grande problema que a gente enfrenta no nosso cotidiano. Não se deixe levar pelas redes sociais. Não se deixe levar pelas muitas mentiras que são contadas nas redes sociais. Mas use-as com responsabilidade, extraindo o que elas têm de bom e de positivo. Infelizmente, a gente não pode pegar todo mundo pela mão e falar, oh, isso aqui é bom, é positivo. Isso aqui é ruim, isso aqui é mentira, isso aqui é só para engajamento. Mas eu espero que vocês consigam fazer essa filtragem para que as redes sociais sejam apenas espaço de saúde, saúde mental e física para quem for possível, né? E não espaço de doença, como muitas vezes a gente acompanha. Vamos lá para a última mensagem aqui agora. Vai lá, Roger Palme.
4: Ô Capriotti, bom dia. Célio de Mogi das Cruzes. Cara, na minha cidade é horrível, mas nem para caminhar não dá, muito menos correr. E é o que você falou, já estamos acostumados, infelizmente. Bom trabalho, ótima Copa. Nicolau Silva mandou um abraço para você. Fica com Deus, até lá.
0: Célio, Mogi das Cruzes, é isso, não é? Aqui realmente as calçadas, os passeios públicos são fantásticos para caminhada, para corrida, respeito ao cidadão. Um dia, quem sabe, o Brasil terá esse mesmo respeito. Bom, aí não tem nada, né? Não tem calçada, não tem passeio público, não tem asfalto nas ruas. Uma vergonha o nosso asfalto também. Que coisa triste e lamentável. Isso é uma. A gente sempre fala sobre os asfaltos nas ruas brasileiras, né? Isso é um vexame, uma vergonha. que o gestor público deveria se envergonhar disso, deveria se envergonhar de oferecer um serviço tão ruim no asfalto, ruas tão ruins, esburacadas, uma qualidade do asfalto péssima. Mas a gente sabe por que acontece isso, né? A gente sabe que o asfalto é uma mina de dinheiro para muita gente tirar benefício dele. Uma pena, não é? Uma pena que isso aconteça e o Brasil não leva essas questões de infraestrutura a sério. Vamos trazer aqui mais um colunista. Quem está chegando conosco é o doutor Daniel Magnoni. Fala aí, doutor.
5: Olá, bom dia, Cabriotti. Bom dia, amigos e amigas do Fôlego. Hoje vou falar sobre um tema muito recorrente nas mídias sociais, sobre probiótico. Pergunto se probiótico melhora a performance física para atletas, a performance física em maratonas, para corrida, sabe, Capriotti? Na verdade, probiótico é um ser vivo ingerido como qualidade em terapia nutricional, que está relacionado à melhora das condições, principalmente do trato gastrointestinal. O que eles fazem? Eles, quando eles se mesclam com a fibra que nós ingerimos, a fibra solúvel, eles produzem ácido graxo de cadeia curta, são gases, né, no intestino, que são nutrientes das células intestinais, e com isso se dá início a todo o processo de proteção da barreira intestinal, quer dizer, melhora o aspecto da mucosa intestinal e nos protege de quando ingerimos, por exemplo, alimentos carcinogênicos, quando ingerimos muita glicose, muito carboidrato, muita gordura, melhora e diminuindo a absorção desses alimentos não benéficos e também desses carcinogênicos. Mas não tem relação direta nenhuma com melhora física. É um fator de melhora do ponto de vista orgânico, metabólico, mas não tem nada que ver com atividade física. Probiótico é como terapia adjuvante a viagens, onde nós temos a famosa diarreia do viajante, pessoas desnutridas, pessoas mal nutridas, que ingerem muita comida industrializada, ou depois de um quadro de diarreia que a gente fica muito combalido, eu prescrevo probióticos aos meus pacientes, isso do ponto de vista da utilização de produtos comerciais. Não mando manipular, não. Existem muitos bons produtos na mídia, sendo comunicados, nas farmácias, a venda de bons laboratórios brasileiros que podem ser consumidos em melhores condições gerais. Então, pessoal, sempre perguntando, estamos aqui à disposição, meu Instagram, @drdanielmagnoni, vamos respondendo as perguntas, mas essa pergunta, como ela veio muitas vezes questionando essa necessidade, eu tenho aqui para dizer, não tem relação direta, é uma terapia nutricional e é uma terapia nutricional adequada. Um abraço a todos, bom domingo e bom fim de semana.
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7: Um estudo publicado na revista Nature Genetics indica que a depressão que surge na juventude apresenta um componente genético mais forte e pode estar ligada a um risco maior de tentativas de suicídio quando comparada à depressão diagnosticada em fases mais avançadas da vida. A análise se baseou em registros médicos e dados genéticos de 5 países europeus e oferece um retrato detalhado das diferenças entre os quadros de início precoce e tardio. A pesquisa utilizou informações de mais de 150 mil pessoas diagnosticadas com depressão e 360 mil indivíduos sem a doença. Os dados foram coletados na Dinamarca, Suécia, Noruega, Finlândia e Estônia. O objetivo foi observar padrões genéticos e avaliar a relação entre essas marcas e o risco associado às tentativas de suicídio. No grupo mais jovem, o estudo encontrou 12 regiões genéticas associadas ao desenvolvimento da depressão. Entre os mais velhos, 2 regiões foram identificadas como relacionadas ao início tardio da condição. Bom, essa análise também trouxe um dado que reforça a gravidade da depressão precoce, porque segundo o levantamento, 1 em cada 4 pessoas com alto risco genético para depressão de início precoce tentou suicídio nos 10 anos seguintes ao diagnóstico.
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0: 50 tons de ciência e saúde no Fôlego desta semana com a colunista doutora Luíse Montessanti, médica geriatra, médica do estilo de vida, e hoje ela tem um recado importante para todos nós. Fala aí, Luíse.
8: E aí, Ricardo? Na verdade, eu vou trazer hoje um assunto, né, que eu acho que foi um dos motivos que você me trouxe aqui para falar do fôlego, que a gente já conversou como sobre isso, né? Então, eu acho que eu tô um pouco nostálgica, né? Já que faz 24 anos que a gente não leva uma copa, não é mesmo? Então, vamos voltar a falar de medicina do estilo de vida, vamos alinhar, porque, sim, eu acredito que é o grande alavanca para permitir que a gente não só viva mais, mas que a gente viva melhor, né, os anos que a gente vai ter pela frente, né? Então, a medicina do estilo de vida não é só preventiva, né? Ela é uma abordagem que ajuda a gente também a tratar as doenças, né? E até reverter doenças como diabetes, reduzir a evolução de demência. E ela tem que ser baseada em evidências, ela tem que ser baseada nos pilares. E os pilares que a gente fala é alimentação saudável, com bastante planta, né? Bastante alimentos in natura, pouco ultraprocessados. Atividade física, mas também movimento, colocar mais movimento no nosso dia a dia. Evitar o uso, né, de substâncias que a gente sabe que fazem mal, como tabaco e também álcool. Ter um sono que seja reparador, conseguir manejar bem o nosso estresse e ter relacionamentos saudáveis, né? Então, vai muito além do que a gente pensa de medicina de desempenho, a gente está pensando em viver bem, viver melhor e viver mais. E isso tem um impacto enorme na nossa população, porque a gente acaba tendo uma redução, se a gente adquirisse bons hábitos, né? Em reduzir 80% dos infartos, dos derrames, 60% das demências, 40% dos cânceres. Então, isso não é só para o indivíduo, individual, isso é para nossa população também. E para medicina do estilo de vida, nunca é cedo e nunca é tarde demais. Então, quanto mais precocemente, né, a gente tiver isso como modo de ensinar as nossas crianças a terem hábitos mais saudáveis, a gente planejar os ambientes, as comunidades, as escolas, os bairros, para proporcionarem, né, mais movimento, mais acesso à alimentação de qualidade, mais a gente vai ter impacto na nossa população. E perder um pouco esse preconceito de que a gente está velho demais, né? Então, quanto mais situações clínicas a gente tem e doenças, mais a gente vai conseguir cuidar melhor disso se a gente trazer os bons hábitos como uma estratégia terapêutica. Então, para você ter uma ideia, se com 50 anos eu conseguir adquirir aí novos hábitos, eu tenho um aumento da minha expectativa de vida de 13 anos. Olha só que coisa importante, que remédio que faz isso? Nenhum. Um ótimo domingo para todo mundo e vai Brasil, traz o Hexa.
0: Obrigado, doutora Luíse. 50 tons de ciência e saúde, como sempre, com um assunto relevante para todos vocês.
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0: Espaço dos ouvintes do Fôlego, e eu quero só lembrar, reforçar aqui nesse momento, que você mande a sua mensagem pra gente no 999048756, DDD11 para quem está fora da região metropolitana de São Paulo, e também no e-mail no fôlego@band.com.br. Semana que vem eu vou contar para vocês aqui, ó, já vou dar um spoilerzinho, hein? Um spoilerzinho, mas bem rápido mesmo, sobre falta de educação durante a atividade física. Ó, posso te dizer que não é só no Brasil não, viu? É só um spoiler, eu não quero atrapalhar o que vem aí pela frente não. Mas a falta de educação, ela é um fruto do ser humano e jamais de um povo, jamais de uma raça. Então, sobre isso, eu vou falar a semana que vem. Agora, vamos trazer o último colunista de hoje. Quem está chegando é o professor Zeca, que tem aqui sempre um recado importante para todos nós. Fala aí, Zeca.
1: Olá, Capriotti, amigos do programa Fôlego da Rádio Bandeirantes, aqui Zeca Fernando da Zetrec Brasil, e hoje eu queria falar um pouquinho sobre tempo de treinamento para uma maratona ou para uma prova de longa duração. No caso da maratona, a gente precisa aqui de mais ou menos 4 meses para preparar um atleta para realizar essa prova. Alguns precisam de um pouco mais, outros precisam de um pouco menos, depende da característica do atleta, das experiências que ele tem, dos objetivos e tudo mais, tá? Dentro desse planejamento, né, dentro esses 4 meses, a gente desenvolve aí ajuste de cargas, ajuste de volume, de intensidade, preparação psicológica, preparação nutricional e tudo mais, tá? O que acontece é que às vezes o atleta realiza a prova e depois de 1 mês ele já quer fazer uma outra maratona. E normalmente, depois que acaba uma maratona, uma prova de longa duração, o atleta precisa de um certo descanso para depois ir entrando de novo num formato de treinamento progressivo e tudo mais, gastando esse tempo. Qualquer preparação que a gente faça aqui para um atleta fazer uma maratona depois de 1 mês da outra, é o que a gente chama aqui de puxadinho fisiológico, né? É uma adaptação aí para que ele consiga fazer. Só que realmente você acaba flertando muito com lesões e outros tipos de coisa, né? Então, a orientação básica é essa: planeja sua maratona para daqui 4 meses, 5 meses, depois dê um tempo para planejar outra para mais pro final do ano. Tá legal? Esse é o menor cenário. Valeu, tamo junto, até a próxima.
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2: Uma ampla pesquisa publicada na revista The Lancet, que revisou 76 estudos envolvendo 17 mil pessoas, trouxe novas diretrizes sobre como suspender o uso de antidepressivos com segurança. O estudo concluiu que a retirada gradual e de longo prazo da medicação, quando acompanhada por terapia, é tão eficaz quanto o uso contínuo dos remédios para evitar que a depressão retorne. Essa descoberta responde a uma grande preocupação sobre o uso prolongado de antidepressivos no tratamento de depressão e ansiedade. Ao comparar diferentes estratégias de desmame, os pesquisadores identificaram que uma abordagem lenta e planejada oferece um caminho seguro e eficaz para pacientes que desejam interromper o tratamento sem sofrer recaídas.
0: E com o recado da Ana Galiano, nós estamos fechando mais essa edição do Fôlego, que volta no próximo domingo. Mais uma edição na íntegra, inédita para todos vocês, mais uma vez sendo produzida e transmitida aqui dos Estados Unidos nesse período de Copa do Mundo. Por falar em Copa do Mundo, vem aí muita Copa nesse domingo, hein? Hoje tem transmissão, claro, África do Sul e Canadá, estaremos juntos às 16h. O João Paulo Capelanes vai transmitir esse jogo. Aliás, o Capelanes chega daqui a pouquinho com o Domingo Esportivo a partir das 10h, mas agora quem vem, é ele! Ele, Felipe Garrafa. Viva o litoral! Alô, Garrafinha! Viva o abraço litoral, que amanhã, Garrafa, amanhã entra a nova frequência, hein? 106.7 em todo o litoral paulista. É a partir de amanhã, somente 106.7, e eu vou te ouvir agora aqui dos Estados Unidos, Garrafa. Tô dando minha corridinha no Central Park, mas tô te ouvindo também. Então arrebenta. Viva o litoral na sequência. Tenham todos um ótimo domingo. Boa sequência de Copa para todo mundo. Tchau, São Paulo. Tchau, Brasil. Tchau, Brasil.

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0: 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Pontualmente 9 horas.
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0: Fui criança um dia e como criança sonhei que o rádio seria parte constante em minha vida. Cresci e o sonho tornou-se realidade. O rádio esportivo faz parte do meu DNA. Manhã de domingo, último final de semana do mês de junho. Hoje é 28 de junho do ano 2026. Está no ar mais uma edição do Apito Esportivo. Vamos juntos até o meio-dia, destacando todas as informações do esporte na mesa de áudio e na live. Luther Sardinha, o cabeção. Vamos juntos conosco, destacando tudo do mundo esportivo. Vamos destacar o Goiás, que mudou de técnico durante a semana. Mozart é o novo treinador do Goiás. E o Daniel Paulista trocou o Goiás pelo Ceará. Vamos destacar de novo o mesmo filme. O Vila perde nos acréscimos. Perdeu pro Cuiabá e perdeu pro Novo Horizontino. Brasileirão Série B, vamos destacar no que o Criciúma ganhou do São Bernardo, segunda derrota seguida. O Vila continua como líder e torce por um tropeço hoje do Sport, empate ou derrota para o Fortaleza para seguir na liderança do Brasileirão. E a seleção brasileira, hein? Amanhã tem Brasil e Japão, Copa do Mundo, especialidade da Bandeirantes. Vamos destacar tudo do esporte, categorias de base. Já temos os campeões no primeiro semestre. Vamos falar da terceira divisão, da quarta. Goiatuba e o craque de Catalão estão classificados. Essas e outras informações a partir de agora aqui no nosso Apito Esportivo. 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Agora são 9:04. 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A sua participação é muito importante conosco nesta manhã no Apito Esportivo. Vem aí o destaque inicial das principais opiniões. 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Agora 9:05. Vem aí o destaque inicial das principais opiniões. Começo com o comentarista que tem base, o comentarista de todas as torcidas.
4: Bom dia, meus amigos, bom dia, meus irmãos, bom dia você do Apito Esportivo, toda a mesa, Jaime, Roquete, Cabeção, Nilton. Olha, Nilton, os destaques são para o Vila Nova, que realmente perdeu o jogo mais uma vez nos acréscimos, né? Mas mostrou um time que tem muita esperança. Eu gostei do time do Vila Nova, mesmo perdendo, enfrentou um dos melhores times da Série B no momento, que é o Novo Horizontino, time muito bom, né? Infelizmente aquela expulsão que entrou o menino com 10 minutos, já levou 2 cartões, acabou sendo expulso e justamente o gol saiu na posição onde ele teria que estar, né? Com a expulsão, e mais uma vez o Vila Nova perde nos acréscimos, mas menos mal que ultimamente os resultados têm realmente favorecido o Vila Nova como os de ontem. Então eu vejo o Vila Nova em condições, dá uma esperança, é o time que mais contratou e contratou melhor para o segundo turno, contratou com pontualidade de bons jogadores, então o Vila volta, tem uma esperança, melhor dirigido como está sendo, então parabéns, mesmo o Vila Nova perdendo, eu acho que dá uma coisa. E pela seleção brasileira, o Ancelotti não vai mudar muito não, ele é conservador, até no Paquetá ele não vai mexer, a dúvida tá aí nos 3 jogadores de linha, que pode entrar o Rayan, né? O Rayan, o Matheus Cunha e os Vinícius Júnior, que é provável. A mudança só será durante a partida, que pode entrar Neymar, entrar outros, mas eu acho muito difícil ele mudar. Nesse momento, ele vai conservar aquele time que vem jogando.
0: Valeu, então, destaque inicial do Milton Bueno, agora 10:07. 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Fale com Wilson, vai deixando o seu like, participe conosco. Já vamos repercutir tudo do esporte. Vem aí o eletrizante e o seu destaque inicial no Apito Esportivo. Jaime
5: Ramos. Bom dia, Nilton César, mão na mesa, Luther Cabeça, Marcos, né? Grande Milton Bueno e galera ligada aqui no Apito. Nilton César, semana, sinceramente, onde o Goiás muda muita coisa, né, rapaz? Mudou o comando técnico, né? E contratações, hein? Na verdade, o Goiás fez um troca-troca, né, com o Ceará. O demitido daqui acertou com o Ceará e o demitido de lá acertou com o time do Goiás Esporte Clube. Me lembra, Nilton César, um casal lá de Goianésia, sabe? O camarada namorava, 2 camaradas, 2 colegas. Um namorava uma menina, outra menina. Aí um dia, numa reunião de bar lá, o cara falou: rapaz, vamos fazer o seguinte, vamos trocar de namorada? Eles trocaram de namorada, Nilton César. E ambos casaram. E são compadres hoje. E vivem bem. Será que esse troca-troca no Goiás vai dar certo, Nilton César?
0: O tempo é o senhor da razão e vai nos dizer. 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Agora 9:09. O bom dia, o destaque inicial do Marcos Roquete nesta manhã de domingo no Apito Esportivo. Seja bem-vindo, Marcão.
6: Bom dia, Nilton, bom dia a todos da Rádio Bandeirantes, bom dia aos meus seguidores. Nilton, agora nós temos que colocar uma vinheta pra nós aqui, né? Você me conhece, eu sou o Marcos Roquete. Então, o Marcão tá aqui, já agradecendo a Rádio Bandeirantes a dessa oportunidade pra gente vir fazer comentário aos domingos. E quero falar pra vocês o seguinte, meus amigos, meus torcedores, o Atlético tá remando pra ficar entre os quatro. O Vila Nova tá entre os quatro primeiros, tranquilo. O Goiás que tá passando por aquela dificuldade financeira, porque esporte é isso aí, se você não pagar a folha em dias, o funcionário seu não produz. Então, isso faz parte da vida, o Goiás sabe que tem que melhorar essa equipe dele aí, mas principalmente colocando a folha em dias. Então, vamos aguardar aí essa mudança de técnico para ver o que vai dar.
0: Valeu, então, destaque do Marcos Roquete conosco nesta manhã no Apito Esportivo. 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Galera, vai participando. Marcos Ribeiro, bom dia a todos. Gostaria de saber se alguém de vocês estão sabendo se de fato é verdade que o Vila Nova está contratando o zagueiro Zé Ivaldo dos Santos. Daqui a pouco a gente fala. O Gustavo Lopes, roubaram o Vila Nova líder e ontem roubaram o São Bernardo vice-líder. Tá visível que tem bastidores tentando parar o bom momento do Vila e do São Bernardo. O Celso Raimundo, Zé Ivaldo dos Santos, o Júnior Tavares está aqui conosco. Bom dia, Verdão. Galera, participe conosco, deixe o joinha, se inscreva já já.

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3: Aqui no microfone potente da Bandeirantes FM 98,7. Agora são 9h20. Tô abraçando o Ivaí, proprietário lá da Demais Auto Partes, Vila Novense, ouvindo aqui o apito esportivo e acreditando no Tigrão. Daqui a pouco vamos falar, o Vila que tá anunciando aí reforços, tá buscando aí atacante beira, tá buscando meia, tá buscando mais um zagueiro, lateral, enfim, é o Vila se reforçando. Galera, vai participando conosco, deixando o like, se inscrevendo, seja bem-vindo. Vamos lá aqui, olha só, é o José Aparecido. Nilton, sou de Campinorte, torcedor do Vila, estou ligado no apito esportivo. Alô, José Aparecido, deixa o joinha aí. O Sebastião Sebastião Maria Júnior, bom dia, mão na mesa. Nilton César, o Elton Leite está com uma falha gigantesca na saída de bola, tem que melhorar essa saída de bola. O Celso Raimundo da Fonseca, nossa, mão na mesa, vem aí uma bomba em contratação do Vila, investiga e confirma pra gente, por favor. É bomba, é jogador conhecido. O Gustavo Lopes, Brasil tem que ser eliminado, essa imprensa brasileira é vergonha. Vini Júnior carregando o Brasil e a imprensa brasileira arruma um jeito de falar do Neymar como se ele tivesse carregando o Brasil. Pedro Aleixo, bom dia, Nilton César, mão na mesa, hoje o meu Verdão vai ganhar, abraços. Galera, vai participando aqui, o internauta tem vez e voz conosco no nosso apito esportivo. O Sebastião Maria, 11 do Vila é muito bom, mas os reservas não estão na mesma pegada. Cai muito quando faz as substituições. 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Vamos destacar aqui, deixa eu puxar aqui para a gente poder falar aí do Campeonato Brasileiro, Copa do Mundo, atualizando a agendinha do nosso apito esportivo. Olha, tivemos pela Copa do Mundo, Colômbia 0, Portugal 0, Panamá 0, Inglaterra 2, Argélia 3, Áustria 3, Jordânia 1, Argentina 3, pelo Campeonato Brasileiro. Teremos hoje Série B, Juventude, Ceará, Atlético Goianiense, Ponte Preta, Atlético e Avaí, Náutico e Goiás, Fortaleza e Sport Recife. Vou trazer aqui a classificação da competição aqui no nosso apito esportivo. Vamos lá então, deixa eu trazer aqui os últimos jogos atualizando. Criciúma 1, São Bernardo 0, Operário 1, América Mineiro 0, Novo Horizontino 2, Vila Nova 1, Cuiabá 2, Londrina 2. Tá aí, portanto, os jogos que já tivemos. A classificação é: o Vila é líder, 28 pontos, em segundo, Novo Horizontino 27, em terceiro, Criciúma, 27, em quarto, São Bernardo, 25, em quinto, Operário do Paraná, 25, em sexto, Sport Recife, 25, em sétimo, o Juventude, 22, em oitavo, Fortaleza, 22, em nono, Náutico, 20, em décimo, Cuiabá, 20, décimo primeiro, Atlético, 19, décimo segundo, Goiás, 18, 13º Atlético Goianiense, 18, 14º Ceará, 17, 15º Botafogo de Ribeirão Preto, 16, 16º CRB, 16, 17º na zona do rebaixamento, o Londrina, 15, 18º Avaí, 13, 19º a Ponte Preta, 8, em 20º o América Mineiro com 6 pontos ganhos. Se a competição tivesse terminado, Londrina, Avaí, Ponte Preta e América Mineiro estariam rebaixados. Subiriam para a Série A, Vila Nova e Novo Horizontino. Os playoffs: Criciúma, 3º, contra o Sport, 6º, o São Bernardo, 4º, com o Operário do Paraná, o 5º. São esses os times que vão conseguindo aí o acesso. Lembrando que para alguns faltam 5, para outros, quem já jogou, restando 4 jogos em termos de campeonato brasileiro. Agora são 9h25. 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Vou trazer aqui a Copa do Mundo, né? Vamos detalhar aqui a Copa do Mundo com os jogos, atualizar aqui pro internauta que está conectado conosco no nosso apito esportivo. Vamos com os jogos aí da Copa do Mundo. Tivemos Jordânia 1, Argentina 3, Argélia 3, Áustria 3, Congo 3, Uzbequistão 1, Colômbia 0, Portugal 0, Croácia 2, Gana 1, Panamá 0, Inglaterra 2, Egito 1, Irã 1, Nova Zelândia 1, Bélgica 5, na sexta, Uruguai 0, Espanha 1, Cabo Verde 0, Arábia Saudita 0, Senegal 5, Iraque 0, Noruega 1, França 4. A classificação do Mundial, fechando já, ainda com jogos para fechar a primeira fase. Grupo A, o grupo do México. México fechou 9 pontos ganhos. Em segunda, África do Sul, 4. Em terceiro, Coreia do Sul, 3. Em quarto, já eliminado, República Tcheca, com 1 ponto ganho. 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Grupo B, Suíça, classificada 7 pontos. Canadá, classificado 4 pontos. Bósnia, terceiro colocado, terceira colocada, 4 pontos, classificada, eliminado o Catar com 1 ponto. Primeiro Suíça, 7, segundo Canadá, 4, terceiro Bósnia, 4, e na lanterna já eliminado o Catar com apenas 1 ponto ganho. Grupo C, fechado também o primeiro turno, Brasil, classificado 7 pontos, em segundo Marrocos, classificado 7 pontos, em terceiro a Escócia, 3 pontos, em quarto Haiti, com 0 ponto, já eliminado. No grupo D, os Estados Unidos, classificado 6 pontos, em segundo a Austrália, 4 pontos, em terceiro Paraguai, classificado 4 pontos, eliminado Turquia, com 3 pontos. Já no grupo E, classificado Alemanha, 6 pontos, em segundo Costa do Marfim, 6 pontos, em terceiro Equador, classificado 4 pontos, em quarto eliminado Curaçao, com apenas 1 ponto ganho. Estamos destacando a classificação da Copa do Mundo nos Estados Unidos, no Canadá e no México. Grupo F, primeiro, a Holanda, 7 pontos, classificada. Em segundo, o Japão, 5 pontos classificados. Classificada. Em terceira, a Suécia, 4 pontos também classificada. Quarta e última, Tunísia, eliminada, 0 ponto. Pelo grupo G, Bélgica, líder, classificada, 5 pontos. Em segundo, o Egito, classificado com 5. Em terceiro, Irã, 3 pontos. Em quarto, Nova Zelândia, 3 pontos. Pelo grupo H, Espanha, classificada 7 pontos. Em segundo, classificado Cabo Verde, 3 pontos, eliminados. O Uruguai, terceiro, foi uma decepção na Copa do Mundo, nenhuma vitória, 2 pontos. Em quarto, Arábia Saudita, eliminada, 2 pontos. Pelo grupo J, classificado a França, já que se classificou, 9 pontos. Em segundo, a Noruega, 6 pontos também classificada. Em terceiro, Senegal, 3. Em quarto, Iraque, 0 ponto. No grupo J, já finalizado também, Argentina, 3 jogos, 3 vitórias, líder, 9 pontos. Em segundo, a Áustria, classificado 4 pontos. Em terceiro, Argélia, também classificado 4 pontos. Em quarto, eliminado, Jordânia, 0 ponto. Pelo grupo K, Colômbia, classificada 7 pontos. Em segundo, Portugal, classificado com 5 pontos. Em terceiro, Congo, classificado 4 pontos. Em quarto, eliminado, Uzbequistão, 0 ponto. Pelo grupo L, Inglaterra, primeira, 7 pontos classificada. Em segundo, Croácia, 6 classificada. Em terceiro, Gana, com 4 pontos classificado. A Croácia chegou na segunda com 6 pontos. Eliminado, Panamá, 0 ponto ganho. Portanto, aí já finalizou a primeira fase da Copa do Mundo.
4: Então, já tem, da hora que você quiser, já tem a segunda fase já com os jogos. Começa hoje.
3: Vamos
4: terminou
3: lá.
4: Terminou essa madrugada, né? Finalizou.
3: Eu vou contigo aí então com esses jogos para Mais Que Bom. 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
4: É, o primeiro jogo amanhã, às 17h30, Alemanha e Paraguai. Também na terça-feira, França e Suécia. Hoje, África do Sul e Canadá, às 16 horas. Hoje também, Holanda e Marrocos, às 22 horas. Quinta-feira, Portugal e Croácia. Quinta também, Espanha e Áustria. Quarta-feira, Estados Unidos e Bósnia. Na quarta-feira também, Bélgica e Senegal. No dia 29, amanhã, Brasil e Japão, às 14 horas. Terça-feira, Cabo Marfim e Noruega. Também na terça-feira, 14 horas. México, na terça-feira, contra o Equador, às 22 horas. Inglaterra e Cabo, Cidade do Cabo, quarta, às 13 horas. Argentina e Cabo, às 19 horas, sexta-feira. Áustria e Egito, na sexta-feira, 15 horas. Na sexta também, às 0 horas. Suíça e Argélia. Na sexta, Colômbia e Gana, às 22 horas, completando a semana toda na segunda fase da Copa do Mundo. A Colômbia, onde fez um partidaço, ganhou realmente. Portugal ganhou bem.
3: Agora são 9h34. 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Deixa eu ir para o nosso pit stop. E aí eu vou com o Marcão, com o Milton, com o Jaime, para a gente analisar essas. A primeira fase, as seleções classificadas. Daqui para frente é mata-mata, terminou empatado. Prorrogação, né, Milton? E aí é penalidade máxima. A partir de hoje já tem seleção que vai voltar para casa. Agora 9h35.
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7: Agora são 9:41. Até o meio-dia, o Apito Esportivo, hoje a partir das 2, o futebol Bandeirantes, para Atlético e Ponte Preta, para Náutico e Goiás. Galera vai participando, Leandro Nunes, bom dia Nilton, programa top, o Leandro da Farmácia do Jardim Tiradentes, um abraço meu amigo, outro grande Leandro, torcedor esmeraldino, o Sebastião, 11 do. Ah, eu já falei aqui, o Pedro Aleixo também. Galera, vai participando conosco. Você tem vez e voz. Ô, Milton, em relação aí, alguma surpresa? Eu penso que o Uruguai não conseguir a classificação, um time que. Uma seleção que já ganhou o Mundial, ficar fora, para mim foi a grande surpresa nessa primeira fase.
8: E como surpresa também, que eu acho, jogando um futebol espetacular, chama Equador. Muito bom time, muito bem entrosado, grandes jogos na Copa, então o Equador representou muito grande. Mas os outros classificaram, eu acho que é os principais, a França, a Alemanha, Holanda, o próprio Portugal, que não jogou tão bem, A Espanha também ainda não jogou tão bem, mas uma surpresa boa, e o pelo técnico tem os Estados Unidos, está fazendo aí uma coisa muito boa. Vejo o Brasil crescendo, é favorito contra o Japão, né? Nós temos aí um jogo que esse México-Equador vai dar o que falar, porque o México também quer. Ah, um pouco da decepção seria a Inglaterra, mas também é oportunidade. E a Argentina ontem sentiu um pouquinho de dificuldade, mas acabou ganhando com um gol de falta do Messi, né? Um jogo muito bom. Então eu vejo aí a Colômbia também fazendo um jogo muito bom, inclusive ganhando, mas vai enfrentar uma seleção que é a sensação da Copa, que é a Gana.
7: Beleza, então, opinião do Milton Bueno. 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Agora são exatamente 9:44. Estamos ao vivo. 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Jaime, quais são as surpresas e as decepções em relação a essa primeira fase da Copa do Mundo?
9: Decepção para mim, o Uruguai foi decepção, a Coreia do Sul, né? Para mim também foi decepção. Surpresa, Cabo Verde. Essa aqui para mim é a maior surpresa, né? O Milton citou inclusive a Argentina ontem que o Messi só fez um gol, mas veja, o Messi jogou só o segundo tempo. Ele entrou no segundo tempo, foi poupado ontem. E se tivesse no começo do jogo, ele teria feito 3 tranquilamente.
7: Marcou
9: ontem,
7: de né? novo.
9: Marcou,
7: ontem.
9: Marcou o Messi, marca gol em todo jogo.
8: Gol de falta.
9: Né? Chegou a 6 gols agora. Olha, para mim, o Nilton César, então para mim a grande surpresa é a seleção de Cabo Verde. Analisando os confrontos aqui, a Alemanha deve passar pelo Paraguai, a França deve passar pela Suécia, a África do Sul, para mim, não passa da seleção canadense, né? Agora aqui um confronto duro, Nilton César. Holanda e Marrocos. Aqui é dureza, viu? Esse Portugal aqui, eu vi.
8: Portugal e Croácia também.
9: Eu vi a imprensa falar muito Portugal. Portugal nunca teve futebol. Né? Nunca teve futebol que prestasse, né? Portugal. A não ser se é 76 que eliminou o Brasil, né? Naquela Copa do Mundo. Mas mesmo
8: tirando
9: assim.
8: Tirando o Pelé.
9: Foi com o Eusébio tanto, né? Pô, tirou o Pelé. Machucaram o Pelé, né?
8: E foi mas o zagueiro do Portugal.
9: Foi, né? É verdade. Então, pra mim, a Croácia deve passar. A Espanha deve passar pela Áustria, os Estados Unidos devem passar pela Bósnia, Bélgica e Senegal ficam aqui com a Bélgica, embora o Senegal também é um time africano que tem aí condição de complicar. Brasil deve passar pela seleção, não passa fácil, hein? Vai ser um jogo aqui que o Brasil vai ter que jogar muito, né? Embora a seleção japonesa também, ela apresenta muita ingenuidade, eu acho uma seleção ingênua. A Noruega, para mim, Nilton César, deve passar pela Costa do Marfim, México e Equador, jogo difícil para o México, hein?
8: Equador tá muito
9: difícil, né? Inglaterra deve passar pela seleção do Congo, Argentina e Cabo Verde, para mim é a maior barbada. Embora seja grande surpresa, a Argentina tem um futebol muito além do que pode apresentar o Cabo Verde, que foi longe demais com seu goleiro Vozinha, né? A Austrália e Egito, é um jogo também equilibrado, Suíça e Argélia, Colômbia e Gana.
8: É um jogão também, né?
9: A seleção de Gana também vem sendo surpresa nessa Copa. Então, pra mim, eu analiso nesse quesito aí, Nilton César.
8: Tá? E os Estados Unidos, só pra ter curso de curiosidade, os jogadores, a maioria, 90% é naturalizado, não é americano.
9: Não é americano, né?
8: Mas é uma seleção boa.
9: O americano gosta de basquetebol, de voleibol, gosta de aquela bola oval, né? Eu, quando tava no quartel, eu disputei futebol americano. Né? Que loucura aquilo lá. Aquilo não tem gosto nenhum, aquilo é maluquice, né?
8: Bate um no outro como se fosse um.
9: Não, é pra resistência física, né? Pra você trombar um com o outro lá, né? Futebol americano, Nilton César. E eu era pequenininho, né? Meio daqueles brutamontes lá, rapaz, aquela trombada, meu amigo, pelo amor de Deus, né?
7: 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Galera, continua participando conosco. Marcos Roquete, e aí, como é que você viu? Quem foi surpresa? Quem não foi? Como é que você viu essa primeira fase da Copa do Mundo?
10: Então, eu vejo o seguinte, o Uruguai ficou para trás, que não conseguiu vir, como se diz, a classificar, né? O resto dos times aí que se classificaram é a Alemanha, Argentina, França, Portugal, esses outros times é normal, vamos aguardar mais um pouquinho para ver quem é que vai ficar pelo caminho.
7: Beleza, então. Para mim, ficou o Uruguai como uma surpresa negativa e o Cabo Verde como uma surpresa positiva. Já imaginou o Cabo Verde eliminando a Argentina? 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A informação não para. Milton, muito se falou, muitas críticas, e o Brasil classificou um empate, duas vitórias, primeiro lugar, agora pega o Japão. O Brasil é favorito, passa.
8: É favorito, mas tem que lembrar que o time do Japão é um time velocista, tem alguns jogadores, né? Inclusive a gente tem que lembrar que praticamente o Japão se tornou um grande time por causa dos brasileiros que lá foram, principalmente o Zico, mas tem o Ueda lá, tem Nakamura, tem Maeda, todos são jogadores diferenciados e correm. Agora tem uma coisa que a seleção joga, eles jogam só com três zagueiros, e eu acho que com esse ataque que nós temos, jogar com três zagueiros é suicídio. Então eu acho que do jeito que o Brasil joga, num 4-2-4, variando para 4-4-2, para mim o Ancelotti vai conservar, vai manter a mesma equipe, mas pode entrar vários jogadores aí durante a partida que pode ajudar a resolver. Hoje nós temos reserva na linha, todos seis jogadores da linha, todos eles, tanto um como o outro, tá em condições de fazer a diferença. Nós temos essa esperança. Para mim, ele mantém o time até o Paquetá. Neymar deve entrar durante o jogo, que a gente vê a qualidade quando ele entra melhorou. Gostei muito da entrada do Neymar e o que ele fez em 15, 20 minutos, a gente vê que já tá bem, batendo falta e batendo escanteio daquele jeito. O escanteio do Neymar é meio gol. Então eu acho que é muito importante isso. Então vejo a seleção como favorito. Vai ter que correr, vai ter que jogar, mas tem um time experiente. Eu acho que ainda no meio campo da cabe uma mudança ali no Casemiro, apesar que melhorou um pouco, mas eu achei tanto o Anderson como o Danilo, como o próprio Fabinho, no caso precisar defender, pode entrar também no meio.
7: 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Agora são 9h52. Estamos ao vivo, em breve, na região noroeste de Goiânia. 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E aí, Marcos Roquete, e a seleção amanhã? Passa?
10: Então, a seleção brasileira passa tranquilo, com facilidade, porque o Japão, apesar de ser um time de correria, que toca muito, bola muito rápido, mas acredito que a seleção brasileira irá fazer um bloqueio ali na zaga para fazer uma boa partida para amanhã. Passa tranquilo, se Deus quiser, nós vamos conseguir aí avançar essa fase.
7: Beleza, então, opinião do Marcos Roquete para energia solar em Goiás. 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Ô Jaime,
9: diga.
7: E aí, o Brasil amanhã, favorito?
9: Favoritaço. O Brasil é favoritaço para jogar contra a seleção japonesa. O Japão, como o Roquete disse aqui, é um time que impõe muito velocidade, né? Mas é uma seleção ingênua. Você vê, eles dão muito espaço, né? E dá espaço para Vini Júnior, Newton César. Olha, é caixão em vela preta, pode ter certeza disso aí, tá? Vai ter complicação. É uma seleção que vai correr muito, vai exigir bastante, mas o Brasil cresceu demais. O Brasil, a partir do jogo contra a seleção de Haiti, cresceu muito. Aquele jogo contra o Marrocos foi uma pegada pra gente sentir o que poderia ser o Brasil. Até então, muitos brasileiros estavam céticos em relação à participação do Brasil. Eu também, principalmente. E vi que naquela partida contra a seleção de Marrocos, o Brasil conseguiu a superação. Começou perdendo, empatou o jogo, né? Poderia ter ganho contra o Haiti, ganhou com tranquilidade, um jogo mais fraco, deu sustância, deu confiança para os jogadores. E a partir daí, Newton César, aquele jogo contra a seleção da Escócia, né? O Brasil ganhou bem também, fez um grande jogo, mostrou que pode perfeitamente crescer. E vem crescendo na mão do treinador Carlo Ancelotti, viu, Newton César? Então, para mim, passa pela seleção japonesa. Pode encontrar alguma dificuldade, mas o Brasil tem até condição de golear o time do Japão.
7: Beleza, então, show de comentários. 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Antes do nosso pit stop, Milton, Vini Júnior hoje é o diferencial da seleção?
8: Antes de começar a Copa, nós falamos muito, até um ouvinte nosso aí disse sobre o problema de nós ficar só falando de Neymar e não falar do Vinícius. Nós falamos muito do Vinícius, falando que o Vinícius era a esperança do Brasil. A gente sabe que ele tem futebol para isso. Se ele jogar o que jogava no clube, na seleção, nós estaríamos. E ele jogou, provou nesses últimos 3 jogos que está em condições realmente, e nós esperamos muito. E o Neymar só falta, vai somar. Ele não vai atrapalhar, não, pelo contrário, vai somar. O Rayan, que entrou muito bem, para mim ele vai manter o mesmo time e durante a partida ele vai resolver. Então eu vejo que o Brasil tem condições e o Vinícius Júnior é a diferença nessa Copa.
7: Beleza, então, opinião do Milton Bueno, já, professor José Lopes. 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Jaime, o Vini, de fato, hoje é o referencial?
9: Principal, é o principal referencial técnico da seleção brasileira, é o grande nome da seleção. Neymar foi prejudicado pela contusão, né? É o mais conhecido, mas ele ficou na segunda instância aí, né? Para mim, o Vini Júnior é. Ainda mais agora, Nilton César, renovou o seu relacionamento com a dona Virgínia. Essa mulher é muito esperta. Ela saiu fora do menino lá do Vini. Aí
8: e o Jaime gosta.
9: O Vini começou a meter gol. Holofotes do Mundial. Essa dona Virgínia, Nilton César.
8: E ela foi dispensada da Globo.
9: Foi, né? É uma mulher muito esperta. Não é boba, não. Por isso que é milionária, Nilton César.
7: 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Pra fechar aqui, o Zé Lopes já tá
9: antes,
7: comigo, já.
9: Rapidinho
7: é
9: aqui.
7: O Zé tá comigo.
9: É já. Rapidinho aqui. Nilton, eu não sei se foi liberado, jogador fazia amor nessa Copa do Mundo da Seleção Brasileira. Tem uma seleção que liberou, né? Parece que o Besquistão liberou, né?
7: Não tem nada a ver.
9: Tem isso, nada a ver, não,
8: todas,
9: né?
8: Todas as famílias estão lá.
9: Estão lá, né? Então, boa. Vini Júnior vai deitar e rolar, viu?
7: Tá bom, então. Marcão, e aí?
10: Nilton, eu vejo o seguinte, eu vou pegar as palavras do Jaime aí, o Vini jogando na Seleção Brasileira sozinho, do jeito que ele estava lá agora com a Virgínia do lado, ele vai voar igual o passarinho.
7: Vocês são brincadeiras.
10: Mas vou ver com suas, né?
9: Mas você aí, tá segurando parte, aqui, tá querendo falar, mas tá segurando.
7: Deixa eu ir com o professor José Lopes.
9: Pergunta tá pro Zé Lopes também.
7: Ah, bom, então, 9:59. Certamente o Vini. Vamos lá.

0: Lopes.
1: Bom dia, professor José Lopes.
2: Bom dia a você, Milton César, bom dia aos ouvintes aqui da Bandeirantes, abraço a todos, e para acalmar, para a ansiedade, né? É nessa véspera aí do jogo, pode usar a erva grifonia, que fica tranquilo, viu? Grifonia. Se ganhar, bom demais. Se perder, pelo menos não sofre infarto com a erva grifonia, Milton César.
1: Que bom. O Jaime quer saber qual a opinião do senhor, professor José Lopes, em relação ao namoro aí do Vini e da Virgínia.
2: Ah, os dois têm muito dinheiro, né? Podem fazer o que querem, que o dinheiro hoje manda, né? Então, é... Lógico, é bonito lá o chamego dos dois lá.
3: O amor só faz bem.
2: Só faz bem.
1: Beleza, então, conosco ao vivo o maior entendedor de plantas medicinais. Ele é muito estudioso, produz aí ervas em grande quantia, plantas medicinais que servem para você poder utilizar para tratar a sua saúde. Aliás, o professor José Lopes, a título de curiosidade, o senhor falou para prevenir em relação à questão de ansiedade, tem tratamento assim medicinal que consegue para prevenir um infarto? Desculpa a curiosidade, eu estou ali fazendo a pergunta que eu já vi em farmácia, o pessoal às vezes, eu tomo isso, aquilo, para poder
4: ralhar o sangue.
1: Exatamente. Existe isso de fato? E erva medicinal, o senhor tem um tratamento para poder a pessoa? Nós tivemos recentemente um amigo perdendo a vida, foi no médico, às vezes estava todas entupidas, que fez um cateterismo e teria que fazer uma cirurgia, e na cirurgia acabou falecendo. Pessoa nova, professor.
2: Pois é, está acontecendo demais, essa obstrução de veias e artérias, né? E levando ou a infarto, às vezes fulminante, né? Ou mesmo ao AVC. Então, tudo isso tem prevenção, gente. Tudo, toda e qualquer doença tem prevenção, né? E nesse caso do infarto, especialmente a erva espinheiro alvar. Todas as pessoas poderiam estar tomando essa erva. É desentope, né? 100% aveias, não precisa nem de cirurgia, porque é uma erva super eficaz para desobstruir, desentupir 100% as artérias, principalmente. E todas as doenças ligadas ao coração podem usar essa erva chamada espinheiro alvar, que evidentemente tem na erva fé, Newton.
1: Que bom, então, tá aí o professor José Lopes, o maior entendedor de plantas medicinais. Professor, o Sebastião Martins Vieira, ele reside em Professor Jamil, segundo ele é fumante, está com pigarro e quer saber aí se o senhor tem um tratamento específico para largar de fumar e também para sarar o pigarro.
2: Tem para ajudar, não existe remédio ou medicamento em parte alguma do mundo que tira vício algum sem a pessoa esforçar, sem a pessoa querer. Agora, centenas de pessoas já deixaram todo tipo de vício usando produtos nossos, né? Mas a condição é essa, a pessoa quer, tem remédio. Se não quer, não adianta a mamãe, a namorada, a esposa querer que larga, porque não vai largar. Então, só tem remédio se a pessoa quiser. Se quiser, o remédio tira 100% a ansiedade, e a pessoa fica na mesma condição de qualquer um outro que não tem nenhum vício. Se quiser, a qualquer momento pode passar a usar aí os produtos que viciam, né? Então, é decisão pessoal. Se a pessoa quer deixar, pode nos procurar, Newton.
1: Beleza, então. Tá aí você que tem um vício aí de fumar, não consegue. 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
1: Beleza. O Bruno Vilela está lá em Tumbiara, divisa de Goiás com Minas, nos acompanhando. Ele tem reumatismo. E ele sofre muito com ferroada. Segundo ele, sente dores, principalmente no período de frio. E tem tratamento também com produtos naturais. Eu acho que antigamente isso aí era comum, não sei, nos dias atuais, né, professor?
2: Cada vez mais frequente, visto que existe, né, hoje 120 tipos de reumatismos, né? Então, se vai procurar tratamento na química, eles dizem, não tem cura para nenhum tipo de ramificação reumática. Todas as ramificações curam com os remédios naturais. Os mais comuns aí, artrite, artrose, por exemplo, cura com barbacênia e pó dos tapajós. Então, você que tem artrite e artrose, procure as ervas barbacênia e pó dos tapajós e tome a longo prazo, vai curar 100%. E evitar que deforme as pernas, os braços, né? Que os reumatismos não tratados vai deformando a pessoa, Newton.
1: Que bom, então. Professor, um questionamento aqui, já que nós temos uma audiência gigantesca, me lembro uma época que eu tive aí com o senhor, nós tivemos conversando, o senhor me falou que o ser humano, ele precisa de tomar algo amargo constantemente. Qual é a cervejinha para quem toma algum tipo de erva amargo? O que acontece com a pessoa?
2: Pois é, porque o ser humano, né? Ele consome, sim, em média, o brasileiro, vamos falar do brasileiro, ele consome 56 quilos de açúcar por ano. Repito, não é exagero, não, é pesquisa. Em média, um ser humano consome 56 quilos de doce por ano. E o doce, evidentemente, só faz mal. Então, é preciso dessa lei da contradição, né? Do inverso aí, é preciso do amargo, mesmo porque o corpo humano é constituído de 65% de líquido, de água, isso leva à quietude, leva muito a pessoa ficar quieta, né? Ficar sem movimentação, se não. Tem gente que tem que fazer um esforço danado para fazer algum exercício, tá? O amargo estimula esse ânimo, essa coragem que falta para o ser humano, especialmente para o brasileiro no dia a dia, né? Devido à própria constituição biológica, né? E o vício, às vezes, até mesmo sem saber, né? De ingestão de doce. E o doce só leva a, digamos, a pessoa ficar muito mais relaxada, muito mais quieta, né? E isso prejudica demais o ser humano, Newton.
1: Beleza, o Francisco Alves de Oliveira, lá do Vera Cruz, saída para Trindade, aliás, está tendo a festa de Trindade, começou agora nesse final de semana, ele tem problemas com insônia, professor, e quer ver aí a possibilidade de fazer um tratamento para que ele possa dormir, está tendo muitas dificuldades, que passa praticamente a noite acordado e no outro dia vai trabalhar, aí dá sono.
2: E é bom repetir o que eu falo há muito, muito tempo. Quem toma medicamento químico para dormir vai chegar ao ponto de não dormir nada à noite. Vai dormir meia hora, 40 minutos e passar o resto da noite sem dormir. Então, o nosso conselho é que tome o produto natural. A erva que falamos no início aqui hoje, a grifonia, que até o Ministério da Saúde está indicando para o Alzheimer, né? E nós a vida toda indicamos ela para insônia, para ansiedade, para depressão. Essa erva que é extraordinária, chamada grifonia, é só ir pegar na erva pé e tomar o produto, vai conseguir dormir com a beleza. E aos poucos vai desmamando aí da química, né? Que só prejudica nesse caso da insônia, Newton.
1: O Vilmar Martins, ele está no setor Garavela aqui em Goiânia, eu acho que é mais ou menos dentro disso que o senhor respondeu. Segundo ele tem problema de depressão, e acabou viciando no medicamento Rivotril. Falou que não pode ficar, não aguenta mais ficar sem o Rivotril. Você tem como fazer um tratamento para largar o Rivotril, um tratamento natural. Ele tem, segundo ele, depressão crônica.
2: É aos poucos, né? Todo viciado em qualquer que seja a substância, não consegue largar de uma vez, não. É preciso ir desmamando, né? É preciso ir tirando aos poucos, né? Então, no caso dessas drogas, como Rivotril, Gardenal e tantos outros, tem que ir tirando também aos poucos. Deixa de tomar, se toma toda noite, deixa de tomar, passa a tomar noite sim, noite não, e tomando a glifonia, vai tendo resultado bom. Então, tire, né? Vai deixando aí as substâncias químicas aos poucos, e tomando a glifonia, né, até não precisar, não sentir necessidade mais da química, resolve o caso, Newton.
1: Beleza, então, seu destaque final aqui nessa manhã no Apito Esportivo na Rádio Bandeirantes FM, professor José Lopes.
2: 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Um abraço, Nilton, um abraço a todos. E até o próximo domingo, se Deus quiser.
1: Valeu, obrigado, professor José Lopes, conosco no Apito Esportivo, agora 10:12. Na sequência, vamos entrar de solo. Tigrão dançou, perdeu mais uma no finalzinho do jogo. Por que que o Vila toma gols nos acréscimos? Por quê? O Milton vai responder, o Jaime Ramos e também o Marcos Roquete. Vamos repercutir o Goiás, técnico novo, o Atlético, o Renan Brito, enfim. Dois jogos hoje que a Bandeirantes transmite agora, 10:11.
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0: Agora são 10h20, mesa de áudio na live, o Luther Sardinho, cabeção modulando e comandando a maior audiência do rádio. A galera vai participando aqui conosco. Enfim, o Gustavo Lopes, Neymar já tá atrapalhando pelo blá blá blá da imprensa. Neymar já entrou na frente do Endrick na fila de entrar nos jogos. Agora que o Endrick não joga mesmo. Geronte Oliveira, bom dia, Nilton. Nilton, depois você fala pra gente o Pix que mandaram os que reclamam das propagandas. Abraço. Deixa eu te falar. Será que não entrou nada lá? Tá bom, Geronte Oliveira, o Joaquim
1: Pereira. Fala pra esse ouvinte aí. Ah. Ele vai ter a satisfação e aplaudir uma linha que vai ter ainda nessa Copa do Endrick, Neymar e Vinícius Júnior. Você pensou? Perfeito. A defesa fica doida.
2: Qual que é a idade do Endrick?
1: Deve ter 19.
2: Olha, um cara com 19 anos, ele tem um chão muito grande para caminhar. Então a hora do Endrick vai chegar. Esse negócio de querer empurrar o cara, não tem que jogar. Não, tem não.
1: Não é pra ele entrar de
2: não
1: cara.
2: Tem não. Não é. No lugar de quem que vai entrar? Então não tem como. Milton César, a hora do Endrick vai chegar. Ele tem que ter experiência. Ele ainda não é uma realidade em termos de seleção brasileira, Milton César.
0: 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Vamos falar do Vila Nova, que jogou contra a equipe do Novo Horizontino sexta-feira e perdeu lá no Jorge Ismael de Bias por 2-1. A equipe do Novo Horizontino saiu na frente, o Vila empatou com o Natan Camargo. Depois, aos 48 do segundo tempo, com o gol do Juninho, que é reserva ex-Goiás, ele pegou ali na meia-lua da grande área, chutou forte no canto baixo do goleiro Elton Leite. E de novo o Vila perdeu o jogo contra o Cuiabá. O Vila tomou o gol aos 47, segundo tempo tava 0-0, perdeu o jogo. E sexta-feira tomou um gol aos 48 do segundo tempo e estava empatando, perdeu o jogo, jogo de 6 pontos. E muitas reclamações em relação à arbitragem, que não deu uma penalidade, foi chamado pelo VAR, o árbitro checou de um lado e outro, deixando claro, aí a autonomia é do árbitro. O VAR orienta e fala do que aconteceu. Aí o árbitro vai lá, olha, quem define se vai dar pênalti ou não é o árbitro da partida, que acabou não dando a penalidade, achou uma falta do João Vieira no jogador da equipe do Novo Horizontino. O Guto Ferreira fala conosco no apito esportivo de como viu esse resultado negativo do Tigrão.
3: Coletiva ao vivo, pela cara, não é das melhores, né, Guto? Primeiramente, boa noite, Roberto Baronil, aqui em 3 Veículos, Rádio Futuro Goiânia, TV Capital e Pod Via FM. E eu vi que você saiu de pé da vida, principalmente com a arbitragem e a avaliação que você faz dessa partida, tirando, né, que para muitos foi muito prejudicado o Vila.
4: Boa noite, Baronil, boa noite a todos, em especial ao torcedor do Vila. Pedir desculpa, né, pelo resultado, não era o que a gente objetivava, não foi o resultado do que a gente produziu dentro de campo. Eu acho que são 15 na Série B, mas pelo menos 2 ou 3 partidas que eu fiz pela Copa Verde, vocês não viram em momento algum eu falar de arbitragem, eu reclamar de arbitragem, e nós perdemos. Nós perdemos e eu valorizei as equipes que nós perdemos. Para hoje foi absurdo. Hoje foi absurdo porque primeiro começa que o cara não aguentava correr dentro de campo. O tempo todo, pode pegar as imagens, ele tá o tempo todo ofegante, parando o jogo, às vezes sem razão nenhuma, ele inventa alguma coisa para parar o jogo para ele poder respirar. Quer dizer, a CBF está escalando, a Comissão de Arbitragem está escalando um árbitro que não tem condição física de apitar um jogo, por causa da intensidade do jogo. Isso é um absurdo. Depois, as interpretações. Cara, eu não posso falar tendenciosa, eu não quero ir para esse lado. Mas o que ele foi ver, uma falta que o jogo inteiro ele interpretou como jogada normal, ele foi ver falta do João Vieira na hora que era para apitar pênalti a nosso favor. Aí, o lance de cartão amarelo, do primeiro cartão amarelo do Dudu, foi absurdo. Começa com uma falta na entrada da área, uma bola na mão, que ele não dá a nosso favor, em cima da meia-lua, e na sequência, se você pegar, foi uma disputa normal de jogo. Não foi uma falta onde o Dudu foi desleal para parar a jogada. Ele foi para disputa de bola. Tanto é que foi um lance muito normal. Para tomar amarelo. E várias vezes ele errou, ele passava no banco, desculpa, até eu falei para ele, você erra, desculpa, depois estoura na gente. E o que aconteceu? É isso aí.
0: Beleza, então, tá aí o técnico Guto, parou realmente contrariado, o Vila vai reclamar da arbitragem na CBF, mas o resultado vai ser mantido. 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Jaime,
2: diga.
0: E aí, o Vila foi prejudicado? Como é que você viu a derrota? O Vila ainda segue na primeira colocação. É claro que com o resultado, o Vila tem uma vitória a mais que o Novo Horizontino, que está atrás por um ponto. E o São Bernardo ontem perdeu, segunda derrota. O Vila joga agora com São Bernardo, final de Copa do Mundo, na segunda-feira da semana que vem.
2: O São Bernardo recentemente perdeu em casa também, né? Havia perdido em casa, parece o Juventude,
1: não,
2: né?
1: Não, perdeu pro Criciúma. Fora de casa.
2: E perdeu pro Juventude. Antes, Juventude em casa. Perdeu. Quer dizer, ele vem pra cá com duas derrotas, né? Sim. Nilton, pra mim o Vila Nova tá no caminho certo pra pegar uma Série A, tá? Agora, como você disse, ó, que tem que parar também de tomar gols bobos, né? Aquele gol com a bola que sobrou lá, não tinha ninguém marcando o cara, que pegou
1: justamente o jogador que foi expulso, que teria estar naquele lugar.
2: Eu também achei exagerada a expulsão do Dudu, Nilton César.
1: Dudu já tava jogando, eu achei
2: exagerada a expulsão dele,
0: eu entendo assim, o lance que ele fez era para cartão. Que eu não me lembro
2: o lance anterior,
0: não tô lembrado.
2: Então, Nilton César, vamos colocar uma coisa. Eu acho que os árbitros brasileiros que estão aqui apitando essa Série B, eles deveriam assistir Copa do Mundo, tá? Assistir a arbitragem de Copa do Mundo, que é uma arbitragem muito boa.
1: Houve falta na entrada, ele tocou
2: a perna do cara, bicho.
1: O contrário.
2: Tá?
1: O VAR aparece claramente, foi o pé que tocou na coxa.
2: Não tem ninguém perfeito. Perfeito na face da terra foi o Senhor Jesus Cristo.
1: E que sirva pra você isso.
2: E ele foi morto, tá, Nilton César? Eu sou crítico aqui, mas não quer dizer que eu sou certinho, não. Eu tenho muitos defeitos, graças a Deus. Eu sou imperfeito, porque se eu fosse perfeito, eu seria Jesus Cristo, né? Nada disso, né? Eu tenho minha opinião, e ela é forte e é bem abalizada. Nilton César, a arbitragem brasileira não é boa. Esse árbitro que apitou o Vila Nova e Novo Horizonte lá, ele operou literalmente o Vila Nova, tá? Aquele arranjo lá, quando o VAR anunciou, olha, foi pênalti. Ele deveria ter marcado o pênalti. Não, o que ele fez? Ele ficou puxando o VT pra achar uma justificativa pra não dar o pênalti pro Vila Nova. Aí, Ele achou uma jogada de corpo, coisa absolutamente normal. Eu me recordo de um lance aqui em Goiânia, quando aquele Cavani do Cerrado jogava no Goiás, no jogo contra o Fluminense. Ele tomaram a bola dele no meio de campo, com uma jogada de empurrão, meio de corpo. O juiz não deu nada. E ele fez, o Fluminense fez o gol, ganhou 2-1 do Goiás aqui na Serrinha. Eu até lembrei desse lance lá. Olha, lance de corpo, você não dá falta assim à toa. O juizão foi e inventou pra não dar o pênalti do Vila Nova. O Vila foi roubado! A diretoria do Vila Nova tem que entrar sim, protestar, gritar. Não vai mudar o resultado. Mas você tem que gritar, Nilton César. Se você apanhar calado, só chorar, os caras muito em cima de você. E outra coisa, Nilton César, eu não confio na lisura da nossa arbitragem brasileira, Nilton César. Não tem nada de interpretativo, não. Regra é regra.
1: Mas, tá? Em geral, a arbitragem brasileira é todos que é.
2: Não. Nós temos hoje o melhor árbitro da América Latina na Copa do Mundo, que é o Wilton Pereira Sampaio. Nós estamos muito bem. Mas tem certas porcarias aí que a CBF empurra pra dar, como é que fala? Da know-how, da cancha pro cara, pro cara ele acostumar. Gente, põe num jogo menor, põe num jogo de juniores lá, não põe numa Série B, não. Série B é investimento, é responsabilidade. Aí você coloca um árbitro porcalhão, sem personalidade, ele acaba tirando o Vila Nova de uma Série A, quem sabe, hein, Nilton César?
0: Tá. Beleza, então, opinião do Jaime Ramos, vou com Milton, vou com Marcos Roquete, 10:31 ao vivo na Bandeirantes, o apito esportivo. 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Marcão, e aí, a sua opinião?
5: A minha opinião, Nilton, eu vejo o seguinte: por que que o Vila Nova vem tomando gol direto? A zaga do Vila Nova tem que reforçar mais lá na linha de trás. Tem que melhorar um pouco aquela zaga lá. Agora, realmente, o jogo de ontem, o Vila Nova foi prejudicado. Não adianta nós querer discutir arbitragem aqui, porque o árbitro foi lá para fazer maldade com o Vila Nova. Às vezes pode ser que o Jaime tá exagerando um pouco. Mas que o Vila Nova ontem foi prejudicado, foi. E esses 3 pontos que o Vila Nova ontem possa ter deixado de ganhar, amanhã pode fazer falta lá na frente.
0: 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E aí?
1: Bom, primeiro, sobre a arbitragem, eu concordo que realmente houve a falha. Para mim, eles procuraram um erro demais para poder justificar talvez a anulação do gol. O árbitro já tinha dado o gol, essa é a grande verdade, entendeu? Outra falha para mim foi justamente o Dudu, que entrou em 10 minutos, levou 2 cartões amarelos, aquele segundo que levou, não precisava ter feito a falta, de lado, lateral, e ele sabia que já estava com o cartão, acabou sendo expulso. E por incrível que pareça, o gol que o Vila levou foi justamente na entrada da meia-lua ali, onde o volante, que era ele no caso, teria que estar lá, talvez não teria tido chute. E o Juninho acertou um chutaço que realmente perdeu. E sobre o Vila que está perdendo aí, o Vila tem boas coisas, além do time bom, né? Um elenco que o treinador dele, que é melhor do que todos, recuperou. O banco de reserva do Vila ontem, a gente tem que tirar o chapéu, né? Tinha Rainer, tinha Marquinhos, tinha o próprio Dudu, tinha André Luiz, tinha Della Torre, né? Tinha o Ilha Formiga.
0: Marquinhos Gabriel.
1: Então, realmente, o time do Vila tem ótimo, além do Anderson e o Emerson, né? Que não estava e que realmente faz falta no time. Mas eu concordo, inclusive, com o Roquete, que o Vila tem que contratar urgentemente. O Caio Marcelo não dá conta ali da zaga, o Pagnossat tá muito bem, mas ele tem ainda, por causa do Caio, tem falhado, tem que ter um zagueiraço ali, muito bom, Anderson é melhor, mas precisa de outro. ele precisa de mais um jogador para a beirada e também um meia, né? Eu até tive com o Hugo Bravo ontem nas decisões do 11, do 13 e do 15 e do 17, né? Do Vila foi, depois vamos falar sobre a base, o Vila foi campeão em três categorias, então eu vejo que há ele, inclusive, ele está quase acertado com o Everton Galdino. Só parece que o Everton que está tendo um probleminha, parece que tem outros lá que ele está querendo dar preferência, mas estão brigando. Se trazer o Everton, vocês lembram do Everton? O Everton foi aquele melhor sub-20 que o Vila tinha, que o Ariel, o Bancini foi técnico, 34 partidas em invicto. O Everton entrou no time de cima no Campeonato Goiano, foi escolhido a revelação do campeonato. Aí emprestaram ele ao vendeiro, na época até foi criticado muito, porque foi vendido por barato demais para Tom Benz. É, e ele andou aí, e se voltar ele, o Vila, além das quatro que ele tá coisando, tá contratando também um zagueiraço aí que tá para ser estourado aí qualquer hora. Então, eu acho que o Vila tá no caminho certo, a direção, e o Vila tá tudo e correndo pro lado dele, né? Na tabela aí, ele tá muito bem, então eu acho que isso é importante.
0: 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Abraço também o Genivaldo, irmão do Gerson, lá no Oliveiras Grill Restaurante no Novo Mundo, sempre conectado conosco. 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Marcão, e o Vila, aliás, você comentou, né?
5: Comentei do Vila.
0: Relação Vila. É, sim, Milton.
1: Não, só para dizer uma coisa do Vila, você vai concordar comigo e acho que você teve nos dois jogos e comentou. Nós temos que lembrar que os técnicos, seja ele for, inclusive o Guto, tem uma mania de substituir numa hora que está todo mundo num clima do jogo. O jogador que você vai ser substituído, ele está muito mais em condições de resolver, mesmo por cansaço ou por uma coisa, mas ele está dentro do clima do jogo, ele faz, melhora muito. Você vai lembrar que o Vila teve ganho de 4 do Náutico, nas mudanças quase que também acontece o empate. Anteontem a mesma coisa, o Vila jogando bem, né? Houve a substituição, inclusive entrou o próprio Dudu, que acabou conseguindo a sua expulsão, ficou com 10. Aí o Vila passou a sofrer daqueles 40 minutos para frente. Então tudo isso pode acontecer. Tem hora que eu não vejo a necessidade de substituir, a não ser por necessidade mesmo. Ou não estão dando conta de maneira nenhuma, ou então contusão. Mas de uma maneira geral, essa substituição está quase de uma maneira geral. Todo mundo acha que tem que fazer assim. Substituições. Eu estou vendo isso, notando em todos os jogos, praticamente, não é só do Vila, não. A maioria dos técnicos estão fazendo isso.
0: 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Jonathan Araújo, Vila Ruma, Terra Prometida. A Luciana Imaculada, outra coisa que não entendi, Nilton, é verdade que o Grêmio tá querendo o Diego Caio? Não sei, ô Luciana, é o Gilberto Almeida, esse irmão do Wesley só sabe falar bem do Atlético, acho que ele tá falando do Marcão. O Rony Silva, 45 likes.
1: Sobre o Kaito aí, Nilton, houve a oferta oficial do Nasser, viu?
0: É.
1: 9 milhões e 800.
0: É em definitivo, que o Goiás não empresta, não.
1: Não é empresta, não. É 9 milhões e 800, é 1 milhão e 800 euros, parece. Ah. Dá 9 milhões e 800 na moeda nossa.
2: Para quem deve mais de 100 milhões.
1: Não, mas já é o início. É 10 milhões para um cara da base, bicho.
0: Mas daqui a pouco nós vamos falar do Goiás aí, que tem novidades na equipe do Goiás. Deixa eu ir para mais um pit stop.
2: Abraçando Márcio Manuel, professor Márcio Manuel.
0: Professor Márcio
2: Manuel. Torcedor do Goiás, tá dizendo aqui que o jogo do Vila Nova foi sexta, não foi ontem, não.
0: Não, pois
1: Milton,
0: é.
1: Milton, falando antes de ontem.
0: É. Sexta-feira, sim.
5: Milton, deixa a resposta para esse torcedor aí que fez uma autocrítica minha aí, é tranquilo. Mas eu falo mal do time que está jogando mal. Se fizer bem, eu vou falar bem aqui, com certeza.
0: Ah, tá. A Luciana Imaculada, por que só tem árbitro vagabundo? Quem vai apitar hoje? Daqui a pouco a gente informa. Abraçando professor Márcio Manuel, lá da Rádio Sucesso FM, do nosso Gilson.
2: Tá fazendo um grande trabalho, viu, professor?
0: Ele
2: opinião forte, tá?
0: Ele é um jornalista de primeira mão, sempre acompanho lá. Um abraço, sucesso pro Márcio Manuel. Que é radialista, é professor, está conectado conosco. Abraço também o Paulo Henrique, proprietário lá dos produtos Fogo Goiano, que fica em Umas conosco aqui no nosso apito esportivo. Grande Flávio, obrigado pelo carinho. Abraço também a Amanda, o Emílio, Lages Morada. Eu abraço o Alessandro lá na Madeiraço, Wesley lá no Ofício Esporte. Muita gente acompanhando o apito esportivo. Já tem mais.
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0: Agora 10h48 ao vivo aos domingos, das 9h ao meio-dia, o apito esportivo. Gente, para fechar o Vila, e aí vamos falar do Goiás também, do Atlético. Milton, para você, o Vila vai terminar com quantos pontos? Lembrando que o Vila não terá e o Dudu e o Rian, que com o terceiro cartão amarelo, e o Dudu, que foi expulso, próximo jogo do Vila. Segunda subsequente, amanhã é segunda, na outra, já no mês de junho, 7 da noite, numa segunda-feira, contra o São Bernardo. E aí depois o Vila joga com o Juventude e o Criciúma fora e fecha com o Fortaleza em casa. O Vila tem 28 pontos. Qual o seu prognóstico pro Vila?
1: 34 pontos, eu acredito ainda 50% do que falta. Jogando em casa, fazendo a sua obrigação, ele faz esses 6 pontos, que eu acho que é muito importante. Joga contra os confrontos diretos, todos eles, né? Todos os diretos, até o Juventude, que cresceu muito dentro do campeonato. E vejo aqui, ele com 6,34, ele vai brigar, porque a percentagem está dentro da classificação. E pro segundo turno, com o que ele está fazendo aqui, com as contratações, eu acredito que ele pode até ascender a Série A, se continuar no mesmo trabalho. O momento do Vila, ele está lá. Então, se ele continuar nesse momento da mesma maneira, levando até o fim do segundo turno, ele estará na Série A.
0: 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Fale com o Júlio César, agora 10h50. Marcão, para você ouvir, vai terminar quantos pontos?
2: Então, o Vila Nova aí, se ele manter essa produtividade do time, do elenco dele aí, acredito que 6 pontos aí, ele fecha com os 34 tranquilo, mas tem que fazer o trabalho de casa.
0: Você não acredita que o Vila consiga mais pontos, não?
2: Não, ele vai
0: conseguir. O Vila tem 12 em disputa.
2: Não, mas ele vai conseguir, 28. Ele vai conseguir mais pontos.
0: Não, tô te perguntando o seu prognóstico, quantos pontos, na sua opinião, o Vila termina? O Milton entende que 35, não é isso?
3: 34.
0: E você?
3: 6 pontos. Olha, eu acho difícil, porque o Vila Nova tem agora o São Bernardo em casa.
0: E o Fortaleza.
3: Juventude e Criciúma fora.
0: É.
3: São jogos que ele não é favorito nunca. Nunca. E depois Fortaleza em casa. Então, em nenhum desses 4 jogos, em nenhum, o Vila é favorito.
0: Nem
3: 12 pontos.
0: Você fala com o São Bernardo.
3: É, não é favorito.
0: No estádio.
3: Não é favorito, Milton César.
1: Vamos pedir os comerciais.
3: Não é.
0: Pelo amor de Deus, né, Jair?
3: Não é favorito.
0: São Bernardo vem de 2 derrotas. O Vila.
1: Tá na frente.
0: Deixa eu te falar, o único time que não perdeu. O Vila não perdeu nenhum jogo em casa, Jair.
3: Pois é, mas não é favorito. Não significa que vai ganhar. É claro que eu quero que ganhe o Vila Nova.
0: Contra o Náutico, o Vila era favorito, Jair?
3: Não. Não era, ganhou. Não, ele não era amplamente favorito. Ganhou o jogo, tá? Então, não é favorito contra São Bernardo. Não é favorito lá contra
1: os juros do Vila é ruim, então.
3: Não é favorito contra Criciúma e contra o Fortaleza, que não é Criciúma. Pra mim, o Vila Nova vai somar aí 4 pontos.
0: É,
3: já. Esses 4 jogos.
1: Mas um ele tem que ganhar, então.
3: É. Jaime, você deve ganhar um em casa então, e empatar outro.
0: 32 pontos.
3: Vai fechar com 32-33.
0: Ah.
3: 32-33.
0: Tá, mas para fechar 33, ele tem que ganhar um jogo.
3: Hã?
0: Aí não, ele vai
3: ganhar um jogo e empata 2.
0: Não, mas você falou que 33. Ele não é favorito em nenhum.
3: Não, ele vai fechar com 32-33. Não é favorito, mas ele deve ganhar um jogo desses aqui em casa. Deve ganhar. Tá? Mas não é favorito.
2: Não,
3: tá?
2: O de casa é garantido. É. E por isso que eu falei.
3: Não é garantido 6 pontos em casa, não. Não é.
2: Faz,
3: não é.
2: O Vila Nova faz.
3: Como eu acho que ele vai fazer 32-33 pontos no fechamento da rodada.
2: Se você colocar, se você colocar na régua, então, quando o Vila Nova iniciou o campeonato brasileiro também, jamais era pro Vila Nova estar em primeiro lugar. É.
3: Eu acho que o Vila Nova consegue talvez arrancar um empate fora de casa.
0: O Paulo Antônio, esse Jaime Ramos, além de moché, ainda é um piadista.
3: Ó, o negócio é o seguinte.
1: Sabe o que o Jaime poderia ter ido? Que é o Nilton foi, a Ivana foi daqui. e eu fiz curso de arbitragem há muitos anos atrás, só como não, nunca exerci a profissão de apito, mas eu fiz o curso para me vender. E o último curso que nós fizemos, temos que tirar o chapéu, ver os melhores do país, dar o curso, os melhores árbitros, os melhores diretores, é o SAMI, né, que nós tivemos aí, de arbitragem, e que foi muito bom para quem entende um pouquinho de arbitragem, as mudanças. O árbitro, nós temos que tirar o chapéu. A exigência que o árbitro para entrar dentro de campo tem é uma coisa impressionante, até em aparelhos. O árbitro, ele tem no ouvido, ele tem na cabeça, ele tem dois relógios.
3: Aí na prática, não aplica isso na prática. Ele tem excesso de teoria.
1: Jami, eu concordo com você, mas só que você generaliza como todos os árbitros tá no esquema, todos os árbitros.
3: Todos
1: não. Do jeito que você fala é.
3: Eu disse pra você
1: que você falou um só. Nós até temos, agora que não é.
3: Os dois árbitros nós temos na Copa do Mundo são excelentes.
1: Não são só eles. Você está fazendo uma classe que tem homens respeitados, homens que estão lá, né? De maneira que a gente tem que ver, que não entra com essa intenção de prejudicar o time ou de ganhar alguma coisa em favor dele.
3: Eu não tô apresentando.
1: Eu só acho que você tinha que fazer o curso pra você aprender.
3: Você tá querendo pôr palavra na minha boca.
1: Não, eu não disse nada.
3: Eu jamais falo que o cara é desonesto.
1: Que
3: eu não sei o que passa na cabeça dele agora. Que o cara é despreparado, não conhece regras, não tem personalidade.
1: Ele tá lá, como é que não conhece regras?
3: Nós estamos cheios.
1: Talvez você não tá conhecendo as regras.
3: Nós estamos cheios de árbitros hoje que acompanham o quarto da CBF, doutor César. Que
1: e você não conhece
3: tem
1: as
3: personalidade.
1: Regras. Você conhece as regras para falar dela? As 17 regras?
3: Eu conheço algumas.
1: Então tá, conheço, então você não pode falar. Tá.
3: Não, posso falar sim, eu tenho opinião. Eu tenho 42
1: pessoal.
3: Anos.
1: Não,
3: eu tenho 42 anos de vivência.
1: Conhecimento você tem. Mas as regras não são as mesmas hoje que você pensa em interpretação.
3: Se você for observar um trio de árbitros apitar um jogo, trabalhar num jogo hoje, o bandeirinha, ele espera o árbitro tomar uma decisão de lateral pra ele levantar a bandeira. Por
1: já
3: quê?
1: Tá errado, porque não é ele, não é o árbitro.
3: Confronto.
1: Não é o árbitro.
3: De decisão, às vezes o bandeira vê aqui lá, mas ele não dá, ele espera o árbitro dar.
1: Você já tá errado, não é o árbitro.
3: Pra que ele faz isso?
1: Não é o árbitro que dá o impedimento.
3: Pra levantar a bandeira dele, isso é uma jogada que eles têm, pra não haver discordância entre eles. Isso é malandragem. Olha, a arbitragem também tem malandragem. Eu sou um cara crítico da arbitragem brasileira, que eu acho que ela tem que ter. Você não é obrigado a acertar tudo, não.
1: Na Copa do Mundo
3: tá tendo erros. Mas você é obrigado a aplicar regras.
1: Na Copa do Mundo tá tendo erros?
3: A Copa do Mundo tá maravilhosa. A arbitragem da Copa do Mundo é maravilhosa. Os caras aplicam as regras.
1: Dessa que você falou que foi falta.
3: Você tá questionando o Vini Júnior. Ele cometeu falta, meu camarada. Aquele gol da Colômbia ontem.
1: Não é unânime.
3: É regra. Um pouquinho à frente lá, aquilo é regra. Então aplica-se a regra,
1: cara. Mas foi o cara que chutou a perna dele?
3: Agora você quer impor, você quer defender uma classe aqui? Eu não defendo nem classe radialista. Eu acho que comentarista em Goiás aqui deveria pegar mais firme no Goiás pra salvar esse time, o Nilton César. Eu não defendo, não. Eu tô aqui, eu bato na própria carne, tá bom? Então eu vou defender a arbitragem? Jamais. Olha.
1: Você cai em contradição nas próprias palavras.
3: Você lembra árbitro? Você lembra aquele árbitro que tem um filho em Goiânia aqui, um filho bastardo? Aquele cara se vendeu, rapaz. Vendeu do Corinthians. Ele vendeu um monte de jogo. Ninguém acreditava que aquele cara ia pra Copa do Mundo, cara. Ele não teve personalidade.
1: Ele
3: não teve idoneidade, honestidade. E tem um filho bastardo aqui em Goiânia, tá bom? Vinha pra cá pra fazer aquelas ruas. Ah, pelo amor de Deus.
2: Qual que é o nome dele? Você lembra o nome dele?
3: Você lembra? Como é que é o nome dele?
2: Edilson Pereira.
3: Edilson Pereira. É. Pois é.
1: E esse tem cara um filho tem aqui mesmo, aqui. Tem um filho com a Sandra, que é amiga nossa, já trabalhou em rádio. Então é gente boa toda a vida. Então, agora.
3: Não tô falando isso.
1: Jaime, não é
2: ponto. Você tá colocando todo mundo no mesmo saco.
1: É isso que eu falo.
2: Porque aí você tá falando que não tem árbitro
1: exemplo, pra essa. Você sabe que eu tenho uma nota oficial da Associação dos Árbitros contra ele, porque ele fala de uma maneira geral. Não é todos os árbitros.
3: Não, eu não tô falando geral. Eu falei pra você que
2: você cai quando você coloca
3: aqui hoje o melhor árbitro da América Latina, por nome de Wilton Pereira Sampaio.
1: Isso é um. Tá? Você falou a classe.
3: E a FIFA escolheu bem. Esses caras brasileiros estão lá, são ótimos. Nós temos outros grandes árbitros aqui. Mas nós temos aquele cara que apitou Vila Nova lá, cara. Totalmente parcial. Ele roubou do Vila Nova. Aquele cara roubou do Vila Nova, meu amigo, tá?
2: Você é torcedor do Vila?
3: Eu não torço, eu torço futebol goiano. Mas se você me procurar, dos três times que disputam a Série B, quem é que você quer ver na série A o ano que vem? Eu quero ver o Vila. Eu não vou mentir, não. O grande time do Centro-Oeste chama-se Goiás Esporte Clube.
1: E se o Goiás for, tá? Você vai calar a boca?
3: Não, de jeito maneiro. Eu quero o nosso futebol na elite, lá em cima. Pelo menos dois, como já tivemos Goiás Atlético, tá bom? Agora, se você procura Quem é dos três? Eu quero ver o Vila.
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4: 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Vamos juntos até o meio-dia. O Geraldo Souza, bom dia, mestre Newton, mão na mesa, equipe do apito esportivo. A turma do põe casaco, tira casaco, tá vindo aí. Cuidado, Brasil, põe as barbas de molho. O Carlos Ramos da Silva, bom dia, Nilton, Jaime Ramos. O Mocher já foi o melhor, KKK Vila, segue o líder. A Tida Pereira, abraço para o melhor narrador esportivo de Goiás, Jaime Ramos, Tida Pereira. O Paulo Antônio, esse Jaime Ramos, além de Moché ainda, isso que eu já li. Vamos lá, vamos falar da equipe do Goiás, senão não vai dar tempo, hein? O Verde joga hoje, Goiás que enfrenta a equipe do Náutico. O Náutico empatou em 2-2 com o São Bernardo, perdeu de 4-3 pro Vila Nova e hoje busca a reabilitação. O Goiás será comandado pelo preparador físico Leandrão. O Mozart vai chegar amanhã em Goiânia. Foi contratado, vai ganhar aí um salário em torno de 350 mil com a sua comissão técnica. O Daniel Paulista, que chegou a um denominador comum para sua saída, já é técnico da equipe do Ceará. E teremos agora Goiás e Ceará. Acho que o jogo vai ser aqui na Serrinha. Olha o Goiás para hoje: Thiago Rodrigues, Diego Caíto, Lucas Ribeiro, Luiz Felipe, Nicolas, Felipe Machado, Lucas Rodrigues, Juninho e Lucas Lima, Esli Garcia, Anselmo Ramonstro. Então vai ser o mesmo time que tomou de 3.
6: E o técnico é o Leandrão.
4: É o Leandrão que é o técnico, a diferença que é a mudança do treinador. Agora é a provável escalação, isso não significa que seja. O Náutico de Muriel, que é irmão do Alisson, goleiro da seleção, irmão gêmeos. Reginaldo, Índio, Igor Fernandes e Leão, Jance, Luiz Felipe, Wenderson e Dodô, Vinícius, Felipe Saraiva e Derek. Eu não tô vendo o Vitor Andrade aqui, o Vitor, ele é, a não ser que tomou o terceiro amarelo, mas é um baita de um.
6: Muito bom jogador.
4: Tá fora, terceiro amarelo? Ah não, tá escalado, tá ali em cima, tô vendo daqui, a escala tá ali, o Luther, Muriel.
6: Os dois da beirada,
4: Reginaldo,
6: é muito bom.
4: Reginaldo, Matheus Silva, Matheus Ribeiro, Igor Fernandes, Leonai, Wenderson, Dodô, Vinícius, Luiz Cláudio e Vitor Andrade, técnico Hélio dos Anjos, Inácio Melo, consultoria de trânsito, tem uma equipe especializada em recurso de suspensão de CNH, pontuação, bafômetro, reciclagem de CNH, Inácio Melo, consultoria de trânsito do nosso amigo Alex Inácio, WhatsApp 629-9668-8339, 629-9831-5063. 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Jaime, diga. Começo contigo, como é que você viu a saída aí do Daniel Paulista, a chegada do Mozart?
7: Olha, eu vi com surpresa, eu não imaginava que a diretoria do Goiás poderia tomar uma decisão nesse momento. Por quê? O time talvez não tinha dinheiro para fazer uma nova contratação, mas para mim foi uma surpresa importante. O Goiás precisava fazer alguma coisa. E o Dom César, afinal de contas, o clima para ele não era bom internamente. Há quem diga que ele conseguiu fazer muitas inimizades no elenco do Goiás e o resultado estava aparecendo aí: 3-0 em casa para aquele time do Operário, 4-0 antes para aquele time do Novo Horizontino em casa. Olha, o Goiás tinha que fazer alguma coisa. Então, para mim, a mudança de comando técnico, ela pode ser o início de uma reação do time do Goiás nesse Campeonato Brasileiro. Mas para mim, vai necessitar também de contratar jogadores nessa janela agora, tá? Não basta a mudança do treinador, não. O Goiás vai precisar de contratar atletas para fazer um campeonato um pouquinho mais tranquilo nesse segundo turno e buscar o seu lugar, que é lá em cima. É no G6, é Série A. Então o Goiás não pode ficar aí se acomodar, não. Agora, Nilton, o que me descrença é uma diretoria que tem o Goiás, gente do céu. Mudaram todo o estatuto para não haver concorrente, para não haver eleição direta. E aí, o cara que mudou o estatuto não aparece para falar nada. Goiás ganha.
4: Vai mudar agora, dia 7.
7: Tem que mudar, porque ele mudou, o cara que mudou o estatuto, que é o Paulo Rogério Pinheiro, mudou para não ter concorrente. O tiro saiu pela culatra. Agora vai ter que fazer tudo de volta. Volta, abre-se o Goiás, tá? Pra galera, pra aqueles conselheiros que podem perfeitamente fazer a gestão. E muda isso aí. O Goiás é muito grande pra ficar na mão de família. Time de família, Nilton César, é diferente. Não tem mais espaço. O Goiás quiser crescer, buscar o seu lugar no Brasileirão, numa Libertadores da América, voltar a encher os olhos do seu torcedor. Porque hoje o torcedor do Goiás, Nilton César, ele anda de cabeça baixa, ele tem vergonha, ele não tem autoestima, porque o time dele é uma vergonha, não ganha de ninguém, tá essa campanha horrível, hein? Nilton César, se não reagir agora com esse tal de Moza Santos aí, olha, vai lutar lá embaixo contra a Série C.
4: 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Ô Marcos Soquete, como é que você viu essa troca de treinadores do Goiás?
8: Então, eu vejo o seguinte: o Goiás tinha que mexer nesse elenco principal, mexendo pelo técnico. Já fez a troca do técnico, precisava muito. Tá muito bagunçado lá dentro, existe muitas controvérsias, jogador que não quer produzir, tá feio, tá ficando feio pro Goiás. O Goiás, um time grande, um time de tradição, não é time de Série B, o nome do Goiás é time de Série A. Então fez certo. O Moza veio aí para fazer a diferença, acredito que agora vai consertar a casa, só que o Goiás tem que esquecer uma coisa, lembrar, de fazer o papel de casa, é pagar a equipe, deixar a equipe

0: Uma análise do Jaime Ramos, o Sebastião Borges, Daniel Paulista tem o conhecimento do Goiás, mas o mover, o Moser tem o conhecimento do Ceará. 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Milton, como é que você viu essa mudança de treinador? Goiás ganha ou perde?
1: Olha, Nilton, eu como analista, comentarista, crítico, eu tenho que ver as coisas boas do Daniel. Daniel e o Michel, Michel chegou aqui no início do ano, Goiás estava mal, muito tempo que não ganhava um campeonato, né? Muitos problemas dentro do clube, inclusive de gestão da própria diretoria, o tipo da SAF que não deu certo, o negócio de CEO, de Aba 400, vários problemas, né? Problemas com dívidas que também não deixou de atrapalhar muito. Ele conseguiu ser campeão invicto, ele começou muito bem o campeonato da Série B, muito bom, quando ele estava com todos os titulares. Ele está deixando um legado que nenhum técnico passou, que deixou nos últimos anos. Ele jogou com 7 jogadores da categoria de base durante o campeonato da Série B e o campeonato goiano. Ele levou 12 jogadores das categorias, inclusive sub-17, no caso do Igor e o Assis, que é do sub-17 ainda. Ele estava ganhando o jogo, foi só ter os primeiros problemas. Lucas convocado para a seleção, contusões do Lourenço, contusões do Felipe lá, do volante, do GG, né? Ele tirou o Jean, que não estava bem, em razão até do Lucas Rodrigues, do Caito, que também teve contusão, que o ala direita do Vila era muito bom. Ali nós estávamos cansando de elogiar, Tadeu segurando lá atrás, a vaga com falhas individuais, que o Goiás perdeu, foi na saída individual, principalmente o Luizão, teve 3, 4 falhas interessantes, que acabou o Goiás perdendo ou empatando. Então tem vários fatores disso aí. E nos últimos jogos, 4 jogos que ele não ganhava, ele não tinha o meio campo, que é o equilíbrio do time e que são os melhores jogadores, não estava nem com o Lourenço, nem com o Lucas, nem com o GG. Então, e o Lucas Lima, que caiu muito de produção, que o jogo fez uma partida muito boa. O ataque a Céu Ramon não estava resolvendo, foi pro banco. Aí ele começou algumas invenções. Ele chegou aí pro banco com o Lourenço, com o Céu Ramon, com o Caito e com outros jogadores, e deu certo. E o Ezequiel Garcia, que ele começou a lançar ele, acabou resolvendo o problema do Goiás. Mas voltando aí tudo, as causas, aí veio o problema de salário. Salário mês, atrasado 3 dias, 5 dias, que na atual conjuntura é mais do que normal. Aí acho que atrapalhou o jogo. Tanto é que no jogo contra o Novo Horizonte, que levou de 4, ele tinha recebido um dia antes, ou no mesmo dia, os salários atrasados e mais algumas coisas. Então, tudo isso juntou, e aí aquilo que todo mundo sabe. Quem é o culpado é o técnico. Então, para motivar, para mudar e haver mudança, o técnico realmente deve ter entrado em acordo, porque semana antes de ser mandado embora, o Ceará procurou ele, procurou o Michel, procurou o Guto lá no Vila, o Ceará procurando. Então, eu acho que houve aí também, e ele sentiu que realmente não estava bem, né? E aí não está bem mesmo, que aí começa as cobranças, e ele tem uma coisa nele, ele nunca fugiu da entrevista, a última entrevista ele falou: eu sou culpado, mas não é todo eu sou culpado. Tem várias coisas que tá acontecendo que tem que mudar. Então eu acho que é isso. E talvez é benéfica em sentido de trouxe um técnico muito bom, que aí, em termos nacionais, em termos de currículo, é pior do que o Daniel. E ele tem condições, inclusive, já subiu 2 vezes. né? Dois times, e pode também subir o Goiás. Então, a troca vai ser boa pro Goiás? Vamos aguardar se era realmente o técnico e se os jogadores vão jogar. É isso que tem que ser

0: cobrado, e eu acho que a mudança tem que ser feita, a gestão está atrapalhando, então eu acho que é importante demais o Goiás. E não é também desesperar, não, que o Goiás está com 18 pontos e 4 pontos do sétimo colocado. Né? E, mas tem, também tem 4 para chegar na zona do rebaixamento. Então tem que ter aí a primeira vitória, e é contra um time bom. Nós vimos o Náutico aqui, que foi um partidaço, foi um dos grandes jogos também do Vila. Então eu vejo aí que realmente foi nessa parte, eu espero que o Moser resolva o problema do Goiás.
1: Nilton, só dá uma adenda aqui.
2: Deixa eu ir pro nosso bloco, senão nós já estamos aqui. Peraí, Jaime. Vamos lá então. 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
15: Agora 11:26, estamos ao vivo com o nosso apito esportivo. 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
15: Valeu, então, tá aí o Marcão, e pro pessoal poder acessar lá e te seguir, o endereço lá do...
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17: Parece
16: o cara
17: muito
16: que faz...
17: o Sebastião.
16: O pessoal fala isso aí. Tá levando eu pra esse lado aí que eu tô parecendo
18: lembrando
16: demais
18: que
16: com
18: o Roquete
16: Sebastião.
18: É um dos fundadores do rádio do Brasil.
16: Exatamente. E o nosso canal do Roquete Interativo tá crescendo cada dia que passa.
15: Beleza, então, pra gente fechar aqui, o Goiás ganha.
16: Tranquilo, hoje ganha tranquilo, porque agora. Eu falo isso pra você,
15: é lá,
16: eu sou otimista.
15: Não.
16: Não. Só porque
15: aqui
16: o Goiás
15: é o seguinte,
16: vai ganhar, não, mas
15: é
16: o Goiás.
15: Você,
16: o
15: de
16: Goiás
15: um lado e o Jaime de outro.
16: Não, não,
15: os
16: senhor.
15: Extremidades.
16: Não é, ué.
15: Meu Deus.
16: Então,
15: eu quero essa facilidade sua hoje lá.
17: Mas você não gosta de extremista,
15: não? Não, eu gosto.
16: Eu sou comentarista, analítico. Eu vejo que o Goiás tem condições de ganhar lá dentro hoje, tranquilo.
15: Então tá
16: e
15: bom.
16: Ele precisa de ganhar, porque se não ganhar hoje, vai cair em desespero.
15: Eu vou sair do norte e vou pro sul. O Goiás ganha lá hoje?
17: Tranquilo não. Eu, por exemplo, na minha aposta aqui, agora eu acabei de colocar 1-0 para o Goiás. Gol de Anselmo Ramon, né? Agora, para mim o Goiás hoje, ele não deve ganhar lá.
15: Goiás vai ter imensa
18: dificuldade. Eu dou contra, meu amigo.
17: Meu amigo, tem um amigo meu dentista, o dia que o Flamengo joga, ele é flamenguista doente. Ele joga contra o Flamengo. Eu apostei no Goiás
15: então
17: aqui 1-0.
15: Então significa que você é esmeraldino do Edson, seu amigo flamenguista.
17: Não, não.
15: Joga contra.
17: É porque, veja bem, nós torcemos futebol goiano. Eu hoje, eu quero que o Atlético ganhe da Ponte Preta.
15: Não, mas o assunto nosso aqui é o Goiás.
17: Eu quero que o Goiás ganhe do Náutico. Quero que ele ganhe.
15: Não, mas analisando
17: eu apostei 1-0 pro Goiás. Pra que eu apostei? É porque é mínimo. Quase ninguém vai apostar
15: tá, mas
17: nisso.
15: E aí?
17: Tá bom? E se eu ganhar, a cotação é alta.
15: Não, sim, mas é lá. Lá
17: pra
15: é lá.
17: Mim,
15: a
17: Goiás,
15: sua opinião.
17: Pra mim, o Goiás, na opinião, falando...
15: Analista.
17: Analista. Analiticamente. O Goiás, se trouxer um empate hoje lá do Recife, vai ser grande resultado. Mas grande resultado. Olha, o Náutico vai partir pra cima com gosto de gás. É o Hélio dos Anjos, tá lá, ele quer ganhar, ele perdeu aqui pro Vila Nova. Tem um bom time o Náutico, tá bom? Então o Goiás hoje não tem nem treinador. O Leandrão vai comandar o time lá hoje, lá de forma interina. Então o Goiás hoje, se trouxer um empate, olha, solta foguete.
15: É mesmo?
17: É.
15: E aí, já. Ô, Milton, antes de você falar aí, eu assim, ao longo dos anos, a gente vai vivendo e aprendendo. O Goiás, geralmente, quando ele está desacreditado assim, ganha. Ele conquista resultado positivo. Mas dentro da lógica, como é que você analisa esse jogo?
18: Aliás, Milton, você falou uma palavra muito importante. A lógica, o futebol existe. 90% do futebol, lógico, ganha aquele que é melhor, aquele no momento que está bem, o elenco é melhor. E o Náutico tem tudo isso sobre o Goiás. No momento ele é melhor, ele tem um elenco excelente, ele tem três jogadores de linha, Luiz Cláudio, e do lado o Vitor Andrade, e do outro lado o Vinícius, que são excelentes. Um meio-campo que está o Baixinho na 10, Dodô também, né? Que é muito bom. E tem um dos melhores treinadores que já passou aqui em Goiás, que é o Hélio dos Anjos. Então tudo isso leva o favorito. O favorito é o Náutico. Agora, eu vou ajudar o Jaime, aí eu vou falar, nos meus sentimentos, eu quero que o Goiás ganhe. Pronto.
16: Falei. Mas que o Goiás ganha ou não ganha?
18: Não, nos meus sentimentos. Você viu, tudo que eu analisei, o Náutico é o favorito.
17: O sentimento dele é que o Goiás ganha.
18: É, mas o favorito em todas as coisas lógicas do futebol, eu fiz a questão de explicar, é o Náutico. Então, o favoritaço é o Náutico.
17: Você que falou que
18: é surpresa, né?
16: Não,
18: e
16: mas
18: a surpresa,
16: ganha.
18: E a surpresa ganha. É o Goiás ganhar e o empate já seria ótimo.
17: Não, e tem um camarada que fez a pergunta aqui, tá muito tranquilo. Ele só tá jogando fogo, gasolina no fogo. Milton, pra você, analisa esse jogo pra nós, quem é que ganha?
15: Cara, antes aqui o Ailton Rocha Machado, aqui é o Ailton Caterpillar. Bom dia, Nilton César, Milton Bueno e amigos. A missão do Goiás não é fácil. Acredito no empate. Aí a opinião dele. Cara, assim, ó. É claro que cada jogo tem a sua história. Se o Náutico jogar o que ele jogou contra o Vila,
17: a
15: situação lá pro Goiás não é fácil. Porque o Náutico.
18: Muito
15: assim,
18: bom,
15: ó.
18: Muito
15: esse
18: bom.
15: Tal de Vinícius tá jogando o que ele não jogava no Goiás. O Vitor Andrade, esse Dodô.
17: A lei do ex, né?
15: Falou, bicho, jogou muito. Mas assim.
18: Goleiro bom demais.
15: Eu acho o Goiás, quando ele vai desacreditado, de duas uma. Ou o Goiás é goleado, ou o Goiás ganha o jogo.
17: Nilton César.
16: Mas o Nilton ficou em cima do muro.
17: O do Goiás
16: ficou em cima do muro.
15: Eu não acredito no empate. Eu tô falando assim, porque eu já vi o Goiás
17: também não é bom
15: ir pra jogo. Ele assim, fala, cara, não dá. O Goiás vai e surpreende. O Goiás tá nessa situação.
17: É verdade.
15: Agora, o Náutico, cara, ele vem de dois resultados sem vitória. Então, eu acredito.
17: Pressão é grande demais.
15: O Goiás hoje. Se for o Goiás desses dois jogos aqui em Goiânia, o Goiás vai ser goleado. É. Agora, o Goiás ele tem que ter atitude lá hoje.
18: Sabe que a outra coisa boa que isso favorece o Goiás aí? Essa mudança do técnico. O técnico não está no banco, mas está olhando.
15: Tá olhando.
18: E jogador. Vai provar se era realmente o problema, era o Daniel.
15: Porque se fazer corpo mole, vai dançar, né, Milton?
17: É verdade.
18: Porque tem uma coisa, se for bem escalado que volta alguns jogadores, eu acredito que a motivação vai fazer o Goiás poder até ter essa surpresa.
17: Eu imagino que o Goiás vai botar a bunda na parede, Milton César, e não vai sair nem pro decreto-lei, tá? Mas nem de jeito maneira, né?
18: Jogar por uma bola.
17: É, por uma bola, né? E aí pode até se dar bem, né? Agora, o Goiás, Milton César, a falha do Goiás é muito grande, cara. O Goiás tem... Goiás tem uma camisa muito pesada. Não tem diretoria, né? Diretoria não tem.
18: Vai voltar tudo atrás.
17: Não tem essa diretoria aí, né? Isso é uma brincadeira essa diretoria do Goiás. Isso é um desrespeito contra a história do Goiás Esporte Clube, viu, Nilton? Mas o time, o time tem camisa.
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16: Então, mandar um grande abraço aqui pro empresário Fábio Araújo, lá da Araújo Bike. Um grande abraço pro Fábio. Quero mandar também aqui um abraço pra minha irmã Áurea Roquete e pra Vanusa Almeida, lá de Nerópolis, minha prima.
15: 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Divino Adriano Nilton, manda um abraço para mim aqui em Guadalupe, no Piauí. Estou aqui ligado. Um abraço para você, Divino Adriano. Sebastião Borges, a vantagem do Náutico é o Hélio dos Anjos, sabe como o Goiás joga. É o Marcos Afonso, o Náutico vai amassar. 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Vou para mais um pit stop. Na sequência, vamos falar do Atlético e das categorias de base. Findou, fechou o primeiro semestre. Já temos os campeões e o Milton Bueno traz na sequência 11:36.

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2: Agora são 11:43, até o meio-dia, o Apito Esportivo. Vamos juntos, destacando todas as informações do esporte na Bandeirantes. A partir das 14:00, o futebol Bandeirantes. Para Atlético e Ponte Preta, 18:30, tem Náutico e Goiás, hoje das 14:00 às 22:30. Futebol na Bandeirantes. Vamos falar da equipe do Atlético. Dragão joga agora às 16:00, depois do empate com o Sport Recife. O Dragão joga às 16:00 no estádio Antônio Ascioli. Técnico Renan Brito segue mantido no cargo. Vai a campo de Paulo Vitor, cumpriu automática, volta Everton Tito, Adriano Martins ou Júnior Barreto e o Guilherme Lopes, Leandro Vilela, Cristiano e Assis. Guilherme Marques está fora, Marrone, o Bruno José, aliás, não, o Gustavo Coutinho tá de volta, né, cara?
3: Ele e o goleiro Paulo Vitor.
2: Exatamente.
3: Guilherme Max não joga.
2: Tá aqui. Pois é, mas aí o ataque aqui deve ser o Bruno José, o Gustavo Coutinho e o Giovani Soares e o Marrone entrando no meio de campo. Aí o Assis aqui deve ficar na reserva, né? Provável. Aliás, vamos saber do técnico Renan Brito, que fala aqui no Apito Esportivo, segue como treinador no Atlético na Série B.
4: Passei uma linha do tempo, um paralelo de como foi o seu trabalho desde o primeiro dia que você assumiu, como vem sendo até hoje. E se você pensa também na possibilidade de alguma forma, talvez, ser efetivado como treinador permanente, ou se houve alguma conversa, algo a respeito disso com você nesse momento?
5: Cara, a linha do tempo é da sequência, né? Eu acho que eu estava como auxiliar do Eduardo e via tudo que era feito, toda a entrega, toda a dedicação da comissão técnica e dele, principalmente, tentar dar sequência naquilo que vinha sendo feito. Cada cabeça, claro que às vezes vai ter uma reação, vai ter um pensamento diferente com relação a todas as situações. E eu estando agora à frente do trabalho dia a dia, eu tenho que ter também essas convicções e buscar isso, né? E trocando ideia o tempo inteiro com todo o pessoal de staff do clube, como era feito com o Eduardo também, e buscar esses caminhos para a vitória. No futebol, desde que eu migrei da parte de atleta para a comissão técnica, eu tenho bem claro que eu quero ser treinador de futebol, eu sei onde eu quero chegar e os caminhos que eu tenho que passar, as provações, todo... o preço que eu tenho que pagar para chegar nisso, né? Escolhi um caminho de ir na base, de fazer as licenças, de fazer estágio, de fazer tudo que eu entendi que era necessário para mim. E isso me levou, na primeira oportunidade, o Eduardo me convidar para ser auxiliar no Barra, abriu oportunidades para mim ser treinador, como foi na Aparecidense, e me abriu a porta para ser auxiliar aqui no Atlético e, consequentemente, ser o interino hoje. Então, eu sei onde eu quero chegar, mas uma coisa que eu pedi no futebol, estando dentro dele desde os 9 anos, que o futuro a gente controla muito pouco, né? A gente controla o presente, controla como a gente vai se preparar para isso. E todas as conversas que a gente está tendo aqui é para buscar soluções, buscar as vitórias, confirmar o resultado com relação à performance. E o futuro, as coisas vão acontecer. Eu sei que pode levar tempo, pode demorar esse processo para mim me afirmar como treinador, mas estou tentando aproveitar da melhor forma e sendo o melhor profissional que eu posso nesse momento.
2: Valeu então, tá aí a participação do Renan Brito, ex-goleiro.
3: Ele levou um frango uma vez aqui, Goiás e Inter do Serra Dourada, Copa do Brasil, finalzinho do jogo, com ele. Tomou aquele gol?
2: Sei que foi ele que
6: virou o titular.
2: Ele virou o titular, ele ganhou a condição do Arley e aí o Arley encerrou a carreira dele no Goiás, que com o Renan lá ele nunca mais jogou, né?
3: Aquele jogo lá.
2: O Anderson Moreira.
3: O Goiás perdeu de 4-0, não foi?
2: Lá em Minas.
3: Aquele jogo, Mineiro, não foi? Aquele jogo, o Anderson mostrou o lado mal dele. Ele fez o Goiás perder de 4 para tirar o goleiro. Pode um cara desse, rapaz? Aquele cara é mal demais, Nilton.
2: Tá bem aí, Novo Horizontino. A vida é assim, ó. Hoje o Renan virou técnico do Atlético. Tá o quê, Milton?
6: Nove partidas sem perder
2: no Novo Horizonte.
3: Eu quando vejo as pessoas falar que o Anderson Moreira foi um grande treinador do Goiás, ele fez um trabalho aqui, sim, mas
6: foi, ele foi bom,
3: um
6: cara, mas depois ele arrumou uma operação.
3: É, aquela operação contra deixou o Goiás contra o Grêmio lá.
6: Assinou, poderia só ganhar, já tava classificado.
3: Ele assinou com o Grêmio de Porto Alegre, fugiu do jogo do Goiás e Santos em Goiânia, o Goiás perdeu pro Santos. Aí quem ficou com a vaga do Goiás na Libertadores? O Grêmio. Uhum. Aí ele foi treinar o Grêmio. E outra coisa, aquele jogador que jogou no Palmeiras muito tempo, seleção brasileira, na China, como é que chama aquele lá, o grandalhão que veio do Cruzeiro pra cá também, do Internacional, melhor dizendo? Goiás, ele saiu de graça do Goiás aqui.
2: Ricardo Goulart.
3: Tá, mas então, esse cara foi extremamente nocivo ao Goiás
2: Esporte. O assunto é o Renan e o Atlético.
3: É. Pois é, o Renan é, cara, Renan é apaniguado dele. É a paniguada dele.
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3: Não, você começa a falar.
2: 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Fale com o Júlio César. É que o Jaime tem um negócio da conspiração.
7: Não, ele faz mesmo, ele vai fazendo. Ele começa a fazer um comentário, aí ele pega.
3: É porque vai ligando uma coisa com a outra.
7: Ele pega um cara que tem um rabo preso, aí vem traz junto.
2: O Jaime não sabia que o Renan, técnico do Atlético, é o Renan.
3: Ele não sabia.
2: É porque no Goiás ele tinha cabelo.
3: Tinha cabelo. Né?
2: Hoje ele tá sem cabelo.
3: Não, aí você foi falando, a gente acompanha o futebol muita coisa, né? Ah, esse é o cara que fez isso. Ah, é o cara que jogou com, no Cruzeiro em Goiás lá, não foi?
6: Principalmente os negativos.
7: Se ele fosse delegado, se ele fosse delegado e o cara passasse com o carrão na porta da casa dele, rapaz, foi esse cara aí, foi aquele cara que eu prendi.
3: Foi
7: ele.
3: Então, César.
6: Principalmente as negativas, ele sabe tudo.
3: Não, negativa não.
6: Porque também teve grandes jogos no Goiás, é bom que se diga isso também.
3: Não, eu lembro dele num frango que ele teve lá. Até deu um princípio de infarto num dirigente do Internacional na arquibancada lá, foi atendido. Eu me recordo direitinho, doutor César, tem muita história aí, né?
2: Olha,
3: mas hoje ele é treinador do Atlético. Ele tá tentando ser treinador, né, doutor César? Que vem pra cá como auxiliar, né?
2: Começando, né?
3: É. Boa sorte pra
2: ele. Mas o ex-técnico do Atlético deu.
3: Vai ganhar hoje.
2: O ex-técnico do Atlético gosta muito dele. Como é que é o nome que foi demitido?
3: Eduardo Souza.
2: O Eduardo Souza, que levou ele pra ser auxiliar no Barra.
3: É.
2: Aí lá trabalhando lá, não, ele indicou ele pra Aparecidense.
6: Isso.
2: Porque ele tinha sido técnico lá. E aí depois veio pro Atlético, trouxe
3: ele.
2: Agora saiu, aí ele ficou.
3: E a chance dele ganhar da Ponte Preta hoje é grande demais. Muito grande.
7: Ô Nilton, mas eu vejo o seguinte aí, ó. O Atlético corre um sério risco em voltar pra Série C. Que tá fazendo teste com técnico. Não tem bagagem.
3: Não, mas na hora H, o Adson mexe. O Adson tá procrastinando. Ele tá
6: vai levando, toda vez
3: levando
6: assim.
3: Pode levar duas
6: comissão
3: sacas
6: permanente.
3: E contrato, treinador.
6: O Gilberto fez 21 partidas com
7: o vai custar caro.
6: No Atlético, o Gilberto fez.
3: É, mas esse é o modo de trabalho do Adson, né?
2: Ganha hoje, Jair?
3: Ganha.
2: Pra você, Marcão.
7: Ganha.
2: Pra você, meu.
6: Favoritaço. Deixa eu falar uma coisa aqui, antes que vai pagar. A categorias de base, depois nós seguimos, do Campeonato Goiano, da primeira divisão, que terminou agora, teve como sub-11 o campeão Vila Nova, sub-13 o Vila Nova, sub-15 o Goiás, sub-17 o Vila Nova, sub-20 agora, que foi ontem, o Cerrado. E na segunda divisão, o Planalto foi campeão na sub-20 e no sub-17. E o Atlético de Porá, comandado lá pelo Odílio, foi campeão na segunda divisão no 15 e no 13. E na terceira divisão, o sub-13 da SEV foi campeão e o sub-17, o Morrinhos, foi campeão. As categorias muito boas, bastante jogos, 170 categorias, né? Nós colocamos aí uma média de 30, 40 jogadores, dá mais de 5 mil atletas nesse primeiro turno, nesse campeonato goiano da primeira divisão. A única federação, numa coisa nossa, tem primeira, segunda e terceira divisão e dá oportunidades como esse. O Planalto, por exemplo, foi campeão no sub-20, né? O ano passado o Guanabara foi campeão no sub-20. E agora, ontem, o Cerrado, num trabalho muito bom da Cristiane e seu Nelson, foi campeão em cima do Atlético, fazendo um partidaço, um jogo, e aí o estádio a nível lotado daquele lado coberto ali com os torcedores do Cerrado.
3: Eu fiquei sabendo, doutor Sérgio, que o Guanabara tá treinando agora lá em Hidrolândia, né?
2: Não sei. 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Agora são 11:54. 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Eu, pra mim, o Atlético é o maior favorito dessa rodada do Brasileirão. Pega um time, pra mim, na minha opinião, a Ponte Preta, ela vai ser rebaixada. A Ponte vive um processo financeiro muito delicado e penso que não vai dar conta de poder organizar. É a casa. E o Gustavo Coutinho volta. Cara, eu gosto do time do Atlético. Eu acho o Atlético assim. Ele precisa de mais umas 5 peças. O Atlético tem condições de brigar pelo acesso. Eu gosto. Eu acho assim o Atlético um time que joga muito. O problema do Atlético é que ele tropeça demais jogando no estádio Antônio Scioli. O Atlético ele conquista bons e ótimos resultados jogando fora. Problema do Atlético, ele só não está melhor colocado porque ele acaba tendo resultados ruins jogando dentro do seu condomínio.
3: Hoje ela espanta isso aí, vai ganhar hoje, bem.
2: Tem que ganhar, né, Milton?
6: Olha, eu vou dizer pra você, o Atlético é o melhor elenco do futebol goiano. A escalação ali com o Gustavo Coutinho, se ele entrar, é o melhor time que o Atlético vai entrar. Tem bons reservas, tem um meia, Guilherme, muito bom. Tem o volante, o Cristiano, que é ótimo. Então tem uma zaga que o Adnan...
3: Vai ganhar o brasileiro nesse tipo?
6: Não, mas ele é bom mesmo. A zaga, por exemplo, do Atlético é excelente. A Adnan ali, ó, e o Tito, e até o Barreto, né? Tem o lateral esquerdo, Guilherme Nobis, muito bom. O Everton, bom. Eu tô falando, é tudo que o Luiz fala.
3: Tem boas peças, tudo que o Lio... mas não tem treinador.
6: Não, né? Isso concordo, que eu ia chegar
7: concordo,
6: lá.
7: Concordo perfeitamente chegar... com
6: o
7: Jaime.
6: Você não esperou chegar, eu tô dizendo o elenco no momento. O elenco é ótimo, com a Assis aí, que a gente viu que era a segunda divisão do Campeonato Goiano, foi muito bem, aliás, na primeira divisão lá com o Jataí, jogou demais esse jogador, que merece ali continuar. Então nós vemos um time bom. O que faltou é o técnico. Vamos ver se o Renan dá conta. É lógico, hoje a vitória é o favoritaço, o Atlético em todo sentido.
3: O Atlético tá para teste agora, né?
6: Não, não é teste. Isso não é teste.
3: Não, você vai ver se ele dá conta.
6: Mas ele tem um problema. Ele tentou o Moser. Ele não quis, sabe por quê? Porque pediu 450 mil pro Moser. O Moser pediu pro Atlético, o Atlético não deu, não tem condições.
3: O
6: Goiás deu, ele foi pro Goiás.
3: Eu acho que o Atlético comete um grande erro. Diga-se Adson Batista. Ele contratou um dublê de treinador, que por acaso foi campeão em Santa Catarina por nome de Eduardo Souza.
6: Bicampeão.
3: Mostrou claramente que não deu conta de trabalhar no Atlético. Não tá pronto, ele não é treinador de ponta ainda, tá? Aí colocou um menino aí, agora, pra brincar. Renan. Não vai dar conta.
6: E eu falei todas
3: aí,
6: as vezes.
3: O senhor Adson Batista tá procrastinando, mas ele sempre faz isso. Sempre faz isso aí. Ele precisa entender que o investimento do Atlético é alto. Seria importante mais o Atlético voltar para a Série A esse ano. E para voltar, tem que ter um treinador. Assim como tem o Goiás agora, que tem um treinador melhor do que o Daniel. E como tem o Vila Nova, que é o melhor treinador dos três goianos que está disputando a Série B.
2: 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Sim, Milton.
6: Não, só para dizer que o Atlético está nessa com 18 pontos junto com o Goiás, também está a 4 pontos do sétimo colocado. O Eduardo, hora nenhuma, manteve o mesmo time, ele não repetiu, sempre mudando, faltou o técnico aí com o elenco que ele tem de arrumar a casa e chegar. O Atlético, por exemplo, no último jogo, quando o Sport empatou lá, ele perdeu 8 oportunidades de fazer gols. e só sofreu uma oportunidade do Sport. Então, é essas coisas. E sofreu também, engraçado, igual o Vila. 3-4 partidas nos acréscimos. Gol, estava ganhando as partidas. Verdade. E depois foi empatar. Então eu acho que a atenção não está melhor, mas aí a gente vê a esperança, como eu tenho no Vila Nova que está jogando, tem a mesma esperança no Atlético, pelo elenco que tem, aí precisa do treinador resolver.
3: Beleza, então, opinião do Milton Bueno de Farias. 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Marque seu destaque final antes aqui. O Tele Citamar, time que está fazendo teste, não chega à terra prometida. O Jaime Ramos está certo, muito certo. O Eurípides Arantes, brincadeira. Vila, primeiro lugar, Atlético é o melhor. Comenta certo, não iludir torcida, não. O Silvio Deus, Goiás errou ouvindo a imprensa vermelha e tirou o Paulista. Nos últimos 30 anos, o técnico que mais valorizou a base foi o Paulista. Se tivesse que sair, que fosse os boleiros que não quer jogar. O Silvio Deus, eu não sei se você sabe, mas quem pediu para sair foi o técnico do Goiás. Ele não foi,
8: foi demitido, pediu?
3: Não, foi. Foi o técnico do Goiás.
8: Isso é grave, hein?
3: Ele que saiu, ele que pediu lá, entrou no consenso e deixou. Ele não foi.
8: Isso é grave, Du.
3: Tanto que ele saiu do Goiás.
6: Já tinha proposta melhor.
3: Deixa eu só te mostrar aqui para vocês. O Silvio, tanto que ele já tinha acertado lá com o Ceará.
8: Ele dispensou o Goiás, doutor César.
3: E o Ceará ainda pagou uma parte pro Goiás da rescisão do Daniel. Aí o Daniel, ele saiu do Goiás e foi anunciado automaticamente no Ceará. Então não é. Ah. Ele foi demitido. Ele pediu para sair.
8: Ele demitiu o Goiás. Isso é grave. Isso
6: bom, então.
3: Seu destaque aí, Milton.
6: Não, o destaque final é para esse ouvinte aí, se foi para mim que ele mandou. Eu só vou dizer para ele, se então ele estava ouvindo como é. Deus da primeira vez, estou defendendo. Como é que você veio falar do Vila Nova, que é primeiro lugar, um time que está motivado, tá contratando bem. E falei agora, junto com a. Que o Atlético tem um elenco melhor, tem mesmo melhor, eu estou falando individualmente e não diz o conjunto. E dentro do que eu falei lá, o Vila Nova é o melhor e tem que fazer como o Vila Nova, que tem um técnico igual o Guto, que está fazendo a diferença. Mas os jogadores individuais, a gente não é bobo, a gente sabe que tecnicamente o Atlético tem uma grande individual, tudo isso. E um abraço de você, que você me alertou mais ainda. Muito obrigado.
3: 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Fale com Flávio Henrique.
7: Marcos, então, vou mandar um
3: seu destaque final.
7: Destaque final aqui, vou mandar um grande abraço pro meu amigo Coronel Emerson. Uma pessoa extraordinária, eu fiz um podcast com ele lá e nós lançamos um laço de amizade fantástica. Coronel, grande abraço pro senhor e sucesso na sua carreira aí. E quero mandar também aqui um abraço aqui pro meu amigo Maurício Rodrigues, que tá lá nos assistindo aqui ao vivo. Um grande abraço, Maurício.
3: 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Fale com Júlio César. Jaime, seu destaque final.
8: Bom, destaque final é o seguinte, eu fico feliz que o Atlético, quando perde um jogo, ganha um jogo, tem lá sempre o Adson com a sua coletiva final, ele fala, ele não tem medo, ele não foge dos problemas. O Vila Nova perdeu lá em Novo Horizonte, teve quem? Romário e Policarpo, foi, falou, brigou, esbravejou, parabéns ao Vila Nova. O Goiás perde, não tem ninguém, Nilton César, para falar depois do jogo, né? Então o Goiás não pode ter, ele não pode sofrer esse abandono. Tomara que esse estatuto mude logo e que o Goiás volte a ter representante de diretoria. Perdeu, ganhou, vai contratar, vai investir, vai mudar alguma coisa, você tem com quem falar. O Goiás está acéfalo de dirigente, Nilton César. Não tem ninguém para falar.
2: Valeu, Betão. 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Galera, ponto final em mais uma edição do Apito Esportivo nas manhãs de domingo. Querendo Deus, voltamos no próximo domingo. Eu volto daqui a pouco no Futebol Bandeirantes, estarei ao lado do Cacau comentando o jogo do Náutico e Goiás, e amanhã ao meio-dia no Esporte em Debates. Agradecendo Luther Sardinha, o cabeção na mesa de áudio e na live. Valeu, obrigado, fiquem todos com Deus. 14h, Futebol Bandeirantes, para Atlético e Ponte Preta, para Náutico e Goiás.

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0: quarto inteiro, tá tudo melecado. Ficou ali uma pasta no chão, né?
1: Ficou uma pasta no chão.
0: E além disso, ele quase botou fogo no apartamento. Teve uma hora que a...
1: É flambado, pô. É flambado.
0: Flambou. Vai botar
1: eu flambei o micro-ondas que fica em cima. Já. Aí eu assoprei o Ulisses, não assopra, burro.
0: É, nossa. Leandro, a proposta, hein, Ulisses, dá um preju, hein?
1: Nossa, quatro senhora, lanches, hein? Tá louco. É. Quatro lanches. Ainda mordeu o prato, falei, não, a cerâmica não é de comer. A cerâmica deixa. Ah, tá, é. Não sabia. É. E aí, queçadinha, vamos falar sobre os confrontos do mata-mata dessa Copa do Mundo. A gente abriu o programa já meio que destrinchando, fulano enfrenta Beltrano e assim, bababá, bababá. Mas antes, Brasil e Japão. Eu tava conversando com o Preto mais cedo, ele tá em Houston, você viaja no final da tarde de hoje pra Houston, um calor, um abafamento lá, abafamento que fala mesmo.
0: Você aquela já foi quentura. Pra lá?
1: Não, nunca fui. Pra lá. Eu nunca fui pra Houston, mas eu tenho problem, né? Você entendeu a piada? Não. Houston, have a problem, né? Ridículo, isso aí podia ter passado. Podia ter passado essa aí.
0: Você assistiu Dallas quando você era criança? Não, você não pegou isso?
1: Não, né? Peguei. É. Tem um filme bom, Break Broke Mountain, já assistiu?
0: É esse, pô, eu lembro de você toda hora.
1: Assim...
0: Lembro de nós.
1: Os cowboys, é maravilhoso. Queçadinha, mas fala. E aí? Brasil e Japão, conversava com o Pretz, é o seguinte. Eu acho que o Brasil é favorito, o Brasil tem mais camisa, o Brasil tem mais time. Não dá pra minimizar o que o Japão tem feito ao longo dos últimos anos, que melhorou, é bem verdade. O nosso retrospecto é favorável, por mais que a gente venha de derrota pra eles, com um time totalmente alternativo em outubro do ano passado. Mas a pergunta que eu faço é a seguinte... Se o Brasil ficar pelo caminho amanhã, for eliminado pelo Japão, é vergonha, Queçada?
0: Ah, poxa, eu acho que sim, João. E eu falo isso muito respeitosamente, olhando aí para o futebol japonês, que cresceu de uma forma assustadora nos últimos anos, né? O Japão vem disputando todas as Copas do Mundo. Eu acho que ali no, naquela área da Ásia, o Japão só não perde para a Coreia do Sul, porque você vê a Coreia do Sul, né? A Coreia do Sul, ela disputa todas as Copas do Mundo. De 86 para cá, ela disputou todas as Copas do Mundo. É isso mesmo, de 86 para cá. É. Ela disputou todas as Copas do Mundo. O Japão não disputou todas, mas vem disputando uma boa parte delas. Organizou a Copa do Mundo com a Coreia, onde o Brasil foi campeão e tal. Eu acho que há um crescimento do futebol japonês. Mas, se o Brasil cair para o Japão, tem algum termo que é mais ameno do que vergonha, não? Porque vexame é muito forte,
1: decepção,
0: né?
1: Talvez.
0: É, eu acho que é uma decepção, Porque assim, eu estava em 2006, quando o Zico comandava o Japão naquele duelo da Copa da Alemanha, você vai lembrar. Era o terceiro jogo da fase de grupos, e o Parreira se deu ao luxo de fazer o quê? De poupar alguns jogadores. Então ele poupou alguns jogadores titulares... E ainda assim o Brasil enfiou 4 no Japão com 2 gols de Ronaldo. Lembro muito bem, você vai lembrar desse jogo.
1: 4-1 de virada.
0: De virada, né? E de virada é mais gostoso. Naquela época, a diferença era muito maior do que hoje. Hoje eu acho que a diferença não é tão grande assim. Era muito gritante naquela época. Repito, a ponto da...

0: tática e bons talentos. Esses caras sabem jogar bola. O Eda sabe jogar bola, o Maeda sabe jogar bola. Aquele que você gosta muito, o Sugawara lá, joga muita bola.
1: Quem?
0: Sugawara. O Maeda é um bom jogador. Ito, os dois Itos, né, são muito bons. O Suzuki é um goleiro experiente. O Tanaka é bom jogador. Você lembra do Nakata? O Nakata jogou aquele jogo de 2006, Hidetoshi Nakata. Lembra?
1: Lembro.
0: Que era o principal jogador daquela época. Então, eu diria pra você, sem medo de errar na minha análise fria, que é um jogo de futebol, óbvio, né? Você sempre tem que tomar cuidado. Mas eu acho que do outro lado tem um certo temor do Brasil, sabe? É o Brasil, João. A gente dentro do Brasil, a gente tem ainda esse complexo, mantém esse complexo de vira-lata, mesmo sendo pentacampeão do mundo. Fora, os caras têm um baita respeito pela nossa seleção, cara. É como a gente olhar pro Ronaldo, sabe o Cristiano Ronaldo? Lá em Portugal, os caras detonam o Ronaldo à torta e à direito, cara. A imprensa pega no pé, como a gente pega no pé da nossa seleção, entendeu? Então, é isso. Ai, ai. Isso é muito quinta série, a gente não pode falar nada. O nome do cara é esse daí, o que eu posso fazer? Culpa lá a mãe, o pai do cara.
1: Não precisa falar que eu gosto do negócio também, fala o nome do cara.
0: Não, porque
1: só,
0: você,
1: né,
0: não, que você falou que você
1: é a mesma coisa, eu vou falar o nome daquele jogador belga, que você gosta.
0: Não,
1: tá vendo você?
0: Não, é que eu vi o comentário seu no Primeira Hora essa semana, analisando o comportamento técnico de alguns jogadores da seleção do Japão. Não é uma seleção boba. Eu tenho um monte de amigo japonês, eu posso fazer essa piadinha. Porque a gente falava, é tudo japonês, né? Não, não é isso. Eles sabem jogar bola.
1: Mas qual o problema tudo japonês? Os caras jogam bola, pô. Vou fazer o quê?
0: Tudo bem. É que às vezes a gente fala tudo igual, né? Não tem assim uma diferença. Não, tem uma diferença. E os caras estão fazendo uma Copa do Mundo muito decente. Eles fizeram um jogão contra a Holanda, cara. Vai lá. Ai, meu Deus.
1: Vamos pros confrontos.
0: Tá bom,
1: atenção,
0: vai.
1: Lê.
0: Vamos lá. Eu acho que a Argentina, um amigo meu palmeirense falou que a Argentina é o Palmeiras da Copa do Mundo, porque ela tem sorte de pegar um grupo fácil na primeira fase.
1: É verdade.
0: E esse caminho dela, se quiser começar por isso daí, dá até pra gente fazer uma análise aí.
1: Vamos começar pelo lado esquerdo aqui, ó. Inclusive eu peguei aqui, eu vou chupinhar mesmo, eu peguei aqui do pessoal.
0: Ah, eu tenho aqui se você quiser, ó.
1: Tô com eles aqui abertos, vamos lá. Alemanha e Paraguai, queçadinha.
0: Ah, vamos começar.
1: Só pra vocês terem uma ideia aqui, um dos lados da chave. Nós temos aqui o lado esquerdo e o lado direito, certo?
0: Certo.
1: Temos aqui, só para vocês terem noção do tamanho da encrenca. Você é um tonto. É. Alemanha, França, Holanda, Portugal, Croácia, não dá para descartar, e Espanha. Além da Bélgica, que eu não vou nem colocar nessa prateleira.
0: Estados Unidos, donos da casa, que tem o apoio da torcida. Os Estados Unidos estão jogando bem, hein? Não, estão jogando bem.
1: Não jogaram contra a Turquia.
0: Não vão ser campeões do mundo, mas estão jogando bem.
1: Eles podem chegar longe, porque se for analisada, para chegar pelo menos até uma fase de quartas, eventualmente.
0: Então repete aí,
1: seria
0: ótimo. Alemanha,
1: França, Holanda, Portugal, Croácia e Espanha.
0: Tá. Então, Marrocos está nessa banda aí também.
1: Mas o meu ponto de vista é o seguinte, de principal prateleira, da nata, queçadinha. Ouvintes e internautas, a nata europeia. Alemanha, França, Holanda, Portugal, Croácia e Espanha estão de um lado da chave. Por um lado, isso é muito bom.
0: Sim.
1: Por um lado, isso é muito bom. Além da seleção brasileira e da Argentina, que estão do outro lado. Porque de bicho papão do lado direito da chave, Brasil, Argentina e...
0: Inglaterra. Que não é um bicho, não é exatamente um bicho papão.
1: Não, tem razão.
0: Mas é o berço do futebol moderno.
1: Você tem razão. Inglaterra. E eu ainda colocaria talvez a Colômbia.
0: Colômbia fez um grande jogo contra Portugal, não deixou Portugal, amarrou Portugal.
1: Brasil, que inclusive recentemente foi eliminado pela Colômbia na Copa América. Então, assim, eu teria mais respeito com o futebol colombiano, que é um futebol pipoqueiro, é bem verdade, mas eu teria atenção.
0: E teve dificuldades na Copa de 14. Brasil e Colômbia foi um jogo difícil.
1: Tem razão.
0: Que foi o jogo que o Súniga deu aquela entrada maldosa, né, nas costas do Neymar e tirou o Neymar da Copa do Mundo.
1: Exatamente. Leandro Queçada, vamos começar pelo Brasil então, pode ser?
0: Pode.
1: Brasil e Japão.
0: Eu não acho que vai ser goleada, como muita gente está pregando. Eu acho que vai ser um jogo bem jogado. Eu acho que o Brasil vai fazer uma boa atuação. E eu acho que o Brasil se classifica contra a seleção japonesa.
1: O Brasil passando pelo Japão.
0: 2-0,
1: tá ótimo. O Brasil passando pelo Japão enfrenta Costa do Marfim ou Noruega. O Pedro Coen estava analisando aí que Costa do Marfim mostrou um futebol com qualidade na fase de grupos, mas eu acho que não aguenta a Noruega titular.
0: Eu também acho que não. E entendo que o Brasil depois terá condições de passar por qualquer um dos dois.

0: tá? Eu vi a Noruega, desde aquele amistoso contra Marrocos, eu tenho contado para você, né, João? E a Noruega faz uma Copa do Mundo dentro do que ela pode fazer. E ela meio que entregou, né, para a França, porque deixar o Haaland fora, vamos lá, quando você tira o Haaland do time, você tá falando o quê?
1: Ah, eu tô com... dá um recado,
0: né? Eu tô contente com a minha posição, deixa a França ser a primeira e eu fico em segundo, entendeu? Eu não acho legal isso. Eu não acho, para uma Copa do Mundo em que a gente vê a Noruega como uma sensação, ou deveria ser, fazendo aquela campanha monstruosa nas eliminatórias, ganhando todos os jogos, o Haaland fez 16 gols, né? Somar os gols do Kane e do Memphis nas eliminatórias, é o mesmo número de gols que fez o Haaland, 16, né? Então, eu não achei muito legal essa postura da Noruega, mas entendo por outro lado, né? Para que se esforçar se a gente já está classificado, sendo que vai vir coisa mais difícil pela frente? Você viu, a Argentina fez o que com o Messi? Deixou o Messi um pouquinho no banco, né? Porque já estava classificado também. Então, eu acho que aqui eu acho que vai Noruega. E depois o Brasil vai bater com a Noruega mais adiante e acho que passa pela Noruega também.
1: Então, aí a tendência qual que é? Que o Brasil enfrente nas quartas de final...
0: A Inglaterra. Como a gente já está cantando desde o início da Copa.
1: E aí?
0: É, porque aí tem nessa banda, né, da banda do Brasil, tem México e Equador que vão jogar e Inglaterra e Congo, certo? Os vencedores desses jogos se enfrentam e aí apura quem vai enfrentar o Brasil. Para mim aqui, Inglaterra e México fazem um desses confrontos das oitavas e aqui a gente apura quem nas quartas de final vai pegar a seleção brasileira. Hoje, eu diria que é a Inglaterra. Então pode pintar um Brasil-Inglaterra na fase de quartas de final da Copa do Mundo. Aí a gente vai para a semifinal, que é essa banda que você vai explicar agora da Argentina aí.
1: Exatamente. Bom, a Argentina, você até brincou com o seu amigo palmeirense que o Palmeiras tem dado sorte no sorteio. Meio redundante, mas é isso aí. Palmeiras tem dado sorte dos últimos sorteios de Copa do Brasil, de Libertadores, chaveamento e etc. Mas com competência chega longe, é bem verdade. E a Argentina vai enfrentar Cabo Verde na fase 16avos. Eu me arrisco a dizer que, Sada, até pelo contexto, última Copa do Messi, artilheiro da competição, atuais campeões, jogando leve, Cabo Verde pela primeira vez disputando uma Copa do Mundo, chegando no mata-mata, seria a maior zebra disparada da história das Copas, ou não?
0: Hoje de manhã, né, antes de vir trabalhar, o João chegou primeiro, né, a gente tava comentando isso, mas a gente também só fala de futebol, por que a gente só fala?
1: Graças a Deus.
0: A gente só fala de futebol, cara.
1: Mas a gente vai ficar falando
0: de outro assunto.
1: Ruim.
0: Não, você não fala boa. De outro assunto, você só fala de Copa do Mundo. Por que você só fala de Copa do Mundo?
1: Por que
0: só
1: será,
0: porque tá rolando
1: né?
0: a Copa do Mundo.
1: Tranquilo.
0: João, eu perguntei isso pra você, falei, poxa, imagina se Cabo Verde vencer a Argentina. Nossa. Porque assim, a Argentina é a campeã do mundo, ela tem o maior jogador da história pra muita gente, né? Eu acho que é o Pelé e tal. Mas essa geração que não consumiu Pelé e que é Neymar, Cristiano Ronaldo e Messi, vê no Messi a maior figura futebolística de todos os tempos. E o cara realmente é um monstro. Então, você imagine, a Argentina, campeã do mundo, tricampeã do mundo, né? Atual campeã, com o Messi, fazendo uma jornada incrível. A Argentina tá jogando muita bola. Ah, pegou adversários fracos. Não importa. Todo mundo nessa Copa pegou um adversário fraco, né? E muita gente se estrepou. Inclusive o Uruguai, que tá fora. Então, eu concordo com você, cara. Imagine, vozinha defendendo um pênalti do Messi no último minuto. Não, pô, isso é a consagração, cara. Esse cara, ele tinha 50 mil seguidores, né? Aí fizeram um plano para ele aumentar os seguidores. Quantos seguidores tem o Vozinha?
1: Deixa eu ver aqui. De 14
0: Deixa
1: milhões.
0: Eu ver aqui. É um negócio absurdo.
1: Passou.
0: Imagine
1: ele passou o Corinthians, passou o Palmeiras,
0: cara,
1: passou o São Paulo. Uma coisa maluca.
0: Cara, né? O Vozinha é, né? Então, quer dizer, só a Copa do Mundo pode criar uma situação como essa. Mas não vai acontecer. Esquece.
1: Olha o Vozinha aí, ó. É. O Instagram dele. Clica aí.
0: Deixa eu ver aqui. Vozinha.
1: 17 milhões.
0: E 200 mil.
1: Que isso. Eu vi que alguns clubes do futebol brasileiro, a Série B, foram atrás do Vozinha. Mas o Vozinha é com 40 anos, cara. Você viu isso aí?
0: Ah, cara.
1: Um flerte, né?
0: Eu acho que na questão midiática,
1: bom,
0: seria sensacional, né?
1: Também
0: trazer um Vozinha, né?
1: Pô, 17 milhões de seguidores. Imagina, daqui a pouco o Ceará anuncia o cara.
0: Imagina.
1: Sei lá, eu tô dando exemplo.
0: Se agrega, né?
1: Exato. Então vamos lá, questão da... Bom, a Argentina vai passar tranquilamente. Aí depois a Argentina enfrenta a Austrália ou o Egito.
0: passa pelos dois também.
1: Então, resumidamente...
0: O Egito com esse problema do Salá, né? Vamos ver se o Salá vai sentir alguma coisa. A Austrália, ela melhorou muito o nível de futebol dela quando ela saiu da Oceania e começou a disputar as competições asiáticas, né? As eliminatórias asiáticas, as competições asiáticas. E ela vem né? Numa batida também de disputar várias copas aí. Então,
1: vamos resumir uma parada aqui, vamos fechar um acordo. A Argentina já está na fase de quartas de final.
0: Porque ainda pega Suíça ou Argélia ou Colômbia ou Gana. Eu acho que o time que poderia complicar a vida da Argentina, por ser um duelo sul-americano, nas quartas de final, seria Colômbia. Arriscaria uma Argentina e Colômbia e um Brasil e Inglaterra. Quem vencer esses duelos vai pra semifinal. E eu já vou dizer pra você qual é a minha semifinal. É Argentina e Brasil.
1: Tomara, velho.
0: E Portugal era pra estar aqui. Lembra que a gente tinha feito?
1: Foi pro outro lado.
0: Portugal foi pro outro lado.
1: Exatamente.
0: Que era pra ter tido nas quartas de final, ou era pra acontecer nas quartas de final, um encontro Cristiano Ronaldo e Messi.
1: Isso, tem toda a razão.
0: Que só acontece agora numa eventual final de Copa do Mundo.
1: Então, então do outro lado da chave nós já analisamos aqui a tendência.
0: Vamos parar na semifinal, né?
1: Semifinal. Brasil e Argentina de um lado, a semifinal, pelo menos a nossa aqui, pachecamente falando, porque eu não sei se o Brasil tem bola pra ganhar da Inglaterra, tomara que chegue até a quarta de final contra a Inglaterra. Tomara.
0: A Inglaterra tem bola pra jogar e ganhar do Brasil também?
1: Tem. O Brasil tem.
0: Você tá gostando da Inglaterra?
1: Não tô. Eu critiquei. Eu acho que a Inglaterra e a Espanha e Portugal estão jogando futebol mequetrefe. Jogaram futebol mequetrefe na fase de grupos. Só que Copa do Mundo, a gente sabe que agora começa um outro torneio. Agora é outro campeonato. Quem acompanha a Copa do Mundo há muito tempo, ou você esteja vivendo a sua primeira Copa do Mundo, não tem problema, mas é importante falar sobre isso. Fase de grupos é uma coisa, mata-mata de Copa é completamente diferente. Daqui a pouco uma seleção que não estava legal, bem arquitetada, bem organizada, ela cresce, exato, vem camisa, vem mística, dá sorte e acontece um monte de coisa. Do outro lado da chave, Quesadinha, a gente já projetou nossa semifinal Brasil e Argentina aqui de um lado da chave. Do outro, nossa mãe, papai, é briga de cachorro grande, porque a gente já deve ter num confronto de oitavas de final França e Alemanha, só pra gente ter uma ideia do tamanho desse jogo.
0: Ruim pra França
1: isso. Porque a Alemanha vai passar do Paraguai, não vai?
0: Vai.
1: E a França vai ganhar da Suécia, não vai? Aí teremos Alemanha e França, aí o pau canta, velho. Que aí estamos falando de, nossa mãe do céu, estamos falando de 6 títulos mundiais em jogo. É coisa barbaridade.
0: 6 títulos mundiais em jogo, confrontos em Copas do Mundo. Pô, tem muita coisa entre França e Alemanha. Eu lembro daquele confronto lá de 82, que foi um negócio maravilhoso. Um dos grandes jogos da Copa. A França tinha um timaço, mas parou na tática alemã, né? Breitner estava em campo naquela época, Rummenig e tal. Eu acho que realmente é um negócio muito ruim para a França. Mesmo. Para mim, a França é a favorita para ganhar a Copa, tá? Hoje. Mas enfrentar a Alemanha nunca é legal, viu? Mas esqueçada, você acabou de falar também que a Alemanha não está jogando tudo isso. Não, é verdade, não está jogando tudo isso. Mas é o que o João disse, né? Tudo que você fez na fase de grupos, morre aqui. Agora zera tudo. Qual é a vantagem que a França leva por ter tido uma campanha tão incrível como ela teve, ganhando os 3 jogos? Nada, né? Ela joga pelo empate? Não. Joga?
1: Nada. Não tem
0: nada.
1: A prorrogação,
0: nada.
1: Pênalti, acabou.
0: Tem nada.
1: Ninguém é de ninguém.
0: E o campo é neutro ainda, porque né, ela não tá jogando em casa, né?
1: Eu acho, inclusive, que na próxima Copa do Mundo deveremos ter 64 seleções, que aí você acaba com esse negócio de melhor terceiro,
0: também
1: etc.
0: Acho.
1: E tal. Aí vai, monta os grupos, teríamos aí, no caso, 4 jogos por dia.
0: Sim.
1: Né? Coisa que até aconteceu em alguns momentos dessa própria Copa do Mundo, 4 jogos do dia com jogo meia-noite, eu considero ainda no
0: dia anterior. Vamos ter mais, né? Vamos ter um pouco mais.
1: Teremos
0: né?
1: Que? 4, 5 jogos por dia?
0: A gente vai ter mais jogos.
1: Quanto mais jogo, melhor.
0: A gente vai ter mais jogos com 64 times, mas a Copa não aumenta o período de disputa.
1: Exato.
0: Né? Por quê? Porque, como você está sugerindo, eu concordo com você, primeiro e segundos, campeão e vices de cada grupo, se classificam e aí vai bater na 32avos o mesmo número de seleções, 32 seleções. Acho até melhor. E outra, com 6 países sedes, Uruguai, Argentina, Paraguai na América do Sul e na Europa, Espanha, Portugal e Marrocos ainda na África, dá pra fazer um negócio desse. O Infantino tá feliz porque ele vai vender.
1: Nossa Senhora.
0: Vai vender melhor essa Copa, mais patrocínio, mais direitos de imagem, mais direitos de transmissão e por aí vai.
1: Você trouxe a informação que no giro da Copa a FIFA espera ter um lucro de 13 bilhões de dólares.
0: Isso é o que tá na nota lá, né?
1: Que tá na nota, né? Imagina um serviço sem nota, né? Pô, tem essa também.
0: Sei lá, quanto que de dinheiro não vai entrar. E o dinheiro dinheiro, esse é o dinheiro direto pra FIFA. E o dinheiro no entorno, que é o dinheiro indireto.
1: Tá louco.
0: O cara que tem o food truck que vende ali na porta perto do estádio. Isso daí é um dinheiro também.
1: Lógico,
0: tem que contar, né?
1: Você faz girar a economia do país, sem dúvida alguma. Bom, eu vou pular aqui esse confronto. Não,
0: só rápido. Então, Alemanha e França jogam as oitavas, certo?
1: Isso.
0: E aí eles pegam num eventual quartas de final os vencedores de. O vencedor de África do Sul, Canadá, Holanda e Marrocos.
1: Isso.
0: Eu acho que vai dar Holanda aqui. Então vai dar um Holanda e Alemanha ou um Holanda e França.
1: Exato.
0: Nas quartas de final.
1: E aí, descendo um pouco mais, nós teríamos aí Portugal e Espanha, na minha avaliação, o Tratado de Tordesilhas. Rapaz, novamente em pauta. Portugal contra a Croácia, eu acho que Portugal passa, e Espanha contra a Áustria, pode pular, que eu acho que a Espanha não vai vacilar e perder para a Áustria.
0: Não. Não vai, eu acho que o enfrentamento mais difícil aqui é de Portugal. Eu não sei se Portugal passa
1: também
0: pela Croácia.
1: Também não sei, 50-50.
0: Decepcionante Portugal.
1: Total, joga nada.
0: Ontem no jogo da Colômbia, o Nestor Lourenço simplesmente travou as laterais do time de Portugal. Pedro Neto, João Félix,
1: nossa,
0: não jogaram nada.
1: Nada.
0: Bola chegou muito pouco pro Cristiano Ronaldo, que tentou uma bicicleta uma hora lá. Foi um jogo razoável, eu esperava um jogo melhor, finalização ruim, pé torto e tal, mas a Colômbia fez o papel dela. Que era
1: Portugal escapou
0: primeiro.
1: De perder. Portugal escapou de perder com o gol do Davidson Sanches.
0: Eu jamais anularia um gol como aquele, João. Eu acho isso um antifutebol, cara. Ah, mas a regra... Tudo bem, a regra tá dizendo que a pontinha... Tá dizendo isso mesmo? A pontinha é... Não pode, cara. Que isso? Isso é o antifutebol. Qual é o objetivo do futebol? É o gol. Você não pode, e o gol é marcado, na maior parte das vezes, pelo pé. Por isso que é futebol, né? Chutar a bola, né? Chutar a bola, futebol. E aí você tira o gol de um time por causa do biquinho da chuteira. Cara, eu acho isso daí o fim da picada, cara.
1: Eu tô contigo.
0: Tá louco.
1: A nossa pergunta do dia é se você é a favor da Lei Wenger.
0: Total, do tronco, né?
1: Exato. Não, tronco não, um corpo.
0: É.
1: Um corpo de distância. Tiver um faixinho de luz separando um corpo do outro, é posição irregular. Se não tiver, tiver tipo assim, posição legal e gol marcado.
0: Então, veja só, eu acho o seguinte, um braço também não deveria contar. O braço não deveria contar.
1: Mas é difícil aferir,
0: então,
1: né? Vira um caos interpretativo,
0: olha
1: é duro.
0: Olha só, por que eu tô defendendo isso? Ah, mas por que você falou que o pé pode e o braço não? Porque o futebol é jogado com os pés. Ninguém faz o gol com a mão. Você já viu algum gol com a mão? Viu, o Maradona. Tá, mas não pode, né? Não pode. Tem que fazer com o pé ou com a cabeça, tá? Então é o seguinte, você falou que o facho de luz?
1: Fachinho de luz,
0: Se tá separando os dois troncos, não conta o braço e nem o pé, entendeu? Um tronco à frente, vale, vamos embora. É sempre pró gol, é sempre pró futebol. Futebol é um esporte em que precisa marcar gols. Ah, mas dá pra ganhar um título sem marcar gols? Dá. Uma seleção pode ser campeã sem marcar nenhum gol.
1: Já aconteceu isso?
0: De ganhar sem marcar nenhum gol, não. Nunca.
1: Então. Eu nunca vi isso na minha vida.
0: Não, mas assim, poderia acontecer.
1: Eu já vi a Suíça sendo eliminada de Copa do Mundo sem perder nenhum jogo.
0: Sem perder.
1: Mas acontece. Também fez o ferrolho lá, ia pros pênaltis e depois uma hora sucumbiu, né?
0: E eu também já vi uma Itália sem ganhar nenhum jogo na primeira fase e ganhou tudo depois.
1: Exatamente, campeã, tem toda a razão.
0: Ah, o Cabo Verde...
1: O Cabo Verde. Não ganhou nenhum jogo.
0: Aquele duelo Cabo Verde e Tchequia não vai acontecer. A Tchequia caiu, né?
1: Caiu.
0: Você tava esperando esse duelo?
1: Eu tava esperando esse duelo.
0: É.
1: Inclusive, cara, você tá sendo muito cornetado aqui nas redes sociais.
0: Por quê?
1: Porque você citou vários jogadores da seleção japonesa e esqueceu do principal.
0: Quem?
1: Sugiro que me...
0: Vai que tem, olha, tem senhoras e crianças ouvindo a rádio. Que tá sério.
1: Você começa com isso aí, depois você joga pra mim.
0: Eu tenho uma seleção japonesa que eu vou te passar.
1: Não, você passa na pinta final de madrugada aí, tá? Pra gente fechar a questadinha, Estados Unidos vão enfrentar a Bósnia-Herzegovina.
0: Passa pela Bósnia.
1: E aí, esse jogo aqui, velho, a seleção belga, a geração belga que o pessoal gosta de falar, os caras pra mim, eles estão... Eu vi todos os jogos da Bélgica nessa Copa do Mundo.
0: Caidaça,
1: inclusive o último nós assistimos juntos,
0: isso,
1: né?
0: Tá caidaça.
1: Os caras estão sem tesão nenhum. Sabe aquela coisa que parece que é obrigação? Ah, eu vou ter que ir lá na Copa, vou ter que jogar a Copa. Então, assim, eu não vou ficar surpreso se Senegal passar.
0: E Senegal tá com um craque que, infelizmente, não era a Copa dele essa. Era a Copa de 22 e ele ficou fora, que é o Sadio Mané, né? Então, acho que esses jogos todos iguais. Eu diria aqui que nós vamos ter uma França e Espanha. Para mim, a Espanha vai passar por Portugal. Nós vamos ter uma França e Espanha numa semifinal, tá? E na outra semifinal, Brasil e Argentina. Então, nós vamos ter uma final Europa e América do Sul. aqui nos Estados Unidos, dia 19 de julho, no MetLife, em New Jersey. Estamos aqui em New Jersey, inclusive, tá? Então, vou repetir. Numa semifinal, Brasil e Argentina, Vini e Messi. Na outra semifinal, a França de Mbappé e a Espanha de Lamine e Yamal. Nossa, seria um momento...
1: Tá, e quem incrível. Faz a final?
0: Aí, amigo, vou falar pra você. Se o Brasil conseguir chegar à semifinal com a Argentina, aí não dá pra duvidar do Brasil, cara. Não, é verdade. A gente não imaginava isso, João.
1: Não, tudo
0: conseguir
1: bem.
0: Conseguir chegar até uma semifinal... Olha, a sorte da Argentina... A gente tava lá no Catar. Nós vimos o jogo do Brasil sendo eliminado pela Croácia.
1: Sim.
0: E mais tarde teríamos Holanda e Argentina. Eu Isso. peguei o metrozão em um estádio, foi no Education City o jogo.
1: Education
0: né?
1: City o jogo.
0: E aí eu fui lá pro estádio que foi receber Holanda e Argentina.
1: Foi no Luseio?
0: Foi no Luseio esse
1: eu
0: jogo?
1: Eu não lembro.
0: Será que
1: foi no Luseio? Eu não lembro, porque foi aquele 2-2, né?
0: É, porque a Argentina jogava 2-0 e a Holanda empatou.
1: O último lance do jogo foi pra prorrogação. É.
0: Que, provando que também a campanha da Argentina não foi lá fácil, não. Foi um tricampeonato bem sofrido, né? E na final vocês viram, pô, né? Fez 2-0, tomou um empate, fez 3-2, tomou um empate, só ganhou nos pênaltis. Mas ali a torcida argentina, que achava que a Argentina ia cair na primeira fase, porque
1: foi
0: tinha
1: no Luseio,
0: perdido
1: foi no Luseio,
0: foi no Luseio, foi no Luseio, né? A torcida da Argentina comemorou no metrô, porque falou, pô, não vamos pegar o Brasil. A gente não acredita no Brasil, os caras acreditam mais do que a gente, entendeu? Então, eu acho que é isso. Se o Brasil chegar nessa situação de fazer uma semifinal com a Argentina, João, esse time terá crescido muito na competição.
1: Ah, eu também acho.
0: Porque aí você terá passado 16 avos, oitavas, quartas. Você tem mais 3 jogos.
1: Quartas fazer, contra, né? A Inglaterra, provavelmente. Opa, então, assim, é jogo grande, opa. Né?
0: E Brasil, um detalhe. O Brasil, quando enfrenta a Inglaterra, ele é campeão do mundo.
1: É, não dá pra duvidar. Né? Por mais que eu tenha o pé
0: 58.
1: Atrás. Sim. 2002. Não dá pra duvidar, por mais que eu e boa parte dos brasileiros tenham um pé atrás, porque eu ainda acho que o Ancelotti, por exemplo, ele deve repetir a escalação pro jogo de amanhã. Casimiro, de novo. Ele tá tentando achar um time em meio ao torneio. Ele tá tentando trocar, sabe aquela frase, né? Trocar a roda do carro com o carro em movimento. É mais ou menos o que o Ancelotti tá fazendo. Mas teve um ano pra fazer isso. Ele tá esperando agora achar um time em meio à Copa do Mundo. Ok, pode dar certo. Tomara. E tomara que o Brasil vença. Ó, só acabei rápido, de receber a mensagem aqui, ó.
0: O Brasil jogou em Copas contra a Inglaterra 58, 62, 70 e 2002. Então, dos 5 títulos do Brasil, a Inglaterra esteve no caminho brasileiro em 4. Então, isso é uma informação sensacional.
1: É muito boa. Muito só boa. Que o Brasil tem que chegar até as quartas de final. Não, e a Inglaterra bem. Também, para que eles possam se enfrentar. Claro. Acabo de receber a seguinte mensagem. A geração belga é ridícula. E na sequência, uma mensagem que eu vou reproduzir no ar, sem ouvir, porque eu confio no alto nível do nosso chefinho Denis Cavazzi.
2: O problema da Argentina é que ela só vai ser testada na semifinal, né?
0: No Brasil, né? Perfeito.
1: Ele tem uma razão.
0: Mas
1: ele
0: isso é bom, Denis.
1: Ele
0: isso
1: tem
0: é
1: um
0: bom.
1: Ponto. Ele
0: Mas
1: tem um
0: isso
1: ponto.
0: É ótimo. Isso é ótimo. Sabe por quê? Porque a Argentina vai chegar contra o Brasil achando que está totalmente preparada, entendeu? Isso às vezes é ruim, sabia? Ó, o Brasil pegou Marrocos. Marrocos é um time bem montadinho.
1: Às vezes é bom você passar uma tormenta para dar um chacoalhão.
0: Lógico.
1: Porque a Argentina, lógico. Por enquanto, só desfilou. Por enquanto é só espetáculo. É goleada ali, é Messi hat-trick aqui, é mais um gol de falta ali, mais 2 gols aqui, 6 gols na Copa, voando baixo. Aí daqui a pouco passa por cima de Cabo Verde, passa por cima de uma Austrália ou Egito, pega o Brasil depois e aí? É que antes de pegar o Brasil, vai pegar uma Colômbia da vida, né?
0: Esse jogo é um jogo
1: perigoso. A Argentina
0: perigoso.
1: Será testada nas quartas de final.
0: Sim, é Colômbia.
1: Porque
0: sim.
1: Eu acho que a Colômbia vai chegar nas quartas. E aí eu acho que aí sim vai ser um teste de fogo, um duelo latino, sul-americano. Eu acho que o pau vai chicotar aí. Mas, de fato, o jogo da Copa do Mundo, cara, um dos grandes jogos da história das Copas seria, de fato, Brasil e Argentina no último Mundial. Uma pena que a gente caiu pra Croácia na largura também. Que a gente jogou melhor que a Croácia, amassou os caras, perdemos gols. E aí os caras, o Bruno Petkovic, nunca vou esquecer esse nome, chutou a bola, desviou, entrou, matou o Alisson e nos pênaltis a gente perdeu.
0: E em que Copas fase. Do Mundo a gente tem uma queda pra Argentina em 90, né? Que foi muito marcante aquela queda.
1: Jogamos melhor, inclusive.
0: Mas em outras Copas a gente tem encarado a Argentina sem maiores problemas. 74 o Brasil venceu a Argentina, em 78, na Copa feita na Argentina, o Brasil empatou com a Argentina, que era um jogo que o Brasil poderia ter vencido, Se o Brasil tivesse vencido aquele jogo, o Brasil teria ido para a final da Copa do Mundo contra a Holanda. Olha só como são as coisas, né? E em 82, o Brasil também venceu a Argentina antes de cair para a Itália lá no Sarriá, né? Então a Argentina também é uma adversária comum do Brasil, né? Dos anos 70 para cá, após tricampeonato. E eu, sinceramente, não tenho medo da Argentina, não, cara. Então, eu tenho medo da França. Tenho medo da França, porque a França, ela tem um projeto de futebol. Se você for pegar 94
1: para cá. Mas é muita soberba. Desculpa, vou ter que debater contigo. Não ter medo da Argentina.
0: Não.
1: Pô, os caras são os atuais campeões do mundo.
0: Medo é uma coisa, respeito.
1: Bateram na nossa cara no Brasil na Copa América. Golearam a gente por 4 na Argentina. Pô, como é que a gente não vai ter medo de pegar os caras?
0: Não, mas o Brasil também já enfiou 4 na Argentina.
1: Mas eu entendo. Seu orgulho não permite falar que nós temos medo de um rival.
0: Não é.
1: Eu entendo isso. João, põe pra fora. Eu sou seu divã. Deita no meu divã e vem. Coloca pra fora.
0: Pra fora, crianças e mulheres ouvindo a rádio. Deixa eu te falar uma coisa.
1: Não.
0: Que é importante. Uma coisa é ter medo, outra coisa é ter respeito.
1: Por que você tem medo da França? A Argentina bateu na França na final.
0: Da França eu tenho medo porque a França é um time muito organizado pelo Deschamps. Os caras têm um projeto. O técnico tá 4 Copas do Mundo lá. Essa é a 4ª do Deschamps.
1: A última, por sinal, né?
0: É um cara que é o símbolo dessa... desse ressurgimento do futebol francês em seleções é marcado por essa figura chamada Didier Deschamps, porque a França teve um timaço lá em 58, né? Aquela era uma seleção para ser campeã do mundo e ela tomou de 5 do Brasil. Mas depois teve a geração do Platini também, que era uma geração excepcional, que caiu para a Alemanha em 82, já tinha disputado a Copa de 78, caiu para a Alemanha em 82, na semifinal, e em 86 fez um jogaço com o Brasil e só não avançou também porque faltou ali alguma coisa para a seleção francesa. E aí de 94 para cá, João, que é o período dourado do futebol brasileiro, o segundo período dourado e o último do futebol brasileiro, que o Brasil joga as Copas de 94, 2000, 98 e 2002 e chega às 3 finais de Copa do Mundo. De 94 para cá, a seleção que mais disputou finais de Copa foi a França.
1: É verdade.
0: E a França é a única seleção que disputou 4 finais de Copas do Mundo e não perdeu nenhuma. Você parou para pensar nisso? Porque nos dois títulos que ela perdeu nos pênaltis, para a Itália e para a Argentina, cara. E esses caras têm um projeto, meu. Os caras têm um projeto, a gente tem que reconhecer isso, que começa com o Deschamps, jogador, lá em 98, e chega até agora com o Deschamps como técnico, depois vai sair, vai passar o bastão aí pro Zidane. Então eu tenho muito respeito e tenho um temor, sim. Isso não quer dizer que o Brasil não possa ganhar da França. Isso não quer dizer que o Brasil não possa ganhar da França.
1: É, só para fechar a questadinha, daqui a pouquinho eu volto para Houston com o Alexandre Pretzel ao vivo. Eu só quero falar o seguinte, volto a dizer na Rádio Bandeirantes o que eu falei no jogo aberto e fui massacrado nas redes sociais. Eu não tenho problema, podem me cancelar à vontade aí. Se o cancelamento não é para mal, tá tudo bem. É o cancelamento da minha opinião, não tem problema nenhum, mas é a minha opinião e eu tento me embasar em cima dela. O Brasil deixou de ser o país do futebol já há muito tempo. Sabe quem é o país do futebol? É a França. A França é o país do futebol e aí eu explico até o porquê. Primeiro, por tudo isso que você acabou de falar, de 98 pra frente, só dá eles. Ou em final, ou atrapalhando, ou vencendo, é Copa, é Nations, sei o caramba, 4 aí que eles disputam, tem tudo. Na Copa do Mundo desse ano, 99 jogadores são nascidos em solo francês. Na Argélia, 13 jogadores. Haiti, 12. República Democrática do Congo, 11. Senegal, 10. Costa do Marfim, 8. Tunísia, 7. Marrocos, 6. Cabo Verde, 3. Gana, 3. Catar, Egito e Espanha, 1 jogador. Então, só para você ter uma ideia da quantidade, o que a França tem na água que os jogadores que saem de lá e vão migrar para outros times, para outras seleções, conseguem fazer, coisa que infelizmente o Brasil parou. A gente não consegue mais produzir jogadores do nível que nós estávamos habituados. E agora, por mais que a França não tenha jogadores, por exemplo, eu acho que o diferente mesmo na França é o Mbappé. Eu não acho o Dembélé um craque, por mais que tenha sido eleito o melhor do mundo. É muito bom jogador, mas craque, pro meu nível de prateleira de craque não entra.
0: Dembélé? Não, é um bom jogador.
1: Doué, muito bom jogador. Olise, muito bom jogador.
0: O Mbappé é craque pra mim.
1: Então, o Mbappé tudo bem.
0: Tá.
1: O Mbappé, beleza.
0: Ekitike, bom jogador.
1: Ekitike é bom.
0: Tchouaméni, bom jogador.
1: O Pamecano é bom. Entendeu? O Tchouaméni é bom jogador. O Rabiot, jogador ok, acho bom, ponto.
0: Koundé é um lateral...
1: Ok, ok, nada demais. O Hernandes,
0: Hernandes, os dois Hernandes, os irmãos.
1: Os dois irmãos, ok. Então, assim, o conjunto é muito forte, entendeu? Então...
0: Amanhã um goleiro okzinho também, né?
1: Okzinho. Mas você não é okzinho, você é um fenômeno. Leandro Quesada.
0: Valeu, Johnny.
1: O jornalista de todas as Copas viaja que hora pra Houston hoje,
0: Quesadinha? Eu vou 5 da tarde, eu faço uma escala rápida em Chicago. E infelizmente não vou parar em Chicago para ficar algumas horas lá, né? Que eu sei que é uma cidade que você curte bastante.
1: Eu amo Chicago.
0: As grandes cidades americanas.
1: Maravilhoso.
0: Né? Terra de Chicago Bulls. E depois eu sigo para Houston, né? Lembrando que Houston tá com 1 hora a menos em relação ao horário daqui, né? Duas horas a menos em relação ao
1: Brasil. Tem um fuzinho horário, tem um fuzinho lá chato, né? É verdade. O preço eu já trouxe.
0: Jogo meio-dia lá, sorte é que a arena é climatizada.
1: Exatamente.
0: E meio-dia em Houston, aí seria uma loucura, né?
1: Tem toda a razão, concordo contigo.
0: Tá bom. João.
1: Valeu, Quesadinha.
0: Daqui a pouco a gente almoça, eu te espero.
1: Tá combinado. Daqui a pouquinho vem Alexandre Pretzel, direto de Houston. É, já tem entrevista coletiva da seleção brasileira e, claro, Pretzel acompanhando de perto. Ai, meu Deus do céu, amanhã tem, hein? Amanhã tem transmissão da Bandeirantes. Vai, Brasil! Ô, Vitória Vermelho, você tá dormindo aí? Cadê o Brasil?
3: Brasil!
1: Mais um!
3: Brasil!
1: Mais um!
3: Brasil!
1: Vai, Brasil! Seremos Brasil. Campeões do mundo, se Deus quiser. Vamos falar de coisa boa também? Estamos falando do Brasil, estamos falando do Hexa. 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
7: Domingo Esportivo Bandeirantes, mais 8 minutinhos de programa. Daqui a pouquinho veio concentração com ele, nosso mestre Alexandre Pretzel, direto de Houston. Tá calor lá, uma barbaridade. E hoje, gente, atenção, você que tá sofrendo, vivendo, respirando uma overdose de futebol na Bandeirantes, hoje tem uma notícia boa e uma notícia ruim. A notícia ruim é que só tem um jogo. Um joguinho, porque hoje começa a fase de mata-mata da Copa do Mundo. Uma partida, 4 horas da tarde. Qual que é a notícia boa, Capela? A notícia boa é que a Bandeirantes vai transmitir para você Canadá e África do Sul. Então marque aí na sua agenda, 4 horas da tarde. Estamos esperando por vocês aqui, nosso timaço técnico interno e externo, com o sonzão Bandeirantes direto do estádio. Você vai conferir conosco África do Sul e Canadá. Um abraço pro Paulo Cruz, tá bravo com a opinião de cada um. O Semisvaldo, grande Semisvaldo, falando o seguinte: Capela, vai falar do escândalo de Cabo Verde? Ah, pessoal, bom, ainda bem, o Semisvaldo, que você falou sobre isso. Turma, eu acho que a gente tem que trabalhar sempre em cima da notícia e não da opinião nesse caso. São coisas diferentes. Uma coisa é a notícia. O Pedro Coy, me ajuda aí. Qual foi o nome da jornalista do GE que trouxe a informação que tem um jogador do Cabo Verde que está sendo investigado por um estupro em cima de uma brasileira, envolvendo uma brasileira?
8: Camila Alves,
7: Capela. Eu sou um cara
8: que escreveu a
7: matéria. Qual o nome dela?
8: Camila Alves escreveu a matéria.
7: Bela Camila Alves, parabéns para Camila Alves, furo de reportagem, furaço nessa Copa do Mundo, que seja investigado o mais rápido possível, tá? Eu vi as fotos da brasileira que acabou viralizando na rede social, mas eu tomo muito cuidado, sobretudo hoje em dia, que eu acho que as duas partes precisam ser ouvidas. A gente não pode decretar já e condenar o rapaz. Se ele fez, bom, eu sou um cara mais radical na vida, se o cara realmente cometeu essa atrocidade, porque você estuprar uma mulher, cara, é você matar a mulher em vida. E eu tenho uma admiração pelas mulheres que passaram por esse absurdo e elas continuam lá, trabalhando, vivendo, respirando, passando por cima dessa dificuldade emocional, psicológica. E eu sou um cara que é o seguinte: fez isso, irmão, é vala. Vala, porque você não consegue recuperar nunca o caráter, a postura, a conduta e a índole de um sujeito que faz esse tipo de coisa com mulher. Porém, eu já vi dentro do futebol vários exemplos de jogadores que foram acusados de estupro, de violência, etc e tal, condenados, contratos rescindidos, contratos milionários com patrocinadores rescindidos também. O cara ficou aí 1 ano, 2 anos, como aconteceu com o Mendy, jogador francês. Nada foi provado. E simplesmente mulheres que o acusaram depois voltaram atrás falando que realmente não tinham provas, porque nunca tinha acontecido. Então eu fico com sempre o poder da dúvida. Dúvida que eu digo é: vamos ouvir um lado, vamos ouvir o outro lado. Se as provas aqui estão, vamos condenar. E uma vez que condenado, irmão, aí, ó, é o seguinte, ó. Aí rasga no meio, e acabou. Eu, pelo menos, penso dessa forma. Mas obrigado por ter levantado esse tema. Não levantei o tema justamente, primeiro, porque tanta coisa no programa, aquela correria, daqui a pouco concentração, jornada esportiva, mas o ouvinte coloca a participação e a gente faz questão de registrar aqui no ar, tá? Fez coisa errada, irmão? Vala, acabou esse negócio. No meu ponto de vista, é claro. Edu César, valeu, Edu. Um abraço pra você, tamo junto demais. Kaique Macedo, assistindo o programa daqui de Ribeira do Pombal, na Bahia. Alô, Bahia! Nossa porreta, um abraço pra todos vocês. Abel Feleila, é o nome dele aqui, ó. Abel Feleila. Capela, uma dúvida, curiosidade. Vocês, jornalistas que vão ao exterior cobrir estes eventos, como Copa do Mundo, levam a família? Apenas curiosidade e leigo mesmo. Não, Abel, no nosso caso, não. Eu nunca, e eu nem levaria, para ser bem sincero. Cara, aqui a gente trabalha tanto, o foco tem que ser 100% no que você está aqui designado a fazer, né? O meu ponto de vista. Eu não me sentiria à vontade de trazer minha família. Sei de jornalistas que trazem e tá tudo certo também. Mas o Quesada não traz, o Pretzel não traz, o Capriotti não traz, eu não trago. Que mais? O PDV não, Miliose não. Entendeu? A gente tá focado aqui no trabalho, irmão. Aqui é 100%, não pode, entendeu? Viajar. André Marques tá por aqui, Rodrigo também, Everton Lavisso, um abraço pra você de Jaú, Marcelo Lacerda, é a galera que participa conosco no youtube.com/radiobandeirantesoficial. Última pausa, na volta vem aí o Concentração, até já, Brasil!
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2: Dia e dois, horário norte-americano, 1:02, vem aí o Concentração. 1:02, horário de Brasília, Alexandre Pretzel vai comandar o Concentração para mais uma jornada. Vem aí às 16h, África do Sul e Canadá. Jogaço, afinal de contas, é o primeiro jogo do mata-mata da Copa do Mundo FIFA 2026. Vocês ficam agora com Alexandre Pretzel, eu volto à tarde com África do Sul e Canadá. Valeu, Brasil, até já!
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4: Um grande abraço a todos. Alô Brasil, um abração para todo mundo que nos acompanha abrindo Concentração deste domingo. Hoje no dia 28 de junho, um dia especial porque antecipa o grande jogo de amanhã entre Brasil e Japão. Brasil. Onde será às 2:00 PM, horário de Brasília. Meio-dia, horário aqui de Houston. Falo de Houston, no Texas, com assistência técnica do Marcelo Cruz e do Jean-Pierre Wanderson. No Brasil, com a Vitória Vermelha e também com o Kayame Martins. É, isso mesmo. Sempre uma alegria e uma honra aqui.
5: Vamos lá, então, né? O Pretzel... É, volta daqui a pouquinho com a gente aí, vamos seguir aqui no Concentração. Daqui a pouco a gente vai falar, é claro, muito de seleção brasileira. Vamos falar também desse jogo Brasil e Japão, que acontece amanhã com transmissão da sua Bandeirantes. A partir das 14h, a bola rola, mas até lá muita coisa vai acontecer. Bom, daqui a pouquinho o Alexandre Pretzel volta aqui com a gente para falar bastante. Ele vai querer chamar o giro. Até lá, vamos falar sobre esse jogo aí do Brasil, que acontece na próxima segunda-feira, também conhecido como amanhã. O Brasil enfrenta a seleção japonesa pelos 16avos de final da Copa do Mundo. É a primeira vez, inclusive, na história que o Brasil vai passar por essa fase. Isso nunca tinha acontecido, né? Nunca tinha acontecido do Brasil... Ou melhor, nunca tinha acontecido da Copa do Mundo ter esse tipo de enfrentamento, até porque é a primeira vez com 48 seleções. Na minha opinião, a gente está precisando de um nome melhor para essa fase, porque 16avos de final é muito ruim, né? É muito fraco. Eu quero também falar aqui sobre essa partida, porque a gente reproduziu bastante, inclusive, essa sonora no Domingo Esportivo Bandeirantes, mas teve jogador da seleção japonesa dizendo, e eu concordo com ele, ok? Não estou dizendo aqui que os japoneses são favoritos, na minha opinião, simplesmente não são os favoritos para essa classificação para as oitavas de final amanhã. Acho que o Brasil é o grande favorito dessa fase, mas quem pode falar melhor sobre isso e tem todas as informações da seleção brasileira é o nosso querido Alexandre Pretzel, que está de volta. Alô, Pretzel!
4: De volta, meu caro. De volta do Concentração aqui direto de Houston. A gente sabe que essa questão de conexão, e é bom que a gente deixe bem claro para o nosso ouvinte, a Copa do Mundo atual está sofrendo bastante com as questões de conexão de internet. Isso é fato no principal país do mundo, pelo menos é como eles se definem assim, né? Então, só para deixar claro. Mas a nossa abertura, refazendo a nossa abertura, estamos falando de Houston, 11:07, horário local, 1:07 em Brasília, em Nova Jersey, 12:07. Então, a gente passa todos os horários neste momento e nós estamos aqui para falar muito a respeito de Copa do Mundo. Hoje, começa a fase de 1/16, concentração vai até às 13h30, depois João Paulo Capelanes, com comentários do Léo Jens, reportagens do Everton Ramos, no plantão Guilherme Agrela, com Ricardo Capriotti no intervalo, para África do Sul e Canadá. Jogo único, jogo único dessa fase, abrindo a fase nova de 1/16 com a Copa do Mundo com 48 seleções. Amanhã temos 3 jogos, né? Temos o Brasil e o Japão. Nossa cobertura vai começar cedo desde o Pulo do Gato. Brasil desde o Pulo do Gato. Depois do jogo tem o apito final, tem o concentração a partir do 12h, horário de Brasília, com o Ricardo Capriotti. À 13h, Ulisses Costa vai abrir a transmissão. Ulisses Costa narra, mestre Zaidan, Neto Quesada nos comentários. Estarei com o Luiz Fabiani nas reportagens, com o Ricardo Capriotti no intervalo e com toda a nossa equipe para depois do apito final. E depois um jogo emendando no outro. Termina o apito final, nós teremos Alemanha e Paraguai, e depois de Alemanha e Paraguai vamos ter o Esporte e Debate. E aí o jogo que fecha segunda-feira entre Holanda e Marrocos. Então, toda a cobertura de 1/16, todo mundo realmente trabalhando forte com toda a equipe em São Paulo, em Nova Jersey e também aqui na cidade de Houston. Começamos, como sempre, o nosso concentração com o Giro da Bola.
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4: A seleção brasileira treinou há pouco aqui em Houston, no estádio do Houston Dynamo, que é um time da Major League Soccer norte-americana. Foi um treinamento rápido para 15 minutos só abertos para a imprensa. Um treino que as imagens depois nós vamos colocar na volta dos comerciais, porque são imagens bem simples, teve aquele bobinho, aquele aquecimento que todo mundo já está acostumado, e algumas tentativas de bola parada que foram apresentadas pelo técnico Carlo Ancelotti ali, até todo mundo sair do local. Então, o treino começou ao 12h, horário de Brasília, terminou 12h15, aí todo mundo se retirou. E o Carlo Ancelotti, evidentemente, vai falar sobre esse treino, provavelmente, na entrevista coletiva que acontecerá no estádio do jogo, no estádio do Houston, Texas, às 16h15, horário local, 18h15 em Brasília, junto com o capitão Marquinhos. Até esperávamos que o Neymar fosse dar entrevista, por um pedido, é claro, da FIFA, mas o Neymar ainda não conversou com a imprensa em entrevista coletiva. O Brasil encaminhado, acredito que não haverá novidades em cima da escalação, primeira vez que o Ancelotti vai poder repetir o time após 16 partidas, com o Alisson, Danilo Silva, Marquinhos, Gabriel Magalhães e Douglas Santos, Casemiro, Bruno Guimarães e Paquetá, e o Rayan na frente com o Matheus Cunha e também com o Vinícius Júnior. Brasil e Japão se enfrentaram no ano passado, o Brasil perdeu, foi um amistoso 3-2 pro Japão, mas times bem diferentes em relação aos times que vão jogar atualmente pela Copa do Mundo. Esse é o nosso concentração, 11h10 aqui, 1h10 do Brasil, agora o destaque do Japão. Alô, meu caro Luiz Fabiani.
0: O Japão pode ter o retorno de uma importante peça para o duelo contra o Brasil. O meia Takefusa Kubo ficou fora das 2 últimas partidas da seleção asiática devido a uma lesão no joelho esquerdo, mas retomou os treinamentos no decorrer da semana. Ele se machucou no duelo de estreia contra a Holanda, empatado em 2-2.
4: 1h11, eu quero o teu destaque, meu caro João Paulo Capelani. Você vai comandar África do Sul e Canadá. Diga lá, Capelani, tua projeção para esse jogo de logo mais. Um abraço, João.
2: Outro para você, Preto. Um abraço especial para o ouvinte ligado no Concentração em áudio e vídeo. Aqui estamos para falar desse jogo que, inclusive, muita expectativa pelo lado do Canadá. Canadá, que havia uma expectativa de chegar pela primeira vez no mata-mata de Copa do Mundo, chegou, assim como a África do Sul. Então, minha projeção é o seguinte: fisicamente, a gente já conhece bem das duas equipes. Canadá não deixa a desejar, mas tecnicamente me arrisco a dizer que individualmente Canadá tem até melhores jogadores que a seleção sul-africana. Inclusive, um outro duelo de mata-mata importante a ser dito aqui no Giro do Concentração: Didier Deschamps deu entrevista coletiva e pregou respeito pro duelo contra a Suécia. Ele ressaltou a força ofensiva do adversário, só que afirmou que a França tem o dever de impor o mesmo jogo que fez as 3 primeiras rodadas dessa fase de grupos. E aí, por outro lado, Preto, eu deixar bem claro o seguinte: o Didier Deschamps, ele falou que não vai mexer na famosa espinha dorsal do ataque, sobretudo com Doué, Dembélé, Olise e Kylian Mbappé, que devem mais uma vez formar o quarteto ofensivo para o duelo da próxima terça-feira entre França e Suécia, Preto.
4: Muito muito bom, meu caro João Paulo Capelanes, que vai narrar África do Sul e Canadá. Ele abre a transmissão às 13h30, comentários do Léo James, reportagens do Everton Ramos. Ele falou de França e Suécia, hein? Jogaço, hein? Jogo de Eurocopa, hein? Ah, mas a França já passou. Não sei. Copa do Mundo, um jogo só. Daqui a pouco a Suécia pronta. Jogo de Eurocopa, França e Suécia. Mais um confronto de 1/16. Vamos agora mais África do Sul e Canadá com ele, Everton Ramos.
6: Sob o comando do técnico mais velho a chegar em um mata-mata de Copa do Mundo, Hugo Broz, com seus 74 anos, a África do Sul tenta avançar ainda mais na competição no duelo decisivo. O primeiro da fase 1/16 de final, que começa neste domingo, 16h, em Los Angeles. Pro compromisso, a África vai ter o retorno do meio-campista Mokoena. Ele que garantiu o gol de empate contra a República Tcheca, foi desfalque por suspensão na vitória decisiva contra a Coreia do Sul e deve estar entre os titulares no duelo de logo mais, às 16h, na Califórnia.
4: E é um jogo interessante, né? Porque a África estreou mal contra o México. Não estou a bola no gol, né? E aí deu a impressão que a África não teria a menor condição de passar. Essa foi a impressão. E a África se classificou com a Coreia do Sul fora, hein? A Coreia do Sul chegou até a ganhar da República Tcheca, né? E a Tcheca também ficou fora. A Tcheca é um time horroroso, longe das suas tradições. Um grande jogo pra você, hein? João Paulo Capelanes abre a transmissão às 13h30. Amanhã tem Alemanha e Paraguai. Destaque do Pedro Coim.
5: Apesar da derrota, a Alemanha avançou aos 16avos de final.

0: participação de todos com o time bem estruturado. Sinal marcando 1:15 da tarde. O destaque de Holanda e Marrocos, Guilherme Agrela.
1: Holanda e Marrocos não têm desfalques por suspensão para duelo nesta segunda-feira, 10 horas da noite no horário de Brasília, pela fase de 16avos de final da Copa do Mundo. Dois dos times mais disciplinados da fase de grupos da competição, a Holanda tomou somente 2 amarelos de 2 jogadores diferentes, enquanto Marrocos só teve Issa Diop punido, zagueiro, com o cartão. Por isso, os dois treinadores, que também não contam com desfalques por lesão, devem ter força máxima para o duelo desta segunda, que vale vaga nas oitavas da Copa do Mundo. Quem passar, enfrenta África do Sul ou Canadá.
0: Um abraço ao Paulo Cruz aqui no chat, ó. Tá pedindo, viu, Pedro, pra eu criticar o IPTU e o PVA aqui, viu?
2: É alto aí,
0: Pedro. Tem imposto em tudo, viu? Não, aqui é o seguinte, aqui tu respira, paga imposto, irmão. Aqui é tudo no capitalismo, não tem nada de graça, é nada de graça, né? Mas tudo bem, viu? Um abraço para o senhor Trump e para toda a família que está sempre na nossa escuta. Um abração para eles na nossa audiência neste momento. Um abraço ao Rodrigo também nos ouvindo e ao Semisvaldo Santos. As coletivas com influenciadores estão acabando com o futebol. Ah, não sei se é isso, viu? Acho que é um pouco do... É um pouco de quem administra as entrevistas também, né? E de quem quer conteúdo e quem não quer. Isso é um grande debate, um grande debate. Costa do Marfim, Noruega, hein? Daqui sai o adversário de Brasil e Japão. Quem passar de Brasil e Japão pega Costa do Marfim ou Noruega nas oitavas de final. O destaque dele, Bruno Migliozzi.
3: O técnico da Noruega se defendendo das críticas por ter preservado a equipe no duelo contra a França, em que o time acabou derrotado por 4-1. Segundo o Ståle Solbakken, a não utilização do Haaland é justificável para evitar possíveis lesões e desfalques na fase mata-mata. O duelo de terça-feira contra a Costa do Marfim define quem seria o próximo adversário da seleção brasileira em uma eventual fase de oitavas de final.
0: Olho na Costa do Marfim, hein? Olho na Costa do Marfim, que tem um time bom, me parece um time frágil em alguns momentos defensivamente, mas do meio pra frente é um time fortíssimo. Olho na Costa do Marfim. A Noruega poupou o Haaland e o Odegaard no jogo contra a França, justificado pelo treinador. Por que que eu escalaria o Haaland, né? Correndo o risco de perdê-lo. É uma justificativa aceitável pela maratona de jogos. Mas se a Noruega cair pra Costa do Marfim, vai todo mundo lembrar do jogo contra a França, quando o treinador preferiu escalar praticamente o seu time reserva. Tem México e Equador também, hein? Grande jogo, hein? Equador tem chance de eliminar o México. Destaque dele, direto lá de Porto Alegre. Um abração para toda a nossa equipe de Porto Alegre, sempre fazendo excelente trabalho também conosco nos jogos da Copa do Mundo. Leonardo Sonda.
4: Com uma primeira fase perfeita de 9 pontos conquistados, a seleção mexicana vai enfrentar nesta terça-feira o Equador pelos 16avos de final da Copa do Mundo. O México, que tenta avançar às fases mais decisivas do torneio, algo que não tem acontecido nas últimas edições da competição. A seleção mexicana vai jogar no Estádio Azteca, na Cidade do México, e contará com o maciço apoio do seu torcedor e também com o talento de Quiñones no ataque para tentar eliminar os equatorianos.
0: 11:18 aqui em Houston. Falamos de Houston, temperatura fortíssima aqui, velho. É um calor sufocante, como o calor de Porto Alegre. Então, parece que a gente está dentro de uma estufa neste momento. A temperatura deve chegar no final da tarde na casa dos 36 graus, sensação de 42. É o que eu estou vendo aqui na meteorologia interna aqui. E no Brasil, agora, 1:19. Temos um jogo dos Estados Unidos, hein? Ninguém fala dos Estados Unidos. Bom time, hein? Bom time. Perdeu para a Turquia, mas um jogo que poderia perder. Estados Unidos e Bósnia. O destaque da Maria Eugênia Cotaiti.
5: Estados Unidos e Bósnia se enfrentam na próxima quarta-feira, às 9 horas da noite, em Santa Clara, pelos 16avos de final da Copa do Mundo. Os Estados Unidos avançaram como líderes do Grupo D, apesar da derrota por 3-2 para a Turquia na última rodada. Já a Bósnia e Herzegovina ficou em terceiro no Grupo B e avançou como uma das melhores terceiras colocadas. Enquanto os americanos já estão acostumados com o mata-mata, os bósnios participam desta etapa da Copa do Mundo pela primeira vez.
0: Lembrando que a Bósnia, nesse destaque da Maria Eugênia, a Bósnia disputou a Copa no Brasil em 2014, caiu no grupo da Argentina.

0: Argentina, Bósnia, Nigéria e Irã. Como a Argentina tem sorte, né, na fase de grupos, depois do mata-mata, é que o Messi é um iluminado também. E ontem fez mais um gol, ontem, o sexto na Copa do Mundo. E tá difícil de segurar o homem, hein? Será que ele que vai ser o artilheiro? Daqui a pouco a gente vai reproduzir o gol do Messi na narração do Rogério Assis ontem na vitória de 3-1 sobre a seleção da Jordânia. E a Bósnia que eliminou a Itália. É, eu fico vendo, imagina os italianos vendo a Copa do Mundo atual, né? Também nem sei se a Itália passaria da primeira fase, mas que fase a Itália fora foi eliminada pela Bósnia, que tem um time modestíssimo, né? Talvez a Copa com 64 seleções, que ainda é algo a ser discutido, a Itália consiga a classificação. 11:20 aqui em Houston, 1:20 em São Paulo, em Brasília. Vamos agora a Espanha e Áustria, outro jogo europeu, hein? Cuidado, Espanha, tá jogando nada. Alô, Lucas Bueno.
1: A Espanha deve ter uma baixa muito grande para enfrentar a Áustria na próxima partida da Copa do Mundo. Nico Williams acabou se lesionando após sofrer uma grave entrada no jogo contra o Uruguai. Foi detectada uma lesão muscular no músculo do adutor da coxa direita após um forte impacto. O jogador preocupa para a próxima fase, mas segue com a delegação e deve estar disponível caso a Espanha passe da Áustria.
0: Uma vez o Pedro Cohen e o Lucas Bueno alçaram o Nico Williams a uma espécie de novo Vinícius Júnior, assim, um negócio impressionante, né? Aí ele resolveu ficar no Atlético Bilbao, tinha uma proposta milionária para ir pro Barcelona, preferiu ficar no Bilbao e de lá para cá, após a Eurocopa, ele não conseguiu jogar bem. Negócio realmente impressionante de uma gestão de carreira do menino Nico Williams, que daqui a pouco volta nos jogos de mata-mata se a Espanha não for eliminada pela Áustria. A Espanha está com o time cansado, claramente cansado, jogadores defasados fisicamente, e se o Uruguai fosse um pouquinho melhor, poderia ter vencido a Espanha. Vamos agora a Portugal e Croácia. Alô, alô, meu caro Paulo do Vale, direto de Miami.
2: Após empatar com a Colômbia por 0-0 aqui em Miami e ficar na segunda posição do Grupo K, Portugal terá o duelo mais esperado da fase de 16 avos, enfrentando a Croácia no Canadá.
0: Uma e vinte e dois em Brasília, 11:22, que eu olho pra cá, Pedro, olho pro visor aqui do celular, tá 11:22, e aí tem que lembrar que eu tô 2 horas atrás, direto aqui de Houston e sempre atualizando os horários, sobre Portugal e Croácia, hein? Portugal, bastante nome, muito jogador bom, mas pouca bola, hein? Pouquíssima bola da seleção portuguesa, num grupo teoricamente fraco. Empatou com a República Democrática do Congo, ganhou do Uzbequistão tranquilamente, mas empatou com a Colômbia também, que a Colômbia tem um bom time, mas antes da Copa, Portugal era a favorita para fazer 9 pontos e passar tranquilo. Prédio. E olho na Croácia, ô Pedro Coen, sabe por quê? A Croácia tá em fim de geração. Tem uns 6 ou 7 jogadores aí que estão disputando a última Copa e vão se despedir da seleção. E ainda assim, os caras, eles estão perdendo. Parece que eles não tá acontecendo nada. Eles não desistem nunca. Esse time da Croácia tem um mental, tem um temperamento realmente espetacular. E mais uma vez chega numa Copa do Mundo, podendo eliminar um gigante, pode eliminar a seleção de Portugal. Diga, Pedro.
3: Não, é exatamente, né? Esse negócio da seleção croata, eu concordo com você. É basicamente o mesmo time de 2022, 4 anos mais velho, né? É, sobre Portugal, eu tenho uma pergunta pra te fazer. Queria saber a sua opinião sobre o assunto. Cristiano Ronaldo, você acha que ele ajuda ou atrapalha o time, a seleção hoje em dia? Mais ajuda ou mais atrapalha quando não, tá dentro de campo?
0: Uma pergunta para debate, né? Eu sei que o João Neves falou no primeiro jogo, né, que o Cristiano Ronaldo não era mais tudo aquilo. Foi basicamente o sentido do que ele falou foi isso. E aí deu uma repercussão negativa muito grande internamente, por se tratar do Cristiano Ronaldo. Mas eu me lembro, Pedro, que na Copa do Catar, o técnico Fernando Santos barra o Cristiano Ronaldo do jogo das oitavas, depois da primeira fase. E aí se enfrentaram Portugal e Suíça com o Cristiano no banco. Portugal fez 6-1 na Suíça. Foi um amasso sem o Cristiano Ronaldo. Aí ele se virou pros caras, tá vendo? Tá vendo? Quem tem razão sou eu. E deixou o Cristiano no banco para pegar Marrocos nas quartas. E aí o que aconteceu? Né? O Portugal não chutou uma bola no gol no primeiro tempo, tomou o gol de Marrocos. E o que ele teve que fazer? teve que chamar o Cristiano Ronaldo. E ele entrou numa fria, o Marrocos se defendeu muito bem e ele não ajudou. O Cristiano Ronaldo não conseguiu jogar. Portugal foi eliminada numa boa seleção. E o que, que aconteceu com o treinador? Caiu o técnico Fernando Santos depois da Copa do Mundo. Eu acho assim, ó, quando tu tem o Cristiano Ronaldo, ou ele joga ou ele vai embora. É, certo? Ou ele joga ou ele fica fora do banco. Porque não dá pra deixá-lo no banco e deixá-lo fora. Ainda mais essa seleção modorrenta aí que tá mostrando um futebol fraco. É um time bom, viu? Time bom no papel, cheio de jogador bom, mas é um time realmente bem comum com o técnico Roberto Martínez até agora. Mas vai que, né, o Pedro? Vai que, como tocou seis na Suíça, vai que goleia certeza. A Croácia ou passa pela Croácia, é, atropela a Croácia. E aí cresce na parada para um mata-mata maior a partir das oitavas de final. Teoricamente, né? Aliás, são teoricamente. A fase de 1/16 ela seria mais fácil que as oitavas, mais ou menos. Mais ou menos, por exemplo, pegar o Japão é mais fácil ou mais difícil do que pegar Noruega ou Costa do Marfim? Então são debates que a gente pode fazer aí, que a fase de 1/16 parecia ser uma fase fácil, mas não será para algumas seleções. Fechando o nosso primeiro giro, tem Inglaterra e República Democrática do Congo. O destaque dele, direto de Porto Alegre também. Alô, meu caro Léo Boff.
4: A Inglaterra está classificada para a fase de 16avos de final da Copa do Mundo. O time inglês venceu o Panamá por 2-0 e entrou do lado do Brasil na chave do mata-mata da Copa do Mundo de 2026. A Inglaterra se classificou no primeiro lugar do Grupo L, acima de Croácia e também da seleção de Gana. E, portanto, se garantiu na fase 16avos do Mundial de Clubes.
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0: Com a vitória vermelho, com o Caiame Martins, com toda a nossa equipe técnica, com o Paulo Marcelo Mamoni, com o Igor Nascimento, com todo mundo que tá no Switcher também, aqui em Houston, com o Marcelo Cruz e o Jean-Pierre Wandersen. É, a nossa equipe técnica voando também, voando. Quero destacar aqui algumas mensagens do nosso chat aqui, né? Muita tecnologia também. Tome celular pra cá e celular pra lá. Deixa eu ver aqui, ó. Gediel Borba, perguntando se o técnico, o presidente do Inter vai contratar um craque da Copa. Difícil, né? O Paulo Cruz diz que os Estados Unidos são fracos, pegaram uma chave baba. Quem mais aqui? Grande Eduardo de Oliveira César, o Messi é capaz de igualar os 13 gols do Dilce Fontana em 58, já é o primeiro a marcar em 7 partidos consecutivos. Olha, tem jogos a mais, né? Naquela época a seleção, a Copa do Mundo foi disputada por 16 seleções com o Dilce Fontana, né? Agora são 48, mais fácil de quebrar esse recorde, você tem razão, mas também com muito mais oportunidade. Deixa eu ver aqui também o... É um cara que tá falando aqui do Canadá, que ele mandou. É o Fernando Balaniuk. Olha que legal, ó. Gol Canadá, gol. Abraços. Obrigado, Pretz e todos a Rádio Bandeirantes assistindo em Ajax, Ontário, aqui no Canadá. Obrigado. Pô, eu te agradeço, Fernando Balaniuk. Tá nos acompanhando no Canadá. Daqui a pouco tem África do Sul e Canadá, abrindo a fase de 1/16 com a narração do João Paulo Capelanes. Nós vamos até às 13h30. Esse é o nosso Concentração. Em seguida, muitos destaques para você.
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2: Bonitinho. Até às 8 da noite. Olha quem está conosco aqui, que honra e que alegria. Denis Gavazzi, grande figura. Cristiano Ronaldo atrapalha o time. Duro falar isso, mas assim como Neymar, o time fica o tempo todo procurando o cara. É um bom debate. Realmente é um bom debate. E ele coloca assim, aí o Messi, que é o mesmo esquema, resolve. Aí eu respondi pra ele, ou joga ou fica no camarote. Porque deixar o Cristiano no banco vai ser um constrangimento. Foi assim com o Fernando Santos na Copa passada. Cada erro do ataque de Portugal contra Marrocos, a geração ia no rosto do Cristiano Ronaldo. E ele com a cara fechada lá, esperando para entrar em campo. Então, é uma situação complicada para o treinador Roberto Martínez, que foi questionado duramente ontem pela atuação do time, pelos jornalistas portugueses, e não gostou. Aliás, os treinadores, eles ganham fortunas, né? Tudo bem, né? Recentemente, até o Fernando Gago, que foi jogador, teve um princípio de infarto durante uma entrevista, mas não foi por causa de alguma pergunta, foi porque ele já estava mal ali, por causa da pressão, acabou saindo às pressas da entrevista coletiva. Tudo bem que é uma pressão, os caras estão durante o jogo, né, tudo, mas, sabe, Copa do Mundo é outra pegada. Alguns caras estão perdendo a paciência porque não querem debater futebol, porque que o time não joga nada. Portugal não está jogando nada. Portugal pega a escalação assim, tu olha jogador por jogador individualmente, pô, é um baita time, mas o time não tem nada. É bola no Cristiano, bola pelos lados e para cruzamento, e seja o que Deus quiser. É isso que está acontecendo. E a Colômbia, com muito mais consistência, foi primeira colocada com merecimento. E aqui o nosso Denis diz assim: ó, a Argentina só vai ter adversário nas quartas de final contra a Colômbia. O Brasil terá tido adversários muito piores. Marrocos, por exemplo, a Argentina não teve e não enfrentou uma Escócia. É verdade. E aí eu comentei com ele que parecia que o 1-16 seria mais fácil. E ele respondeu, absolutamente nada. É verdade, parecia, né? Qual o jogo fácil desse 1-16 avos aí que tem? Que você vai dizer assim, ó, isso aqui é uma barbada. Argentina e Cabo Verde vai ser uma barbada aonde? Eu acho que a Argentina vai passar, mas barbada? Esse time de Cabo Verde aí, tudo bem que já fez história. Se eles estiverem fazendo festa até agora, se eles tomarem 1 ou 2-0 de cara, acabou. Aí vão ser goleados, mas se vira 0-0 o primeiro tempo, com eles fortes defensivamente, como eles enfrentaram a Espanha, o tempo vai passando e tal, é o resultado mais fácil, diria, de extremos, né? A Argentina é muito superior ao seu adversário, Cabo Verde. Mas quem mais? Egito e Austrália, fácil para Egito? Acho que não. É mais time, mas não é. A Bélgica vai pegar Senegal, aonde que é fácil? Esquece. Estados Unidos e Bósnia, Estados Unidos favorito. Mas contra a Turquia, os Estados Unidos não jogou nada também. Perdeu 3-2. Então é o seguinte, Portugal e Croácia, duríssimo. Confronto europeu. França e Suécia estão dando de barbada. Eu não coloco tanto assim. França é favorita. O que mais também? Espanha e Áustria. Clássico europeu. Holanda e Marrocos. Jogo duro. Jogo difícil. Costa do Marfim e Noruega. Por equilíbrio, apesar do Haaland. Então assim, ó. Não tem tanta Brasil e Japão, né? O Denis Gavazzi está com medo do Japão. Acho que vai ser um leve favoritismo do Brasil, mas é um jogo perigoso, sem dúvida nenhuma. Então, vamos aguardar. Mas o confronto de 16 avos parecia que seria mais fácil para muitas seleções. São 11:35 aqui em Houston, às 4:15 da tarde, horário local. Entrevistas coletivas de Carlo Ancelotti e Marquinhos na véspera do primeiro mata-mata de Carlo Ancelotti à frente da seleção, hein? Ele que é especialista em Champions League, né? 5 Champions League por times diferentes ele ganhou, pelo menos alguns títulos. E é um cara que sempre fez o seu time crescer demais em fase de mata-mata. O Real Madrid foi assim com ele também. Fase de grupo, sempre aquele negócio, né? Ah, joga mal aqui, tropeça ali, mas passa e depois cresce demais o mata-mata. Como será Carlo Ancelotti no mata-mata? Marquinhos estará ao lado dele hoje na entrevista às 4:15, horário local, 6:15 da tarde, horário de Brasília. O nosso Pedro Cunha preparou a matéria sobre Brasil e Japão. E acho interessante a gente colocar, já fazendo uma projeção do que vai acontecer amanhã aqui em Houston. O jogo é 14h, horário de Brasília, 12h, horário local. Ulisses Costa transmite com Cláudio Zaidan, Neto, Leandro Quesada, estarei com o Luiz Fabiani, mais o nosso Ricardo Capriotti, toda a equipe mobilizada. Ao 12h, horário de Brasília, o Capriotti abre concentração com postos por todo o país e também em São Paulo. Realmente a grande cobertura que o Grupo Bandeirantes está fazendo nesta Copa do Mundo. Alô, Pedro Cunha, Brasil e Japão, a sua matéria especial aqui no nosso Concentração.
3: Para fazer a cobertura, e aí recua para Carlos Alberto, o chão está na meia lua da área.

0: Brasil e Japão. De um lado, a única seleção pentacampeã do mundo.
1: Com Cleverson, tocou para Rivaldo, para Ronaldo, entrou, bateu, é gol! E que golaço!
0: Gol! Do outro, uma equipe que, nas últimas décadas, deixou de ser surpresa e passou a incomodar os gigantes do futebol.
2: Empurrou, bola na área, girou, bateu pro gol, é gol! Gol! Do Japão!
0: Um confronto que mistura história, evolução e, claro, grandes momentos. Foi na Copa do Mundo de 2006, na Alemanha, que Brasil e Japão se encontraram em um dos jogos mais marcantes entre os dois times. A equipe brasileira venceu por 4-1, em dois gols de Ronaldo, o fenômeno. Além dos gols de Juninho Pernambucano e Gilberto.
1: Para Gilberto, Gilberto para Juninho, vai daí, é gol e que golaço!
0: Mas se antes, no longínquo 2006, o confronto parecia ter um roteiro previsível, o futebol japonês mostrou que a distância diminuiu. Em 2025, Brasil e Japão voltaram a se enfrentar em um amistoso na cidade de Tóquio. O Brasil até chegou a abrir vantagem com os gols de Paulo Henrique e Gabriel Martinelli, 2-0. Mas, numa reação histórica dos japoneses, veio uma grande virada, 3-2, com gols de Minamino, Nakamura e Ueda. Essa foi a primeira vitória do Japão sobre o Brasil na história do confronto. Resultado que mostrou um novo capítulo dessa história. O Japão não é mais apenas um adversário de participação. É uma seleção competitiva, organizada e capaz de enfrentar qualquer potência.

0: Só que, quando o assunto é Copa do Mundo, o Brasil carrega uma tradição que simplesmente dispensa apresentações.
1: Agora com Orlando, Orlando para Pelé, Pelé domina no peito, de calcanhar para Zagallo, Zagallo prepara-se, tem Pelé, levantou, Pelé entrou de cabeça para o arco e gol! Pelé, com uma cabeçada extraordinária, marca o quinto gol do Brasil.
0: A camiseta amarela já decidiu mundiais. São 5 títulos até aqui, a única com tantas conquistas. Todas elas construídas com gols que ficaram eternizados. Pelé em 1958 e 1970. O título de 1994 decidido nos pênaltis contra a Itália. E é claro, Ronaldo marcando os 2 gols da final de 2002 contra a Alemanha.
2: Cleverson tocou para Rivaldo, para Ronaldo, entrou para...

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1: Muito bom, meu caro Pedro Cohen, já antecipando pelo menos as emoções do que teremos pela frente, lembrando que na Olimpíada de 96 em Atlanta, o Japão ainda não tinha disputado nenhuma Copa do Mundo, o Brasil pegou o Japão no primeiro jogo e perdeu por 1-0, o Brasil tinha uma seleção espetacular em Atlanta, que era favoritaça e acabou ficando com a medalha de bronze, porque perdeu para a Nigéria no jogo da semifinal, aquele jogo da morte súbita numa atuação espetacular de um jogador chamado Canu. E aí o Brasil tinha Dida no gol, tinha Aldair na defesa, para vocês terem uma ideia, tinha Rivaldo, tinha Bebeto, tinha Ronaldo Nazário. E o Brasil ficou com a medalha de bronze. Inclusive foi um papelão, porque o Brasil ganhou de Portugal na decisão da medalha e foi embora, não ficou pro pódio depois, na época que o Brasil não tinha ainda uma medalha de ouro. Foi ganhar a medalha de ouro na Olimpíada do Rio de Janeiro em 2016. Mas para vocês terem uma ideia, que o Brasil perdeu pro Japão em 96 em Jogos Olímpicos, né? Mesmo com baita de um time. E aí o Japão começa a disputar a Copa do Mundo em 98, tinha um grupo com Argentina, Croácia e Jamaica, caiu na primeira fase. Depois, em 2002, ele cedia a Copa com a Coreia do Sul, cai nas oitavas para Senegal. Em 2006, ele cai no grupo do Brasil, Zico era o técnico. O Japão tinha com Brasil, Croácia, Austrália e Japão. Passaram, o Brasil passou em primeiro, a Austrália passou em segundo, a Croácia caiu na primeira fase naquela Copa. Depois, em 2018, o Japão fica num grupo com Colômbia, Senegal e Polônia. Passa. E aí cai para, em 2018, o Japão cai para, deixa eu me lembrar agora, o Japão cai para, em 2018, para a Bélgica, exatamente, estava ganhando por 2-0 e a Bélgica virou o jogo 3-2. Em 2010, o Japão cai num grupo com Holanda, Dinamarca e Camarões, passa em segundo com a Holanda em primeiro, e aí o Japão cai para o Paraguai nas oitavas, quer dizer, o limite são sempre oitavas, né? E na Copa de 2002, o limite também foram as oitavas, porque o Japão caiu fora para Senegal. Depois, em 2014, na Copa no Brasil, o Japão caiu num grupo teoricamente parelho com Colômbia, Grécia e Costa do Marfim, ficou fora. Colômbia foi a primeira, Grécia foi a segunda. E em 22, o Japão pega Alemanha, Espanha e Costa Rica, o grupo da morte na época, foi chamado disso. E o Japão elimina a Alemanha. O Japão tira a Alemanha, ganha da Alemanha, elimina a Alemanha. O Japão passou em primeiro e a Espanha passou em segundo. E aí o Japão caiu para a Croácia nos pênaltis nas oitavas. Até o Honda, é um jogador que o Pedro Cunha adora, né? Ele, porque vocês não sabem o que é a geração da nossa produção, né? Todo jogador estrangeiro é melhor que o brasileiro. Então, quando eles falam nos principais nomes, assim...
2: O Honda jogou mais que o Cico, hein, Pretzel, eu acho.
1: Sabia que tu ia dizer isso, né? Eu vi a participação dele no Botafogo, por exemplo, que coisa pavorosa. Mas o Honda, o Nakata, que foi anterior ao Honda, grandes nomes japoneses. Rui Ramos, né? Que foi o primeiro brasileiro naturalizado, seleção japonesa. Um centroavante alto, barbudo, né? Que praticamente desbravou o futebol japonês através do Brasil, junto com o Zico. Depois o Zico levou o Leonardo, levou aquele atacante Alcindo, que jogou no Grêmio, jogou no Flamengo também. O Zico é uma espécie do imperador lá no pro japonês. Né? E ainda assim ele é consultor do Kashima Antlers, né? Inclusive ele alertou aí, viu? Ele tá participando da cobertura da Copa e ele disse assim: olha, eu sou brasileiro, quero que o Brasil passe. O Brasil tem um time bom, mas o jogo vai ser difícil. Palavras do Zico, aguardando um jogo muito difícil. Então, o Honda chegou a dizer o seguinte essa semana: olha, o limite do Japão sempre foi o quarto jogo de Copa, que é esse agora contra o Brasil. Então a gente tem que passar por esse jogo, e dá para passar. Então eles estão muito confiantes, eu nunca vi os japoneses tão confiantes e tão alertas para esse jogo. Agora, uma cena que emociona, né, o Pedro Cunha, não sei se tu concorda, é quando toca o hino japonês, que o hino japonês é lindo, né, porque assim, ó, é uma trilha sonora, né? Calma, né? Parece que é uma emoção, assim. E aqui, o treinador, o Moriarty, ele chora quando toca o hino. Ele chora, mesmo, cara. É emocionante que ele chora sempre quando toca o hino, né? Da maneira como ele defende realmente a sua seleção. Então é isso. Jogaço de bola Brasil e Japão. Amanhã vai ser 1-0 pro Brasil. 1-0 pro Brasil. Gol do Gabriel Magalhães de cabeça, né? Coloca o hino japonês em homenagem ao Pedro Cunha, por favor.

0: japonês, muito bonito o hino japonês. E aí o Moriarty começa a chorar, pessoal. Um abraço a todos do bairro Liberdade e a toda a colônia japonesa que sempre está na nossa escuta, mas amanhã vai dar Brasil. É só palpite, evidentemente. Um abraço ao Tony Elari. Saudades do Ulisses Costa, esse cara é gigante. O Ulisses está vindo aqui para Houston, vai comandar o jogo amanhã. Grande Ulisses. Josiel Barbosa, ótima equipe do jornalismo. O Rodrigo dizendo que tem sempre elogiando demais as narrações da Rádio Bandeirantes. O Semisvaldo Santos, uma vergonha, escândalo com Cabo Verde, deveria ser excluído da Copa. Não, calma aí, Semisvaldo. Isso é uma ocorrência de um jogador, não é da seleção e do país. Se tiver que excluí-lo, se exclui, mas não tem nada a ver com escândalo, né? Por favor, né? O Eduardo de Oliveira Cedo, Argentina 5, Cabo Verde 0. Xandão, aguarde e confie. 3 do Messi de novo, vira 2 e acaba 5. Vamos ver. Um abraço ao Luiz Carlos Patione, Tayara Satuba, cobertura top da Bandeirantes. Quem mais aqui? O Benê Baeza, manda um abraço a todos. O Adalberto Rentas, não importa o adversário, o Brasil é campeão, que vem a Argentina e França, não importa também. Vou esperar um pouquinho mais, né? O Abel Feleila, se o Luizito Soares tivesse jogado o Mundial pela Celeste, o desfecho teria sido o mesmo? Quero ver você responder essa, tia. Olha, na realidade, eu acho que o que os jogadores fizeram com o Bielsa não é santo, né? E a entrevista dele dizendo que ele é um cara tóxico, isso realmente deixa uma imagem de um cara que não fala com ninguém, né? É um cara que é um ditador, mas não é bem assim. Acontece que o Bielsa sempre, ele não foge das suas convicções de como que um time deve jogar de acordo com os jogadores que ele tem à disposição. E os jogadores uruguaios não compraram as ideias, não compraram. E o Luis Suárez foi um deles durante a Copa América. E aí virou meio que uma briga pessoal e o Bielsa não chamou mais o Luis Suárez. O Luis Suárez teria condição de estar na Copa nesse time do Uruguai aí? Claro que sim. Nesse time que o Uruguai apresentou aí, um ataque inofensivo, claro que sim, o Suárez poderia jogar. Mas aí os caras, o que foi o Valverde no jogo, pô, eu comentei o jogo Uruguai-Espanha, o Valverde estava caminhando em campo, uma vergonha, deveria ter sido sacado no primeiro tempo, uma vergonha. Aliás, eu não sei se confirmou isso, né, a Confederação Uruguaia cancelou o voo fretado de volta para casa, cancelou, cada um paga o seu. Esse papelão que vocês fizeram aí agora, se virem. Não tem mais voo fretado aí. Tava correndo demais isso aqui, viu, Pedro? Se confirmou isso, cada um paga o seu. Azar é de vocês. Fizeram um papelão na Copa. Azar é de vocês, vocês que arrumem avião pra voltar. Eu não sei se confirmou isso, mas tava correndo forte.
1: Eu tô até pesquisando aqui.
0: Tava correndo forte.
1: Mas realmente, assim, foi um papelaço, né, da seleção uruguaia, que pela segunda vez, em 2022, também não passou da fase de grupos, né, Pretzel? Segunda Copa seguida, já que não avança para a fase de mata-mata.
0: Em 22, qual era o grupo mais difícil? O de 22, que era Portugal, Gana e Coreia do Sul. E aí o Uruguai, na última rodada, ficou fora. É, o grupo desse ano é mais fraco que o de 2022. E a seleção uruguaia melhorou a sua geração. Quer dizer, não tem sentido, era para o Uruguai passar de uma maneira até certo ponto tranquila. E fez um papelão realmente, mas correu muito forte essa informação aqui, que a Confederação Uruguaia, azar é o de vocês, providencia avião. Se aconteceu isso, parabéns, porque fizeram um motim para derrubar o treinador e acabaram prejudicando, é claro, um grande país. O Reinaldo Miossi, Pretzel falou sobre o hino, os quatro mais bonitos e emocionantes na ordem, Brasil, Escócia, Inglaterra e França. A Inglaterra é Good Save a King, né? É muito legal. Da Escócia é bonito também. A da França é mais bonita, Marcelo. Mas do Brasil é lindo, né? Os caras estavam. Joaquim Manuel da Costa e Osório Duque Estrada, né? Os compositores do hino do Brasil. Simplesmente estavam inspirados, hein? Simplesmente lindo o hino brasileiro. Um abraço ao Gabriel Vaz, ele tá em Joinville, Santa Catarina. Pô, Joinville não tem mais nem divisão, irmão. Resolve isso aí, cara. O time já foi octacampeão estadual na década de 80. Deixa eu ver aqui, o Antônio Carlos Freitas, né? Um abraço para ele também aqui, elogiando as transmissões. Tem mais gente aqui, é o Edu César, ó, o time de 96 aqui que perdeu pro Japão na Olimpíada. Dida, Zé Maria, é o Zé Maria, aquele que jogou na Portuguesa, no Palmeiras, jogou anos na Itália também. Ronaldo Guiaro, jogava no Atlético. Aldair e Roberto Carlos, eu tinha esquecido, olha que time, Aldair e Roberto Carlos. Amaral, depois Zé Elias, Flávio Conceição, Rivaldo e Juninho Paulista. Bebeto e Sávio, depois Ronaldo Nazário. Isso aqui era um timaço. Esse time aqui hoje poderia ser a seleção brasileira da Copa. Esse time aqui da Olimpíada de 96 que perdeu pro Japão por 1-0. Grande Eduardo de Oliveira César. Muito obrigado, mas olha só a qualidade do futebol brasileiro, hein? para uma Olimpíada. Olha o time que jogou a Olimpíada, simplesmente espetacular, espetacular. Quero mandar um abraço ao Darcy Filho, grande colega. Alô, Darcy, baita cara, saudades do amigo também, tá na nossa escuta, tá nos ouvindo em Porto Alegre e falando sobre Luiz Augusto Prosper. O Prosper é um baita cara, abração para ele, tô em contato com ele aqui também. Grande jornalista, grande Darcy. Tem também aqui o Silvio Miceli, tá em Lisboa nos ouvindo, obrigado pelo carinho, pela audiência de sempre. E o Lélio Teixeira, viu, que quer que o Marcelo Teixeira viaje pro Japão e fique lá. Ele diz assim, ó, em Cotia te ouvindo. Grande abraço, Brasil 3-0. O Lélio tá apavorado com o Santos. Já já volta ao futebol brasileiro. Aliás, hein, Pedro Cohen? Só pra lembrar, viu? Vai voltar ao futebol brasileiro durante a Copa. Atenção, quem não tá muito ligado, aí nós teremos 4 jogos antecipados da Série A antes do fim de semana final da Copa do Mundo, por causa do mata-mata da Copa Sul-Americana. Então, o futebol brasileiro na Série A terá 4 jogos antes do final da Copa do Mundo, em meio à reta final da Copa. E um grande abraço ao meu ídolo Manuel Zaidan, com o mestre Cláudio Zaidan, nos ouvindo e nos acompanhando, como sempre. Temos mensagens de WhatsApp também, meu caro Pedro Cohen, fique à vontade.
1: Temos sim, Pretzel, vamos lá, vou ler algumas aqui então da galera que está acompanhando a gente, mandando aquela mensagem no nosso WhatsApp. Ó, vamos lá, o Adelmo Soares manda assim, ó, hino nacional brasileiro é de Francisco Manuel da Silva e Joaquim Osório Duque Estrada, abraço, Brasil amanhã 2-0, ele manda mensagem de Santos.
0: Qual é o nome do primeiro aí que eu misturei tudo? Falei Joaquim Manuel da Costa, não é?
1: Francisco
0: Joaquim?
1: Manuel da Silva e Joaquim
0: Francisco
1: Osório Duque
0: Olha
1: Estrada.
0: Só. É, o Osório Duque Estrada eu acertei, mas já misturei o Joaquim com o Osório. Desculpa aí, pessoal. Você... Acertei meio
1: você é muito você é muito conteúdo, Preto. Você vai misturando os nomes das pessoas na sua cabeça, né? É muita gente, Preto, que você conhece. Ó, não, vamos lá.
0: Muita informação com a escalação da Bósnia também. Pedrite, Agrelite, Buenite, certo? E vai embora, né?
1: Tem a escalação de cabeça aí, Preto. Escalação da Bósnia na estreia da Copa do Mundo de 2014.
0: Não tem. Só sei o Dzeko. O Dzeko jogou.
1: O Dzeko jogou. O Pjanic deve ter jogado também, né? Ó, vamos lá,
0: deve
1: então.
0: Deve ter jogado também, exatamente.
1: Marco Antônio, final de telefone 6476. Parabéns pelos trabalhos na Copa. Abraço de Votuporanga, em São Paulo, cidade do interior. Milton Neves é um profeta. Manda aqui o nosso amigo David, 2888, final de telefone. Sempre disse que o Japão iria ser o país do futuro e amanhã ganha do Brasil. 3-1. Discordo, hein? Acho que o Brasil vai ganhar. Ó, Pretzel, o seu amigo Vladimir, final de telefone 1233, manda um bom boa tarde pra você e fala aqui, ó, nosso 15 de Piracicaba, depois de empatar com a América no Rio, ontem em casa venceu por 2-0 e está na próxima fase do Brasileirão, já conseguiu continuar na Série D do ano de 2027. Vladimir Daniel de Piracicaba, Pretzel, mandou aqui, ressaltando então a importância do quinzão, né?
0: Que legal.
1: Pois é.
0: Legal o seguinte, as pessoas não estão acompanhando, mas as séries B, C e D do Brasileiro estão em andamento, viu? A Série D, inclusive, tá no mata-mata. A Portuguesa já jogou o jogo da volta contra o Sampaio Corrêa do Rio, ou Pedro Cohen? Porque
1: desculpa,
0: foi 1-1 na ida lá no Rio.
1: Disse. Não escutei o que você disse.
0: É, Portuguesa e Sampaio Corrêa do Rio de Janeiro se enfrentaram já no segundo jogo do mata-mata da Série D, o primeiro mata-mata, porque o primeiro foi 1-1 lá no Rio. Aconteceu já esse jogo, se puder confirmar.
1: Ó, vamos confirmar aqui, tô pesquisando, a Portuguesa do Rio de Janeiro joga hoje, às 16h.
0: Não, a nossa Portuguesa, a Lusa do Canindé.
1: Ah, a Lusa do Canindé, a Lusa jogou ontem, né? Portuguesa de São Paulo aqui jogou ontem, tô vendo só o resultado final pra te falar, venceu o Sampaio Corrêa pelo placar de 1-0.
0: Aí, parabéns, a Portuguesa passa do primeiro mata-mata da Série D. A Portuguesa caiu no ano passado pro misto de Cuiabá, em casa, nos pênaltis no Canindé. Então, ótima notícia, então, a Portuguesa vai jogar a próxima fase do mata-mata da Série D.
1: Pois
0: ótima
1: é,
0: notícia.
1: Um ótimo trabalho do Ademir Frezan também, né, Pretzel? Que inclusive falou com a gente aqui alguns meses atrás da Bandeirantes, assim que ele chegou na Lusa, faz um bom trabalho por lá, vai avançando, coisa que a Portuguesa não conseguiu na semana passada. Ó, a Cláudia Rosana...
0: Eu achei que tu ia dizer, viu? Enquanto que Portugal tropeça, a Portuguesa avança.
1: E é bem verdade, né? E é bem verdade. Ô, Pretzel, você sabe que eu tenho uma amiga que torce pela Portuguesa e é torcedora fanática da Portuguesa. Carol, um abraço pra ela, inclusive. Ela tá sempre na nossa audiência aqui. E ela, quando é dia de jogo de Portugal, ela coloca a camiseta e não tira, viu, Pretzel? Torce tanto para Portugal quanto para o Brasil também, viu? Tem esse coração dividido, né, em dia de jogo da seleção portuguesa. Gosta, é muito fã do Cristiano Ronaldo também. Teve alguma, acho que no segundo jogo, né, do Brasil, Portugal jogou no mesmo dia da seleção brasileira, né? E ela chamou, foi aniversário dela, ela chamou a gente para assistir o jogo. Ficou duas TVs, viu, Pretzel? Uma no jogo de Portugal e outra no Brasil. Ó, a Cláudia Rosana manda aqui.
0: Tem muito disso. Diga lá.
1: Não, diga lá, pode falar.
0: Não, tô te ouvindo.
1: Ah,
0: seguimos,
1: tá.
0: Seguimos com a interatividade.
1: Cláudia Rosana manda. Boa tarde, Pretzel. Vocês estão dando show. São Bernardo do Campo. Deixa eu pegar mais mensagens aqui, ó. Boa tarde. Manda aqui a nossa amiga Fernanda Gomes, final de telefone 9269. Tem também mais gente falando com a gente. Deixa eu abrir aqui, ó. O Finho tá mandando mensagem. Se passarmos pelo Japão, pode acreditar que chegaremos na final. Parabéns pelo trabalho, Finho, aqui de São Paulo. Ó, o Edu César manda também. Notícias sobre a Série C que você comentou agora, Pretzel, ó. Ontem na Série C tivemos um gol musical na matinê. A Inter de Limeira empatou com o Maringá por 2-2. Gol de empate aos 51 minutos e 40 segundos. O gol foi de Claudinho com passe de Bochecha, Pretzel. Claudinho e Bochecha. É boa essa dupla? Gosta?
0: É, boa dupla, né? Uma pena que o Claudinho já nos deixou, né? Realmente, mas foi uma dupla que marcou época. Um estilo de música que você não gostaria, Pedro. Se é dessa, se essa geração aí. Não, essa geração aí de MC Agrela, dança com MC Bueno.
1: Agrela, e aí isso, Agrela é dançarino.
0: Isso não funciona. Tá de brincadeira.
1: O que você acha do Concentração quando você voltar? A gente tá aqui no estúdio novo da Bandeirantes. Eu colocar você para fazer o programa de pé e deixar o Agrela e o Bueno dançando atrás. Bailarinas do Pretzel, o que você acha? Nenhuma chance?
0: Nenhuma chance. A gente tem horas que a gente tem que interpretar a ridicularidade, né, ô Pedro Cohen? É. Só isso, a gente interpreta isso, só isso.
1: Com certeza.
0: Um abraço ao José Luiz Costa, grande jornalista em Porto Alegre, também nos ouvindo. Um grande abraço, Cristiano Panvec, né? Que cansou de falar que a seleção sem o Luciano teria problemas na Copa do Mundo. Esse é o nosso Concentração direto de Houston. Meio-dia, marcou sinal aqui, 14h no Brasil. Em seguida, mais destaques para vocês.
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0: em Goiânia, 2:08.
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ótima tarde, bem-vindo, bem-vinda ao Futebol na Bandeirantes. Está começando mais uma edição deste domingão 28 de junho, ano 2026. Eu sou o Guga e junto com você, torcedor atleticano, você campineiro, vamos torcer, vamos abraçar, vamos empurrar. Vamos apoiar o Dragão do Brasil em mais uma jornada, mais um jogo da Série B do Campeonato Brasileiro. Esta é a 15ª rodada. Estádio Antônio Scioli, 4 da tarde. A bola rola para Atlético Clube Goianiense e Associação Atlética Ponte Preta. Vamos juntos, Série B é na maior do Centro-Oeste, aqui na Bandeirantes.

Mas nesse primeiro momento, vamos juntos com o Dragão, vamos trazer aqui toda a força rubro-negra. 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

Campeonato Brasileiro da Série B, 15ª rodada, rodada esta que já se encontra em andamento, trazendo os resultados até aqui. Lá na quinta-feira, Cuiabá e Londrina se enfrentaram e empataram em 2-2. Na sexta-feira, lá no Jorge Ismael de Biasi, interior de São Paulo, Novo Horizontino bateu Vila pelo placar de 2-1. Ontem, sábado, no Germano Krieger, no Paraná, Ponta Grossa, Operário 1, América Mineiro 0. E também ontem, lá em Criciúma, Heriberto Rilse, o Criciúma bateu São Bernardo pelo placar de 1-0. Os demais jogos acontecem hoje, 16h, em São João del Rei, tem Atlético e Avaí. No Alfredo Jaconi, mesmo horário, Caxias do Sul tem Juventude e Ceará. Um pouco mais tarde, 18h30, tem Fortaleza e Sport Recife na Arena Castelão. Nos Aflitos em Recife, jogo que a Bandeirantes transmite, Náutico e Goiás. E amanhã, terça-feira, dia 30, em Ribeirão Preto, interior de São Paulo, Arena Niknet, tem Botafogo e CRB. Mas o jogo que a Bandeirantes transmite, 16h, Série B do Campeonato Brasileiro em cartaz, com a melhor seleção do rádio, Atlético do Brasil.

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horas, 17 minutos. Ótima tarde pra você que tá comigo, tá na sintonia em FM 98,7, também no YouTube, Bandeirantes Goiânia. Bem-vindo, Série B do Campeonato Brasileiro, 15ª rodada. Atlético Goianiense, Ponte Preta. A Série B que tá movimentada, tá trazendo assim a tabela de classificação. Aqui na Bandeirantes, o Vila é o líder. O Vila é o líder do Campeonato Brasileiro da Série B, tá tomando a frente, tem 28 pontos na vice-liderança, o Novo Horizontino com 27 pontos somados. O terceiro colocado é o Criciúma, também com 27. O São Bernardo é o quarto, com 25 pontos somados, também com 25 pontos. O Operário é o quinto colocado. E na sexta posição, o Sport Recife, sexto colocado, 25 pontos somados. Fora da zona de classificação, o Juventude é o sétimo, com 22 pontos. O Fortaleza é o oitavo, com 22 pontos. O Náutico é o nono colocado, com 20. O Cuiabá é o décimo, com 20. O Atlético é o 11º, com 19. Já o Goiás é o 12º, com 18. E o nosso Dragão do Brasil, o Atlético, é o 13º, também com 18 pontos. O Ceará é o 14º, com 17. O Botafogo de Ribeirão é o 15º, com 16. O CRB é o 16º, com 16 pontos somados. Na zona de rebaixamento, o Londrina é o 17º colocado, com 15. O Avaí é o 18º, com 13. A Ponte Preta é a 19ª colocada, com 8. E o América Mineiro é o último colocado, lanterna, com 6 pontos somados.

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tabela pesa, que a Série B parece testar a alma de um gigante. Mas quem conhece a história do Dragão sabe que o Atlético nunca foi construído pelo caminho mais fácil. O Atlético, ele foi forjado na coragem, na luta, na paixão de um povo que foi resiliente, que aprendeu a transformar em a dificuldade em conquista, de um clube que praticamente fechou as portas para um dos clubes mais respeitados do futebol nacional.

Vale lembrar todo o legado deixado, construído por Antônio Ossioli, que deu nome ao Castelo do Dragão. Até as gestões marcantes de Valdivino José de Oliveira, de Jovair Arantes, de Adson Batista, o clube continuou crescendo e sempre acreditando que o trabalho vence a desconfiança. E quando a camisa entra em campo, ela carrega a memória de ídolos como Valdeir de Flash, como Júlio César Imperador, como Meia Anailson, como Wesley Motorzinho, como zagueiro Lino e como de tantos outros jogadores que marcaram época, que respeitaram as cores e que hoje ficaram nas lembranças dos atleticanos, mas também esperando dos momentos atuais algo parecido dos jogadores hoje que constituem o atual elenco do Dragão. Homens que entendem que vestir o manto rubro-negro é defender muito mais que o escudo, é honrar uma história. E hoje, o momento ele pede um pouco de paciência, mas ele pede também mais entrega, pois o Dragão já provou inúmeras vezes que sabe renascer. Quando muitos duvidam, o Atlético ele ressuscita. O Atlético ele não mede sua grandeza pela posição na tabela. Ela mede sua força de quem nunca deixa de acreditar. Aqui é Dragão. O Dragão não se rende. O Dragão reage. O Dragão luta. E acima de tudo, acima de tudo, o Dragão é

0: frente do maestro, o Bruno José desceu pela direita, tomou a frente do marcador do Luigi, que não viu ele passar, chegou na linha de fundo, bateu rasteiro pra marca da Cal.
1: Quem e tá é com essa energia da narração de Danilo Santos, que hoje eu espero muitos e muitos gols do Atlético, nesta tarde de domingo, 4 horas no estádio Antônio Scioli, pela Série B do Campeonato Brasileiro. Vai pra cima deles, Dragão, eu acredito, eu confio, mas do outro lado tem camisa, do outro lado tem um time, um dos mais tradicionais do futebol do Brasil. É hora de apresentar o adversário, a Associação Atlética Ponte Preta.

0: Ponte Preta é algo lamentável, triste para quem conhece a tradição, quem conhece o legado de uma equipe como a Ponte Preta, que se a gente for colocar na história, nunca coube em números um dos legados mais lindos desse futebol atual. Um dos clubes mais tradicionais, acostumado a enfrentar gigantes de cabeça erguida, sabe que os momentos e difíceis também fizeram e fazem parte da caminhada da Macaca. A Macaca, ela caiu, levantou, voltou, porém hoje vive um momento ruim, crise institucional, salários atrasados, mas a camisa ela pesa, é uma camisa linda, a Ponte Preta de Campinas hoje, mesmo em meio a dificuldades, vai tentar fazer força, vai tentar surpreender o Dragão do Brasil. Hoje esses jogadores jogam pela identidade, jogam pela camisa e por uma torcida que é grande e que acredita no legado da Ponte. Então hoje, torcedor pontepretano, você comigo, seja bem-vindo, sinta-se acolhido. Mas aqui a torcida é pelo Atlético, é pelo Dragão do Brasil. Vamos juntos, daqui a pouco, 4 horas, Antônio Scioli tem Atlético e Ponte Preta.
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0: 12h26, 12h26. 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Vamos ao estádio Antônio Ascioli, quero a primeira informação. Vamos saber de tudo do Atlético a partir de agora. Iniciando os trabalhos da reportagem Bandeirantes. Te desejo um ótimo trabalho, uma boa jornada. Vamos juntos aí em busca de 3 pontos. Fala do Dragão do Brasil aí, tudo bem? Ótima tarde, fala aí, Igor Adorno.
1: Gustavo Ramos, ótima tarde pra você, meu amigo. Um grande abraço, um abraço especial também à grande audiência da Bandeirantes. Alô, torcida do Dragão, hoje é dia de Atlético, hoje é dia de rubro-negrar. Logo mais, às 4 horas da tarde, a bola rola aqui no estádio Antônio Ascioli, aqui no belíssimo gramado do Castelo do Dragão. O Atlético que vem em busca de subir na tabela, olha para cima nesse momento, o Dragão que já está 4 jogos sem perder nessa Série B. Apesar disso, uma grande sequência de empates também. O Atlético precisa e quer voltar a encontrar o caminho das vitórias. Vem de uma boa partida fora de casa contra a equipe do Sport, naquela ocasião um empate em 1-1. Léo Jacó foi o nome da vez, acabou marcando no finalzinho, concretizando esse ponto importante. Antes disso, o jogo que arrematou a demissão do treinador Eduardo Souza contra o CRB, aqui mesmo nesse estádio Antônio Ascioli, naquela ocasião 3-3. Portanto, mediante a isso, o Atlético só pensa na vitória hoje. Cerca de 9 dias separaram o último jogo contra o Sport até hoje, domingo, compromisso contra a Ponte Preta. Durante esse tempo, Renan Brito, técnico interino do Dragão, teve bastante tempo para acertar a sua equipe. Apesar disso, não deve trazer tantas modificações, com exceção, é claro, dos retornos do goleiro Paulo Vitor e também do atacante Gustavo Coutinho, ambos que cumpriram a suspensão automática pelo 3º cartão amarelo contra a equipe do Sport. Outro desfalque, esse confirmado, é o Guilherme Marques. Não joga hoje, cumpre a suspensão automática após tomar o 3º cartão amarelo contra a equipe do Sport. Sendo assim, o Dragão do Brasil, mais querido dos goianos, vem a campo provavelmente com o time de Paulo Vitor no gol. Na esquerda, a presença do Everton, ou melhor, do Guilherme Lopes. Na direita, o Everton. A zaga ainda com Adriano Martins e o Tito. Meio de campo, Leandro Vilela, Cristiano e Marrone. No ataque, Bruno José, Giovani Soares e Gustavo Coutinho. É o provável Dragão para, quem sabe, voltar a vencer no Campeonato Brasileiro da Série B, Guga.
0: Beleza, Igor Adorno, trazendo a primeira informação, provável escalação do Rubro Negro para daqui a pouco enfrentar a Ponte. 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

0: Associação Atlética Ponte Preta de Campinas e a primeira informação, eu chamo você, você de volta, fala Igor Adorno.
1: Olha, Guga, a Ponte Preta, a macaca, como é popularmente conhecida em Campinas, no estado de São Paulo, uma das equipes com a camisa mais tradicional do futebol brasileiro, vive talvez o pior momento da sua rica história. A Ponte Preta está afundada numa crise dentro e fora de campo, em meio a problemas financeiros e com recorrentes atrasos salariais. O time já amarga um jejum de 8, isso mesmo, 8 jogos sem ganhar, sendo 7 derrotas nesse período, com 3 consecutivas. A Ponte Preta tem apenas 8 pontos nessa Série B em 14 rodadas e é a atual vice-lanterna da Série B. Dentre esse período complicado que vem atravessando a macaca, se destaca aí o transfer ban. A Ponte Preta foi multada, penalizada pela CBF, e dentre essas penalizações, a Ponte Preta perdeu até mesmo o financiamento da logística para o campeonato. A Ponte Preta, além de não ter mais paga pela CBF as despesas de logística, ainda terá que reembolsar a CBF todo o período do campeonato. Atrasos salariais, jogadores saindo, é o caso do goleiro Diogo Silva, que é um dos remanescentes lá do acesso do título da Série C de 2025, mas deixou a Ponte Preta, inclusive também acionando a equipe na justiça durante essa semana. A Ponte Preta, que é comandada pelo Márcio Zanardi, já esteve aqui no futebol goiano comandando o Goiás e terá pelo menos 4 mudanças em relação ao último jogo. Com a saída do goleirão Diogo Silva, quem que entrou na justiça, a tendência é que o Guilherme Viana faça a sua primeira partida no gol da Ponte Preta. Palácios também já na defesa, volta de suspensão. E o Elvis, com 3 cartões amarelos, assim como o Rodrigo Souza, estão entregue ao departamento médico, são desfalques. Sendo assim, uma provável macaca, provável Ponte Preta para enfrentar o Dragão, deve ter Guilherme Viana no gol, Palácio, Lucas Cunha e Danilo Barcelos na linha defensiva, Thales, Léo Gomes, André Lima e Kevinson no ataque, Diego Tavares, Daniel Baianinho e William Potker, que olha, deu duras declarações recentemente a respeito dessa fase da Ponte Preta, viu, Guga?
0: Beleza, então, Igor Adorno, daqui a pouco, então, a gente aprofunda na situação da Ponte Preta, trazemos aqui também os convidados no futebol da Bandeirantes, tá apenas começando aqui na Bandeirantes Goiânia, FM 98,7, então fica à vontade, vamos participar, vamos interagir, estamos ao vivo em áudio e vídeo no YouTube, Rádio Bandeirantes Goiânia, 2:32, 2:32, o Laboratório Núcleo está 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

0: hora de trazer os comentários, o esquenta para esse jogão de bola Série B do Campeonato Brasileiro entre Atlético e Ponte Preta. Vou primeiro ao Antônio Ascioli, tá assistindo de perto, vai ver em loco no belíssimo gramado do Castelo do Dragão. Ótima tarde, bom trabalho, boa jornada, tudo bem? Fala Wesley Souza, fala motorzinho!
1: Boa tarde, Gustavo Ramos, um abraço a você, cumprimentando a todos, companheiros da Bandeirantes, excelente trabalho aqui na Casa do Dragão, campanha esta que o Atlético vem promovendo, né? Durante este campeonato, uma bonita campanha, né? A Casa do Dragão, o estádio Antônio Ascioli, clima bom para jogar um bom futebol, bem tranquilo. Penso que o Atlético vem numa condição de afirmação neste campeonato, os últimos 3 jogos, 2 empates e 1 vitória. Precisa ter uma sequência de vitória. Até agora o Atlético não teve essa sequência. Quem sabe possa ser agora, né? Que o Atlético possa dar esta arrancada próximo à virada de turno, né? Que aí você cresce no momento que tem que crescer na competição. É certo é que o Renan irá comandar esta equipe. Espero que esses jogadores possam corresponder à altura para que possa, no final do jogo, deixar o seu torcedor feliz. A Ponte Preta, de grandes jogadores que passaram pela Ponte Preta, né? O Washington, coração valente, mineiro, né? Grande mineiro, passou por essa Ponte Preta, né? Jogadores que fizeram história, vive um momento muito delicado. Os últimos 3 jogos da Ponte, 3 derrotas. A diferença de ponto da Ponte Preta pro Atlético são de 10 pontos. Então o Atlético precisa fazer valer o seu mando de campo e ganhar bem para que possa trazer a confiança para a sequência do campeonato, Guga.
0: Beleza, Wesley Souza trazendo o seu primeiro comentário, a sua primeira opinião de Atlético e Ponte Preta aqui na Bandeirantes, 2:35, futebol na Bandeirantes, oferecimento Unitintas, há 50 anos pintando as cores da vida. 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Seguimos com a opinião. Agora eu vou com a opinião dela, que estuda e estuda bastante. Hoje tem muita competência e credibilidade para comentar entre os melhores comunicadores do rádio esportivo do Brasil. Te desejo ótima tarde, uma boa jornada, um bom trabalho, tudo bem? Oi, Ivana Mamed, fala musa!
2: Oi, Guga, uma ótima tarde para você, Gustavo Ramos, para o Wesley Souza, para o Igor Adorno e a todos envolvidos nessa grande transmissão aqui da Rádio Bandeirantes. É um jogo importantíssimo para o Dragão se aproximar do G6. A Ponte, que vem enfrentando grandes problemas financeiros, e isso tem refletido também dentro de campo, né? A gente tem visto aí que a colocação da Ponte Preta é a 19ª colocada, tá no Z4, né? Tem só 8 pontos e a defesa mais vazada, com 27 gols sofridos. Para mim, o Atlético é muito favorito para esse jogo, né? Para ficar com os 3 pontos e que comece hoje, né? A sequência de vitórias aí do Dragão para figurar na primeira parte da tabela, Gustavo.
0: É isso. Então a gente fica na torcida aí pela vitória para poder mudar de patamar, mudar de situação na tabela de classificação. Esses foram os primeiros comentários aqui no Futebol da Bandeirantes, aqui do Wesley Souza, aqui também da Ivana Mamed. E eu sigo aqui te convidando para participar conosco. 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Já quero acionar aqui a reportagem Bandeirantes, quero voltar com o Igor Adorno. A gente vai trazer já de bate-pronto as informações das duas equipes, tanto do Atlético quanto da Ponte Preta, para a gente entender e ter um panorama geral da situação das equipes antes da bola rolar. Começando pelo time mandante, Igor. como foi a semana do Dragão após o empate lá na quinta-feira passada, sem ser nessa passada agora, na outra quinta-feira, lá na Ilha do Retiro, o Atlético que tá apostando no Renan Brito, quero saber o bastidor desta aposta da diretoria no Renan Brito como treinador do Atlético e aproveita para trazer mais situações que aconteceram até o presente momento, momentos antes da bola rolar para Atlético e Ponte Preta, Igor.
3: Olha, Guga, o Atlético que essa semana foi uma semana um pouco mais estendida, né? Tendo em vista que do último jogo contra o Sport fora de casa até hoje, nesse domingo, foram cerca de 9 dias de trabalho em casa, no CT Dragão do Brasil. Com isso, o Renan Brito pôde fazer alguns testes, realizar algumas modificações, mas apesar desses testes e desses treinos, às vezes até em 2 períodos, viu, Gustavo? O Renan não deve trazer grandes mudanças, muito por conta do resultado alcançado fora de casa. O Atlético teve um desempenho visto como satisfatório, não só pelo Renan, como pela comissão técnica e também a diretoria rubro-negra. Com isso, ele realizou esses testes, mas a tendência é que tenhamos poucas mudanças. Talvez a principal delas é o Marrone jogando pelo meio, né? Um pouco mais recuado, isso porque o Guilherme Marques não joga essa partida, está suspenso, tomou o terceiro cartão amarelo, meio que na obrigação aí, o Marrone acaba se recuando, vai jogar aí como meio ofensivo, camisa 10. Outra mudança também é o possível retorno do Júnior Barreto, mas a tendência é que ainda no banco de reservas, viu, Gustavo? Já que o Adriano Martins deve mais uma vez ser titular. E Adriano Martins, que inclusive tem uma marca especial nesse jogo, vai se aproximando aí de 100 jogos com a camisa do Dragão. Esse jogo contra a Ponte Preta será o jogo de número 99 da carreira do Adriano Martins vestindo a camisa rubro-negra. Então aí marca importante do zagueirão rubro-negro, o Atlético que durante esse tempo não alçou um novo técnico. Já vai se completando aí mais de 15 dias desde a demissão de Eduardo Souza, Guga, e até o momento o Atlético não tem nomes no radar, ou pelo menos nenhum nome aproximado. É claro que o Atlético sonda o mercado. A última vez que conversei com o presidente Adson Batista, ele me passou que o Atlético estuda melhores opções. Essa foi a resposta que me foi passada. O Atlético estuda melhores opções e até o momento o Renan Brito vem comandando as atividades do Dragão, viu, Guga?
0: Beleza, Igor Antônio, beleza, trazendo então aí o panorama geral do bastidor do Dragão, agora 2h40. 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Com você ainda, Igor, você trouxe no seu destaque inicial, né, um resumo muito bem explicado do atual momento da Ponte Preta. Mas traga com um pouco mais de detalhes essas sanções, essas dificuldades que a Ponte Preta encontrou até aqui para chegar a Goiânia para enfrentar o Dragão, Igor.
3: Olha, Guga, essa situação da Ponte Preta realmente é alarmante. E não é nenhum desespero ou nenhum exagero dizer, Guga, que é a pior fase da história da Ponte Preta. A Ponte Preta, que nós já sabemos que é uma das equipes mais tradicionais do Brasil, uma das primeiras equipes do Brasil, mas que vive uma crise sem precedentes. A CBF acabou punindo a Ponte Preta recentemente, justamente por conta dos recorrentes atrasos salariais. É a famosa punição por fair play financeiro, apesar de ser diferente da situação vivida pelo Atlético, que recebeu um fair play financeiro por conta de uma dívida com o jogador pela FIFA. A punição da Ponte Preta é aplicada pela CBF. Com essas sanções recentes, incluindo punições administrativas por fair play financeiro, a CBF, ela bloqueia registro de jogadores devido aos atrasos e os acordos, e sanções do STJD pela invasão de torcida na final da Série C. Além disso, ainda tem essa questão, hein, Guga? Na final da Série C houve uma invasão que também rendeu aí punição para a Ponte Preta. E aí, Gustavo, o clube foi excluído do programa de apoio à reestruturação reestruturação financeira de clubes da Série B, o PARF B, por causa desses atrasos salariais. E com a exclusão, a Macaca perdeu benefícios de logística e foi obrigada a reembolsar a CBF por todas as despesas de logística e arbitragem desde o início do campeonato. E caso não cumpra esses pagamentos, Gustavo, olha só, a Ponte Preta estará sujeita à retenção de cotas de transmissão de TV e premiações. A readmissão ao programa só será possível mediante a essas quitações das pendências. Ou seja, agora, além de ter que pagar os jogadores, a Ponte Preta também tem que restituir, reembolsar à CBF todo o custo referente à logística do campeonato e à arbitragem. Caso não haja esse pagamento, a Ponte Preta, além da crise Guga, ainda terá retido todo o dinheiro referente à transmissão televisiva. Esse é um pouco da situação da Ponte Preta, caótica, uma situação alarmante da equipe tradicional de Campinas, viu, Guga?
0: 2h43, tá certo então, Igor, trazendo aí a situação da Ponte Preta. 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Ô motor, vamos primeiro falar do Atlético, nosso mandante, né? O nosso dragão do Brasil, pois o Igor trouxe aí no seu noticiário, no seu boletim informativo, que o Adson estaria aguardando opções melhores. Já há uma semana aí, desde a saída do Eduardo Souza, o Renan Brito vem comandando os trabalhos no Atlético, mas o Adson citou, está aguardando opções melhores. O momento atual, a posição na tabela, dá essa condição ao Adson e a diretoria do Atlético de aguardar por opções melhores, Wesley?
1: Vai depender como terminará este primeiro turno. Se você buscar jogadores para brigar na parte de cima ou jogadores para brigar no meio de tabela. Vai depender muito desses últimos jogos do primeiro turno para que o Adson possa ir ao mercado, né? Ou ser agressivo ou ser mais pezinho embaixo, né, para com pensamento já pro outro ano, né, poupando agora ou gastando agora, vai depender muito como vai terminar. Agora, o Atlético deve precisar aí mais ou menos de umas 5 peças, né, umas 5 peças para chegar e elevar o nível técnico, melhorar algumas condições de finalizações, né? O Atlético hoje não tem um finalizador nato, se tivesse já estaria na artilharia do campeonato, porque cria muitas situações de gols e não tem aquele cara naquele momento. Era para ser o Coutinho, né? Mas viveu um momento ali e daqui a pouco volta a fazer gol, mas não passa aquela constância de artilheiro. Então vai depender demais, Guga, da abertura da janela, como o Atlético vai estar. Né? Dependendo das contratações, eu posso te falar, ó, o Atlético está sendo agressivo no mercado, né? Ou está sendo mais contundente, mais tranquilo, para não gastar demais aqui, poupar para que lá na frente, no ano que vem, possa gastar. Se não vê possibilidades de acesso, não vai gastar. Vai ser aquele time que fará um campeonato de meio de tabela. Agora eu espero que possa ter uma reação, né? Tendo essa reação, até os próprios jogadores que estão aí serão valorizados, né? Terão uma condição de valorizar durante o campeonato, uma premiação para acesso, um bicho, um possível contrato em outro lugar terminando com acesso. Então depende muito como será o final desse primeiro turno.
0: 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E para você, Ivana Mamede, a ausência de Guilherme Marques hoje na tarde deste domingo para a partida contra a Ponte Preta. Qual o tamanho dessa ausência? O que pode significar para o esquema de Renan Brito o desfalque do Guilherme Marques para enfrentar a Ponte, hein, Ivana?
2: É uma ausência significativa, né? O Guilherme Marques, nos últimos jogos do Atlético, vinha fazendo bons jogos. Eu tenho até aqui um dado, tem três personagens no Atlético que são muito importantes hoje, que é o Coutinho, o Léo Jacó e o Guilherme Marques. Dos 41 gols que o Atlético marcou, 21 gols foram desses jogadores, sendo que 6 do Coutinho, 8 do Léo Jacó e 7 do Guilherme Marques. Então, assim, é uma falta considerável, né? Vai ser muito sentido a falta dele. Mas se você lembrar, na quarta-feira, no programa nosso, né, do Bandeirantes Esporte Clube, eu cravei a escalação. Você lembra, Guga, que eu falei que provavelmente, com a falta do Guilherme Marques, ele ia recuar o Marrone, e o Marrone, nessa função, tem desenvolvido um bom papel. Eu gostei muito dessa escalação, né, que essa provável escalação que o Igor Adorno trouxe. Eu acredito que o Renan Brito vai entrar com ela mesmo.
0: 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Ô motor, já desde o ano passado a gente vinha noticiando, acompanhando, e a CBF em 2026 deu início ao fair play financeiro. Era algo que praticamente todas as diretorias, todos os torcedores, todo mundo que trabalha com futebol queria ver no futebol como é que funcionaria na prática. E a Ponte Preta está sendo a primeira equipe a sofrer sanções e a primeira delas cortes de benefícios, recursos para disputar a Série B. A Ponte Preta teve que devolver dinheiro e arcar com a logística para o jogo de hoje contra a equipe do Atlético. Como é que você enxerga essa situação, né, da CBF impondo sanções à Ponte Preta pelo atraso dos salários aos jogadores e aos funcionários do clube, hein, motor?
1: Cara, se tem uma coisa que me deixa chateada é esse tipo de situação. As pessoas que comandam, se eles não dão conta, entrega, passa para outro, né? O clube não vai morrer, o clube vai continuar. O duro são essas pessoas que continuam e ficam, o dinheiro entra, não quita o que tem que quitar. Então você começa a ver pessoas que não são bem intencionadas, né? E a parte da Ponte Preta daqui a pouco vai cair de novo para uma Série C, Série D, né? Uma ponte de muita tradição, de muita história. A Ponte já foi de Série A por muitos anos. Quem não lembra uma Ponte Preta nos anos 2000, né, jogando a Série A do Brasileiro? Então é lamentável esse tipo de situação, porque fica a família envolvida, né, jogadores com familiares com dificuldade. É, isso é chato, é muito ruim. A única coisa que eu falo é, se não dá conta, passa para outro, meu amigo. Sai desse sanguessuga, dessa situação de querer sempre puxar, querer para si e não dá conta de conduzir um clube de futebol. Então a única coisa que eu posso falar é isso, que se não entregar, o destino da Ponte, amigo, é uma Série C, Série D e sumir do mapa. Porque não vai largar, esse povo não vai largar. Até quando puder, eles estarão ali sugando, né, na mamata que é esse futebol. Futebol é uma condição de muito dinheiro. E quando você não sabe utilizar, acontece o que aconteceu. A gente vê muitos clubes vivendo esse tipo de situação. Só que quando o jogo começa, os caras esquecem isso. Pode atrapalhar em determinados momentos, em dar um pique a mais, em se esforçar um pouco mais. Só que o atleta não pode ficar nessa muleta. Não pode ficar nesse problema de que, do lado de lá os caras não querem. Eles sabem que a única maneira deles receber é ganhar jogo, né? Tendo alguém para investir no clube, pelo menos numa condição boa, porque hoje ninguém vai investir na Ponte, 19º colocado. Então é uma condição que o atleta precisa entrar ligado, entrar atento, né? O time da Ponte pode atrapalhar a situação do Atlético aqui, aí ficará pior pro Atlético, com uma condição de um empate com o 19º colocado, né, do Campeonato Brasileiro. Então não fiquem com essa muleta, entrem dentro de campo determinado. O problema não é do Atlético, né? Quem tem esse problema é a Ponte, são os jogadores. Então até tem que fazer a parte dele para que o problema da Ponte não venha para o Atlético. Então eu penso que hoje, se não fizer valer o mando de campo, vencer a partida, você vai estar trazendo problemas desnecessários.
0: 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E pra você, Ivana Mamede, como você enxerga esse momento de sanções aplicadas à Ponte Preta pelo fair play financeiro? Essa dificuldade que a Ponte Preta está encarando nos últimos meses e até propriamente dito aqui, último ano, que foi bem difícil para a equipe lá de Campinas. E já projetando também futuro, né? Essa sanção, ela não é exclusiva à Ponte Preta. Atrasou salário, meu amigo. Vai tomar aí um prejuízo gigante. E é o caso da Macaca, hein, Ivana?
2: É, isso aí foi uma coisa importante. Precisava acontecer, né, no futebol. Agora, eu tive conversando com o Carlos Corsato, ele que é um setorista lá da Ponte Preta, conhece muito da Ponte. Ele falou que a pior fase da Ponte Preta, diz que nesse mês agora de junho, foi que quitaram os salários, né, que estavam atrasados de janeiro. Alguns jogadores não receberam nem esse de janeiro. Então, assim, é uma situação, assim, lamentável que está acontecendo, mas ele acusa muito que isso aí é a administração. Uma péssima administração foi o que aconteceu, que levou a Ponte Preta a esse ponto. Agora, esse fair play, bem interessante, porque muitas vezes acontecia do clube ficar devendo jogadores, né, muito tempo e ficar por isso mesmo, o jogador tem que entrar na justiça para receber. Até que, enfim, a CBF tomou uma posição. Isso foi muito bom para o nosso futebol, viu, Guga?
0: 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Conte-me tudo, não me esconda nada, Igor Adorno.
3: Olha, Guga.
0: Tá gostoso aí, Igor? Externa.
3: Boa.
0: Tá boa, né?
3: O João Vitor patrocinou pra gente aqui.
0: Ô, maravilha.
3: Sensacional, né, Guga?
0: É o que é?
3: Por isso que o João Vitor é o melhor produtor do Brasil. E eu não aceito argumentos contrários a isso, viu, Guga?
0: Tá bom, tá aceito então o seu argumento aí, Igor. Eu concordo contigo. Fala aí da torcida rubro-negra, Igor.
3: Ó, olha aqui, Guga. Nesse exato momento, atrás de mim, bilheteria do Dragão. Ingressos sendo comercializados nesse momento. É importante citar isso porque alguns times acabaram adotando aí a extinção da venda presencial no momento do jogo, mas o Atlético é uma das equipes que ainda permanece essa tradição, viu, Guga? E é importante citar também que muitos torcedores acabam até por preferir essa venda presencial, essa venda física, pegar a filinha ali, tranquilo, pega seu papelzinho e entra no estádio, apesar de que ainda é necessário o reconhecimento facial, o registro da facial para a entrada no estádio. Tem ali cerca de 100 torcedores, 90, 100 torcedores ali na fila nesse momento para adquirir o ingresso. O Atlético espera melhorar essa média de público, viu, Guga? Porque não tem sido boa. O Atlético trouxe menos de 2 mil torcedores no último jogo em casa, no estádio Antônio Ascioli, contra a equipe do CRB. E hoje, domingão, 4 horas da tarde, melhor horário possível para o torcedor, né? Então, a expectativa de uma melhora de público nesse momento aqui no Castelo do Dragão, viu, Guga?
0: Beleza, então a gente fica na expectativa então por uma melhora no público atleticano. Só uma pergunta mais aqui, Igor. Qual é o serviço de jogo, a que valores o Atlético está praticando as vendas e também a situação do sócio Meu Dragão? É esse o nome do sócio Meu Dragão, né? Isso. Fala aí também do Meu Dragão, se há algum tipo de promoção, alguma coisa para chamar a atenção desse torcedor do Atlético que tá devendo nesse ano na Série B do Campeonato Brasileiro, Igor.
3: Olha, Guga, começando de frente para trás, o sócio Meu Dragão, existe dois planos convencionais, o plano sócio-torcedor comum e o plano sócio-torcedor premium. O torcedor que adquire o sócio premium, ele não só tem direito à entrada no estádio, como também pode sempre trazer um convidado. Você pode escolher aí um convidado por partida para te acompanhar e vir ao estádio sem custo adicional algum. O sócio torcedor convencional tem a entrada garantida também, é claro, precisa entrar ali no site, fazer o check-in, mas é muito fácil, muito prático. A respeito do serviço de jogo para Atlético e Ponte Preta, ingressos sendo comercializados nesse momento por R$20 a meia entrada e R$40 a inteira. Lembrando que todo torcedor com a camisa do Atlético tem direito à meia entrada, através do ingresso SA. E é por esse mesmo ingresso SA, Guga, que você faz o registro da sua fotinha. É essencial que você coloque o seu rosto no site, porque ali nas catracas do estádio Antônio Ascioli, você vai ter o seu registro facial, e aí não precisa de QR Code, não precisa de papel, não precisa de nada, apenas o reconhecimento facial já é suficiente para garantir a sua entrada no espetáculo. Então, fica o convite para o torcedor, agora são 2:58, fica o convite para o torcedor que ainda está perto, aqui em Campinas, dá tempo, o jogo é só às 4:00 PM, venha para o estádio, adquira seu ingresso de maneira online ou aqui mesmo na bilheteria. O clima tá muito gostoso, viu, Guga? Nesse momento aqui, ó, nenhuma nuvem. Eu tô procurando aqui, tem um ali, ó, no cantinho, mas chance praticamente zero de chuva, 29 graus. Tá tranquilo, tá quente, mas não tá tanto assim. Eu tô na sombrinha também. Então, sim, tá um clima favorável pra vir pro Castelo do Dragão, viu, Gustavo?
0: Tá quente, mas tá gostoso, né, Igor?
3: É, tipo isso.
0: Tipo isso. Então tá bom. 2:59. Alô, torcedor rubro-negro. 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

0: Estamos de volta, 3:02, 3:02. Ótima tarde para você que tá aqui comigo na sintonia, na audiência do futebol na Bandeirantes, em FM 98,7, também nas plataformas digitais no YouTube, Rádio Bandeirantes Goiânia. Em 57 minutos, a bola rola para Atlético e Ponte Preta. Ponte Preta e Atlético, 15ª rodada, Série B do Campeonato Brasileiro. E quando a bola rolar, a emoção fica por conta dele, um talento nato do rádio esportivo em Goiás e em todo o Brasil. 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Oficial. 3:03, oficial, Dragão do Brasil tá escalado. O Atlético vai enfrentar a Ponte Preta. Como joga o Dragão do Brasil, Igor?
1: Definido e escalado, o Dragão do Brasil, de acordo com o que adiantamos por aqui, Gustavo Ramos. Vem com Paulo Vitor no gol, Everton na lateral direita, Tito e Adriano Martins, a dupla de zaga. Na esquerda, o Guilherme Lopes, meio de campo, Leandro Vilela, Cristiano e Marrone. No ataque, Giovani Soares, Bruno José e Gustavo Coutinho. O Dragão está escalado, Guga.
0: 3:04, então, repeteco, o Dragão do Brasil está confirmado, escalado. Como joga, Igor?
1: Paulo Vitor no gol, Everton na direita, Adriano Martins e Tito na zaga, na esquerda, Guilherme Lopes, meio de campo, Cristiano, Leandro Vilela e Marrone. No ataque, Giovani Soares, Gustavo Coutinho e Bruno José.
0: Definido e escalado, o Dragão do Brasil, o Atlético para enfrentar a Ponte. Tá bem escalada, motorzinho?
2: Tá bem escalada, né? É esse time que vem jogando lógico que o Bruno José vem entrando e buscando a titularidade. Eu penso que é justo a condição de titular deste jogador. Esse meio campo, né? Com o Cristiano, o próprio Marrone, que é aquele jogador que tem essa qualidade no passe. Tem que chegar mais dentro da área, ele não pode ficar só flutuando entre linhas, ele tem que começar a jogada e pisar na área para dar uma condição melhor. O Vilela, será aquele primeiro que tem uma boa construção? A defesa, né? O Adriano ganhou a posição, mas não por condições técnicas, mas sim porque o Paraguai está saindo. Mas tá bem representada essa defesa atleticana. Hoje, Giovani Soares, Bruno José e Coutinho têm uma responsabilidade muito grande, porque oportunidades elas serão criadas. Pode ter certeza. Só que precisa de um definidor. Esse definidor eu colocaria o Gustavo Coutinho, que precisa chamar a responsabilidade.
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1: Eu tô aqui do lado externo do estádio Antônio Scioli. Eu tô aqui com a Sofia, torcedora do Dragão, tava conversando com ela aqui no off. E ela tava falando pra mim que ouve a Bandeirantes direto. Você, sua mãe, seu pai, não é, Sofia?
3: Sim, eu amo muito escutar Bandeirantes, principalmente na hora do almoço. Todo dia nós escuta a Rádio Bandeirantes, é bom demais.
1: Você escuta o debate então, né?
3: Sim, eu gosto de escutar o debate. Gosto de escutar o Joãozão demais. Gosto da hora que ele começa a gritar com todo mundo lá, a brigar.
1: Ô Sofia, eu gostei de ver isso aí. Quantos anos você tem?
3: 13,
1: na verdade. Só 13 anos? E falando bem desse jeito?
3: Sim.
1: Rapaz, ô Sofia, deixa eu te falar uma coisa. Você tá aqui com a sua camisa do Dragão, ali é sua mãe e sua irmã?
3: Sim.
1: E o papai?
3: Meu pai, ele também ama escutar Rádio Bandeirantes junto comigo. Ele fica ali, ele já é da Atlética há bastante tempo e gosta demais de Joãozão também.
1: Foi seu pai que ensinou vocês a torcerem pro Atlético?
3: Demais, dá conta. Na verdade, quem ensinou eles foi o Betão, né? Lá do Betis Bar. Ensinou eles desde pequeno a ser Atlético.
1: Rapaz, você viu que a Sofia, ela tem uma escola boa, né, o Guga? Lá do Betis Bar. Alô, Betis Bar. Olha a Sofia aqui. Ô, Sofia, agora me fala o que você tá achando dessa fase do Atlético, desse campeonato. O Dragão não consegue emendar uma sequência de vitória.
3: Sim, eu acho que tá muito ruim. E, tipo, os jogadores não estão fazendo a parte deles muito bem. Até porque eu acho que o Adson paga eles muito bem pra eles fazerem a parte deles. E eles não fazem a parte deles de jogar bem. É, imagina eu chegando lá na escola e sendo zoado por Vila Novense e Goiás. Não tem como isso, né?
1: Alô? Ah, não, depois dessa aqui, Guga, se esse jogador não jogar hoje, depois dessa aqui, não dá pra ser zoado por Vila Novense e por Esmeraldino, não, né, Sofia?
3: Não, não dá, não. Chego lá na escola, tem uns meninos Vila Novense me zoando. Dá certo isso? Não dá, né?
1: Mas, ó, Sofia, hoje, ou melhor, amanhã, você quem vai zoar. Porque o Atlético vai ganhar hoje, o Vila já perdeu essa rodada e o Goiás vai jogar. Você tá pensando mais ou menos isso aí, né?
3: Sim, tô pensando. E ainda bem que o Goiás tá perdendo ultimamente, tá descendo cada vez mais. Eu espero que o Goiás perca hoje de novo. E hoje nós ganhamos e amanhã nenhum Vila Novense vem encher meu saco.
1: Agora,
3: o Goiás também vem encher meu
1: saco. Vou te falar, você tem a oportunidade agora de mandar aquele recado pro seu amigo ou pra sua amiga Vila Novense, Esmeraldina, agora na Bandeirantes, ao vivo.
3: Eu quero mandar uma pro meu primo aqui agora. Ele é Vila Novense roxo, fica me zoando toda vez que o Vila joga e ganha. Ainda mais que o Vila tá em primeiro, né? Eu tava, não sei, ainda não olhei a tabela. Eu não gosto de Vila Novense, odeio Vila Novense. Principalmente os Vila Novense que é chato demais da conta. E também não gosto de Esmeraldino, não. Eu quero, não, eu não gosto de ninguém que não seja Atlético. Quem não for Atlético, eu não tô nem aí.
1: Ô, oh, Sofia, é isso aí, bate aí, tamo junto. Valeu, Sofia. Pra encerrar, quanto você acha que vai ficar o jogo hoje?
3: Ah, eu não espero um mínimo de 3-0, né? Eu não espero isso, menos que isso daí, não.
1: É isso. Obrigado, Sofia. Valeu demais. Obrigado, família da Sofia, que tá ali com a gente também. Você entendeu aí, né, Guga? Você entendeu o recado aí, né, da Sofia?
0: A base vem forte, meu amigo. E a Sofia representou. Eu não gosto de Vila Novense. Eu não gosto de Esmeralda. Eu não gosto de ninguém. Eu não gosto que enche o meu saco. A Sofia representou. Ó, manda um abração aí pra família da Sofia, pro papai, pra mamãe, pra todo mundo. Manda aí também um abraço pra Sofia em nome aqui de todos aqui da Bandeirantes que faz o Esporte em Debate. A gente fica feliz demais em saber, Wesley, que a gente tem uma audiência qualificadíssima como a da Sofia. Manda um beijo pra ela aí, Wesley.
2: Cara, que bacana, hein, Sofia? Parabéns. Sofia conhece muito de Atlético, falou do Betão, falou de todas essas torcidas aí que, né, que ela sempre foi, acompanhou a torcida atleticana desde criança, seu pai. Então é bonito. Gostei do desabafo da Sofia. Ela fala muito bem, usa muito bem as palavras. Uma cobradazinha bem leve para esses jogadores ao vivo. Então presta atenção nessa cobrança da Sofia aí, né? Jogadores que não estão representando nesse momento. Como ela falou, o Atos pagam eles muito bem para não, é para representar melhor o futebol do Atlético.
0: Espetacular, né, Ivana? A participação da Sofia, que é nosso ouvinte aqui de todos os dias do Esporte em Debate, Ivana.
4: Sensacional. E o que é melhor, né? Pra cima, né? Assim, ela falando dos vilarovenses, dos esmeraldinos, mas falando com alegria. E assim, é isso aí mesmo entre torcedores, essa rivalidade, como é feita da forma que ela fez, zoando, alegre. Isso aí é muito válido. Parabéns. Fala muito bem a Sofia. Quem sabe aí é uma futura comentarista, né, Guga?
0: Falou muito bem, né? Inclusive fica o nosso convite aqui em nome da Bandeirantes para o dia que você quiser, Sofia e família, visitar aqui os estúdios, conhecer e dar um abraço aqui no Joãozão, no Nilton, no Wesley, em todo mundo aqui, porque, né, a gente trata aqui todo mundo que gosta da Bandeirantes como uma verdadeira família. 3:11, lá na Kaizen Distribuidora. 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Ô Igor Adorno, quero saber quem é e quem será o seu primeiro convidado aqui no Futebol da Bandeirantes, Igor.
1: Olha, Guga, a gente traz agora o Renan Brito, treinador do Atlético, ele que conversou conosco ainda essa semana lá no CT Dragão do Brasil, no encerramento da preparação para esse jogo. Como eu falei, cerca de 9 dias de treinos, de preparação ali no CT do Atlético, e o Renan fez um parâmetro geral desses dias de trabalho e também o que esperar desse confronto contra a Ponte Preta. Vamos ouvir o treinador interino do Atlético.
5: Imagino que o objetivo de todos nós aqui é conseguir também um grande desempenho em casa e principalmente o resultado de vitória. Bom dia, Renan.
6: Bom dia. Acho que o objetivo é buscar sempre esse equilíbrio da equipe, ter os comportamentos, se portar bem tanto fora de casa como dentro de casa. Acho que dentro de casa vem incomodando não só torcedor, a quem analisa os jogos, como a nós mesmos, que a gente às vezes em alguns momentos não consegue transformar em gols as vantagens. Vem na minha mente que o jogo contra o Juventude, como o próprio Náutico, mas na minha avaliação a gente tem feito bons jogos, se não nos 100 minutos, em boa parte dele, né? Então a gente achar esse equilíbrio, acima de tudo, de entender as propostas dos adversários, para a gente não entrar num jogo, às vezes, de transição oferecida, né? Em situações que a gente não acaba a jogada, ou então na ânsia de querer pressionar o tempo inteiro muito alto e acabar dando situações que as equipes vêm aqui e tiram vantagem. É a gente achar esse equilíbrio para buscar as vitórias, confirmar o rendimento com vitória, que é o que interessa no final, para estar aliando esses jogos fora de casa e a gente passar a ter um aproveitamento melhor e chegar no bloco de cima, que é o que a gente quer.
7: Renan, nos últimos três jogos que a gente percebeu que o Atlético saiu atrás do placar, né? Contra o América, depois é que ele tomou três gols aqui no primeiro tempo, né? Do CRB, e lá contra o Sport, estava dominando o jogo e sofreu um gol. E assim, isso obriga o time a se expor, a correr atrás, acho que deve ser bem mais desgastante. Na tua visão, como mudar esse cenário para voltar o Atlético assim, ser dono da situação do jogo? E assim, como é que tem sido também a experiência agora do técnico Renan no Atlético? Bom dia.
6: Bom dia. Acho que todos esses jogos, acho que até mesmo contra o CRB, a gente teve chance de fazer o gol, né? Antes de sair perdendo. Então, acho que o nosso grande desafio é isso, né? De transformar as chances claras. Se eu não me engano, a gente é a equipe que mais tem essas oportunidades, tanto em volume quanto em chances claras de gol. E confirmar, né? Isso não é missão só dos atacantes. A gente tem situações de bola parada, tem situações que chega, né, o pessoal do bloco mais de meio e defensivo para finalizar. Então a gente tem que ser mais assertivo nisso, para, como tu colocou, não ter o desgaste depois de ter que correr atrás do placar, como foi com o CRB, que por pouco a gente não conseguiu a virada, né, no final do jogo ali. Contra o América a gente conseguiu essa virada, e contra o Sport a gente estava fazendo um bom jogo, tendo as melhores chances, controlado bem o ímpeto ali dos primeiros 15 minutos do Sport, e infelizmente sofremos o gol praticamente na única oportunidade que o Sport teve no primeiro tempo. Então a gente tem que achar bem essa fórmula aí de equilíbrio, de ser ofensivo, de pressionar alto, de trancar as oportunidades do rival, e quando estiverem situações de perigo, a gente contar também, na minha visão, às vezes com um pouquinho de sorte com relação à efetividade dos adversários, né? Às vezes têm sido muito efetivos e a gente precisa sanar isso para estar mais perto da vitória. Com relação à minha experiência como técnico, já tinha tido outros trabalhos como treinador à frente de comando técnico da equipe, né? Quando o Eduardo confirmou aí a saída dele, procurei, ele me deixou à vontade para seguir no clube, entendendo que o clube contava comigo nesse momento, e é dia a dia, né? Tô tentando fazer o meu melhor, assim como fazia como auxiliar, um trabalho conjunto aqui, não é só o Renan que toma essas decisões com relação a trabalho diário, a analisar, né? Tudo que a gente possa esperar de um rival, como foi com o Sport, como é com a Ponte Preta, e a gente está tentando apoiar

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1: É isso, Guga, já falamos aí sobre a fase da Ponte Preta, que vive uma crise aí sem precedentes, e a Ponte Preta que vem hoje como franco atirador, mas conta no seu elenco com jogadores experientes. Um deles é o William Potker. O torcedor do Atlético vai bem se lembrar que o Potker esteve aqui ano passado, fez uma boa dupla de ataque, inclusive com o Marcelinho, e o Potker, após sair do Dragão, é atual jogador da Ponte Preta. Durante essa semana, em entrevista à Rádio Bandeirantes Campinas, o Potker deu duras declarações e sinceras, viu, Guga, a respeito dessa fase da Ponte Preta, e acabou citando o seu ex-clube, o Dragão. Vamos ouvir então o William Potker.
2: Esse incômodo tem que existir aqui, e aqui tem que estar quem quer estar aqui, independente da situação, né? É o que a gente tem, como eu falei, ninguém tá aqui porque tinha mercado, ninguém tá aqui porque tinha o Cuiabá como opção, quem tinha o Atlético Goianiense como opção. A gente tá aqui porque a gente não tinha mercado, então a gente tem que aceitar o que a gente tem. Claro que o salário incomoda, coisas tinha que melhorar aqui dentro, tem que melhorar. Eu joguei aqui há 10 anos atrás, isso aqui parece que retrocedeu, parece que eu estou em 2020 e 2005, mas é o que eu tenho, né? É o que eu tenho para trabalhar, é o que eu tenho para vestir, é o que eu tenho para jogar, então eu tenho que aceitar isso e eu entender aonde eu estou.
1: Bom, tá aí o William Potker. Declarações sinceras, duras em relação à Ponte Preta, e essa frase chama atenção, né, Guga? Ninguém tá aqui porque tem mercado. Inclusive ele cita o próprio Atlético Goianiense, onde ele esteve ano passado, e aí cita o Atlético como um dos clubes com a melhor possibilidade de trabalho, né? A melhor realidade em comparação com a Ponte Preta, que é onde atua hoje o William Potker, viu, Gustavo?
0: Viu, Igor? 3:19, agora eu vou na opinião, no comentário da Ivana Mamed, também do Wesley Souza, para Tintas e Mangueiras Aliança, fabricação de mangueiras de polietileno para construção civil e irrigação, tintas para textura, piso, grafiato, fosca, semibrilho, acrílico, massa PVA e outras. 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Ô motor, eu vou inverter aqui. A gente começou com o Renan e finalizou com o Potker. Eu vou inverter. Vamos aqui primeiro comentar a situação e a fala do William Potker. Chama atenção esse tipo de declaração, quando o jogador vai no microfone e fala: só estamos aqui porque não tivemos mercado em outros clubes. Mas se a gente olhar para o William Potker, que ano passado, com salário pago em dia, um dos maiores do elenco, fica difícil também, né, reclamar, porque ele se colocou nessa condição, né, motor?
3: Guga, mas assim, entendendo bem o que ele fala, ele fala para valorizar onde estão. Ele não quis desmerecer a Ponte, né? Ele quis dizer que se tivesse outra situação estaria em outro lugar, mas como já estão aqui, tem que valorizar, tem que vestir a camisa para buscar outro mercado. Pelo menos foi o que eu entendi, né? Ele não quis desdenhar o momento da Ponte, ele não quis desdenhar a Ponte, mas sim cobrar os seus companheiros pela oportunidade que está tendo, né? Quem tivesse outras oportunidades não estaria na Ponte Preta. Então, eu entendi o que ele quis dizer. Ele não quis diminuir a entidade, o clube, hora nenhuma. Ele só quis cobrar os seus jogadores, os seus companheiros, né, para que possam aproveitar a oportunidade dada.
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0: 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Você entende também desta forma, Ivana Mamede, como motorzinho, que o William Potker, ele tentou ali, foi valorizar a Ponte Preta, a entrega dos que ainda permanecem nesse momento caótico que vive a equipe de Campinas?
1: Olha, o motorzinho foi muito feliz na colocação dele, porque muitos vão ver a fala dele e vão levar para o outro lado. Ele quis dizer, é o que temos para o momento. Ele até fala, temos que aceitar o que temos. Então é isso que ele fala, se estamos aqui, vamos lutar por isso aqui. Só que a gente percebe também na fala dele, né, um certo desânimo, meio apático. Então assim, ele não esperava estar vivendo, ele que viveu aqui no Atlético, teve salários em dias, acredito que no CRB também, ele passou pela mesma condição e agora está passando essa dificuldade financeira lá com a Ponte Preta. E eu falo para você, um funcionário, né, que não tá recebendo um dia, né, ele não tem essa motivação, né, porque tem tantas preocupações, mas se falar assim, vamos jogar, vamos. Agora, o Atlético não tem nada com isso. Né, o Atlético precisa desses 3 pontos, tem que respeitar sim, né, a Ponte Preta e conquistar esses 3 pontos. Aproveitar o momento que não está bom da Ponte Preta, a gente está vendo até dos jogadores, e ganhar esse jogo. Porque o que mais o Atlético precisa nesse momento, Guga, é de, né, uma sequência de vitórias. Porque só empatando, né, vencendo, perdendo, empatando, vencendo, perdendo, ele vai patinar no mesmo lugar que está. Então, que comece hoje em cima da Ponte Preta.
0: 3 horas e 23 minutos, 3h23. 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Seu olhar, nosso cuidado. 3h24 e anteriormente, motorzinho, a gente acompanhou aqui a fala do Renan Brito, que vai ganhar aí mais uma oportunidade no comando técnico do Dragão. Motor.
2: Olha, é aquela situação que eu venho falando desde quando o Renan assumiu. Ele vai fazer jogo a jogo. O jogo vai dar a sobrevida pro Renan ou uma saída pra uma situação voltar a ser auxiliar. Então ele tem que entender a Série B, campeonato de pontos corridos, todas as 38 rodadas. É uma decisão. É uma decisão jogo a jogo. Então você não pode fazer jogo para controlar, para segurar resultado, não, tem que decidir, porque é pontos corridos, amigo. Você não vai ter mata-mata, você não vai ter quarta, semifinal, você não vai ter nada disso. Você vai ter 38 rodadas para você decidir em cada uma delas. Então, para que o Renan, eu tenho certeza que ele entende a competição, porque já jogou como atleta esta competição, colocar na cabeça dos seus jogadores que é jogo a jogo. E aí você começa a fazer, né, alguma projeção em 3, 4 jogos, né, em 12 pontos, ele fizer 9, pensa que é um baita trabalho.
0: 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E para você, Ivana, tá agarrando bem a oportunidade, o Renan Brito, que começou a temporada na Aparecidense como treinador. E aí, a convite do Eduardo Souza chegou no Atlético e ficou. E fez aí, pelo menos ao meu entendimento, uma boa partida contra o Sport Recife. Foi elogiado pelo próprio Adson, hein, Vana?
1: É, vamos ver nesse jogo de hoje se ele vai conseguir resolver o maior problema do Atlético hoje, que é a finalização. O Atlético cria, mas o Atlético tem dificuldade demais para finalização. A gente sabe, isso aconteceu no Sport, no qual ele estava no comando. O Atlético foi quem criou muito mais contra o Sport. Nós fizemos o jogo juntos, né? E a gente viu a quantidade de chances desperdiçadas. Será que ele vai conseguir resolver esse problema? Até que criar, o Atlético cria muito. E outro problema também que precisa ser resolvido no Atlético. O Atlético tem um dos melhores sistemas defensivos dos nossos times goianos aqui. E todos os jogos o Atlético leva gols. O Atlético só não levou gol, Guga, na 7ª rodada, foi no empate 0-0 com o Juventude, e na 8ª rodada, em que ele ganhou de 1-0 do time do Ceará. Fora isso, todos os jogos o Atlético levou gols. Então são esses dois problemas que o Renan precisa resolver urgente: não levar gols e finalizar, porque se o Atlético finalizar, né, 20% do que ele cria, o Atlético estaria com certeza aí já no G4.
0: 3:27, 3:27, rápida parada. A última no futebol da Bandeirantes para o pré-jogo de Atlético e Ponte Preta. Na sequência, a gente volta em definitivo para este jogão da 15ª rodada da Série B do Campeonato Brasileiro.

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0: Estamos de volta, 3 horas mais 30 minutos, 3h30. Este é o Futebol na Bandeirantes. 4 da tarde, a bola rola para Atlético e Ponte Preta. E quando a bola rolar, a emoção fica por conta dele. Ele é espetacular, ele é uma voz inconfundível.
1: Danilo Santos.
0: Danilo Santos daqui a pouco tá ao vivo lá do estádio Antônio Scioli. Vai falar aqui na Bandeirantes, vai narrar, trazer a emoção e os gols da vitória do Dragão lá no estádio Antônio Scioli, frente à Ponte Preta. 3 horas mais 30 minutos, 3h30. Chamo a atenção aqui para você também, ouvinte. Estaremos acompanhando o tempo e o placar de África do Sul e Canadá. É o primeiro jogo da fase de 16 avos do Mundial de Seleções da FIFA. África do Sul e Canadá. A partir das 4 da tarde a bola rola. Você fica muito bem informado aqui comigo, trazendo todos os detalhes desse jogão que já define o primeiro classificado às oitavas de final da Copa do Mundo de 2026. A bola rola no SoFi Stadium, lá em Los Angeles, na Califórnia, para a África do Sul e Canadá. 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Quero voltar ao estádio Antônio Scioli para saber do Igor Adorno o que acontece nesse momento no Castelo do Dragão. Movimentação da torcida, como tá a presença de público? Fala aí, Igor!
2: Ainda é tímido, viu, Guga? 3 horas e 31 minutos, 29 minutos para a bola rolar. Já aqui na área interna do Castelo do Dragão, poucos torcedores ainda, lado paralelo às cabines de narração praticamente vazio, lado da TDA ainda com uma presença diminuta também. E os jogadores nesse momento no aquecimento, viu, Gustavo? Tanto de Atlético quanto de Ponte Preta. O Dragão aquece à direita do seu rádio, a Ponte Preta com seu uniforme de treino, bonito também o uniforme da Macaca, aquece ao lado esquerdo do seu rádio, registrando também a presença de 5 torcedores da Ponte Preta presentes aqui no Castelo do Dragão, viu, Guga?
0: É, 5 corajosos torcedores da Ponte Preta que estão demonstrando aí o amor ao clube, né? No pior momento possível, estão ao lado da Macaca esta tarde no estádio Antônio Scioli. Aproveita que tu tá comigo, Igor. Traga também o oficial, a Ponte Preta de Campinas, para o jogo de logo mais contra o Dragão, Igor.
2: A Ponte Preta, que é comandada pelo Márcio Zanardi, está oficialmente definida com Guilherme Viana no gol. Thales, Lucas Cunha, Diego Leão e Kevinson, Léo Gomes, André Lima, Danilo Barcelos. No ataque, Rodriguinho, Daniel Baianinho e William Potker. É a Macaca definida, Guga.
0: Macaca, Ponte Preta definida, e eu vou com Wesley Souza para analisar a escalação do adversário. Alguns nomes aqui que passaram pelo futebol goiano, como do lateral direito Thales, que jogou na equipe do Vila no passado, do Danilo Barcelos, que foi lateral esquerdo da equipe do Goiás, do William Potker, que jogou como atacante no Dragão ano passado, e também do Márcio Zanardi, que foi treinador da equipe do Goiás. Te chama a atenção algum ponto? Existe algum tipo de cuidado a ser tomado, né, pelo Atlético com esta escalação da Ponte Preta, motorzinho?
3: Olha, um jogador que chama a atenção, que é o Potker, mas a passagem dele aqui pelo Atlético não foi boa. Né, um atleta muito pesado, muito fora de forma, né, tava muito forte naquele momento e não conseguia desenvolver aquele jogo que é limpar e chutar com a perna esquerda. É lógico que é um jogador perigoso, né, tem que ter cuidado com essa situação, mas eu não vejo nada demais nesse time da Ponte Preta. Igual eu falei, o atleta não precisa, não tem que ficar nessa condição de que a fase é ruim na Ponte. Tem que entrar ligado, determinado, e não dar margens para nenhum tipo de situação, né? Trazer o problema para si no final da rodada, para não ficar com aquelas cobranças, né, externas e internas, que eu penso que vai acontecer caso não consiga um bom resultado.
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2: Alga?
0: Sim, Igor. Antes da Ivana, o Igor Adorno fala.
2: Ainda, só um detalhe, na verdade, em relação à escalação da Ponte Preta, que você me falou. O goleiro Viana, Guilherme Viana, ele faz a estreia dele hoje e é um jogador muito jovem. E ele entra nessa posição, Gustavo, porque o goleiro titular da Ponte Preta, que estava no título da Série C do ano passado, o Diogo Silva, ele decidiu deixar a Ponte com a rescisão de contrato, inclusive acionando a Ponte Preta na justiça por salários atrasados. Ele era o último remanescente do elenco campeão da Série C de 2025. Então acabou não resistindo aí à situação o Diogo Silva, que era um jogador estabilizado no elenco, tinha identificação com a torcida Ponte Pretana também, acabou deixando. E aí o Guilherme Viana, né? Ele entra aí meio que às pressas, um goleiro muito jovem, e aí é uma novidade nesse time da Ponte Preta também, Gustavo.
0: Exato. Só um detalhe, além do Diogo Silva, que era remanescente, agora não é mais, ainda tem o Elvis, que hoje por força aí de cartão e departamento médico não estará em campo. Motor?
3: Cara, eu tô olhando aqui o aquecimento dos goleiros, realmente são dois goleiros bem novo, né? Bem jovem. Cara, qualquer tirada dos atacantes aqui é gol. Cara, se souber e usar a inteligência, tomara que eles estejam vendo a finalização dos atacantes da Ponte Preta no seu goleiro. Você tirar dois palmos do goleiro é caixa. Então tem que ter, já fazer a leitura rapidamente e buscar as finalizações. Porque pra mim, tecnicamente, pode fechar o gol, pode, mas o aquecimento ali, amigo, dá pra fazer gol.
0: 3:37, 3:37, vou com a Ivana Mamede para saber dela se há alguma preocupação, apesar do momento, né? E nesse time da Ponte Preta, nesse 11 que está escalado por Márcio Zanardi para enfrentar o Atlético.
4: Eu concordo com o motorzinho desse time da Ponte Preta, o melhor jogador hoje não está em campo, né? Que é o Elvis, que é aquele cara que consegue colocar a bola onde ele quer, está suspenso pelo terceiro cartão amarelo. E o Pote, que é aquele cara que ele pode, né, naquela correria dele, né, fazer cruzamento e resolver. Só que vem caindo muito, né, longe de ser aquele Pote que jogou aqui no Atlético, fez um bom trabalho também no CRB, mas não vem fazendo isso na Ponte Preta. Então, a situação da Ponte Preta é muito difícil, né, você vê, ele só tem 2 vitórias, 2 empates, 10 derrotas, tem a defesa mais vazada, né, com 27 gols sofridos e só fez 10 gols marcados. Então é o momento do Atlético. Então, já que o goleiro experiente, que é o Diogo Silva, saiu, teve aquele problema, entrou na justiça, também entrou o Guilherme Viana, com pouca experiência, é o momento do Atlético aproveitar.
0: 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Ô Igor, comigo aqui no Futebol da Bandeirantes, hoje você nos trouxe aí a informação de que o Júnior Barreto, ele estaria relacionado, começa o jogo no banco de reservas. Você também trouxe em primeira mão aqui na Bandeirantes que ele seria um jogador que teria recebido proposta para sair e deixar o clube em meio à Série B. Como é que tá a situação do Barreto? Me atualiza a situação do paraguaio que hoje começa o jogo no banco, Igor.
2: Olha, Guga, durante o decorrer da semana, o Atlético até chegou a tratar essa questão da permanência do Barreto. E nesse momento, o Atlético não negocia esse atleta. Houve sim essa sondagem, essas propostas, principalmente por conta do bom desempenho do Barreto no decorrer dessa Série B. Acabou chegando ali algumas sondagens, mas não avançou. Essas negociações não avançaram, com isso o Júnior Barreto permanece no Atlético, pelo menos até o presente momento. Inclusive, ele está aqui aquecendo na minha frente nesse momento, está relacionado. Hoje vem para o banco de reservas e agora, no momento em que o Atlético encerra o seu trabalho de aquecimento, o Barreto vai entrando ali para os vestiários, mas até esse momento as negociações não avançaram. O Barreto segue no Dragão, viu, Guga?
0: Segue no Dragão. E se ele seguir no Dragão, motorzinho, seria uma ótima notícia para a comissão técnica, pois é um jogador que até aqui demonstrou uma boa qualidade, né, motorzinho?
3: Exatamente, né? Estranho é vê-lo no banco de reserva. Se tá tudo resolvido, se tá tudo acertado, se o jogador não vai ser negociado mais, era pra tá jogando. É estranho esse tipo de situação, mas é um baita jogador, tanto é que em pouco tempo já despertou, né, o interesse de outros clubes para contratá-lo. Então eu penso que se ficar, ele tem que ser titular dessa defesa.
0: 3:40, e pra você, Ivana, chama a sua atenção também o fato do Júnior Barreto começar no banco de reservas?
4: É, eu acredito que sim, nós até estranhamos no último jogo contra o Sport, que ele estava relacionado e na última hora disse que sentiu e quem entrou foi o Adriano Martins. Até aí depois na coletiva o Adson então falou que ele ia no mercado e talvez ia trazer zagueiro. Aí o motorzinho na hora ele já ligou um ponto com o outro. Olha, ele não foi pro jogo, então às vezes, né, pode ser que o empresário falou, segura aí, porque tem negociação. E por esse caso não deu nada, né, o que chegou no Atlético, ele hoje esteja no banco, mas é um grande nome no banco. A altura do Adriano Martins.
0: 3:41. 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Ô motor, Léo Jacó, nos dois últimos jogos, fez a diferença e, com a sua contribuição, acabou ajudando o Dragão. Com um empate aqui no Antônio Ascioli e com um empate lá na Ilha do Retiro, o gol dele salvou o Atlético de resultados piores. O Léo Jacó hoje não estaria, né, pelo menos num nível técnico parecido e com um merecimento de titularidade em relação ao Gustavo Coutinho, motorzinho?
3: Ele é o artilheiro da equipe na temporada, com 8 gols. Né, com mais gols do que o Coutinho, apesar que o Coutinho chegou na Série B. E vem buscando espaço. Né, ele sabe que se o Coutinho vacilar, ele vai entrar e vai buscar a posição dele. É uma briga bacana, mas eu não vejo ainda o Léo Jacó como aquele centroavante, sabe? De chegar e resolver. Ele precisa ainda remar muito, perdeu a posição, aí tá reconquistando o espaço novamente, mas o certo é que o Coutinho é titular dessa posição.
0: 3:42, e pra você, Ivana Mamede, para o motorzinho, o Coutinho ainda é o dono da posição, mas o Jacó é o artilheiro da temporada.
4: Ah, com certeza, né? O Coutinho, ele é artilheiro, você vê, ele tem, na Série B ele tem 6, o Léo Jacó, se não me engano, na Série B é 2, né? Os outros foram no campeonato goiano, então assim, a qualidade, o Coutinho é mais jogador que o Léo Jacó, é bem mais jovem, tem uma vida inteira pela frente, é um baita jogador, sempre que tem entrado, tem resolvido, mas é uma boa sombra, tem sido uma boa sombra aí pro Coutinho.
0: 3:43.
2: Fuga.
0: Sim, Igor.
2: Trazendo a atualização do lado externo aqui do estádio Antônio Ascioli, tem imagens do nosso produtor João Vitor Barros. A bilheteria, nesse momento, Guga, está lotada, viu? E é importante citar também que somente a bilheteria principal aberta nesse momento. Então o torcedor não vai conseguir adquirir o ingresso na bilheteria visitante, por exemplo, que fica no lado paralelo, no lado contrário, somente na Avenida 24 de Outubro, entrada principal do estádio Antônio Ascioli. E nesse momento, uma fila muito grande, viu, Gustavo? Eu diria até que congestionado ali o movimento para adquirir o ingresso nesse momento. Então aí, muitas pessoas tentando adentrar no estádio nesse momento, Guga.
0: Ô, motor, se você tiver com retorno de imagem aí, chama a atenção. Interessante, movimentação da torcida do Atlético, ela aumentou consideravelmente.
3: Bacana, isso é bom, precisa. Torcedor vem, chega em última hora, o Atlético vende ingresso presencial, isso é normal, tradição aqui. Eles ficam ali na barraquinha, comendo espetinho, tomando a sua cervejinha, refrigerante. 5 minutos, agora faltam 15 minutos para começar o jogo, aí começa esse volume. É uma tradição, né? Tomara que possa ter pessoas e torcedores que possam incentivar e empurrar o Atlético a buscar uma vitória contra a Ponte Preta.
0: 3:44, Ivana, olha só, a fila, ela não para de aumentar, Ivana.
4: Isso é sensacional, Guga, essa tradição aí, quantas e quantas vezes eu morava ali perto de Serra Dourada, a gente estava reunido em família, assim, no almoço, domingo, a família toda, de repente, do nada, a gente fala, vamos pro Serra? né? Vamos pro Serra. E aquela turma, né? Todo mundo pro Serra Dourado comprava o seu bilhete ali na hora, ali já entrava para dentro do Serra. Então, assim, isso é muito bacana, é muito legal. E só o Atlético mantém essa tradição. E você vê, já tá em cima da hora do jogo a quantidade de pessoas que ainda estão na fila, né, Guga? Porque deixa pra última hora.
0: É, o pessoal deixou pra última, pro último instante, ali nas primeiras participações do Igrador, a gente não via ali, né, a esplanada do estádio Antônio Ascioli com muita movimentação, hein? Parece que o torcedor, o motor, tava ouvindo a Bandeirantes, ficou contagiado lá com a nossa torcedora mirim, a Sofia, e resolveu comprar a briga junto, hein, motor?
3: Exatamente, a Sofia empolgou esses torcedores aí, tomara que possam fazer um caldeirão. Torcedor chega, né? É lógico que poderia ter sido melhor, mas valorizar esses que estão aí aqui já adentrando ao estádio Antônio Ascioli, aqueles que estão comprando o seu ingresso. Domingão, 16h, jogo acaba cedo, 18h, você vai para casa, se prepara para que na segunda-feira. Segunda-feira ninguém trabalha, né, Guga? Tem jogo do Brasil, ué.
0: É, só se for outras pessoas, porque eu conheço muita gente que vai trabalhar no jogo do Brasil amanhã, viu, motorista?
3: É?
0: É. Tá sabendo, não?
3: Ixi.
0: Pois é, rapaz.
3: Tô sabendo, não. Eu acho que eu tô de folga.
0: É, você é um privilegiado, motorzinho. 3h46. Quero saber se o nosso Danilo Santos é outro privilegiado, se ele vai ser contemplado com esse jogo da seleção amanhã. Mas de forma geral, quero saber também, Danilo, como é que tá a sua expectativa, a tua preparação, como é que vai ser o trabalho de hoje aí para esse jogo Atlético e Ponte Preta aqui na Bandeirantes, Danilão.
5: Ótima tarde para você, Guga. Boa tarde pro motorzinho, Ivana Mamede, toda a nossa equipe. Boa tarde super especial a você, do outro lado do rádio. Amanhã normal, viu? Normalmente, Guga. Das 10 ao meio-dia, com a ajuda de Deus, estaremos junto com o Cacau, com o nosso time de repórteres, no nossa área, trazendo todos os detalhes dos jogos de Atlético, de Goiás, Vila, que foi ontem, e é claro também a expectativa para o jogo da seleção brasileira. Olha, falando sobre Atlético e Ponte Preta, você sabia que eles decidiram um título de expressão nacional? Pois é, foi em 1970 quando o Dragão derrotou a Macaca por 1-0 na prorrogação da decisão do Torneio da Integração Nacional, que era uma espécie de Série B do Campeonato Brasileiro na época. A final foi em melhor de 3 jogos. A Macaca venceu a primeira, 1-0, gol de Ditinho, perdeu a segunda por 1-0, gol contra do Marinho, jogo que teve o goleiro Valdir Pérez, jogador de seleção, que foi expulso, e a terceira decisão ficou em 0-0 no tempo normal, e na prorrogação o Dragão, com gol de Luizinho, sagrou-se campeão daquele torneio integração de 1971. De lá pra cá, são 21 vitórias atleticanas, 5 empates e 4 derrotas, e daqui a pouco a bola rola no Castelo do Dragão e você vai acompanhar tudo aqui na Bandeirantes.
0: Falou, Danilo Santos, tá trazendo aí já o seu primeiro, né? A sua primeira contribuição aqui pra nossa jornada aqui do futebol da Bandeirantes, para Atlético e também para Ponte Preta. É um detalhe importante, né? Equipes que já decidiram torneio nacional, campeonato da integração, campeonato este, que o Atlético, né, valoriza muito essa conquista como um título nacional aí, um título importante para a galeria de troféus da equipe atleticana lá no CT do Urias Magalhães. 3h48, Tintas e Mangueiras Aliança, fabricação de mangueiras de polietileno para construção civil e irrigação, tintas para textura, piso, 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na KTO agora, Wesley Souza, quem você acredita que vai fazer a diferença nesse duelo de hoje entre Atlético e Ponte Preta?
3: Gustavo Coutinho vai fazer 3 gols hoje. Pode apostar lá na KTO, tá pagando bem. 3 gols de Gustavo Coutinho.
0: Meu Deus, 3 gols do Gustavo Coutinho?
3: É, ué.
0: Estaria confiante demais, Ivana, o motorzinho?
4: Tá certo, aí tem que desencantar mesmo. Pensou, eu tenho que fazer 3 gols nos jogos, ele faz um só e olha lá, né, quando faz. Mas eu vou de 2-0 para o time do Atlético, com um gol, eu vou, olha, eu vou com um gol do Guilherme Lopes, né? E vou com gol do Giovani Soares.
0: Gol de Guilherme Lopes e Giovani.
4: Se eu ganhar, eu ganho sozinha também.
0: É, vai ganhar um parabéns, Ivana. Você acertou. 3:50, 3:50. 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Fala de Atlético, fala de Ponte Preta, Igor.
2: Equipe de arbitragem já pintando aqui pelo túnel, Guga. Já já Ponte Preta e Atlético, em definitivo aqui no Castelo do Dragão. A presença do público ainda é tímida, cerca de 9 minutos para a bola rolar. Temos ainda um grande volume de torcedores adentrando ao estádio Antônio Scioli. Clima perfeito nesse momento aqui em Campinas, 29 graus é a temperatura, risco nenhum de chuva. Boa propensão para a bola rolar aqui no gramado belíssimo do estádio Antônio Scioli, Gustavo.
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4: Ô Guga, oi, só fazer uma correção aqui, não só o Atlético, né? O Vila Nova também, ele tem essa tradição de vender ingressos na hora. Até quem me corrigiu aqui foi o nosso internauta, o Gustavo Lopes. Muito obrigada aí, viu, Gustavo? É porque eu tava só lembrando do Dragão e do Goiás, né? Então, o Goiás que tem essa frescura que não vende mais. Isso aí pra mim, eu acho que porque tem muitas pessoas que ainda não têm muita intimidade ainda com a internet e precisa de uma bilheteria. Parabéns aí ao Vila Nova e ao Atlético.
0: Inclusive, o torcedor do Vila tem por tradição, né, ficar ali nas barraquinhas
4: até o último instante.
0: Eles adquirem os ingressos antes, ficam nas barraquinhas e aí depois só.
4: Aí você olha assim na parque bancada, você pensa que vai ter um público pequeno, né? De repente entra todo mundo de uma vez assim e ultimamente tem lotado, né, assim, o Oba. Sensacional.
0: Exatamente. 3:52. Vamos conhecer as equipes. Quem compõe o banco de reservas, o time de arbitragem, as escalações oficiais, Atlético Clube Goianiense, o Dragão do Brasil, quem vem a campo escalado por Renan Brito e Igor Adorno?
2: O Dragão do Brasil, o mais querido dos goianos, o rubro negro está definido e escalado com 1, Paulo Vitor no gol, 2, Everton na direita, 3 para Tito, 4, Adriano Martins e a dupla de zaga, Guilherme Lopes, meia dúzia na esquerda, meio de campo, 5, Leandro Vilela, 8, Cristiano, 10 para Marrone. No ataque, 11, Giovani Soares, 7, Bruno José e 9, Gustavo Coutinho.
0: 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Quem senta no banco de Renan Brito, hein, Igor?
2: Senta no banco, Paulo Henrique, Natan Felipe, Júnior Barreto e Gustavo Daniel, Matheus Índio, Felipe Guimarães, Léo Tocantins, Léo Jacó e Assis.
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2: Está definido também a Ponte Preta de Campinas, a Ponte Preta de Campinas. A macaca está definida com 1, Guilherme Viana no gol, 20, Thales na direita, 3, Lucas Cunha, 4, Diego Leão, a dupla de zaga. Do outro lado, Kevson 32, meio de campo 16, Léo Gomes, 8, André Lima, 14, Danilo Barcelos, no ataque 90, Rodriguinho, 26, Daniel Baianinho e 9, William Potker.
0: 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Quem senta no banco de reservas da equipe da Ponte Preta, hein, Igor?
2: Vinícius, Lucas Justen, Juan, Diego Tavares, Diego Porfírio, David da Hora, Jonathan Cafu, Brandão, Palácios e Gustavo Teles.
0: 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Bom Preço Autopeças, peça por peça, continue rodando e quem apita, Atlético e Ponte Preta, Igor.
2: O trio de arbitragem hoje vem lá de Santa Catarina, o dono do apito é o experiente Braulio Machado, assistente 1, Alex dos Santos, assistente assistente 2 é o Thiago Labis. Já na sala do VAR temos o Alexandre Tavares, da Federação Carioca de Futebol.
0: 3:55, a aposta do motor foi em 3 gols do Gustavo Coutinho. Então nem preciso perguntar, né, motor? O Atlético vence hoje!
3: Vence, 3-0, gol do Coutinho, os 3 gols, vai por mim!
0: Tá certo então, e pra você, Ivana Mamede, o Atlético vence hoje, o Dragão vence hoje, Ivana?
4: Vence, pra mim, 2-0 no placar.
0: 3:55, estádio Antônio Ascioli, vai começar a emoção no seu rádio. 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Fala, Danilo, traga aí Atlético e Ponte Preta na Bandeirantes, Danilo.
5: Prazer poder te chamar de amigo. Seja muito bem-vindo, bem-vinda. É a Série B do Campeonato Brasileiro que chega mais uma rodada com aquele ingrediente que faz o futebol ser tão apaixonante, a necessidade de reação. E hoje, no coração de Goiânia, no estádio Antônio Ascioli, o Castelo do Dragão, Atlético e Ponte Preta entram em campo em busca de uma resposta dentro da competição. É jogo de pressão, é jogo de recuperação, é jogo para quem precisa transformar vontade em resultado. É o Dragão diante da sua torcida, sabe da importância de fazer valer o mando de campo. O Dragão que entra em campo buscando reencontrar a confiança, recuperar pontos e mostrar a força quente de um Dragão, a força de um elenco que tem como objetivo crescer na competição. A torcida rubro-negra que vai chegando ao Ascioli com aquela expectativa. Tiver um time intenso, tiver um time competitivo, determinado, porque no futebol, meu amigo, muitas vezes uma história muda o ambiente, devolve a confiança, uma vitória abre novos caminhos. Mas do outro lado tem a Ponte Preta, a macaca que chega com seus próprios desafios. São duas camisas tradicionais do futebol brasileiro, duas equipes que conhecem o peso da competição, dois times que buscam escrever uma nova história a partir de hoje. É o Ascioli que já tá pronto, arquibancada que já tá pulsando, cada lance vai ter peso de decisão, porque Série B é assim. Série B, cada rodada é uma oportunidade de recomeçar, cada rodada é jogo para colocar o coração na ponta da chuteira. A bola vai rolar, tá começando Atlético e Ponte Preta, tá começando a 15ª rodada do Campeonato Brasileiro. O jogo é quente, a emoção é forte e a Bandeirantes joga junto com você. Orgulho de ser goiano, prazer e alegria estar junto com você, aqui na Rádio Bandeirante, junto com esse time campeão de audiência. O Dragão do Brasil que vai atacar pelo lado direito do seu rádio, com a sua camisa tradicional, camisa vermelha com aquela faixa na diagonal em preto, calção e meiões pretos, a macaca, camisa branca, faixa na diagonal preta, calção e meiões brancos, atacando para o lado esquerdo do seu rádio. É o árbitro Braulio Machado ali no centro do gramado, conversando com os capitães de um lado, do outro. Saída de bola pertencendo à equipe rubro-negra, saída de bola pertencendo ao Dragão do Brasil. No centro de campo já tá lá o Gustavo Coutinho, ele que vai dar o pontapé inicial. O árbitro espera, espera os ponteiros cravarem 4 horas para o jogo começar. Enquanto isso, você no YouTube da Rádio Bandeirantes Goiânia vai deixando o seu like, o seu joinha, vai deixando o seu gostei. Vamos juntos, vem junto com a gente para mais essa emoção do Campeonato Brasileiro da Série B. É dobradinha, dobradinha na Rádio Bandeirantes às 6:30. Chega o maior talento da narração esportiva do Brasil com as emoções de Náutico e Goiás. Tá tudo pronto no Antônio Ascioli. Atlético e Ponte Preta. É emoção. É o Campeonato Brasileiro da Série B vivendo a sua intensidade, vivendo cada emoção. E você vai viver essa emoção junto com o melhor time do rádio esportivo do Brasil. Nos comentários do Wesley Souza Motozinho, da Ivana Mamede, reportagens do Migurador, no Ele Que Não Perde um Detalhe, Ele Que Não Perde um Só Lance. Aonde quer que você esteja agora, você em casa, você no trabalho, você no carro, no YouTube, na Rádio Bandeirantes Goiânia, atenção, toca na bola, Bruno Gustavo Coutinho, começa a emoção. Rádio é emoção, enquanto o coração bater, enquanto a emoção existir, o rádio nunca morrerá. Olha o Dragão do Brasil, vem buscar a bola com Gustavo Coutinho, por baixo, divide bola, boa pro Dragão, vai avançando pela esquerda, Guilherme Lopes entregou pro Giovani, Giovani se atrapalhou um pouco com a gorduchinha, ele rabiscou bem na frente do marcador, cruzamento para dentro da bola, muito forte por cima da meta, defendida pelo goleiro Guilherme Viana, a bola vai para fora, tiro de meta para a Macaca.
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5: 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Vamos chegando ao primeiro minuto de jogo no placar, 0 para o Atlético, 0 também para a Ponte Preta. É o Campeonato Brasileiro da Série B na sua 15ª rodada. Bate tiro de meta, manda pra frente, vem buscar a bola, vem ali o Marrone, manda de cabeça, rebate ali o Kevinson, manda a bola pra frente, disputa a bola bem ali o jogador, que é o Kevinson, disputou, mandou a bola pra frente, pro Fótica por baixo, vem ali o Vilela, faz o desarme, manda a bola pra fora. Tiro de meta para o Dragão do Brasil, não. O assistente número 2, o Thiago Lames, tá apontando a bandeirinha, escanteio. Escanteio para a Ponte na Canhota.
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5: Anotou? Escanteio para a Ponte Preta, escanteio para a Macaca. Capitão Danilo Barcelos vai bater na bola na perna canhota, vai mandar ela lá na zona do perigo, vai mandar ela lá dentro da área do goleiro Paulo Vitor. O relógio da Bandeirantes vai marcando, vamos nos aproximando dos 2 minutos, 0-0 no placar, já está autorizado. Danilo Barcelos na perna canhota, mandou a bola lá dentro da pequenada, quem sobe no primeiro poste, subiu ali o Everton de cabeça, manda a bola para fora, remesso manual para a Ponte Preta, já cobrado, cobrado rápido, dominou no peito, no chão, cruza pra dentro da área, Tito faz mais um desarme, manda a bola pra fora, escanteio de novo, escanteio pra Ponte.
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5: 2 minutos, já passamos este primeiro tempo, 0-0 no placar, escanteio para a Ponte Preta na canhota. Danilo Barcelos vai mandar a bola lá dentro da área, o sol tá contra o goleiro Paulo Vitor do Dragão do Brasil. Levantou a bola lá dentro da área, por cima, foi lá no alto, Paulo Vitor, e fica com ela. 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Cristiano domina, foi empurrado ali pelo André Lima. O juiz deu vantagem, Leandro Vilela chega, bate na bola, manda no campo de defesa pro Tito, Tito do lado dele, abre pro Adriano Martins da esquerda, Adriano Martins vai carregando, traz pro corredor central no campo de defesa, entrega do lado pro Tito, Tito ainda no campo de defesa, Rubro Negro vai avançando, dando um toquinho na bola, ameaça a mesa direita pro Everton, segura, solta de lado pro Adriano Martins, domina na perna, ganhou, trabalha aqui à direita, vai passar a linha que vende o gramado, o relógio vai passando, chegamos à marca de 3 minutos do primeiro tempo, 0-0 também pra Ponte Preta, Marrone tentou um passe para o Giovani, pegou por último do jogador da Ponte Preta e sai. Arremesso manual para o Dragão do Brasil no campo de ataque pela esquerda.
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5: E o jogador da Ponte Preta ficou no chão, Braulo foi ali, deu uma olhadinha para ele, mandou seguir, Leandro Vilela no grande círculo, entrega pro Tito, Tito já pela direita pro Bruno José, vem buscar, domina, rente a linha lateral, Bruno José domina, amortece, volta novamente no campo de defesa pro Tito, Tito abre pro Adriano Martins, apertado pelo Pottinger, volta pro Tito, Tito, apertado, não pode brincar aí, Tito, pelo Daniel Baianinho, recua mais atrás ainda para o goleiro Paulo Vitor, organizar a saída de bola atleticana, faça suas compras sem sair de casa, peça agora pelo site do 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É o Campeonato Brasileiro da Série B na sua 15ª rodada que você vai acompanhando tudo aqui na Rádio Bandeirantes. Olha a ponte, lá vem a macaca com o Rodriguinho. Fez o break na marcação do Guilherme Lopes. Marrone chegou, deu um combate. Ele entrega pro seu companheiro que o André Lima. Vem buscar bola, desarmado pelo Marrone. Já entregou pro Giovani. A descida é boa no Macão do Brasil. Giovani acelera, Giovani. Marrone passou pela canhota, bola pra ele. Giovani cruzamento pra dentro da área. Ela passa por todo mundo, não passou ali pelo Diego Leão. Voltou pro Cristiano, arrisca de longe. Passa a direita do goleiro Guilherme Vianney, vai pra fora. É o Dragão que desceu com perigo, Igor Adorno. Boa tarde.
2: Boa tarde para você, Danilo Santos. Um grande abraço. Primeira grande chegada do Dragão e foi com o Cristiano. Entrada na grande área, a bola sobrou pro pé direito. Em dois toques ele ajeitou e bateu de bate pronto. A bola passou no canto direito do goleiro Guilherme Viana, que só foi vigiando e viu ela sair para tiro de meta. Chegou o Dragão primeiro, Danilo.
5: 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O tempo passa, a bola rola. O digital do relógio da Bandeirantes marca 5-5 minutos, jogando 0-0 no placar. Vai descendo a macaca pelo direito, vem com Thales. Thales ameaça fazer o cruzamento. Toca para o André Lima. André Lima no corredor central, apertado por baixo. Desarmado bem pelo Marrone. Marrone já entregou para o Coutinho. Coutinho passa link de gramado já pela meia esquerda para o jogador que o Giovani. Acelera, Giovani. Acelera, Giovani. Já deixou o primeiro na salvagem. Entregou para o Coutinho. Dominou. Entrou, chegou na linha do pateu. Fechado, Guilherme Viana. Ali o Guilherme Viana fez o desarme, já está jogando lá na direita com Thales. Thales já saiu da marcação do Coutinho, inverte aqui na esquerda, bola longa, vai chegar, chegou ali o Kevson, domina, rende ali a linha lateral, apertado pelo Everton, passe mais à frente, buscando o Daniel Baianinho, tentou fazer um drible de corpo, esperto ali o Tito, não caiu na dele, recua para o goleiro Paulo Vitor, organizar a saída de bola do Dragão do Brasil. 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Chegamos a 6 minutos jogados neste primeiro tempo. É Campeonato Brasileiro da Série B na sua 15ª rodada. No placar do Dragão 0, Ponte Preta Macaca também 0. Hoje é dobradinha aqui na Rádio Bandeirantes, às 6:30, bola rola para Náutico e Goiás. E quando a bola rolar, o seu rádio enche de emoção com ele. 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
10: O garotão que chacoalha a galera, Ronaí Mendes.
5: Nos comentários do Cacau, do Newton César, mão na mesa. E também junto com o de Vila Lucena. O Dragão que não perde há 4 rodadas, vem de empate por 1-0 contra o Sport no Recife. O Dragão que tem 18 pontos neste momento no Campeonato Brasileiro. 19 com esse impasse momentâneo. Bola pra frente, bem ali o Dragão se posicionando. Bola pra frente pro Coutinho. Coutinho tentou a devolução pro Marrone. Entrega de graça, perde. Vem, recolhe, dá combate no campo de defesa com o Everton. Everton está jogando, já abriu pro Cristiano. Cristiano deixa a bola passar. Ele chega no Bruno José na direita. Bruno José rente ali lateral, avança, trabalhando com o Everton. Everton tentou fazer o drible de corpo, foi pro jogo e ficou pedindo falta. O juizão mandou seguir. Com isso, arranca no campo de defesa. Vem com o jogador que é o Kevson. Kevson já abriu pro Daniel Baianinho na esquerda. Leandro Vilela na marcação, Baianinho vai trazendo, trouxe, passe, era pro pocket, o pote que errou ali a jogada, entregou de graça pro Dragão do Brasil, que retoma a jogada com o Cristiano no campo de defesa, abre na direita pro Bruno José, não teve domínio, pegou por último no Bruno José, a bola saiu, arremesso manual para a Macaca no campo de ataque.
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5: Chegamos a 8, estamos chegando a 8 minutos do primeiro tempo no placar 0-0. Wesley Souza, motorzinho, qual é o rascunho desse jogo? Boa tarde!
11: Boa tarde, Danilo Santos, um excelente trabalho pra você. Olha, um jogo muito truncado, né? Muito disputa de espaço, muito erro de passe. O Atlético precisa encaixar suas tramas ofensivas pra quebrar essas linhas de defesa da Ponte Preta. O jogo é pelo lado esquerdo com o Giovani.
5: Vamos chegando a 8 minutos jogados deste primeiro tempo, 0-0 no placar. Vai tocando bola no campo de defesa com o jogador que é o Diego Leão, já abriu pro Lucas Cunha, domina na perna direita, volta novamente no campo de defesa. Jogadores da Ponte Preta vão pedindo calma, vão tocando bola no campo de defesa. Marrone chega, aperta ali a marcação, ele recua um pouco mais ainda para o goleiro Thiago Viana organizar a saída de bola da Ponte Preta. Pensou em construir, pensou em Irmão Soares, siga nosso Instagram, Rafa, irmão Somares, olha a macaca, vem pela direita com o jogador que é o Thales. Thales domina, rende a linha lateral, trabalha na perna canhota, aparece para jogar perto dele o Léo Gomes. Léo Gomes inverte um pouco mais o campo de defesa com Diego Leão. Diogo Leão vai jogando um passe mais à frente pro jogador que vem buscar, que é o André Lima. O Dragão vai se fechando no campo de ataque. Giovani dá pressão, erra o passe pro José, recorde pro Dragão do Brasil. Agora Bruno José acelera nesse contra-ataque que a torcida rubro-negra vai contigo. Já postou corrida, Everton passou, Bruno José segura, traz pro corredor central na perna canhota, levantamento, não, a bola pro Giovani. Giovani chegou dentro da área, continua a medida, bola pra ele, pra fora. O Bruno José mandou uma canhota na bola, viu o Giovani que vinha fechando pelo lado esquerdo, ele chegou na linha de fundo, rolou pro Coutinho, e aí o Coutinho isolou o Igor Adorno.
2: Essa é uma daquelas chances que um centroavante não pode jamais perder, Danilo Santos. O Gustavo Coutinho quase dentro da pequena área, de maneira frontal em relação ao goleiro Guilherme Viana. Isolou, pegou embaixo demais, uma boa jogada do Giovani Soares que abriu espaço pelo lado esquerdo do campo. E aí o Gustavo Coutinho simplesmente erra um gol praticamente feito, Danilo.
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0: 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Até aqui 10 minutos e meio jogados no primeiro tempo. Campeonato Brasileiro da Série B, 15ª rodada. No placar, Atlético 0, Ponte Preta também 0. No relógio da Bandeirantes, 4:10. Boa tarde.
1: No SoFi Stadium em Los Angeles, na Califórnia, África do Sul e Canadá, 12 minutos, primeiro tempo, 16avos de final da Copa do Mundo. África do Sul 0, Canadá também 0.
2: Danilo Santos.
0: Vivendo e aprendendo, nem sempre ganhando, nem sempre perdendo. Aprendeu a viver. A galera do YouTube da Rádio Bandeirantes Goiânia que vai participando junto com a gente. Aqui é o Johnny Araújo, o Domingos, o Nelyton, Mauro José, o Geraldo Souza. Alô, Victor Hugo. Um abraço pro amigo Victor Hugo. Carlão estão acompanhando a Rádio Bandeirantes e assistindo o Dragão jogar. Toda essa galera no YouTube, deixa o seu like, deixa o seu joinha, deixa o seu gostei. Bora lá bater 500 likes, 500 likes no YouTube da Rádio Bandeirantes Goiânia. Tô contando com você. Para isso, preciso que você, ó, clique aí agora no joinha, no gostei, deixando o seu like. A Macaca tem tocando bola no campo de ataque com o jogador que é o Kevson. Rente ali, lateral, já deixou o Bruno José na saudade. Mais um, foi pra cima da marcação do Everton. Everton pressiona, Kevson segura ainda, valoriza a posse de bola, vai girando, tem um toque ali pro jogador que é o André Lima. Bem, Everton foi desarmado, na sequência foi pro chão. É falta, falta para o Atlético no campo de defesa.
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0: 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O relógio da Bandeirantes marca 12 minutos jogados no primeiro tempo. 0 Atlético, 0 também Ponte Preta. Adriano Tito, o Adriano Martins. Adriano Martins vai avançando pela intermediária no campo de defesa do Dragão do Brasil. Vai empatando pelo placar de 0-0. Toca no meio pro Cristiano. Cristiano sai do meio de dois jogadores da Ponte Preta. Bem o Cristiano, já viu na direita no campo de ataque para os Bruno José. Bruno José recebe na sombra ali o Bruno José. Encontrou o Everton, já desceu Bruno José. A bola é pra ele, cruzamento pra dentro da área. Quem sobe passou pelo Coutinho. A bola era pro Giovani. Lucas Cunha tocou de cabeça. Chegou arriscando de longe o Guilherme Lopes. Guilherme Viana. Defesaça do goleiro da Macaca. A bola vai pra linha de fundo. Um escanteio para o Dragão do Brasil.
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0: Lopes vai jogar essa bola lá dentro da área. Guilherme Lopes capricha na cobrança. Capricha na cobrança. E se for pro gol, já sabe. Se for pro gol, me chama que eu vou. E a nação rubro-negra vai junto com você. Vai jogar essa bola lá dentro da área. Guilherme Lopes escondendo pela direita. Já tá autorizado. Cobrou na pequena área. Quem sobe? Ela passou por todo mundo. Passa por todo mundo. Vai saindo lá do outro lado. Arremesso manual para a Ponte Preta no campo de defesa.
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0: 13 minutos e meio, 0-0 no placar, Atlético e Ponte Preta. Ivana Mamede, qual é a do jogo? Boa tarde.
6: Ótima tarde para você, Danilo. O Atlético é melhor, tem a posse da bola, já finalizou 4 vezes, 2 delas bolas assim, perigosas mesmo. Você vê, Bruno José tocou pro Giovani Soares, Giovani para Coutinho, Coutinho isolou, poderia ter sido o primeiro gol aí do Dragão. E agora, Guilherme Lopes quase faz o primeiro gol do Atlético.
0: Olha o Cristiano recebendo no campo de ataque pela direita. Já deu pro Bruno José. Bruno José saiu da marcação do Kevson, saiu com falta. Boa jogada do Bruno José. Chegou na linha de fundo, cruzamento pra dentro da área. Não passa pelo Lucas Cunha. Mete a cabeça na bola. Na esquerda, disputa do Kevson com o Bruno José. Melhor que o Kevson. Recuou pro André Lima. Ele jogou a bola pra frente. Daniel Baianinho e o Tito se enroscaram ali. Almoço foi pro chão. Juizão mandou a bola seguir. Vilela domina no grande círculo. Abre na direita pro Everton. Everton domina. Levanta a cabeça, olha pra área. Prevendo o Cristiano curtinho. Chegou por baixo. Ali o Danilo Barcelos mandou a bola para fora. O Bandeirinha entendeu que pegou por último o Cristiano. Portanto, arremesso manual para a Macaca no campo de defesa.
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0: 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Bola para frente ali pro Rodriguinho, entrega mal. Gustavo Coutinho vem da combate. Rodriguinho ajuda no campo de defesa. Entrega para o jogador que é o Nelson. Manda a bola para frente. Tito chega de cabeça, o tempo passa, a bola rola. O digital do relógio da Bandeirantes marca 15 minutos jogados no primeiro tempo. No placar, ninguém é de ninguém, 0 Atlético, 0 Ponte Preta. Giovani, cruzamento pra dentro da Necotinho de cabeça. Tirou o Guilherme Viana, fez uma defesaça. Na sequência, o Marrone foi derrubado dentro da área. Derrubado dentro da área. Pênalti, Guaradono.
8: Com convicção e sem hesitar, Braulio Machado assinala pênalti para o Atlético. Após um ótimo cabeceio de Gustavo Coutinho pelo lado direito do ataque, o Guilherme Viana fez uma bela defesa, como você muito bem descreveu, Danilo. Mas aí no rebote, o Marrone estava esperto e claramente foi derrubado. Houve um contato próximo à marca do pênalti e se caiu dentro da área, é penalidade máxima, vai ter chance o Dragão, Danilo.

Ponte já marca 17 minutos. 17 minutos, 0-0 no placar. Quem sabe não é agora. Gustavo Coutinho pega a gorduchinha. Ajeita ela com carinho ali na marca da Pacal. Coutinho, junto com você nessa cobrança, vai uma nação inteira. É a nação rubro-negra que vai junto com você nessa cobrança. E se for pro gol, me chama que eu vou. O artilheiro Gustavo Coutinho na perna direita. Na linha da grande área, a distância que ele toma para fazer a cobrança. Posicionado no gol da macaca, tá o Guilherme Viana. Ao fundo do gol do Guilherme Viana, torcida atleticana que faz festa, que manda vibrações positivas para o artilheiro Gustavo Coutinho. Coutinho, eu sou mais você, Coutinho. Capricha nessa cobrança, Coutinho. Já tá autorizado. Braulo já autorizou. Coutinho, respira fundo. Caminhou, partiu, bateu.

Quando o Digital do Real Major marcava 18 minutos, Coutinho na cobrança de pênalti. Bola de um lado, goleiro pro outro. O goleirão foi pro lado esquerdo, Gustavo Coutinho já deslocou, mandando pro lado direito do goleiro Guilherme Viana, que nada pôde fazer. Ele conhece o caminho das redes. Guilherme Coutinho, Gustavo Coutinho manda essa bola lá no endereço da felicidade. É lá que ela mora, no fundo da rede do goleiro Guilherme Viana. Gustavo Coutinho balança a rede. Gustavo Coutinho sacode a torcida rubro-negra. Isso é fogo de dragão. É Gustavo Coutinho. Oh!

0: Não tínhamos nem terminado o primeiro. Gustavo Coutinho foi lá e mandou de novo pro fundo da rede do goleiro Gustavo Viana. Ele conhece o caminho das redes. Gustavo Coutinho, camisa número 9. Uma, duas vezes. Gustavo Coutinho, você faz a alegria de uma nação inteira. Respeite as cores. Agora Atlético tem 2. Ponte Preta tem 0. Gustavo Coutinho, você foi impiedoso.
1: Você ainda narrava o primeiro gol do Coutinho, quando ele, Danilo Santos, numa jogada de oportunismo de atacante que sabe demais do ofício de marcar gols, chegou pela segunda vez pelo lado direito do campo. E que batida sem chance nenhuma para o Guilherme Viana, que só viu as suas redes serem estufadas. Guilherme Viana não consegue contra Coutinho. Coutinho 1, Coutinho 2, faz a alegria do torcedor atleticano aqui no Castelo do Dragão. Agora chegando a 8 gols e se estabelecendo como artilheiro da temporada 2026 do Dragão, Gustavo Coutinho é o nome da emoção. Uma vez, duas vezes seguidas, Atlético 2, Ponte Preta 0, Danilo Santos.
0: Wesley Souza, motorzinho, nem havíamos terminado de narrar o primeiro gol e o Coutinho já foi lá e já fez o segundo. Aquilo que você falou no começo, motorzinho, me pareceu impossível. 3 gols, hat-trick do Coutinho, agora já é possível demais, motorzinho.
2: Exatamente, é só você fazer a leitura. O goleiro não é bom, o goleiro tem uma dificuldade imensa e a defesa é pior ainda. Quem conhece futebol bate o olho e sabe. Então, pra mim, não era impossível, né? Já era pra ter sido o terceiro do Coutinho, porque perdeu um na pequena área. Vai aparecer mais.
0: Ivana Mamede, aquilo que era impossível já se torna provável. Atlético 2, Ponte Preta 0, os 2 segundos.

0: Gustavo Coutinho.
1: É, mas a vitória do Atlético já estava, né? Já era uma coisa prevista. Agora, dois do Coutinho, aí que tá, né? Ei, motorzinho, eu quero essa bola sua, viu? E você tá adivinhando esses gols aí. Mas olha só, a Ponte Preta errou a saída de bola na frente do Gustavo Coutinho. E o Guilherme Viana, que já tinha feito umas três boas defesas, pra mim, ele falhou nesse gol.
0: 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Até aqui, 22 minutos e meio jogados no primeiro tempo no placar. Atlético 0, Ponte Preta também 0. Acerte a hora no relógio da Bandeirantes, 4:22.
2: Pela Copa do Mundo, primeiro tempo em Los Angeles, 24 minutos jogados, África do Sul 0, Canadá também 0. Danilo
0: Santos. 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Motorzinho.
3: Só ressaltar a pressão que o Bruno José fez aqui, foi importantíssimo. Né, pressiona a linha de defesa, acontece isso aí. O Bruno José pressionou o zagueiro, errou na reposição, na construção da jogada. Foi feliz o Coutinho, bem posicionado. Ou seja, o ataque do Atlético marcando pressão também é uma boa para esse jogo.
0: O tempo passa, a bola rola, 22 minutos e meio jogados. O Dragão do Brasil, que está jogando por música hoje, vai vencendo por 2-0 a Ponte Preta. Pensou em construir, pensou Irmão Soares, siga nosso Instagram, arroba Irmão Soares e os dois de Gustavo Coutinho. Olha a Macaca tocando bola, vem com o André Lima recebe no grande círculo, passa à frente pro Daniel Baianinho, tentou passar pelo Tito, vem, briga Vilela, dá um toquinho por baixo, Cristiano brigando, chegou fazendo falta o Cristiano e subiu o primeiro cartão amarelo do jogador do...
4: Exatamente, confirma e foi pro Cristiano, camisa número 8 do Dragão, por conta dessa falta no bico ali da grande área, né? E aí, a primeiro cartão amarelo da partida, Cristiano, camisa 8 do Atlético, Danilo.
0: Lindomar José, lá no Córrego do Ouro, aquele abraço para você, meu amigo, para você e todos que estão aí conectados no YouTube da Rádio Bandeirantes, o Moacir Pereira, Paulo Roberto, Geraldo Souza, aproveita para você deixar o seu like, o seu joinha, o seu gostei, vamos lá, galera, 500 likes no YouTube da Rádio Bandeirantes Goiânia. Like pra chamar mais gol do Dragão do Brasil. Like pra chamar gol do seu time do coração. Tô contando com você, ó. Deixando agora o seu like, o seu joinha, o seu gostei. O Divino Silva também já chegou por aqui, deixando o seu comentário. Divino, ó, deixa o like, deixa o seu joinha, deixa também o seu gostei. É falta pra Ponte Preta. Vai jogar essa bola lá dentro da área do Dragão do Brasil. Vai jogar essa bola lá dentro da área do goleiro Paulo Vitor. Três jogadores se posicionam pra fazer a cobrança. Daniel Baianinho tá por aí, por ali, chega também o Danilo Barcelos e também o Kevinson, três jogadores para fazer a cobrança, vem jogada ensangada da Dragão, vem jogada ensangada da Macaca, pensou em construir, pensou Irmão Soares, siga nosso Instagram, arroba Irmão Soares, o tempo vai passando, a bola vai rolando, de jeito o relógio da bandeira desmarca 25 minutos jogados, autorizado, Danilo Barcelos, também ali o Baianinho na cobrança, quem vai? Apenas um homem na barreira, Danilo Barcelos levantou a bola lá dentro da área no segundo poste, subiu bem ali o Gustavo Coutinho ajudando no campo de defesa, ele tira para a linha lateral, jogador da Macaca impede a saída de bola, recolhe para o jogador que é o Thales, Thales recua mais atrás, ainda sai jogando no campo de defesa com o Diego, o Diego toca para o capitão Candarino Barcelos, volta novamente no campo de defesa, ele levanta a cabeça na perna esquerda, ajeitou, fez o lançamento para o Baianinho, subiu mais alto ali o Everton, manda a cabeça na bola, arremesso manual para a Macaca, já cobrado, tem imprensa, já entregou para o jogador que é o André Lima, trabalha a bola junto com o jogador que é o Legomes, volta para o André Lima, recua no campo de defesa para o Danilo Barcelos vai tocando mais atrás ainda para o Lucas Cunha, recua para o goleiro Guilherme Viana na intermediária do campo da Ponte Preta, chave na direita para o Diego Leão, lançamento para frente, buscando o Rodriguinho bem posicionado, Adriano Martins tomou a frente, foi puxado ali o Adriano Martins, Thiago Lames, assistente número 2, levantou o pano, não dá valendo mais nada, falta para o Dragão do Brasil no campo de defesa.
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0: 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Vamos chegando a 27 minutos. Vamos caminhando para 27 minutos deste primeiro tempo. Hoje é dobradinha, dobradinha. 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Às 6h30 tem Náutico e Goiás. E vamos a bola rolar aqui na Rádio Bandeirantes. As emoções é com ele, com o maior talento da narração esportiva do Brasil.
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0: Junto com o maior craque da opinião, junto com Cacau, junto com Newton César, mó na mesa. E também o Divino Lucena. Falta no campo de defesa, Paulo Vitor manda a bola pra frente. Lá pro campo de ataque, Gustavo Coutinho sobe de cabeça. Mais alto chega ali o Diego Leão. Vai tocando bola, a equipe da Macaca coloca no chão o Baianinho. Cristiano chega, já tomou cartão amarelo o Cristiano. A Macaca vai tocando com o jogador que é o André Lima, gira no meio de dois jogadores, pedalou do Bruno José, deixou o Bruno José na saudade. Passe pro Baianinho, Baianinho domina pela esquerda. Já passou ali o Kevinson, a bola é pra ele. Já deixou Guilherme na saudade. Kevinson chegou na linha de fundo, cruzado. Entra, ele explode no título e vai pra fora. Escanteio, escanteio para a Ponte Preta na canhota.
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0: Anotou? 28 minutos jogados no primeiro tempo. É o Campeonato Brasileiro da Série B na sua 15ª rodada. Você vai acompanhando tudo aqui na Rádio Bandeirantes. A rádio que joga junto com você. Danilo Barcelos. Marcelos, capitão da equipe da Macaca, capitão da Ponte Preta, vai mandar essa bola lá dentro da área, o sol tá contra o rosto do goleiro Paulo Vitor. Danilo Barcelos na perna canhota, já tá autorizado, vai jogar essa bola lá na cozinha do goleiro Paulo Vitor. Perna canhota na bola, por cima, no alto, Paulo Vitor soberano, soberano, Paulo Vitor foi lá e ficou com ela. 28 minutos e meio, Ivana Mamed, qual é a do jogo?
1: Olha, Danilo, o Atlético fez o segundo gol e diminuiu um pouco o ritmo de jogo, né? Abaixou um pouco suas linhas e com isso a Ponte Preta tá avançando. Então assim, mas com muito cuidado. Para mim, eu ainda confio na vitória do Atlético.
0: Bruno José tentou um passe para o Everton, bem posicionado, estava ali o Kevinson, fez o desarme. Bola esticada pro Potker, Potker lá na direita, não consegue alcançar a bola, sai, tiro de meta, não, lateral para a equipe da Ponte Preta. Vamos caminhando para 29 minutos no primeiro tempo, no placar 2 para o Atlético, 0 para a Ponte Preta. Agora aquela parada para hidratação, Igor Adorno, e é claro, os jogadores vão aproveitar também para conversar ali com os seus respectivos técnicos, Adorno.
4: Estilo Copa do Mundo, né, Danilo? Que colocou essa pausa para a hidratação. A verdade é que isso já era praticado aqui no futebol brasileiro há um bom tempo, principalmente em jogos no domingo, às 4 horas da tarde, ou qualquer dia que fosse às 4 horas da tarde, porque a gente sabe que o clima aqui no centro-oeste do Brasil realmente é muito quente e seco. Então, pausa para a hidratação nesse momento. Renan Brito aproveita para instruir os seus atletas. Por enquanto, Dragão 2, Ponte Preta 0, Danilo.
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0: 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Até aqui, 30 minutos e meio jogados no primeiro tempo. Campeonato Brasileiro da Série B, 15ª rodada, no placar. Atlético, o Dragão do Brasil, 2 do Gustavo Coutinho, Ponte Preta 0. A hora no relógio da Bandeirantes, 4:30.
1: 30 minutos em Los Angeles, África do Sul 0, Canadá também 0. Danilo
0: Santos. Orgulho de ser goiano. Prazer e alegria estar junto com você aqui na Rádio Bandeirantes. Faltam poucos, ó. Faltando apenas 8 likes pra gente bater 500. 500 likes no YouTube da Rádio Bandeirantes Goiânia. Vamos lá agora. Deixar like, deixar joinha, deixar o gostei. Batermos 500 likes. 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
1: Pela Série B do Campeonato Brasileiro em Caxias do Sul, é gol do Juventude. Alisson Safira, 25 minutos, primeira etapa. Agora Juventude 1. 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
0: Wesley Souza, motorzinho, com esse desempenho aqui, já dá para começar a pensar na efetivação do Renan Brito?
2: Aquela situação, é jogo a jogo. Ele vai ter uma decisão a cada rodada para ir se firmando e ganhando corpo. Informação que tenho que os jogadores pediram a permanência dele como técnico. Então por aí você já vê uma coisa boa, né? Jogadores querendo correr para o atleta, para o técnico. Então eu vejo que é uma coisa que jogo a jogo ele vai galgando seu espaço no comando técnico.
0: E você, torcedor, acha uma boa efetivação do Renan Brito? Deixa aí no YouTube da Rádio Bandeirantes Goiânia, onde você deixa também o seu comentário, a sua opinião, a sua pergunta para o Wesley Souza, motorzinho. E não esqueça de deixar o seu like, deixar o seu joinha, deixar o seu gostei. 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Ela vai voltar a rolar. Arremesso manual cobrado pelo Guilherme Lopes para o Paulo Vitor. Paulo Vitor manda a bola pra frente, Marrone sobe de cabeça junto com ele ali o Diego Leão. Diego Leão toca a bola pro Kevinson. Kevinson vai tocando pro corredor central, pro Baianinho, foi pro chão ali o Baianinho, e falta do Vilela em cima do Baianinho. Falta que vai levar perigo, Adorno.
1: Leva perigo para o Atlético. Boa chance da Ponte Preta. A falta é um pouco mais ao lado esquerdo do ataque Ponte Pretano. Dá até para bater daí, viu, Danilo? Ou até mesmo um cruzamento na área. Vem perigo para a área do Dragão.
0: Chegamos a 33 minutos do primeiro tempo. Atlético vai vencendo por 2-0, 2 do Gustavo Coutinho. Ponte até agora não marcou. Falta para a Ponte Preta. Danilo Barcelos, sempre ele nas bolas paradas. Capitão Danilo Barcelos tem a camisa número 14. Na canhota, o André Lima chega por ali perto dele também, conversa alguma coisa no ouvido do capitão Ponte Pretano. Ele tá perto da bola, apenas dois homens posicionados na barreira do goleiro Paulo Vitor, apenas o Marrone e também o Bruno José. Tá com o cara, tá com o pintante que vai levantar essa bola lá dentro da área. Já tá autorizado o Danilo Barcelos na perna canhota, bateu direto Paulo Vitor. Em dois tempos vai lá o goleiro atleticano e fica com ela tranquilo, tranquilo o goleiro Paulo Vitor. Pensou em construir, sou Irmão Soares, siga nosso Instagram arroba Irmão Soares. O Dragão está jogando no campo de defesa pela direita com o Everton, se aparece para jogar ali o jogador que é o Cristiano passa ali, incrível de gramado pro Gustavo Coutinho, faz o pivô, saiu da marcação de dois, devolveu pro Cristiano rende ali lateral, evitou a saída por baixo, Danilo Barcelos sai do toque, manda a bola para fora, arremesso manual para o Dragão do Brasil no campo de ataque.
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0: 34 minutos, o Dragão vai vencendo a Ponte Preta pelo placar de 2-0. No campo de defesa, Paulo Vitor de primeira ajeita com Adriano Martins na esquerda. Adriano Martins no campo de defesa vai avançando, chega no grande círculo, para, olha, abre pro Bruno José na direita no campo de ataque. Bruno José vai avançando, perto dele tá o Everton, a bola é pra ele, Everton domina na perna direita, ajeita pro Vilela, Vilela traz pro corredor central no grande círculo, vai atravessando toda a extensão do gramado, Vilela trabalhando na perna canhota pro Giovani já dominou, abriu na esquerda pro Guilherme Lopes, chegou na linha de fundo, fez o breque, tentou ir pra cima da marcação do Lucas Cunha, por baixo foi desarmado, tenta sair jogando com Pottker, bem marcado pelo Adriano Martins, não ganhou uma do Xerifão. Adriano Martins faz o domínio, entrega pro Tito, Tito curtinha pro Everton, Everton vai avançando por elevação pro Marrone, por cima sai o Guilherme Viana. O Guilherme Viana saiu mal. Giovani recuperou lá na esquerda no campo de ataque, balançou o esqueleto para um lado, para um outro, rabiscou na frente na marcação, foi desarmado, demorou demais ali o Giovani para fazer o passe. Na sequência, Guilherme Lopes vem, tromba com o jogador, ganha, cruzamento para dentro da área, Coutinho de cabeça, desequilibrada ali, Coutinho. Eu vi o terceiro gol, viu? O sorrisão no rosto do motorzinho, tá fácil. O tempo passa, a bola rola. 35, marca o digital do relógio da Bandeirantes, 35 minutos e meio. O Dragão do Brasil que vai vencendo pelo placar de 2-0. E você vai acompanhando tudo aqui na Rádio Bandeirantes. 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Pensou em construir, pensou em Irmão Soares, siga nosso Instagram, arroba Irmão Soares, 36 minutos. Lá vem a ponte pela direita com Thales, Thales domina, rente, a linha lateral, passe pro Léo Gomes, Léo Gomes foi pro chão e falta. Falta pra Ponte Preta no campo de ataque.
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0: Igor Adorno pintou um cartão amarelo, mas o Thales reclamou do cartão amarelo, o Vilela também reclamou. Esse cartão amarelo foi pra quem, Igor Adorno?
6: Olha, Danilo, confesso pra você que eu também estou por descobrir, porque foi bem confuso aqui o movimento do Braulio, viu, o árbitro da partida. Eu também tive a sensação pro Thales, mas eu já te confirmo aqui e te passo, viu, Danilo?
0: 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Motorzinho hoje já tomou o seu parafuso, tá tomando parafuso ali agora o motorzinho,
2: ó. Exatamente, tomar meu parafuso, né? Tamo junto, o Atlético, ele tá conseguindo fazer o jogo, né? O que ele quer fazer, agora não pode é baixar o pé, tem que continuar com o pé alto, marcando alto, mudando o corredor da direita para a esquerda com o Giovani. Giovani, toda hora que pega no mano a mano, ele marcha para cima. Bruno José, Gustavo Coutinho e Marrone chegando. É o caminho pro terceiro gol. Tem que matar o jogo, Danilo.
0: 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Arremesso manual pro Dragão do Brasil. Danilo, no campo de ataque pela direita. Detalhe é seu, Igor Adorno.
6: Confirmando para você, então, o cartão amarelo foi pro André Lima, tá? Camisa 8 da Ponte Preta por essa falta, André Lima, amarelado.
0: O único que não reclamou, reclamou o Thales, reclamou o Vilela, mas quem tomou o cartão foi o André Lima. No grande círculo, quem recebe o Adriano Martins. Vilela vem, busca ali curtinho, Vilela vai atravessando a extensão do gramado do Ascioli, gramado verdinho, gramado bonito do Ascioli. Toca de primeiro com o Guilherme Lopes, volta no Vilela, Vilela pro jogador que era o Coutinho. Passou pelo Coutinho, chegou o Everton, bateu! Guilherme Viana, defesaça no chute do Everton! Dominou dentro da meia-lua. E dentro da meia-lua da direita, ele trouxe pra canhota. E o Guilherme Viana fez uma defesaça. Escanteio! Escanteio para o Dragão do Brasil na canhota! Vai jogar essa bola lá dentro da área, Giovani, cruzamento curtinho no primeiro poste. Lucas Cunha afasta o perigo. Davidson complementa, manda a bola pra frente, entrega de graça. Vilela recolhe no grande círculo, já vem na direita pro Cristiano. Cristiano vem dominando na perna direita. Vai mandar novamente lá dentro da área, cruzamento, quem sobe, Marrone de cabeça. Vai pra linha de fundo, apenas tiro de meta para o goleiro Guilherme Viana da Ponte Preta.
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0: Pensou em construir, pensou em Irmão Soares, siga nosso Instagram, arroba Irmão Soares. 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Clica aí, ó, aonde tá o sinal do joinha. Menos de um segundo, só você clicar, não te custa nada e faz a gente muito feliz. Precisamos do seu like, tô contando contigo, meu amigo ou minha amiga, pra gente abatermos aí, ó, 600 likes antes do término deste primeiro tempo. 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Até aqui 40 minutos jogados no primeiro tempo no placar do Campeonato Brasileiro da Série B na sua 15ª rodada no Antônio Ascioli no Castelo do Dragão. Atlético 2-2 do Gustavo Coutinho. Ponte Preta 0. Acerte a hora. No relógio da Bandeirantes, faltam 20 minutos para 5 da tarde.
1: Copa do Mundo da FIFA 2026, fase 16avos em Los Angeles. Agora 40 minutos, primeiro tempo, África do Sul 0, Canadá também 0. Danilo
0: Santos. 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Enquanto o coração bater, enquanto a emoção exigir o rádio, morrerá, revisou o manual pra Macaca, é um lateleio, jogou a bola lá dentro da Negra, mesmo piso de cabeça, chega, disputa ali junto com o Kevinson, sobrou de longe, o Lima, ela bateu no jogador do Atlético, o Paulo Vitor chegou ali de carrinho de forma estranha, tentou evitar a saída, não conseguiu, escanteio pra Ponte Preta na canhota.
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0: Danilo Barcelos vai jogar essa bola lá dentro da área do goleiro atleticano Paulo Vitor. Paulo Vitor por alto, Emerson, mais você, cruzamento dentro da área, quem sobe, subiu ali, Tito, sobra de bola, mandou de novo dentro da área, sobe novamente ali o zagueiro do Dragão do Brasil, uma sobra com o Gustavo Coutinho, já abriu para o jogador que é o Giovani Soares, ele é rápido, vem descendo pela esquerda, trouxe para frente, Gustavo Coutinho, deixou para o Bruno José na meia lua, e cabe Bruno José, foi entrando, bateu! Giovani foi fraquinho, ninguém chegou, o Bruno José esperto na meia lua, foi entrando, mas na hora do arremate pegou muito embaixo da bola, isolou, perde boa oportunidade o Dragão do Brasil, Adorno.
6: E seria um golaço do Atlético, viu, Danilo Santos, porque o Bruno José pegou a bola na entrada da grande área e foi costurando, como quis, driblou um, dois, três, aí na hora da finalização, aquela coisa, né, Danilo, sabe aquele giz do taco? Foi o que faltou pro Bruno José, isolou, quase o Atlético faz o terceiro aqui no Ascioli, Danilo.
0: E lá vem de novo com o Giovani na esquerda, faz o breque, Giovani um passe mais atrás pro jogador que é o Lopes, cruzamento dentro da área, a bola era pro Marrone, Diego Leão afasta o perigo, o Antônio Bruno José vem, briga, entrega pro Cristiano pro Everton dominando na perna direita, mais aberto tá o Bruno José no campo de ataque pelo lado direito, Bruno José tentou a devolução pro Everton, deu certo, o Everton saiu bem da marcação, cruzamento de novo dentro da área, sobe o Diego Leão, afasta o perigo para a Flu, o líquido de radiador número 1, entre os mecânicos do Brasil, 43 minutos, marca o relógio da Bandeirantes, 2-0 para o Atlético. Vilela recebe no corredor central no campo de ataque, ele gira para o Gustavo Coutinho, de primeira para o Everton, não conseguiu fazer o domínio, Danilo Barcelos vem, rouba a carteira dele, já entregou ali na fogueira para o jogador que é o Kevinson, ele manda a bola para frente, ele explode no Gustavo Coutinho, vai para fora, arremesso manual para a Ponte Preta, Ivana Mamede, o Brasil quer 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
8: Olha, o Atlético é soberano no jogo, deu uma pausa, né, ficou uns 10 minutos aí com o domínio da Ponte Preta, mas a Ponte Preta não conseguiu chegar no gol do Paulo Vitor. E com isso, novamente, o Atlético voltou a crescer no jogo. É soberano.
0: Pensou em construir, pensou em Irmão Soares, siga nosso Instagram, @ Irmão Soares, essa galera é fenomenal, a gente chamou a galera, vem mesmo, Turzinho, não apenas batemos os 600 likes, mas como já estamos em 631 likes, essa galera é fenomenal, Turzinho.
2: Merece os parabéns, né, tá aqui conosco, aqui é a torcida atleticana, tem os secadores também, é bem-vindo, são bem-vindos, mas o Atlético precisa matar esse jogo, Danilo, tá tirando muito pé, uma hora, toma um gol aí, complica a partida.
0: São bem-vindos, desde que deixa o like, viu? Desde que deixa aí o seu joinha, o seu gostei, olha o Kevinson, por elevação pro Daniel Baianinho, dominou cruzamento na área, Daniel Baiano cruzou, rasteiro, desistira, tira a zaga atleticana, Marrone, junto com o Grêmio Lopes, o tempo passa, a bola rola, o digital do relógio da Bandeirantes marca 44 minutos e meio, Lopes tentou para cima da marcação do Lucas Cunha, por baixo veio o desarme, arremesso manual para o Dragão do Brasil, já cobrado pelo Giovani pro Vilela, jogo tá parado, Danilo Barcelos está sentindo, capitão da equipe da Ponte Preta, Nuno.
6: Ele tá ali agachado perto da sua área de defesa e aí ele leva a mão à sua perna direita. Vamos aguardar para ver se vai necessitar do atendimento médico. Me parece que não. No momento em que chegamos aos 45, ficamos no aguardo também do tempo de acréscimo do Sr. Braulio Machado. Danilo.
0: 45! 45!
6: Mais 6!
0: No primeiro tempo! Mais 6! Seis, segurador, já deu grito, vamos até 51, até 51 minutos aqui no Antônio Ascioli, no Castelo do Dragão, até aqui, quem tá batendo as asas, quem tá colocando fogo, é o Dragão do Brasil, 2 do Gustavo Coutinho, 0 para Ponte Preta, e o Dragão está aqui tocando bola no campo de defesa com Tito vai avançando, passa ninguém, vídeo gramado, por elevação, tentou uma bola pro Gustavo Coutinho, bola muito forte, nos braços do goleiro Guilherme Viana, ele entrega curtinho pro jogador que é o Diego Leão já abriu pro Lucas Cunha, vai tocando bola no campo de defesa, Giovani Soares chega por ali, marcando pressão, recua novamente no campo de defesa, Gustavo Coutinho também pressiona a saída de bola da Macaca, manda a bola pra frente, buscando o jogador que é o Potker, sobe ali de cabeça o Adriano Martins, a bola volta com o Cristiano, que estilo do Cristiano pra fazer ali o domínio, tá jogando por música, tá jogando de terno o Cristiano, olha a saída de bola dele do Daniel.
1: 4 horas 46 minutos, a bola está rolando em Los Angeles, na Califórnia. Nesse momento, revisão de pênalti para a equipe do Canadá. Em instantes, a definição se a arbitragem vai acatar ou não a decisão do VAR.
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0: É um prazer poder te chamar, amigo. Uma alegria poder estar junto com você aqui na Rádio Bandeirantes, junto com esse time campeão de audiência. Vem com o Cristiano na direita, devolve pro Tito. Dele de corpo, em cima do Potker, abre bem para Adriano Martins, o grande círculo. Vai dando totozinhos na bola. Ele passa ali, que esmite o gramado na esquerda. Quem tá pedindo o Guilherme Lopes ainda. Com o Adriano Martins por elevação na esquerda. Bola boa, descida do Guilherme Lopes pela esquerda, no Dragão do Brasil, no campo de ataque. Ele rabiscou na frente da marcação, tentou um drible da vaca ali pra cima do Thales, chegou a marcação do Lucas Cunha, manda a bola pra frente, a sobra é da equipe atleticana, Adriano Martins, Cuba para o goleiro Paulo Vitor, vai organizar a saída de bola, Paulo Vitor direto pro Tito domina, pé do dele, Cristiano, vem buscar jogo, Cristiano domina, 47 minutos, já chegamos, vamos até 51, já viu pro Everton na direita, Everton volta novamente pro Tito, vai tocando a bola agora, de um lado pro outro, Dragão do Brasil, sem pressa, vai cadenciando o finalzinho deste primeiro tempo, vai vencendo por 2-0, 2 do Gustavo Coutinho, olha o Vilela, que jogada do Vilela, já abriu pro Bruno José, chegou na linha de fundo, cruzamento nas mãos do goleiro Guilherme Viana, que boa descida, que jogada do Vilela, que passe pro Bruno José, Bruno.
6: Foi uma boa jogada, Danilo. O Vilela encontrou o José pelo lado direito. E aí ele tentou fazer o cruzamento, mas aí o Guilherme Viana foi mais esperto e conseguiu encaixar. Mas só dá Dragão no ataque. O Atlético é soberano no primeiro tempo. 2-0 para o Rubro Negro, Danilo.
0: 48, vamos até 51. Prometeu um árbitro, Braulio Machado. Vamos até 51 minutos deste primeiro tempo. Emoções do Campeonato Brasileiro da Série B aqui na Rádio Bandeirantes. 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
0: Marrone vem buscar jogo no campo de defesa, rabisca na frente do jogador que é o Rodriguinho, já entregou pro Vilela pro Giovani Soares de costa pra marcação, devolve novamente pro Vilela, vai tranquilo. Danilo, os jogadores vão caminhando. Bruno José está pedindo bola, ele prefere um passe mais curto ali no campo de defesa. Vai tocando com o Tito. Tito abre para o Everton ainda no campo de defesa. Perto dele está o Cristiano. O Cristiano recebe, rente ali lateral, vai conduzindo ali o camisa número 8 atleticano. Volta novamente para o Everton no campo de defesa. O relógio da bandeira diz, vai marcando 49. Faltam dois minutos para acabar no primeiro tempo. O Braulio Silva Machado prometeu o jogo até 51. Na minha esquerda com o Lopes. Lopes volta para o Adriano Martins de primeira para o Vilela. No grande ciclo já viu para o Tito. Tito um pouco mais atrás ali da linha que divide o gramado. Já encosta para o Everton na direita. O Cristiano está pedindo. Ele prefere para o Bruno José no corredor central. Foi para o chão. Bruno José foi empurrado. Empurrado pelo André Lima. É falta. Falta para o Dragão do Brasil no campo de ataque.
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0: 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E agora, galera? 50 minutos em Everton, de primeira. Ele toca no campo de defesa pro Tito. Tito já abriu pro Cristiano, rente ali lateral pelo lado direito do campo de ataque. Ele volta pro campo de defesa pro Vilela, de primeiro abriu pro Everton. Everton tentou uma devolução mal. Pode que vem busca jogo. Já abriu pro jogador que é o Kevinson. Contra-ataque da Ponte Preta pela esquerda. Kevinson entregou pro Daniel Baianinho. Daniel Baianinho pra cima na marcação de três. Vilela apertou. Já entregou pro Kevinson. Bem por baixo ali o Vilela. Só na bola ali o Vilela recebe os aplausos da torcida atleticana. No campo de defesa entregou pro Cristiano por elevação no peito do Gustavo Coutinho, que já ajeitou pro Marrone. Oh, que isso? Foi puxado o Marrone. Juizão deu vantagem. Já abriu na esquerda pro Giovanni Ceolares. Quem sabe não é agora no terceiro. Pra terminar o terceiro tempo. O primeiro tempo com chave de ouro. Inverteu do outro lado pro Bruno José. Bruno José entrou dentro da área. Cruzamento. Ela passou por todo mundo. Não passa pelo Thales. Ele manda o pé na bola. Afasta o perigo. Braulio Machado aponta. Fim de papo no primeiro tempo. Atlético 2. Gustavo Coutinho, Ponte Preta, Cielo.
9: Gustavo Ramos.
1: 4:51, intervalo inteligente aqui na Bandeirantes, final de primeiro tempo no Ascioli, 2 para o Atlético, 0 para a Ponte Preta, 2 gols de Gustavo Coutinho, artilheiro atleticano apareceu e apareceu bem, tá colocando o Atlético na frente do placar. 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Saída de campo para o intervalo, Atlético 2, Ponte Preta 0, fala Igor.
6: O Atlético sai bastante aplaudido pela sua torcida, viu, Guga? Não tinha como ser diferente. O torcedor atleticano que veio aqui ao Castelo do Dragão gosta do que vem em campo. O Atlético dominante vence por 2-0 o primeiro tempo e cabia mais, viu, Guga? Nesse momento, todos os jogadores já no vestiário e a Ponte Preta também já nos baixos do Castelo do Dragão, Gustavo.
1: Beleza, Igor Adorno, 4:53, Laboratório Núcleo, cuidando de você, Macroservice, materiais elétricos de confiança, ligue agora 62-3216-4080, quer evoluir no vôlei, vem pro Canva Esportes, a equipe de voleibol que mais cresce em Goiás, e para a Flu, o líquido de radiador número 1 entre os mecânicos do Brasil. 4:53, Wesley Souza. Resultado deste primeiro tempo altamente satisfatório, hein, motorzinho?
2: É verdade, né? Foi um baita primeiro tempo, apesar que eu cobro muito. Porque eu vejo uma Ponte Preta bem assim, bem neutralizada. O Atlético toma conta, faz o que quer. Esse tipo de jogo ele pode se tornar perigoso se você ficar desdenhando. Aparecer uma, duas, três, coloca a bola pra dentro, faz gol. Né, traz a confiança, é o momento que o Atlético tá vivendo, agora é a vez do Atlético aproveitar essa situação da Ponte. O Atlético tem nada a ver com isso, não pode é ficar tirando a velocidade do jogo, né, apareceu as oportunidades, tem que matar, de 12 fez duas, era para ter uns 4 só no primeiro tempo, então penso que foi um primeiro tempo bom, pode melhorar e não dá margem para crescimento da Ponte. O que que a Ponte tem que pode atrapalhar? Uma bola parada. Só isso. No mais, meio campo, a defesa, o ataque muito bem posicionada. As três linhas com bons desempenhos. Mantendo esse padrão, é goleada aqui no estádio Antônio Ascioli.
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8: Sensacional, né? Grande vitória parcial aí do time do Atlético, foi melhor no jogo, abriu o placar de pênalti com o Coutinho às 17, depois de um erro de saída de bola novamente com o Coutinho, errou a saída de bola na frente do Coutinho, e aí o Atlético faz o segundo gol. Depois disso, o Atlético baixou um pouco suas linhas, mas o time da Ponte Preta não conseguiu levar perigo para o gol do Paulo Vitor. E depois dos 30 minutos, o Atlético voltou a entrar na partida novamente, tomou a posse de bola e só deu o Atlético. Perdeu a oportunidade de fazer o terceiro, viu, Guga?
1: Intervalo de jogo pela Copa do Mundo em Los Angeles, 0 para a África do Sul, 0 para o Canadá, 4:55, rápida parada. Na volta tem as primeiras informações do Goiás, que enfrenta o Náutico pela Série B do Campeonato Brasileiro.
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0: de volta, 4:59, 4:59. Daqui a pouco tem um segundo tempo de Atlético 2, Ponte Preta 0. Mas ainda hoje, às 18h30, Estádio dos Aflitos, em Recife, tem Náutico e Goiás. E quero a primeira informação no verde. Te desejo ótima tarde, bom trabalho. Tudo bem? Ótimo domingo, fala Lucena!
1: Grande abraço, Guga, um ótimo domingo para você também, para os amigos conectados aqui no Futebol Bandeirantes deste domingo. Verdão daqui a pouco entra em campo, 15ª rodada do Brasileiro da Série B e tem que tentar se reabilitar na competição. Nesse momento, o Verdão já desceu mais uma posição na tabela de classificação, é o 13º colocado neste momento com a vitória atleticana. O Dragão tá passando à frente do time esmeraldino, o Goiás, que nesta semana viveu aí muitas situações em relação ao time, dentro de campo e fora de campo também. Primeiro, a demissão do técnico Daniel Paulista, a contratação do técnico Moza, só chega na próxima segunda-feira, amanhã, para começar os trabalhos à frente do time do Goiás. Hoje, quem comanda o time em Recife é o Leandro Campos, o Leandrão, que faz parte da comissão técnica permanente do Goiás. Ele tem problemas para escalar a equipe, terá que mexer novamente no 11 que começa jogando. Ele que tem o retorno do Luquinho no meio campo, mas não conta com o retorno do zagueiro Lucas Ribeiro, que nem sequer viajou para a cidade de Recife para pegar o Náutico daqui a pouco. E ainda não contou com GG e Lourenço. Jogadores continuam ainda na transição, mas não foram liberados para compor o elenco que viajou para a cidade de Recife. Ele vai com o que tem tentar então ressuscitar o Verdão em uma vitória novamente no Campeonato Brasileiro da Série B. Uma provável escalação do Verdão, hein? Thiago Rodrigues no gol, Rodrigo Soares ou Diego Caíto, Luizão e Ramon Menezes e Nicolas na lateral esquerda, Felipe Machado, Lucas Rodrigues, Juninho e Lucas Lima, e no ataque, Esli Garcia e Ramon e Anselmo Ramon.
0: Beleza, Divino, Lucena trazendo as primeiras informações, a primeira notícia no verde aqui no Futebol da Bandeirantes, dentro do intervalo inteligente. 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Quero pegar aqui uma opinião também, te desejando uma ótima tarde, um bom trabalho. Fala Nilton César, fala do jogo Náutico e Goiás aí, Nilton.
2: Boa tarde, um abraço. Grande, Gustavo, que situação vive o verde. De duas, uma, o Goiás surpreende positivamente hoje, ou então ele toma uma goleada. Eu não acredito em jogo de empate. Aliás, quando o Goiás está na situação desacreditado, mudança de treinador, já viu o Goiás surpreender a muito. Eu faço análise do seguinte: temos tudo para ter um grande jogo, porque o Náutico vem de dois jogos sem vencer. O Goiás vem de duas goleadas jogando no seu estádio. O Náutico contra o Vila jogou muito, empatou em São Paulo, perdeu em Goiânia e hoje joga na sua casa. Uma derrota fica muito ruim para o Hélio dos Anjos. Agora o Goiás tem que acordar. Se pensa em brigar, e pelo jeito pensa, a informação de que o Goiás necessita e precisa de vencer, porque na semana que vem joga com o Ceará na estreia do Mozart. Então eu vou comentar ao lado do Cacau esse jogo. Espero que o Goiás possa voltar com uma bela vitória.
0: 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Também desejando ótima tarde, bom trabalho, boa jornada para o maior craque da opinião. Oi, Cacau, tudo bem? Fala do Goiás aí, que mais uma vez, sem GG e sem Lourenço, vai para uma batalha na Série B. Fala, Cacau.
3: Exatamente isso, grande abraço para você, Guga, e a todos que acompanham Bandeirantes, a todos os homens e mulheres de bem, muita luz e muito sucesso. Para dizer a verdade, eu concordo plenamente com o que o Nilton colocou. Jogo duro contra a equipe do Náutico, tem Hélio dos Anjos pela frente e tem desfalques, além de estar com a comissão permanente, né? O técnico Moser só assume a partir de amanhã, então o Goiás vai com tudo, mas tem um grande reforço no meio-campo, que é o jogador Luquinha, que estava servindo a seleção brasileira. É jovem, tem muito pulmão e pode dar uma força maior para esse meio-campo esmeraldino, viu, Guga?
0: Viu, Cacau? 5:04, 5:04. Daqui a pouco tem o segundo tempo no estádio Antônio Ascioli, lá no Castelo do Dragão. As equipes voltando neste momento para o gramado, tanto o Atlético quanto a Ponte Preta. E eu volto com o Igor Adorno para saber a movimentação, se tem substituição ou não aí no estádio Antônio Ascioli. Fala, Igor!
4: Saiu o Potker, o 9. Saiu o Potker, camisa 9, na Ponte Preta. E quem entra é o 13, Diego Porfírio, e o 21, Brandão. Eu já te confirmo quem é o outro que sai, viu, Guga?
0: Duas mudanças na equipe da Ponte, Wesley. O Porfírio tá entrando em campo e o Brandão também. E, a princípio, o Potker é um dos jogadores que saem para este segundo tempo. Oi, Igor!
4: Rodriguinho 90 e Potker 9, são as saídas.
0: Então mexe no campo de ataque o Márcio Zanagi aí, Wesley.
5: É, ele vê que com o Potker lá não tá dando certo, né? O problema da Ponte não é técnico, o problema da Ponte é extra-campo. Ninguém consegue jogar com essa bola de neve todo dia, toda hora. Os jogadores até tentam, mas chega um momento que não... Eles largam, cara. Isso é fato. Né? Então o Atlético precisa jogar mais, fazer mais gols para ficar bem no final do segundo tempo.
0: 5:05, 5:05, deixando o gramado William Potker, não jogou, né, aquilo que a gente conhece do Potker, né, nesta passagem dele com a Ponte Preta contra o Atlético, Ivana.
6: Até pela entrevista dele, né, eu disse aqui que ele já aparecia na entrevista, na coletiva, um pouco abatido, e que isso poderia refletir dentro de campo, refletiu, né, foi um jogador abatido, aliás, o time todo da Ponte Preta, né, foi um time desorganizado, né, até ensaiou uma reação depois que levou o segundo gol, mas você via que não acertava, né, no terceiro, segundo passe, né, errando muito. Vê um time já abatido nesse primeiro tempo, Guga.
0: 5-6.
4: Não muda o dragão, Gustavo.
0: Não muda o dragão. Segundo tempo, Antônio Ascioli, Atlético 2, Ponte Preta 0.
7: 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Tudo pronto para a bola rolar no segundo tempo. Atlético e Ponte Preta. A Ponte agora atacando para o lado direito do seu rádio. Consequentemente, o Dragão do Brasil atacando para o lado esquerdo. Saída de bola pertencendo à Macaca. Brandão vai dar o pontapé inicial. Brandão, que entrou no lugar do Potker, e o Diego Porfírio no lugar do Rodriguinho. Já tá tudo pronto, já tá tudo pronto. Já olha pro relógio Braulio Machado. Vai começar no segundo tempo. Vai começar no segundo tempo de Atlético e Ponte Preta. O Braulio Machado checa com os goleiros. Tudo certo, tudo ok. Dragão não mexe para esse segundo tempo. É a bola que vai rolar e você vai acompanhando tudo aqui na Rádio Bandeirantes. Toca na bola, começa o segundo tempo. Danilo Santos. 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Olha, Macaca tentou a primeira bola enviada para o Brandão, faz apenas a proteção ali, o Tito, a bola se perde para a linha de fundo, tiro de meta para o goleiro Paulo Vitor fazer a cobrança, já fez, já tocou para o Adriano Martins, vai caminhando o Cristiano perto dele, Tito, já tocou na bola, vem Gustavo Coutinho, já ajeitou para o Marrone, passa bem, divide o gramado, passa bem pela primeira marcação, já abriu para o Bruno José na direita, rende ali lateral, ele balança o corpo na frente da marcação do Kevinson, perdeu bem por baixo do Kevinson, faz o desarme, sai jogando para a equipe da Ponte Preta, pensou em construir, pensou em Irmão Soares, siga o nosso Instagram, arroba Irmão Soares, Daniel Baianinho, vem buscar jogo, entregou ali pro Diego Porfírio, entrou agora, não conseguiu fazer o domínio, a bola bate por último no jogador da Macaca, que vai pra linha lateral, arremesso, Everton já faz a cobrança pro Cristiano, Everton devolve, no campo de defesa, sai jogando com Tito, Adriano Martins domina, na perna direita, sai jogando ainda, no campo de defesa, no campo de ciclo, quem recebe é Cristiano, gira pra cima da marcação do André Lima, já abre na direita pro jogador que é Bruno José, Everton já passou pedindo pro Bruno José, segura, entrega agora pro Everton, balança o corpo na frente da marcação, volta um pouco mais atrás. faz pro Cristiano. Cristiano, Marrone aparece, domina na perna canhota pro Vilela no corredor central. Vilela de primeira pro Marrone. Marrone por elevação. Boa bola do Marrone pro Guilherme Lopes na esquerda. Rende ali lateral. Na marcação dele tá o Thales perto. Vem buscar a bola do Giovanni Soares. Volta novamente pro Guilherme Lopes. Apertado da marcação. Recua. Desafoga no campo de defesa, jogando com o Adriano Martins. O Lopes ficou no chão. O juizão deu vantagem. Manda seguir o jogo. Chegamos à marca de um minuto e meio. Dragão vai vencer na Ponte Preta pelo placar de 2-0. Pensou em construir? Pensou, irmão Soares? Siga nosso Instagram, arroba Irmão Soares. Dobradinha, dobradinha na Rádio Bandeirantes às 6:30. 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Com ele, o maior talento da narração esportiva do Brasil. Olha o Giovanni, trouxe pra dentro, bateu por cima da meta defendida pelo goleiro Guilherme Vieira, a bola vai pra fora. Tiro de meta para a Ponte Preta.
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7: E com essa vitória momentânea, o Dragão do Brasil vai ocupando a nona posição. Vai subindo para a nona posição com 21 pontos. Na direita vem jogando bola com o Diego Leão. Recua no campo de defesa para o Lucas Cunha. A Macaca vai tocando bola. O Dragão vai subindo a sua marcação. Vai vencendo pelo placar de 2-0. A Macaca tem que buscar o resultado. O Dragão tem que cadenciar. Tem que cadenciar o jogo. Tem que controlar o jogo nesse segundo tempo. 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Bola mais à frente para o Baianinho. Baianinho sai da marcação do Bruno José. Toca no campo de defesa para o jogador que é o Lucas Cunha. Lucas Cunha vai avançando. Diego Leão passa do lado dele. Ele prefere segurar a bola. Passe mais pro meio. A bola era pro André Lima. Não entendeu a jogada. Everton recolhe para o Dragão no campo de defesa. Está jogando com o Cristiano. Cristiano domina na perna direita. De letra. Que é isso, Cristiano? Pro Bruno José. E o Bruno José entregou para ninguém. Passe preguiçoso do Bruno José. Pensou em construir? Pensou, irmão Soares? Siga nosso Instagram, arroba Irmão Soares. Olha a Macaca com o Thales na direita. Vem na marcação o Giovanni. Thales rabiscou na frente dele. Fica sem opção de passe. Tem que recuar um pouco mais atrás pro Diego Leão. Diego Leão mais atrás ainda no campo de defesa pro Lucas Cunha. Vai ter que recuar lá pro goleiro Guilherme Viana. Apertado pelo Gustavo Coutinho. Mandou a bola pra frente de qualquer maneira. Sobe de cabeça. Agenda ali o Kevson perto dele. Vem buscar a bola do Diego Porfírio. Entrou agora no segundo tempo. Ele gira bem em cima da marcação do Bruno José. Por elevação. Paulo Vitor de cabeça. Sai ali como líbero. O Paulo Vitor, na sequência, Tito manda a bola pra frente, mas já não tava olhando mais nada. Subiu o pano do Alex dos Santos, impedimento marcado.
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7: 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Que bobeira, cochilou, agora foi a defesa dos sonhos, estava dormindo a defesa atleticana. Brandão entrou ali na marca da Cal, o Paulo Vitor se agigantou na frente dele, Adorno.
11: E se o Brandão não fez esse gol, Danilo, acho dificilmente ele fará outro, porque ele simplesmente estava cara a cara com o Paulo Vitor, a queima-roupa, ele conseguiu errar. Paulo Vitor cresce para cima do jogador pontepretano e garante o zero para o placar da equipe de Campinas, mas olha, que chance perdeu o Brandão, Danilo.
7: O tempo passa, a bola rola, o digital do relógio da maneira desmarca 5. 5 minutos jogados, lá vem o Dragão, bateu! Valendo, que desperdício, que jogada. O Bruno José bateu na meia lua, que Guilherme Vieira sobrou na sequência, mas o Marrone encheu o pé, bateu com vontade. Que pena, não tava valendo mais nada, Igor Adorno.
11: Fuzilou o Marrone pra cima do Guilherme Viana, né, Danilo? Estufou as redes aqui do Ascioli, mas a verdade é que no momento do chute do Bruno José, com um belo chute, diga-se de passagem, o Marrone já estava em posição irregular, balançou as redes, mas não valeu, segue Atlético 2, Ponte Preta 0.
7: Agora o Wesley Souza, motorzinho, naquele lance anterior que o Brandão entrou cara a cara com o Paulo Vitor fez uma defesaça, a defesa do Dragão não pode cochilar, motor, tá vencendo por 2-0, mas 2-1 no começo do segundo tempo, ia tomar uma pressão desnecessária o Wesley Souza.
12: Ia trazer a pressão e a cobrança, não tem necessidade, entra com aquela situação de que o jogo já tá ganho. O time da Ponte é um time limitado, a gente sabe disso, os jogadores também sabem a limitação, quando acelera o jogo, chega fácil no gol da Ponte Preta, mas se ficar desdenhando essa moleza, já já a Ponte faz um gol, aí complica.
7: Pensou em construir, pensou em Irmão Soares, segue nosso Instagram, arroba Irmão Soares, no YouTube da Rádio Bandeirantes Goiânia. Preciso de 1000 likes, precisamos de 1000 likes até o final do jogo entre Atlético e Ponte Preta. Vamos lá, galera, vai deixando o seu like, vai deixando o seu joinha, o seu gostei. Você que já likeou, nossa gratidão, nosso muito obrigado. Você que ainda não likeou, o que você tá esperando? É menos de um segundo, não te custa nada, vai lá agora. Você que ainda não likeou, você pode estar conectado pelo seu computador, pelo seu celular, na televisão, todos eles têm como você deixar o seu like, deixando o seu joinha, o seu gostei. Lá partiu pro campo de ataque o Dragão do Brasil, link, Marrone, pela esquerda, Giovani já passou, Marrone segurou o cruzamento pra dentro da área, cruzou mal, Diego Leão mergulha de cabeça, faz o perigo, Guilherme Lopes vem, recolhe pra equipe do Dragão do Brasil, tem dois aí jogando na marcação do Thales, não consegue, Thales por baixo, faz o desarme, já entregou pro Daniel Baianinho, passa em quente de gramado, na marcação dele o Guilherme Lopes e também o Adriano Martins, ele faz o break, joga curtinho ali com o jogador que o André Lima domina na perna direita, volta com Vales no campo de ataque pela direita, o Cristiano faz ali a marcação, ele toca no meio de campo para o Léo Gomes, o grande Chico, devolve pro André Lima, parte de primeira na bola, volta no campo de defesa pro jogador que é o Lucas Cunha, é o Danilo Marcelo, da perna esquerda, inverteu bem pro Baianinho tentou fazer o domínio no peito, faltou ali a habilidade, a bola se perde pra linha lateral, arremesso manual para o Dragão do Brasil no campo de defesa.
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7: Pensou em construir, pensou em Irmão Soares, siga nosso Instagram, arroba Irmão Soares. Olha a galera que tá aqui no YouTube da Rádio Bandeirantes Goiânia, o Washington Lopes, Geraldo Souza, José Costa Magalhães, o Juscelino Pedro, vamos Dragão, tá toda essa galera participando junto com a gente, valeu pelo carinho, valeu pela companhia. Falta pro Dragão do Brasil ali no grande círculo, a bola era para o Bruno José foi puxado e o juizão tá marcando falta para o Dragão do Brasil no meio de campo, vai fazer a cobrança, ali o Adriano Martins se posiciona para fazer a cobrança sem pressa alguma, Dragão do Brasil vai vencendo pelo placar de 2-0, 2 do Gustavo Coutinho, chegamos à marca de 9 minutos jogados no primeiro tempo, 2-0 para o Dragão, em cima da Ponte Preta, toca a bola no campo de defesa, Paulo Vitor na meia lua, de primeira, já abriu pro Tito, passe mais à frente pro Cristiano de primeira, volta pro Tito, marcado, pressionado pelo Brandão, Tito avança por elevação, buscando o Gustavo Coutinho, a bola é boa, Gustavo Coutinho invadiu a área, deixou pro Everton, bateu, explode na defesa da Ponte Preta. Palma descida do Dragão do Brasil. Pela esquerda, Marrone fez boa pressão na saída de bola. Entregou para o Gustavo Coutinho. A bola era pro Giovani. Mais esperto, Kevin soltou uma frente e fez o desarme. Cristiano vem, dá combate. Sobra com o Brandão no campo de defesa. Tenta sair jogando a Ponte Preta. O Dragão é soberano. O Dragão vai mais

0: Quem sabe não é agora o terceiro gol rubro-negro. Quem sabe não é agora o terceiro gol do Dragão do Brasil. Everton se posiciona para fazer a cobrança. Vai mandar essa bola lá dentro da área, já está autorizado. Mandou, quem sobe mais alto, subiu a defesa da Ponte Preta. Dentro da área, a bola segue viva com Guilherme Lopes e mandou para fora. Tiro de meta para a Macaca.
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0: 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Até aqui 11 minutos jogados no primeiro tempo no placar. Campeonato Brasileiro da Série B, 15ª rodada. No placar, Atlético 2 do Gustavo Coutinho, 0 para Ponte. No relógio da Bandeirantes, 5:18.
2: Copa do Mundo da FIFA, segundo tempo em Los Angeles, África do Sul e Canadá seguem empatando em 0-0. Caso persista o empate, decisão vai para prorrogação e posteriormente para pênalti.
0: Orgulho de ser goiano, prazer e alegria estar junto com você aqui na Rádio Bandeirantes. Olha o Dragão do Brasil com o Everton, girou, bateu! Pra fora! Everton dominou bem, bem dentro da área, ele girou, batendo na perna direita, ela passa à direita do goleiro Guilherme Vini, vai pra fora do Dono.
3: E olha, não é de agora que o Everton tá ensaiando esse golzinho dele, viu, Danilo? Já é pelo menos a terceira finalização com perigo dele no jogo. Dessa vez ele bateu do lado direito, cruzado para o lado esquerdo do Guilherme Viana. E olha, passou muito perto, quase o Dragão faz o terceiro. No momento em que a Ponte Preta executa mais uma mudança. Sai o camisa 26, o Daniel Baianinho, para a entrada do Jonathan Cafu, camisa 19.
0: Tá aí mais uma mudança na Ponte Preta. 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Vamos chegando na marca de 13 minutos jogados do primeiro tempo no placar 2 para o Dragão, 0 para a Ponte Preta. Ivana Mamede, qual é a do jogo?
4: Ô Danilo, apesar da falha defensiva do Dragão, na qual o Paulo Vitor fez uma grande defesa, o Atlético continua melhor no jogo, né? Domina a Ponte e tem a posse da bola. Para fazer o terceiro gol é questão de tempo. Finalizar, tá finalizando demais. Mais uma vez, não é só finalizar, tem que colocar nas redes, Danilo.
0: Falta pro Dragão do Brasil no campo de ataque. Dois jogadores posicionados, Giovani Soares e também o Guilherme Lopes. Vai jogar essa bola lá dentro da área. Giovani Soares com a perna direita, Lopes com a perna esquerda. Ou vai ter jogadinha ensaiada aí, hein? Apenas um jogador posicionado na barreira. Apenas o Cafu, jogadinha ensaiada pro Giovani Soares. Curtinho, já entregou pro Cristiano no meio do meio de campo. Por elevação dentro da área, ajeitou. Dentro da área. Chega a defesa da Ponte Preta. Afasta o perigo, sobra com Brandão. Já tenta puxar o contra-ataque, já entregou pro Thales vai passar a corrida com o Giovani Soares. Thales fez o break, Giovani bem por baixo, meu Giovani fez o primeiro desarme, ninguém apareceu, Jonathan Cafu já entregou pro jogador que é o Kevson rabiscou, chutou, ela explode no Adriano Martins, volta pro Jonathan Cafu, posse de bola da equipe da Ponte Preta no campo de ataque, entrega bem pro André Lima, traz pro corredor central, já abre lá na esquerda, livre de marcação o Diego Porfírio, cruzamento pra dentro da área, quem sobe a defesa atleticana, escanteio para a Ponte Preta na direita.
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0: Danilo Barcelos se posiciona para fazer a cobrança no escanteio pela direita. Vai jogar essa bola lá dentro da área do goleiro Paulo Vitor. Ele que tem o sol contra o seu rosto, atrapalhando ali a sua visão, goleiro Paulo Vitor. Danilo Barcelos sempre na perna canhota. Vai jogar essa bola lá dentro da pequena área, cruzamento fechado. Quem sobe, subiu de cabeça, Jonathan Cafu. No bate-rebate, afasta a defesa atleticana. Bruno José vai correr atrás dela devido à saída. Vai para cima da marcação, deu meia lua, tomou a trombada, foi pro chão e aí, juizão. Luizão deu apenas arremesso manual para a Ponte Preta no campo de ataque. 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E o Bruno José segue no chão. Juizão não quer saber de atendimento, não quer saber ali de blá blá blá. Manda o jogo seguir. Vem com o Thales na direita no campo de ataque da Ponte Preta. Perto dele já aparece o Jonathan Cafu. Thales arrisca na frente da marcação. Volta um pouco mais atrás. Abre o jogo pro Diego Leão. Diego Leão no grande círculo. Lucas Cunha recebe, passe mais à frente pro André Lima. por elevação.

0: atenção pro Thales, bola muito forte, será que o Thales vai chegar? Chegou não, chegou, não chegou, Giovani Soares por baixo ali, o Giovani Soares já não tava ali no mais falta, mais nada, falta em cima do Giovani Soares no campo de defesa, falta para o Dragão do Brasil.
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0: O tempo passa, a bola rola. O digital do relógio da Bandeirantes marca 15 minutos jogados deste primeiro tempo. O Dragão vai vencendo pelo placar de 2-0 a Ponte Preta. 2 de Gustavo Coutinho no YouTube da Rádio Bandeirantes Goiânia. Vamos chegando a 750 likes. Vamos lá, bater 800 likes. 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Bandeirantes Goiânia, e às 6:30 quando a bola rolar, para Náutico e Goiás a emoção toma conta do seu rádio com a narração vibrante, ele não narra, ele chacoalha, ele é o maior talento da narração esportiva do Brasil. Junto com o time campeão de audiência da Rádio Bandeirantes, junto com o maior craque da opinião, Cláudio Rabelo de Castro, nosso querido Cacau, junto com o Nilton César Mora Mesa, nas reportagens do Divino Lucena. 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Tentou puxar ali o contra-ataque, mas o Braulio Machado parou o jogo. Disputa de cabeça do Everton. O Everton e ali o Kevinson, o juizão parou, mas apenas para checar com os jogadores está tudo certo, né, Aduno?
3: Exato, e aí melhor para Ponte Preta, porque ele vai colocar, na verdade ele vai colocar bola ao chão para o Atlético, né? Achei até que ele pudesse favorecer a Ponte Preta, mas ele dá bola ao chão pelo choque de cabeça, posse do Dragão, Danilo.
0: Everton já tocou pro Cristiano, Cristiano saiu bem da marcação, entregou pro Everton, Everton de primeira devolve pro Cristiano, Cristiano pro Marrone, Marrone tentou sair da marcação, conseguiu, entregou pro Everton, Everton no campo de ataque pela direita, cruzamento dentro da área, Coutinho, bem travado, sobrou o Marrone de novo, bloqueado ali o Marrone, mas o juizão tá parando o jogo, disputa do Coutinho e o Diego Leão, jogador da Macaca, ficou sentindo o Adorno.
3: No contato com Gustavo Coutinho, que tentou a batida direta de primeira, mas acabou atingindo o jogador pontepretano. Camisa 4 da Ponte Preta está caído nesse momento ali na marca penal e vai precisar do atendimento médico. Já até sinalizou a entrada da equipe médica e o Braulio Machado. Vamos aguardar aí o atendimento do zagueiro da Ponte Preta, Danilo.
0: 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Wesley Souza, motorzinho, o Brasil quer te ouvir.
4: Continua ainda o Atlético tomando conta das ações, só que peca na finalização. Um jogo fácil como esse pode se tornar difícil. A Ponte está mudando, o Atlético ainda não mudou. A Ponte está tentando buscar uma situação ou outra, mas quando o Atlético coloca a velocidade, tanto pelo lado direito como pelo lado esquerdo, chega com facilidade. Sabe o que essa palavra significa? Facilidade. Ele chega por dentro, falta só a capacidade. Não é força, Danilo, é jeito. O goleiro já não tem essa capacidade toda. Tira, coloca ele para deitar, como fez o Gustavo Coutinho na sua finalização do segundo gol.
0: No YouTube da Rádio Bandeirantes Goiânia, tá na hora de você deixar o seu like, deixar o seu joinha, o seu gostei, vai likeando, deixando o seu like, o seu joinha, o seu gostei. Já estamos chegando a 760 likes. Vamos lá, galera, precisamos bater 800 likes no YouTube da Rádio Bandeirantes Goiânia. Guilherme Viana, goleiro da Macaca, manda a bola pra frente. Brandão vem buscar, sobe de cabeça, bola no alto, ainda sem dono. Brandão divide novo com Marrone. Marrone, esperto no talento, na categoria. Entrega para o Adriano Martins, ergou para o goleiro Paulo Vitor, que de primeira manda a bola para frente. Gustavo Coutinho vai disputar a bola junto com o Diego Leão. Cristiano deixa para o Vilela, Vilela domina, coloca a bola no chão, abre para o Everton na direita. Everton acelera, acelera contra-ataque do Dragão do Brasil pela direita. Everton pelo debitão, Cristiano prefere um passe mais à frente para o Bruno José. Bruno José faz ali o pivô, devolve para o Cristiano. Cristiano no grande ciclo, entrega para o Tito, perto do debitão. Adriano Martins, ele prefere novamente na direita com o Bruno José. Rende a linha lateral pelo lado direito no campo de ataque, vai avançando. avançando, Bruno José pisa na bola, amortece, volta pro jogador que é o Cristiano, Cristiano pro Vilela, Vilela de primeira na perna direita, devolve pro Cristiano, Cristiano inverte o jogo na esquerda pro Lopes, inverte mal, Thales vem, faz o corte pra equipe da Ponte Preta, sai jogando curtinho com o jogador que é o Jonathan Cafu, já entregou pro Lima, Lima, já abriu na esquerda pro Kevinson, já avança pro campo de ataque, a Macaca, vai pra cima da marcação do Cristiano, chegou na linha de fundo, cruzamento, quem sobe, subiu ali o Adriano Martins de cabeça, bem ali o Adriano Martins, vai disputar a bola, Cristiano, bem Cristiano, fez o desarme, evitou o escanteio, mandou a bola pra fora, arremesso manual para a Macaca no campo de ataque.
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0: 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Até aqui, 21 minutos e meio jogados no segundo tempo. Campeonato Brasileiro da Série B, 15ª rodada. No placar, Atlético 2-2 do Gustavo Coutinho. Ponte Preta 0. Olha a hora no relógio da Bandeirantes, 5h29.
1: Campeonato Brasileiro da Série B, bola rolando no Alfredo Jaconi, em Caxias do Sul. Juventude 2, Ceará 0. Resultado nesse momento em andamento. Também pela Série B, Atlético 0, Avaí também 0. Segundo tempo em São João del Rei. Pela Copa do Mundo da FIFA, em Los Angeles, África do Sul e Canadá vão empatando em 0-0.
2: Danilo Santos.
0: Vivendo e aprendendo, nem sempre ganhando, nem sempre perdendo, aprendendo a viver. A Macaca vai tocando bola com o Danilo Barcelos no campo de defesa, já abre pro Lucas Cunha. Lucas Cunha vai avançando pelo corredor central do campo de defesa. André Lima abre os braços, espera a bola, ele pede, recebe. André Lima já abriu com o Thales, rende ali lateral no campo de ataque pelo lado direito. Já passou, Jonathan Cafu, passe preguiçoso. Guilherme Lopes com estilo pro jogador que ia no Giovani Soares, devolveu de forma preguiçosa também ali pro Guilherme Lopes. E o Thales ficou sentindo, hein? Thales ficou sentindo a chegada do Guilherme Lopes e me parece que pegou, hein? Pegou a ponta da chuteira do Guilherme Lopes ali no Thales. Tá sentindo o lateral direito, camisa número 20 da Ponte, Igor Adorno.
3: É, ali ele tá caído, o Danilo, e parece pouco a distância aqui que realmente houve mesmo esse contato, apesar de que não pintou o cartão amarelo pro jogador do Dragão, não, viu? Já se levanta ali o jogador da Ponte Preta, vai ser assinalada a falta, apesar de que tem um jogador do Atlético também caído, recebendo o atendimento. E aí o Renan Brito prepara duas mudanças, eu consigo ver aqui de longe o Assis e outro jogador que me parece ser o Natan. Mas já te confirmo, isso, é o Natan Felipe mesmo, zagueiro. Então Assis e Natan vem aí, viu, Danilo Santos?
0: 23 minutos e meio jogados no segundo tempo, Dragão 2, Macaca 0. Ivana Mamede, qual é a do jogo?
4: Olha, Danilo, o Dragão, ele é soberano, tem 60% de posse de bola, já finalizou 17 vezes e mais uma vez está cometendo os mesmos erros que comete nos outros jogos, que é na hora de colocar a bola para dentro. Precisa fazer mais um para ficar mais tranquilo nesse jogo, Danilo.
0: Jogo parado, jogador do Dragão no chão, vai pintar a substituição, Tito vai saindo. O que busca o Renan com essas duas mudanças, ô motorzinho?
5: Olha, o Natan é o zagueiro, um pelo outro, acho que o Tito, né, deve ter cansado, ele sai até na maca, né? O Assis agora é para movimentar mais, tiro, abre mão de um volante, coloca o meia, né? O Vilela fica ali, agora faz um triângulo invertido, Marrone e Assis, meia na frente, né, do Vilela, para buscar mais ataque, tem que colocar mais velocidade nessa bola. E o Assis pode ser esse cara que possa achar o Giovani, possa achar o Bruno José e consequentemente o Coutinho. Volto a repetir, não é força, finalização é levantar a cabeça e tirar do goleiro.
0: Cristiano já estava amarelado, acho que isso pesou também na escolha do Renan, ô motorzinho?
5: Sim, é claro, é um jogo que você não pode correr risco, né? Um jogo como esse não precisa correr esse risco todo, a Ponte não traz nenhum perigo, mas é aquele time que está morto, pode fazer um gol e complicar a situação numa bola parada.
0: Portanto, duas mudanças. Entra então Assis e Natan Felipe no Dragão do Brasil para saídas de Tito e Cristiano. O tempo passa, a bola rola. O digital do relógio da Bandeirantes marca 25 minutos e meio jogados no segundo tempo. No placar, o Dragão do Brasil vai vencendo por 2-0. 2 para o Atlético, 0 para a Ponte Preta. 2 gols do Gustavo Coutinho. Falta para a Ponte Preta. Danilo Barcelos mandou a bola lá dentro da área. Chega rasgando a defesa atleticana. Manda a bola para a linha lateral. Imenso manual para a Ponte Preta.
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0: 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Thales vai mandar essa bola lá dentro da área, é um lateirinho. Thales se posiciona para fazer a cobrança pelo lado direito, vai jogar essa bola lá dentro da área, jogadores da Ponte Preta, todos dentro da área atleticana, bola mandou para dentro da área, Adriano Martins sobe de cabeça, chega rasgando, complementando a Deus, Giovani Soares. Na sequência, Gustavo Coutinho sofreu a falta, em cima do Gustavo Coutinho. 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Estamos chegando a 800 likes. Faltam apenas 29. Apenas 29 likes. Você que está no YouTube da Rádio Bandeirantes Goiânia, você que ainda não likeou, você que não deixou o seu joinha, o seu gostei, vai lá agora. Deixa aí o seu like, o seu joinha, o seu gostei. É muito importante. Mas por que vocês ficam sempre pedindo like? É porque quando você deixa o like, você deixa o seu joinha, o seu gostei, o algoritmo do YouTube começa a recomendar o nosso conteúdo para que mais pessoas possam estar aí assistindo, acompanhando o nosso trabalho. 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Então é por você e é por isso que a gente pede o seu like, o seu joinha, o seu gostei. Vamos lá, bater 800 likes agora. Olha o Dragão do Brasil com Marrone. Marrone recuperou bem na intermediária da Atleticana. Já tocou pro Bruno José. Bruno José puxou o contrato aqui dando manual no 3x3. Deixou na saudade na hora do passe. Capricha nesse passe, Bruno José. Isso não foi um passe. A gente falava, Wesley, que será uma tijolada. Foi uma tijolada do Bruno José na hora de... Ele fez bem a primeira jogada, limpou bem a marcação e aí ficou 3-2 na hora do passe. Ele deu uma tijolada, ele bateu cruzado, não foi um passe, perde boa oportunidade o Dragão do Brasil.
5: Danilo, essa bola eu era especialista, eu tenho que falar, cara, essa bola chegou, primeiro, posicionamento do atleta tá errado, Coutinho puxa o primeiro, vem um cara na diagonal, o Bruno José fez uma baita jogada, mas levanta a cabeça, olha ele aí de novo aí.
0: A chance de redimir 3x3, Bruno José cortou pra dentro, trouxe, pintou mais um, entregou pro Giovani, bateu pra fora, perde mais uma oportunidade o Dragão do Brasil, Adono.
3: Mais uma, vai colocando na conta aí, viu, Danilo? Porque são chuvas de chances desperdiçadas, principalmente pelo Bruno José, né? Agora o Giovani Soares teve a chance de chutar, bateu cruzado totalmente sem direcionamento. No momento em que a Ponte faz mais uma mudança, sai Diego Leão, camisa 4, para a entrada do meia dúzia, Juan, Danilo.
0: Motorzinho, agora você vai precisar terminar o comentário do Bruno José e já mandar o do Giovani.
5: Cara, de novo, vamos lá. Teve a oportunidade de fazer a jogada que eu acabei de falar. Ele fez o certo, meteu a bola pra trás, só que tem que levantar a cabeça. Essa bola, quando cai nos pés, eu falei, tem que ter calma, frio, gelado. Tira a bola, gente, não é chutar de qualquer jeito, não. Dava tempo de dominar, arrumar o corpo e meter no canto contrário do goleiro. Aqui é fácil, eu sei que aqui é fácil, mas lá dentro também eu já fiz muito isso. Então é um jogo fácil demais. Se tomar um gol dessa Ponte Preta, amigo, aí eu vou falar pra você, não é time pra buscar na parte de cima, não, porque esse time da Ponte, eu vou falar, é limitadíssimo.
0: Faltam apenas 4. Apenas 4 likes pra gente já bater 800. Agora só 3, ó. Só 3 likes pra gente bater 800 likes no YouTube na Rádio Bandeirantes Goiânia. Jogo parado pra aquela hidratação dos atletas. 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Até aqui, 30 minutos jogados no segundo tempo. No placar do Campeonato Brasileiro da Série B, 15ª rodada, Atlético 2-2 de Gustavo Coutinho, Ponte Preta 0. A hora 5:37 no relógio da Bandeirante.
1: E o Goiás está definido e escalado. O técnico Leandrão manda o verde assim para encarar a equipe do Náutico. Você, Lucena.
7: Beleza, Gustavo aí com várias alterações no time, hein? Thiago Rodrigues no gol, Rodrigo Soares na lateral direita, Luiz Felipe e Ramon Menezes, os dois zagueiros. Na lateral esquerda, Nicolas, desconforto muscular fica de fora, Djalma Silva será o lateral titular. O meio-campo com Felipe Machado, Lucas Rodrigues e Lucas Lima. E aí a surpresa, Jean Carlos, tudo bem. Cadu e Cadu Souza, os dois atacantes, Esmeraldino.
2: Danilo Santos.
0: Orgulho de ser goiano, prazer e alegria em estar junto com você aqui na Rádio Bandeirante, junto com esse time campeão grande audiência. 31 minutos jogados, o Dragão vai vencendo pelo placar de 2-0, com Paulo Vitor agora dominando dentro da área, tranquilo, esperou chegar na marcação, ele coloca a bola nos braços e sai jogando pelo lado esquerdo com o jogador que é o Adriano Martins. Galera no YouTube, na Rádio Bandeirantes Goiânia, olha o Adalberto José da Silva, olha que legal, hein? Dizendo o seguinte: boa tarde, Danilo Motorzinho, parei o carro só pra deixar o like, olha que legal, Motorzinho.
5: Boa, obrigado, o algoritmo vai entender que o conteúdo é bom e eu tenho certeza que você gostou e deixou o like. Agora, outros que estão aí, deixa o like aí também.
0: Olha aí, ó, Wesley Souza, o Motorzinho tá te chamando, tá te convidando, tá te convocando pra você também deixar o seu like, deixar o seu joinha, o seu gostei no YouTube da Rádio Bandeirantes Goiânia. Já passamos dos 800 likes, vamos bater 1000. 1000 likes no YouTube da Rádio Bandeirantes Goiânia. Tô contando com você agora, você que tá quase 1200 telas conectadas agora. Basta você deixar o seu like. Olha o Marrone, Marrone faz o break acima da marcação do Jonathan Cavu, toca pro Guilherme Lopes. Guilherme Lopes não pode brincar aí, hein, Lopes, sofreu uma falta, o Jonathan Cafu chegou atropelando, falta para o Dragão do Brasil no campo de defesa. 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Quando a bola rolar às 6:30 da noite para Náutico e Goiás, a emoção toma conta do seu rádio, a vibração com ele, ele que não narra, ele chacoalha, ele é o maior talento da narração esportiva do Brasil. Com o time campeão de audiência da Rádio Bandeirantes, junto com Cláudio Rabelo de Castro Cacau, o maior craque da opinião, junto com o Nilton, o nosso mão na mesa, Nilton César, Divino Lucena, ele é Divino Lucena, que não perde um detalhe, não perde um só lance no Verdão. E a Rádio Bandeirantes levando até você, amigo ouvinte, levando até você do outro lado do rádio, até você no YouTube, pelas múltiplas formas da Rádio Bandeirantes, todas as emoções do Campeonato Brasileiro da CDB. Olha, assim girou bem, em cima da marcação do André Lima, parte pro campo de ataque pelo corredor central, foi trombado, conseguiu fazer o passe pro Marrone, Marrone abriu pro Giovani, oportunidade, a bola se foi pro gol, chama que eu vou, bateu Guilherme Viana, defesaça do goleiro da Ponte, Adorno.
3: Vai comparecendo o Guilherme Viana. Agora quem chutou foi o Giovani Soares. Pegou a bola pelo lado esquerdo, cortou para a direita e bateu cruzado. Guilherme Viana acompanhou, foi bem na defesa na sequência do lance. Falta de ataque, posse de bola para a Ponte Preta.
0: Olha o Assis, Assis, pro Giovani, bem ali, o Thales tomou a frente, fez o desarme, manda a bola pra frente, vem buscar jogo, o jogador que é o Diego Porfírio, já entregou pro Brandão, Brandão, na marcação do Nathan Felipe, já deu um passe pra frente, lá vem a Ponte Preta, na marcação do Adriano Martins, Diego Porfírio, avançou pro campo de ataque, bola muito forte, entrega de graça pro goleiro Paulo Vitor. Motorzinho pegou o microfone, é porque tem opinião.
5: Agora o duro, é o torcedor da Ponte Preta, né, tem, são 10 torcedores aqui na nossa esquerda, da cabine. Pensa esses caras que vieram, pegaram ônibus, estrada, pra ver um time desse, cara. É assim, eu vou falar pra você, o nosso futebol, tecnicamente, tá só acabando a cada ano.
0: Olha o Antônio Messias, ouvindo a Rádio Bandeirantes e assistindo o Canadá e África do Sul. E ele deixou o like, que legal, hein? Valeu demais, você que tá aí acompanhando a Rádio Bandeirantes, tá também assistindo o Copa do Mundo. Deixa o seu like, deixa o seu joinha, deixa o seu gostei. Olha assim, Zé Sem abrir o grande ciclo de primeira. Ele entrega pro Everton no campo de defesa. Everton já abriu na direita no campo de ataque pro Bruno José. Bruno José volta novamente pro Everton. Vai tocando bola de bem pé, vai fazendo o tempo correr, porque a bola rola, o tempo passa. O digital do relógio da bandeira desmarca 35 minutos jogados no segundo tempo. O Dragão do Brasil que vai vencendo pelo placar de 2-0. 2 do Gustavo Coutinho. Motorzinho falou que é 3, hein? Motorzinho cantou antes da bola rolar, que é hat-trick do Gustavo Coutinho. Paulo Vitor na cabeça de área, manda a bola pra frente. Pra ninguém, Danilo Barcelos domina tranquilo no campo de defesa.
5: Olha aí, Danilo, eu tenho que falar, cara. A torcida começou a vaiar, porque tá vendo aquela situação dos jogadores já se contentando com esse resultado. Então o torcedor tá no direito de vaiar esse jogo pra trás, e não mata o jogo, cara. É uma situação assim que a Série B, se você tem um pouco de seriedade, você consegue melhorar, porque o nível na Série B hoje tá muito baixo. Então o Atlético pegou um jogo desse fácil, tá ganhando, beleza. Mas poderia estar ganhando de muito mais do que... Poderia ter uma confiança maior para os outros jogadores, só que não acelera, fica jogando para trás e está tomando vai agora.
0: 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Ivana Mamede, qual é a do jogo?
4: Olha, concordo plenamente com o motorzinho, só o Giovanni Soares teve umas 4 oportunidades. Ou elas ficaram no goleiro, no Guilherme Viana, ou chutou pra fora. O Bruno José também, que tá fazendo uma ótima partida, mas erra muito no último passe, na hora de finalizar, de tocar pro finalizador. E mais uma vez, o Atlético volta a criar demais, cria muito, cria, mas não consegue colocar essa bola pra dentro.
0: Igor Adorno, Zanardi, mexe de novo no time.
3: Sai 16, Léo Gomes, para a entrada de 35, Gustavo Telles.
0: Muito bem, Gustavo Telles, camisa número 35, no lugar de Léo Gomes. 37 minutos jogados. 37 minutos do segundo tempo, 2-0 para o Dragão do Brasil. Torcida atleticana quer o terceiro. Torcida atleticana quer mais. Bola enviada para o Telles, bola muito forte, a bola vai se perdendo para a linha de fundo. Tiro de meta para o Dragão do Brasil.
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0: 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Eu acredito que nós podemos chegar até 1000. Podemos chegar até 1000 likes até o final desse jogo. Basta você, meu amigo, você, minha amiga, deixar o seu like, deixar o seu joinha, o seu gostei. Tô contando com você. Tô contando com você porque eu sei que eu posso contar com você, que eu tenho prazer em chamar de amigo, em chamar de amiga. Deixa aí, ó, o seu like, o seu joinha, o seu gostei. Tem Paulo Vitor, manda a bola pra frente, bola na corrida para o Giovanni Soares e o Coutinho mergulha ali o Lucas Cunha. A sobra é do Atlético com Marrone. Marrone inverte o jogo da esquerda pra direita com Bruno José. Everton já passou pedindo a bola pra ele. Everton, cruzamento pra dentro da área. Giovanni ajeitou de cabeça. Marrone de primeira. Pegou na orelha da bola, dona. A bola foi fraquinho nos braços do goleiro Guilherme Viana. Macaca vai tocando bola no campo de defesa com um jogador que é o Gustavo Telles. Entrou agora, é passando em queijo de gramado, passe para o Brandão, passe mal, antecipa ali a jogada com o Vilela. Vilela está jogando com o Giovanni Soares. Giovanni foi empurrado Giovanni pelo Gustavo Telles. Falta no campo de defesa, no campo de defesa para o Dragão do Brasil. Ah, que o nosso amigo, ó, Aparecida TV Web, é o Genésio. Genésio tá aí, ó, na sintonia. Aquele abraço, valeu demais pela companhia de sempre.
3: Muda.
0: Grande Genésio, aquele carinho todo especial pra você. Mudou e mudou aonde, aluno?
3: Dragão do Brasil faz a última alteração e sai o Giovanni Soares, camisa 11, para a entrada do atacante Léo Jacó com a 19.
0: Genésio Carneiro, tá aqui na audiência, já deixou o like. Coutinho tá sentindo falta em cima do Coutinho. Léo Jacó no lugar do Giovanni Soares. Que busca o Renan com essa mudança, motorzinho?
5: O Léo Jacó finaliza melhor. Tá precisando de um que goste de ganhar dinheiro. E como que você ganha dinheiro? Fazendo gol, Danilo. Esses caras não gostam de dinheiro, pelo amor de Deus. Vai errar a finalização assim lá longe.
0: Carlinhos do Esporte diria assim, ó, e o motorzinho tá na bronca. 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Segue o fluxo. Atenção, torcedor Bandeirantes. Atenção, torcedor Bandeirantes, no Macioli. O tempo não para. 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Até aqui, 40 minutos e meio jogados no segundo tempo no placar do Campeonato Brasileiro da Série B, 15ª rodada. Dragão do Brasil, Atlético 2, 2 do Gustavo Coutinho, 0 para Ponte Preta. A hora no relógio da Bandeirantes, 5:48.
1: 42 minutos, segundo tempo, é o placar na cidade de Los Angeles. Segue tudo zerado, África do Sul e Canadá, 0-0. Danilo
0: Santos. 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
3: Renda no estádio Antônio Ascioli, 15ª rodada, R$ 26.895, para um público pagante de R$ 1.973 e um público total presente R$ 2.364.
0: Muito bem, tá aí público e renda trazendo a informação, Igor Adorno. Ivana Marmendi, público e dentro do esperado para este domingo?
4: Não, assim, ainda mais um domingo, 16h, né? O Atlético que ia enfrentar a Ponte Preta com possibilidade, né, de uma até goleada, mas para mim o público do Atlético decepcionante, até pelo valor do ingresso.
0: 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Arremesso manual pro Dragão do Brasil. Antes vamos ter substituição. Everton vai embora. Quem entra aí, Igor Adorno?
3: O Everton sai, camisa 2 do Dragão, e quem entra é o Felipe Guimarães, também lateral direito, com a camisa 17.
0: Felipe Guimarães entra um lateral e sai outro, motorzinho.
5: Substituições que a gente vê normalidade, né? Um lateral pelo outro, um volante pelo outro, um zagueiro pelo outro, só um volante por um meia, né? O meia que é o Assis, que entrou, até agora não fez aquela jogada, né? Que os atacantes precisam. Vamos ver agora com a entrada também do Léo Jacó, possa ter mais presença de área.
0: 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Chegamos à marca de 43 minutos do segundo tempo. No YouTube da Rádio Bandeirantes Goiânia, já estamos com 866 likes. Vamos lá, galera. Batermos 900 likes. Preciso do seu like, do seu joinha, do seu gostei. No YouTube da Rádio Bandeirantes Goiânia, menos um segundo, você deixa o seu like, deixa o seu joinha, deixa aí, ó, o seu gostei. Like para chamar gol do seu time no coração. Daqui a pouco, às 6:30, a bola vai rolar para Náutico e Goiás. 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Aqui a Ponte Preta busca o seu primeiro gol, vem pra frente buscando com Danilo Barcelos, dá combate ao Assis por baixo, já entregou pro Bruno José no campo de defesa, está jogando com o Coutinho, passe mal, precisa caprichar esse passe. O Dragão muito displicente nesse passe, erra muitos passes no segundo tempo. Jonathan Cafu recebe no campo de ataque, toca pro corredor central no campo de ataque pro Gustavo Teles. Gustavo Teles rabisca, é em cima da marcação do Assis, já abrindo na esquerda com o Kermisson, Kermisson rende ali lateral, Bruno José fecha na marcação, ele fica sem opção de passe, tem que voltar pro Danilo Barcelos um pouco mais atrás, no grande círculo. Quem recebe é o Lucas Cunha. Lucas Cunha vai trabalhando na perna direita, avança pro campo de ataque, já abriu pro Thales na direita. Lá Jacó chega com vontade, ele passa a bola pro Jonathan Cafu. Jonathan Cafu devolve pro Thales, Thales devolve novamente ali no grande círculo pro André Lima já abriu na esquerda pro jogador que é o Kevinson, já passou pedindo, a bola é pra ele, cruzamento pra dentro da área, quem chega, chegou ali o Vilela, passando o perigo, bola pra frente, Bruno José vem, disputa de cabeça, Danilo Barcelos manda a bola pra frente, domina ali o jogador que o Diego Porfírio, tenta sair jogando, entregou pro Kevinson, Kevinson na marcação dele, então Natan, Felipe Guimarães, Felipe Guimarães, ele devolveu a bola, Ponte Preta vai valorizando ainda no campo de ataque, Bruno José chega, errou o time ali, um jogador da Ponte Preta foi de carrinho ali em cima do Bruno José e é falta, falta em cima do Bruno José, falta para o Dragão do Brasil, no campo de defesa.
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0: Passamos de 1.200 telas conectadas no YouTube na Rádio Bandeirantes Goiânia.
3: Mais 5.
0: Mais de 1.260 telas conectadas agora no YouTube da Rádio Bandeirantes Goiânia. 45, chegamos. 45 minutos do segundo tempo. Igor Adorno, vamos até quando?
3: Vamos até 50. 5 minutos de acréscimo.
0: Mais 5, vamos até 50, prometeu o árbitro Braulio Machado, no YouTube da Rádio Bandeirantes Goiânia, faltando só 33 likes pra gente bater 900. Só 33 likes pra gente bater 900 likes no YouTube da Rádio Bandeirantes Goiânia. Tô contando com você, meu amigo, você é minha amiga internauta, pra gente já bater essa próxima meta de 900 likes. Quando pintou gol, se pintou gol, pintou, bonitinho.
3: E pintou gol na Copa do Mundo. Aos
1: 47 minutos do segundo tempo, é gol do Canadá, gol de Eustáquio agora, 48 minutos, segundo tempo, África do Sul 0, Canadá 1, na informação de Unitintas, pintando as cores da vida.
0: Olha o Canadá avançando, é o primeira seleção que está indo para as oitavas de final, isso mesmo, Guga?
1: Correto, é a primeira classificada somente este jogo hoje pela Copa do Mundo.
0: Estamos chegando, faltam só 900 likes pra gente bater 900, apenas 19. Daqui a pouquinho às 6:30, tem Goiás em campo, tem Náutico em Goiás, tem o time campeão de audiência da Rádio Bandeirantes. Tem a narração dele, do vibrante, ele que não narra, ele chacoalha, ele é o maior talento da narração esportiva do Brasil. Junto com o Cacau, junto com o Newton César na mesa, junto com o Divino Lucena, junto com você, meu amigo, você, minha amiga, sempre aqui na Bandeirantes. Olha o Thales tocando bola no campo de defesa, Danilo Barcelos, pressionado pelo Bruno José. Danilo Barcelos, capitão da equipe da Macaca, vai avançando, toca para o jogador que o André Lima, recua novamente no campo de defesa para o Lucas Cunha. Lucas Cunha já abriu lá na esquerda para o Juan. Juan domina na perna canhota, avança no campo de ataque para o Gustavo. O Gustavo Teles fez ali a proteção, foi para o chão, se levantou, ficou pedindo a falta, depois quis a vantagem, mas o juizão já tá parando. Falta pra Ponte Preta no campo de ataque.
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0: Vamos chegando a 48 minutos. A 48 minutos do segundo tempo, o Dragão vai vencendo pelo placar de 2-0. Faltando 15 likes apenas no YouTube, na Rádio Bandeirantes Goiânia. Mais de 1.200 telas conectadas simultaneamente agora. Faltando só 15 pra gente bater 900 likes. Ponte Preta tem falta. Ponte Preta tem falta pra fazer a cobrança. Danilo Barcelos vai levantar essa bola na área. Goleiro Paulo Vitor. Eu sou mais você. No alto é sua. Paulo Vitor sai do gol e fica com ela. Soberano Paulo Vitor no alto. Recebe as aplausos do torcedor atleticano. Ele manda a bola pra frente. Deu um balão pro Assis. Colocou na corrida. Assis e o Thales. Thales deu um de corpo ali no Assis, a bola se perde para a linha lateral, arremesso manual para a Macaca. Thales tem pressa, já fez a cobrança, entrega para o goleiro que é o Guilherme Viana. Viana de primeira para o Danilo Barcelos na meia lua no campo de defesa da Ponte Preta. Danilo Barcelos vai tocando no campo de defesa na perna canhota, ele faz ali o lançamento para o Gustavo. Gustavo não consegue fazer ali o domínio, recolhe a equipe do Dragão com o Jacó. Jacó entrega para o Vilela. Vilela na perna canhota, trabalha com Marrone. Marrone recebe no campo de ataque pela esquerda, rende ali a lateral, já sai na marcação do Jonathan Cafu, traz para o corredor central, entrega na meia lua pro Gustavo Coutinho, fez a linha proteção, foi pro chão, era o Léo Jacó. Juizão mandou seguir, Vilela manda a bola pra cima, Gustavo Teles domina no peito, coloca a bola na grama e atropelado pelo Léo Jacó. Atropelado pelo Léo Jacó, é falta, falta para o jogador da Ponte Preta no campo de defesa.
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0: 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Apenas um like pra gente bater 900, pra batermos 900 likes no YouTube da Rádio Bandeirantes Goiânia. Agora é agora, galera, é agora, o 900 likes, 900 likes, valeu demais. Você, meu amigo, você, minha amiga, é fenomenal. Valeu por esse carinho de sempre, por essa audiência, por esse engajamento maravilhoso. Vamos chegando a 50 minutos. Já estamos por conta do árbitro Braulio Machado. Pode ser o último ataque do jogo. Apita o árbitro. Coutinho duas vezes, Atlético 2, Ponte Preta 0, respeite as cores!
1: Gustavo Ramos! Vitória do Dragão, 2-0, 2-0. voz de Gustavo Coutinho. A Ponte Preta não foi párea para o Atlético e saiu derrotado. E o Atlético, grande vitorioso da tarde, soma pontos, salta para a parte de cima da tabela de classificação. Enquanto isso, também pela Copa do Mundo, resultado final: o Canadá está na próxima fase. O Canadá bate a África do Sul pelo placar de 1-0 e conquista sua vaga para as oitavas de final da Copa do Mundo de 2026. Daqui a pouco tem mais bola na rede, tem mais bola em campo, tem o Goiás em campo, 6:30, tem Náutico e Goiás aqui na Bandeirantes. Mas antes, eu volto ao estádio Antônio Ancioli, saber como é que tá o panorama, como é que tá a saída de campo do Dragão, que venceu por 2-0, Igor.
3: Muita comemoração da torcida rubro-negra aqui no Castelo do Dragão, Gustavo. Afinal, o Atlético volta a encontrar o caminho das vitórias, 2-0 contra a Ponte Preta, para a alegria dos mais de 2.300 torcedores que compareceram nessa tarde e noite aqui no estádio Antônio Ascioli. Os jogadores do Dragão, reunidos no meio-campo, comemoram a vitória do Atlético por 2-0, Guga.
1: 5:59, instantes, vem Náutico, vem Goiás, mais um jogão aqui pela Série B do Campeonato Brasileiro. Mas antes, vamos aqui com a eleição do craque do jogo para Atlético 2, Ponte Preta 0.
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1: 5:59, estádio Antônio Ascioli. O craque do jogo para você, Wesley Souza.
5: Eu falei antes do jogo, a KTO, a aposta lá no Gustavo Coutinho, que ele vai resolver a parada. Errou muitos gols, é claro, mas fez dois, tinha apontado três. Pra mim, o craque do jogo, Gustavo Coutinho.
3: E se ele faz os três gols em motor, aí você podia pagar o churrasco pra todo mundo aqui, hein?
5: Não é?
3: Pois é, ficou por um, hein? Beleza, motorzinho que volta no decorrer aqui da programação da Bandeirantes com o Renan Brito e também com mais opiniões no nosso apito final. 6:00 PM. Boa noite pra você ligado, boa noite pra você sintonizado. O Atlético bateu a Ponte Preta pelo placar de 2-0 e este é o craque do jogo. Agora eu vou com o voto da Ivana Mamede. Quero saber de você, Ivana, quero saber de você, Musa, quem foi o craque de Atlético 2, Ponte Preta 0?
4: Eu vou com Wesley Souza, não tem outro, né? Gustavo Coutinho, vitória de 2-0, dois gols do... Faltou um, né, Wesley? Faltou um, mas já tá bom demais.
1: Então tá eleito, então, Gustavo Coutinho, craque do jogo, Atlético 2, Ponte Preta 0. 6:00 em ponto em Goiânia. Daqui a pouquinho, começamos os trabalhos também para Náutico e Goiás, aqui na Bandeirantes Goiânia, em FM 98,7 e também no YouTube, Rádio Bandeirantes Goiânia. A Ivana e o Wesley voltam no apito final, mas agora... Alô, torcedor esmeraldino! Alô, torcedor verde e branco! Alô, nação esmeraldina, vai começar o espetáculo!

É, torcedor esmeraldino, chegou o dia. Hoje é o dia de virar a página, de virar a mesa, de deixar o que ficou para trás e pensar no futuro. Um futuro de, quem sabe, visualizar um acesso ainda no ano de 2026. Com muitas mudanças, novo comando técnico, o time esmeraldino vem modificado, mas vem confiante nos 3 pontos da vitória na noite de hoje. Do outro lado, o Náutico Clube Capibaribe.

0: Pernambucano, tradicional time do futebol do Brasil, clube que esse ano é um dos favoritos também a acesso. Tem no seu banco de reservas um conhecido nosso, lendário treinador Hélio dos Anjos, e um time forte que vai tentar fazer prevalecer o fator casa, pois os aflitos estará cheio para Náutico Goiás. Este é o jogo a partir de agora na Bandeirantes FM 98,7, Série B do Campeonato Brasileiro, Náutico e Goiás. 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A você agora uma ótima noite, bem-vindo ao futebol da Bandeirantes, Lucena, fala do Verdão aí, Lucena.
1: Beleza, Gustavo, time esmeraldino fazendo o aquecimento neste momento no gramado dos aflitos, e como você colocou aí, vem com várias alterações sobre o comando do técnico Leandro Campos. O Luizão, que faz parte da comissão técnica permanente esmeraldina, vai comandar o Verdão pela primeira vez no Campeonato Brasileiro da Série B, em virtude da demissão do técnico Daniel Paulista, e também ainda a situação do Moza, novo treinador esmeraldino, que só chega amanhã em Goiânia para iniciar então os trabalhos à frente do Verdão na sequência do Brasileiro da Série B. Lembrando que Moza, 46 anos de idade, vem de um acesso e também do título de campeão com o Coritiba na temporada de 2026. Passou aqui também no time atleticano, onde em 3 jogos sagrou-se campeão goiano também na temporada de 2022. O Leandrão que traz aí 6 novidades no time esmeraldino para este confronto contra a equipe do Náutico. Na lateral direita, Diego Caetano vai para o banco de reservas. Rodrigo Soares começa como titular. A dupla de zaga, Luiz Felipe e Ramon Menezes. E outra alteração na lateral esquerda, Nicolas, problema de última hora lá mesmo em Recife, acabou não ficando disponível nem no banco de reservas, fica à disposição. Djalma Silva será o lateral esquerdo hoje ali pela esquerda. O meio campo com Felipe Machado, Lucas Rodrigues, que retorna depois de cumprir automática na derrota contra a equipe do Operário, e Lucas Lima. E com 3 atacantes, Jean Carlos retornando ali pela direita, o Cadu como centroavante, e o Cadu Souza vai um pouco mais ali pela esquerda. São as novidades do técnico Leandrão para pegar o Náutico daqui a pouco.
0: Beleza, então, Divino Lucena, com as informações, as notícias no Goiás. 6:05, faça suas compras sem sair de casa, peça agora pelo site do Hiper Moreira, bom preço, autopeças, peça por peça, continue rotando, parcelamento no cartão e entrega rápida, cortes de frango, linguiças recheadas, empanados produzidos sem óleo e muito mais, frango é Super Frango. 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Volto com o Divino Lucena e as informações do Náutico Clube Capibaribe em Divino Lucena.
1: Time comandado pelo técnico Hélio dos Anjos, bastante conhecido aqui do torcedor goiano, ele que tem uma história gigantesca com a equipe esmeraldina, que promove alterações também em relação ao 11 que começa jogando. 7 novidades no time do Náutico em relação ao último jogo que jogou aqui em Goiânia, perdeu para o Vila Nova no estádio Onésio Brasileiro Varenga pelo placar de 4-3, tem também que voltar a vencer e se recuperar dentro da competição. Ele promove o retorno de Reginaldo na lateral direita, a dupla de zaga, o Índio e o Igor Fernandes, e também o Léo Jance ali na lateral esquerda, todo o sistema defensivo alterado em relação ao último compromisso. No meio campo, Luiz Felipe, o Anderson e Dodô, que passou aqui também no futebol goiano, defendeu a equipe esmeraldina, além de Vinícius, que passou aqui também pelo time esmeraldino. E no ataque, 2 novidades também, o Felipe Saraiva e o Derek, lembrando que o Vinícius é o artilheiro da equipe do Náutico na competição, 14 jogos, 6 gols marcados, além de Dodô também, que já atuou 14 vezes nesta temporada com a camisa do Náutico e já marcou 5 gols. O Náutico precisando de vencer hoje e também nos aflitos, frente à sua torcida, Guga.
0: Beleza, Divino Lucena, com as informações do Náutico aqui no futebol da Bandeirantes. Aproveita aqui pra abraçar meu amigo Luan Lincoln, torcedor do Atlético, tá feliz da vida. Tô mandando aqui a vitória pra ele, pra Michele, pra Manuele, para Mariana, família linda do atleticano Luan Lincoln. Tá aqui na Bandeirantes, feliz, contente com a vitória do Dragão por 2-0. 6:07, 6:07. 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Tudo bem, Cláudio Rabelo de Castro, Cacau, e a sua expectativa para este jogão entre Náutico e Goiás, Cacau?
2: Olha, começou com muita novidade, né? Uma novidade na escalação do Goiás e também novidade na escalação do Náutico. É um jogo completamente atípico. O Náutico que venceu o Goiás aqui não é o mesmo, aliás, o Náutico que perdeu para a equipe do Vila não é o mesmo Náutico que vai enfrentar o Goiás hoje. É um time novo, um time que pode surpreender, assim como o próprio Goiás, que nunca jogou assim, 4-3-3, fora de casa, com três atacantes, né, com dois Cadus e o Giancarlo na frente, com o Lucas Lima que não marca ninguém e que tem a volta do Luquinha ao lado do Felipe Machado. Então é um time completamente novo e esperamos que seja uma escalação assertiva, que o Goiás possa mostrar um futebol agressivo, mas que também não dê tanto espaço ao time do Náutico, que dessa forma, jogando em casa e aí, com um time completamente diferente, também pode surpreender o Goiás Esporte Clube. Então, olha, um jogo de iguais, de dois, praticamente dois times novos, dois novos times em campo, viu, Guga?
0: Viu, Cacau? 6:09, 6:09, para fazer as suas compras com mais praticidade, conte com Moreira Delivery. 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Bom Preço Autopeças, peça por peça, continue rodando, segue tocando o tema da opinião, porque agora eu vou aqui com a opinião dele que chega a mão na mesa. O Nilton César tá comigo e também tá com o torcedor esmeraldino. Vai falar do verde, vai falar do verdão. Toca aí a vinheta do Nilton. Fala, Nilton, boa noite mais uma vez.
3: Boa noite, grande Gustavo Ramos, um abraço a você, o Cacau, Lucena, o Edinaldo Maurício, Thiago Oliveira, você que é torcedor esmeraldino. Olha, o Goiás é 6 novidades em relação ao time que foi goleado no estádio da Serrinha, né? Muda nas laterais, no meio campo, e as maiores novidades, o Goiás vem com um ataque novo. Eu espero que o Goiás acorde enquanto é tempo. E tem jogadores aí que vão ter que jogar. Agora me chama a atenção aí, será que foi de fato o Leandrão quem sacou o Anselmo Ramonstro? Ele que saiu, deu aquela risadinha, a galera não gostou. Será que é o Leandrão? Ou será que alguém na diretoria pediu para poder tirá-lo da equipe? Enfim, o Wesley Garcia também dançou, é um ataque novo, o novo treinador estará vendo a partida. Eu espero ver o Goiás jogar futebol hoje, é um jogaço. Ou o Goiás ganha ou o Náutico. Para mim não teremos empate nesse jogo de hoje.
0: Ô Lucena, 6:11 e fora também da escalação inicial o Nicolas, mas este já tem aí uma motivação, né, ô Lucena?
1: É, exatamente, Gustavo, o Nicolas que já viajou com a delegação, acabou ainda no treinamento de ontem, sentindo uma situação, vai entregue agora ao departamento médico, nem relacionado no banco de reservas, o lateral esquerdo do Nicolas foi. O próprio Pedrinho também, que viajou com a delegação, ficaria com opção, a gente imagina, no banco de reservas, também se contundiu lá no treinamento e fica de fora, nem relacionado para o banco de reservas, também vai ficar à disposição do técnico Leandrão. Não só o Nicolas, como também o Pedrinho.
0: 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O Cacau, a fase ela já não é boa. E aí os jogadores viajam e na atividade acabam machucando e nem estão relacionados o Pedrinho e também o lateral Nicolas, Cacau.
2: É uma loucura, né? É uma loucura. Machuca descendo a escada, né? Quando tá lá no... vai tomar um banho, escorrega lá no banheiro.
1: Cacau.
2: A coisa tá feia lá no Goiás. Pois não, Luciano. Não,
1: até para ser preciso em relação a esses dois jogadores, o Nicolas e o Pedrinho, o Fernando colocou aqui, ó, o Nicolas, desconforto muscular posterior na coxa esquerda. E o Pedrinho, contusão no tornozelo direito.
2: O Pedrinho tem que revisar um pouco a sua carreira, desse jeito não vai longe. Né, o Nicolas sentiu ali uma fisgada na posterior, isso é plenamente possível, às vezes acontece até você descendo a escada mesmo, né? Isso acontece. Mas quando o cara tá mal preparado ou tá muito desgastado, a verdade é que é um jogo decisivo, é um jogo em que o Goiás não pode ficar com dodói, com dorzinha, tem que ir 100%, tem que correr muito, né? Esse time do Náutico também vai fazer por onde, vai dificultar muito, mesmo porque do outro lado tem o Hélio dos Anjos, né? Que quando ele olha pro Goiás, ele tem aquele saudosismo das conquistas, aquele amor que ele teve quando trabalhou aqui, mas ele tem um ressentimentozinho, né? Com a política do Goiás, inclusive na última entrevista dele, ele citou isso, né? Ele falou que exatamente o problema do Goiás não é nem o técnico, nem os jogadores, o problema é o que está vivendo a diretoria do Goiás, com essa coisa de se adaptar a novo estatuto e agora a nova mudança, é uma discussão, né, na parte administrativa financeira, é que está trazendo os problemas para dentro do campo. Isso é opinião do Hélio dos Anjos, traduzindo aquilo que ele disse exatamente na entrevista. Então ele tem essa vontade, e é uma vontade um pouco maior até, quando se enfrenta ao Goiás, é de mostrar um grande trabalho, né? E ele precisa realmente ter um time nas mãos, e já que ele fez tantas modificações, né? Ele também vai dar oportunidade para aqueles jogadores que estão com fome de bola. Então que o Goiás tenha toda a precaução, que jogue realmente uma partida para valer, com muita dedicação, dividindo todas característica de jogo de série B do Campeonato Brasileiro, viu, Guga?
0: Viu, Cacau? 6:15, 6:15, este é o Futebol na Bandeirantes, oferecimento Laboratório Núcleo, cuidando de você, macroservice e materiais elétricos de confiança, ligue 62-3216-4080, quer evoluir no 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Ô Nilton, o Hélio dos Anjos, ele tem uma motivação a mais, uma motivação diferente em enfrentar o Goiás nesta noite, Nilton?
3: Cara, assim, eu acho que eu sinceramente não sei. É, tantos anos, às vezes na vida você chega uma certa idade que as coisas não são mais novidades. Geralmente quando você é mais jovem você sonha muito. Quando você chega a um determinado momento da sua vida, principalmente trabalhando no esporte, eu acho que já não tem, né, toda essa volúpia. Mas assim, o Hélio, é claro, ele perdeu para o Vila Nova. Se perdeu hoje, fica numa situação ruim. O Goiás mudou muito da época que o Hélio dos Anjos esteve por aqui. E claro, ele viveu um grande momento. E de algum tempo para cá, o Hélio, ele ressurgiu no futebol brasileiro. Eu vi essa equipe do Náutico, trabalhei no jogo aqui em Goiânia. Eu penso que é bom pro Goiás, o Vitor Andrade tá fora. Eu não sei por quê. E no jogo passado ele sacou, jogou pra caramba. Rápido, veloz, driblador. Eu vejo aqui um time com algumas mudanças, mas tem assim bons jogadores. Claro que o Hélio, ele também está pressionado, cara. O Náutico está um pouco distante dos principais concorrentes ao título. É um jogo hoje, joga na sua casa e precisa de vencer. Perdeu para o São Bernardo, acho que antes o Náutico havia perdido num clássico lá no Nordeste. Eu acho que ele perdeu para o Sport, empatou com o São Bernardo e perdeu para a equipe do Vila. Então, em 9 pontos, ele ganhou apenas um. Se perde em casa hoje, a batata do Hélio dos Anjos já vai começar a assar. E eu espero

0: Goiás possa conquistar a vitória nesta noite jogando nos Aflitos?
1: Não, ele tá indo pro tudo ou nada. Ele é um 4-3-3, com o Lucas Lima, né, que não marca ninguém, com três atacantes, dois deles não jogam constantemente, os dois Cadus, né, eu imagino que o Cadu de um lado, o Giancarlo do outro e o Cadu que veio do Atlético Mineiro, dali centralizado no lugar do Anselmo Ramon. Eu imagino esse o time, segurando um pouco mais os dois laterais, né, principalmente o Djalma, que é um jogador que é mais de marcação, e o Rodrigo Soares, que embora tenha dado entrevista no lugar dos jogadores que deveriam dar satisfação no último jogo, daquela derrota por 3-0, vexatória dentro de casa, o Rodrigo Soares também é um jogador mais de marcação. Então eu imagino que ele tenha ali escalado esses jogadores ali com o Lucas Lima, os três atacantes, porque vão ter mais liberdade para jogar. E não tanta preocupação assim para se defender. Porque ele vai ter os quatro jogadores da linha de defesa, mais dois volantes. Ele vai ter seis jogadores para marcar. Não vai ser um time que vai soltar tanto com os laterais. Agora, se isso vier a acontecer, aí nós vamos ver o sacrifício dos dois atacantes de lado para fazer também uma dupla ali, sempre a defendendo e atacando. O que não vai deixar de ser o mesmo do que tem sido feito ao longo de tanto tempo aí, quando o time joga no 4-3-3. Então, eu espero que os jogadores que estão entrando tenham motivação suficiente para tentar ganhar posição. Aí você precisa ver o início da partida para ver se o time vai jogar naquele bloco ou se vai soltar esses quatro jogadores para atacar o time do Náutico e buscar uma vitória. Porque se essa vitória vier, aí o Goiás ressurge novamente com mais tranquilidade dentro do Campeonato Brasileiro.
0: 6:20, 6:20. 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Ô Nilton, vamos para mais um jogo, então, sem a dupla GG e Lourenço, porém com o retorno do Lucas Rodrigues. Esperar o quê? Como deve vir? Como será a atitude deste time do Goiás hoje para enfrentar o Náutico?
2: Olha, muda, sai daquele esquema do 4-4-2. O Goiás sempre utilizava aí quatro jogadores do meio campo. Eu entendo assim, o que não tá dando certo, você tem que mudar. Goiás não pode ficar tão somente no esquema de jogo. Então, assim, olha, Felipe Machado, jogador experiente, quantas vezes já foi eleito melhor jogador em campo. O Lucas Rodrigues, cara, eu acho que ele tá precisando de fazer a partida. Eu acho que o Lucas, depois que ele veio da contusão, foi para a seleção, ele tá devendo uma grande partida nesse meio campo do Goiás. O Lucas Lima precisa de jogar mais, tá jogando só com o nome, tá sendo prestigiado. Agora, o ataque, cara, esse Cadu, que veio do Atlético Mineiro também, até hoje, ele não desabrochou, fez um ou outro jogo, depois machucou, tá na hora, bicho, o tempo tá passando. O Jean Carlos, eu vejo potencial nele, é um jogador que ainda está em formação, mas para mim ele tem que ser titular na equipe do Goiás. E o Cadu Souza, o homem que nunca foi apresentado no Goiás, ele entrou naquele jogo contra o Vila, tá ligado?
0: Tô ligado. Vila,
2: o Goiás ganhou de 1-0 e de lá para cá ele tem aparecido nos jogos. Ora como titular, ora no decorrer do jogo, tá na hora também do Cadu fazer uma grande atuação. Cara, e o Leandrão é a novidade no banco de reservas. Eu espero atitude, mesmo porque o novo técnico tá observando. Se esse time corresponder, quem começa hoje como titular já larga na frente. O Goiás deu uma sacudida, mudou de treinador. Enfim, eu espero ver um Goiás com uma outra postura. Eu observo os jogos do Goiás fora, ele sempre dá praticamente meio campo pro time adversário trabalhar, cara.

0: Você tem que marcar a saída de bola. Você tem que sufocar também o time. Eu não vejo o Náutico assim como um bicho papão. Tem 2 pontos à frente do Goiás. Tem que acreditar. O Goiás tem que hoje, liderança, o Gustavo Ramos, faca nos dentes, sangue nos olhos e disposição. Não pode ser aquele time que não teve isso em campo. Às vezes você pode perder, mas você tem que ter gana, vontade, tem que dividir bola, tem que suar camisa. É isso que eu espero. Time de atitude, time de vencedor, garra, vontade. Esse é o Goiás que eu espero hoje contra a equipe do Náutico.
1: Agora em Goiânia, 6:24, 6:24. Vamos conhecer as equipes. Como vem o Náutico? Como vem o Goiás? Time de arbitragem, toda a ficha técnica. Alô, Divino Lucena. Traga pra gente, traga para a nação esmeraldina o 11 titular de Leandro Campos. Como joga o Goiás?
2: Thiago Rodrigues é o goleiro camisa número 1. Número 2 para Rodrigo Soares. 3, Luiz Felipe. 4, Ramon Menezes. 54, Djalma Silva na lateral esquerda. O meio-campo com 5, Felipe Machado. 35, Lucas Rodrigo. 10 para Lucas Lima. 21, Jean Carlos. Cadu, 18. E 40 para Cadu Souza.
1: 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E o banco do Leandrão, como vem os suplentes do Goiás, hein, Divino Lucena?
2: Para o gol, 32, Murilo. Murilo Câmara para a zaga, garoto da base, Diego Caito, Juninho, Baldoria, Brian, Anselmo Ramon, Alejandro, Esli Garcia e Luizão.
1: 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Como vem o Hélio dos Anjos para enfrentar o Goiás? Qual o 11 do Náutico aí, hein, Divino Lucena?
2: 1 para o goleiro Muriel, 93 para Reginaldo, dupla de zaga, 13 Índio, 23 Igor Fernandes. Na lateral esquerda, 66 Léo Janse. O meio campo com 27 Luiz Felipe, 8 Anderson, 10 para Dodô e 7 Vinícius, já mais no ataque, 98 para Felipe Saraiva e 72 para o Derek.
1: 6:27, 6:27. E quem comanda, quem apita Náutico e Goiás, Lucena?
2: Arbitragem feminina hoje lá nos Aflitos para Goiás e Náutico, Náutico e Goiás. No apito, Edna Alves Batista, 46 anos de idade. Assistente número 1, Neuza Inês Bach. E assistente número 2, Brígida Cirilo Ferreira. Ambas, a árbitra Edna e a Neuza da Federação Paulista e a Brígida da Federação Alagoana de Futebol. E no VAR, o Rodrigo Guarizo da Federação Paulista de Futebol.
1: 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Uma última passada na opinião antes da bola rolar. Cacau, o Goiás hoje vence ou não vence, Cacau?
3: Olha, do outro lado tem um tal de Vinícius. O cara aqui, ele começou bem, jogou com a camisa do Goiás algumas partidas, dava até a entender que seria a solução ali no ataque pelo lado direito. Depois jogou mal o tempo todo, não deixou saudades, foi embora, voltou pro Náutico, mas lá ele é ídolo da torcida. Lá ele se sente à vontade, ele tem confiança para jogar. Então tem que tomar cuidado com o Vinícius. E tem o Derek, que passou aqui também pelo Atlético. É outro atacante, um grandalhão, que também tem que ser bem marcado. Eu acho que o Goiás é o seguinte: do meio para frente é um time novo, é uma incógnita. Vamos esperar que seja realmente a solução jogar com esses meninos lá no ataque. Que o Goiás não perca a oportunidade de fazer os gols, porque se jogar muito aberto pode dar chance para a equipe do Náutico. Olha, difícil prognóstico, é um jogo de iguais, o Guga.
1: Jogo de iguais, assim definiu Cláudio Rabelo de Castro Cacau, 6:28. Para você, Nilton, equilíbrio? Olha,
0: claro, mas eu penso o seguinte: não teremos empate nesse jogo. E eu espero que o Goiás saia vencedor. O Goiás, na sua trajetória, quando ele chega desacreditado em determinados momentos, ele sempre surpreende. E é um deles hoje, esse momento, depois de perder de 3-0 pro Operário, de ter aí a saída do técnico, já ter anunciado o Mozart. Enfim, eu vejo o Goiás nessa condição, cara. Como eu sou goiano, vivo aqui, trabalho aqui e sonho em ver novamente o futebol goiano ter representante na Série A, eu espero que o Goiás hoje possa vencer e convencer. O Goiás só precisa de uma coisa: vontade, garra, disposição. Se isso tiver esses itens, acompanhar os jogadores em campo, para mim o Goiás, ele pode sair hoje dos aflitos com uma vitória. É o que a nação esmeraldina está esperando. Guga!
1: 6:30. Volto à reportagem, volto com Lucena. O jogo vai sofrer um pequeno atraso, pelo visto, né, Lucena?
2: Não entendi, Guga.
1: O jogo deve sofrer um pequeno atraso, né? Já temos um minuto e agora que está sendo executado o hino nacional brasileiro.
2: Terminou neste momento. Os jogadores já começam ali a se cumprimentarem e aí vão fazer aquela rodinha ali para a última oração dentro do campo de jogo, Guga.
1: 6:30, 6:30. Vamos então para a narração do jogo, a emoção da bola rolando. Comigo e com você, torcedor esmeraldino, uma das vozes que mais representam o rádio esportivo, não só em Goiás, mas em todo o Brasil. Ele é inconfundível, único, inigualável. Ele é simplesmente o maior talento da narração esportiva do Brasil.
4: Que coisa linda! Torcedor, não me esqueço nunca de você, e onde você estiver, não se esqueça de mim. Aquele abraço, boa noite, comunidade esportiva goiana, em especial a massa esmeraldina, galera alviverde que se liga mais e mais no somzão da Rádio Bandeirantes Goiânia, na emoção maior do futebol, FM 98.7, YouTube Rádio Bandeirantes Goiânia, é o melhor do futebol de Goiás para o Brasil. Rádio Bandeirantes no rádio, no coração da galera. Valeu, Gustavo Ramos, o nosso Guga, que comanda com brilhantismo o nosso futebol Bandeirantes nesse domingo. Hoje já tivemos Atlético 2, Ponte Preta 0, com uma super narração, uma vibração do Danilo Santos. Náutico e Goiás nos aflitos. É o Verdão com uma parada dura, dura, dura demais neste domingo, 28 de junho de 2026. É o Goiás buscando a reabilitação fora de casa no Brasileirão. É nos aflitos, é Náutico e Goiás, e em nome dos grandes anunciantes do rádio esportivo em Goiás e no Brasil. Vamos juntos a partir de agora, nas ondas da Rádio Bandeirantes. É você ligado na gente, a gente ligado em você. Pra emoção, me leva Verdão, pra reação, me leva Verdão. Ao lado de Cláudio Cabelo de Castro Cacau, eu estou ao lado de Nilton César, mão na mesa, e com show de reportagens do nosso divino Lucena, com a produção do João Vitor Barros, a sonorização do Edinaldo Maurício com Tiago Oliveira filmando nós na nossa live, com Anflício Rodrigues, o Pisquila, com Joaquim Quirino, o Luter Sardinha, o Gabriel Oliveira, o Joãozão comanda o timaço da Rádio Bandeirantes e a direção geral é do Dr. Cid de Oliveira Reis. É domingo de futebol. Alô, galera do Verdão, aquele abraço, a bola vai rolar, a rede vai chacoalhar e a galera vai vibrar aqui na Rádio Bandeirantes, o canal da emoção do futebol. O som do futebol está no ar, o Goiás todo de verde, nesta noite, na Grande Recife. Náutico e Goiás, é o Verdão em campo depois de duas decepções seguidas fora de casa, com um técnico interino buscando a reabilitação. É o Campeonato Brasileiro que está cada dia mais complicado, mais difícil, Brasileiro da Série B, que realmente é uma parada muito complicada. É o Goiás para voltar a vencer. A fé da galera nunca falta, o otimismo da torcida alviverde. É uma camisa que tem muita história, que tem muita tradição, que pesa muito. É o Goiás Esporte Clube. Náutico e Goiás, o Goiás todo de verde, o Náutico com seu uniforme tradicional, aquela camisa colorada, né? Com listras verticais em vermelho e branco, calção branco e meia branca. No primeiro tempo, Náutico, Clube Capibaribe, o Timbu coroado, ataca pro gol da esquerda, enquanto o Goiás Esporte Clube, o Verdão da Serrinha, ataca pro gol da direita do seu rádio. Se fosse na Serrinha, o Goiás estaria atacando para o gol da Força Jovem, para o gol da T63. Náutico e Goiás, Edna Alves Batista, árbitra de São Paulo. Aliás, hoje um trio feminino para comandar Náutico e Goiás no Grande Recife. Vamos juntar a partir de agora. É coração batendo forte. Bate forte, coração, no somzão da Rádio Bandeirantes. Vai, Verdão. Para emoção, me leva, Verdão. Atenção, torcedor do Brasil no Recife. A bola rolou. E é nela que eu vou. Alô, galera do Verdão. Larga tudo e vem comigo. É isso aí, amigo, é aqui comigo que eu quero ver, nas ondas da Rádio Bandeirantes Goiânia, onde a emoção do futebol acontece. Trabalha o Goiás no seu campo de retaguarda. De Djalma Silva já tocando bola para Luiz Felipe, ele chama pro jogo lá pelo setor de meia esquerda. Na saída se apresenta o Djalma. Ramon Menezes manda a bola ali pela meia canhota, tentava o domínio, foi pro chão ali o Cadu, a bola é retomada no sistema defensivo do time do Náutico, rolada a bola no meio da intermediária pernambucana, se atrapalha ali o jogador que era o Dodô, a bola vem para Lucas Lima, tentou a enfiada de bola pelo meio, entra para fazer o corte o zagueiro Igor Fernandes, tocando bola aqui na canhota com Félix Saraiva, leva a bola por dentro, Félix Saraiva deu combate, o Lucas Lima tabelou com o Cadu, avança pelo meio, toca a bola, o time de Goiás no ataque, a bola chegou de longe, Djalma Silva bateu pro gol, ela toca na zaga, bateu ali no Reginaldo, sai pro jogo o time do Náutico com a bola, rebatida, sobra na intermediária, Esmeraldina parou com tranquilidade, amaciou no terreno Felipe Machado com tranquilidade, com calma, ele chama pro jogo agora ali o jogador que é o Lucas Rodrigues, bate recuado na quarta zaga, Ramon Menezes bateu para direita, virando o jogo, abertura para Luiz Felipe, pé direito na bola, levanta no ataque na direção do Cadu, a bola vai sobrar com Cadu, Souza meteu para Lucas Lima, entrada da grande área, pé canhoto, bateu pro gol, Muriel defendeu, encaixa firme o goleirão do Náutico, chegou bonito, tocando a bola o time do Goiás, ô Divino Lucena, abração para você.
2: Outro para você, Ronair. O Cadu poderia ter avançado um pouco com a bola também para arriscar, mas como o Lucas apareceu ali pela esquerda, chutou fraquinho, rasteiro, facilitando ali a defesa para o goleiro Muriel da equipe do Náutico. Ronan.
1: É o Muriel que é irmão do Alisson, goleiro da seleção brasileira. Eu lembro que o Muriel era goleiro do Internacional quando o Luciano do São Paulo, quando ele surgiu no Atlético, no Dragão, ele entrou no jogo contra, foi Atlético e Inter no Serra Dourada. Foi o primeiro jogo, ele entrou no segundo tempo, primeiro jogo dele como profissional, ele fez um gol no Muriel contra o Internacional. 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Comecinho de jogo, placar de 0-0 na Grande Recife, 2 minutos e meio passados. Estamos então no primeiro tempo. Djalma Silva para cobrar o arremesso lateral, para que para a bola em circulação para o Verdão ali no campo de defesa. Goiás ataca para o gol da direita do seu rádio. 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Vem Goiás pelo meio, trabalhando com o Cadu. Escorou de Djalma Silva, pé canhoto, esticou no comando de ataque para Jean Carlos. Goleirão Muriel saiu da área para dar o combate. Desafoga, despacha, manda a bola para a linha de lado, lá na esquerda, lateral para o Goiás fazer a cobrança. 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
4: 3 minutos passados do primeiro tempo, 0-0, Verdão vai empatando. Fora de casa, o Atlético hoje bateu a Ponte Preta por 2-0. E nessa rodada, anteontem, como a gente gosta de falar no interior, né? Ontem, o Vila perdeu de 2-1, né? Perdia, empatou e depois perdeu no finzinho, 2-1 para o Novo Horizontino em São Paulo. 3 minutos e meio, 0-0, tenta o time de Goiás, a bola para Jean Carlos, já subia a bandeira da Neuza Inês Bach, marcando impedimento dos jogadores esmeraldino. 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Caminhamos para 4 minutos do primeiro tempo, a bola rola, o tempo passa em Recife, na Náutico 0, Goiás 0. É a Rádio Bandeirantes chacoalhando a galera. 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E vem pelo setor de esquerda, Léo Jansen pro time do Náutico. Mete a bola em profundidade, buscou Saraiva. Entra pra fazer o corte, Luiz Felipe. Toca na saída de jogo, Lucas Rodrigues. Bola pra Jean Carlos, manobra pelo setor de lateral direita. Lucas Lima, com pouco espaço, ele se vira e vira bem o jogo lá pelo setor de esquerda. Ótima bola para Djalma Silva, com liberdade, desceu, invadiu o campo de ataque, meia canhota, bateu pro gol, a bola desviou no meio do caminho e foi para fora. Tocou na zaga do Náutico, no chute do Djalma Silva, é escanteio pro Goiás, escanteio pro Verdão cobrar lá pela esquerda.
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4: Caminhamos para 5 minutos do primeiro tempo, nos aflitos, 0-0, Verdão vai empatando fora de casa. 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Lucas Lima para cobrar escanteio e vem Verdão para o ataque. A bola vai viajar para a área do Náutico, preparando o levantamento lá da ponta esquerda. Lucas Lima com uma canhotinha venenosa, com uma canhotinha afiada. Ele vai fazer o levantamento na área. Pressão do Verdão no alto. Emoção pode acontecer. Força aérea esmeraldina na área. Levantamento. Bola escorada pelo Djalma Silva, fácil para a defesa do goleiro Muriel. 5 minutos, 0-0, é o placar, sai para o jogo, time do Náutico, bola na tentativa de Vinícius ali pela direita, chega primeiro da recuperação de Djalma Silva, recuando a bola para o jogador Felipe Machado, sair jogando ali na meio lua da grande área esmeraldina. 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Troca passes no campo de defesa, o time do Goiás, manobra Luiz Felipe pela meia direita, levanta na ponta, a bola passou pelo Rodrigo Soares, sobrou para Léo Jansen, trabalhando para o time do Náutico, recolheu ali pelo setor de lateral esquerda, mandou para Igor Fernandes, recua para o goleiro Muriel, apertado ali pelo jogador Cadu, a bola sai no toque de bola de Wenderson para o time do Náutico, recolhe ali pelo meio, levantamento lá pelo setor de ponta direita, desceu com tudo, Reginaldo tentou, mas não conseguiu alcançar a bola pelo setor de ponta direita, ele escapuliu para a linha de lado, tem lateral para cobrar o time do Goiás, esquerda, campo de defesa.
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4: 0-0 é o placar na Rádio Bandeirantes, a emoção do futebol acontece. O Goiás vai empatando 0-0 com o Náutico fora de casa, Brasileirão da Série B na sua 15ª rodada. Djalma Silva para cobrar arremesso lateral, ele é novidade no time no lugar do Nicolas. Levantamento com desvio do Cadu Souza no meio do caminho. Cadu foi pro chão, pediu uma falta ali na divisória do gramado pela meia canhota, arbitragem da Edna Alves Batista, tá marcando falta favorecendo o time do Goiás. 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Bola vem ali pela lateral direita com Rodrigo Soares, toca a bola pelo meio, vai pro chão, Mario Lucas Rodrigues retoma, o time do Náutico, Leo Chance desce no apoio, ataca pelo setor de ponta esquerda, desceu Saraiva, pediu na tabela Derek, entrada da grande área, rasga, tira de qualquer maneira Felipe Machado, desafoga a defesa do Verdão. A bola se oferece para Índio, a zagueiro do time do Náutico domina com toda liberdade ali pelo setor de lateral direita, trabalha o Náutico Clube Capibaribe na sua intermediária, a bola vem pelo meio para Luiz Felipe, assalta ali pelo setor de meia esquerda, tentativa de bola a do jogador Léo Jansen, na enfiada seria para o Felipe Saraiva, pintou o corte da defesa esmeraldina, a bola recuada ali do Rodrigo Soares para Luiz Felipe, pé direito bate para frente, olha o desvio, olha o Cadu, carregou para sair na cara do gol, invadiu, pode pintar o gol do Goiás, adiantou demais, o Muriel pegou. O Cadu perdeu uma chance incrível pro time do Goiás, saiu na cara do gol, ele adiantou demais a bola, que pena, Divino Lucena.
2: E faltou aquele senso de jogador matador mesmo, né, Ronan? O zagueiro ali na sua cola, o Reginaldo, ele poderia fazer uma escola e tentar de esquerda bater rasteiro, acabou adiantando a bola e aí saiu bem ali o goleiro Muriel fazendo ali a trava logo nos pés dele, uma boa oportunidade, perdeu o Verdão agora.
4: Passamos de 8 minutos do primeiro tempo, é bola rolando, é o Goiás jogando, é a rede chacoalhando no sonzão da Rádio Bandeirantes Goiânia. 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E daqui a pouco tem Newton César, mão na mesa, analisando o jogo. Cláudio Cabelo de Castro, Cacau, maior craque da opinião, comentando. Náutico 0, Goiás 0. Quase 9 minutos do primeiro tempo, é tiro de meta para o Verdão cobrar. Não tem muita pressa ali o goleiro Thiago Rodrigues, mas a Edna já deu o ultimato ali para ele. Falou, ó, cartão vem aí. E o Thiago Rodrigues cobra o tiro de meta pelo meio do combate. O time do Náutico recupera o Verdão, mas parou o Felipe Machado. Enfiou pelo miolo, Lucas Lima. Meteu na frente pra cá do Souza, levou pro pé canhoto, atirou pra fora. Chegou de novo o time do Goiás, troca de passe rápida, transição rápida, e o Cadu Souza recebeu pela esquerda, chutou cruzado de canhota, a bola foi pra fora, o Verdão chegou de novo, Lucena.
2: Ele fez a jogada até correta, né, Rona? Limpando ali o Reginaldo, depois de receber ali o lançamento do Lucas Lima, e aí acabou batendo de esquerda, rasteiro, poderia talvez até adiantado um pouco mais a bola para tentar ficar no melhor posicionamento. Acabou tirando tinta da trave, mais uma boa oportunidade para o Verdão.
4: E como foi boa. Na virada dos ponteiros, a marca do tempo. Alô, galera, o que passou já era, na marca de 10 minutos de futebol em Recife, 15ª rodada Brasileirão da Série B, é o Goiás jogando nos aflitos e no placar da Rádio Bandeirantes, que comanda a maior audiência do futebol. Náutico 0, Goiás também 0. Hora certa, 6:44.
1: Bola rolando para a Série B do Campeonato Brasileiro, 16 minutos, primeiro tempo, na Arena Castelão, Fortaleza e Sport vão empatando em 0-0.
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4: Em paz com a vida, de bem com você. 10 minutos passados e o Goiás vai empatando 0-0. O Cacau vem aí, o Newton também para comentar. Toca o time do Goiás na saída de jogo ali. Luiz Felipe pela lateral direita, mandou pelo meio. Desvio do Lucas Lima, a bola não chegou no Jean Carlos. Deu combate por ali pro time do Náutico, Anderson. A bola bate no jogador do Náutico. O árbitro manda seguir o lance. É bola pro time do Náutico, trocando passes pelo setor de meio campo. Armação de jogada, acionando o Reginaldo. Ele desce lá pelo setor de direita. Ex-jogador do Atlético avança pro campo de ataque. Tocou para o Anderson. Manobra o time do Náutico, bico da grande área. Chega bem para desarmar o time do Goiás com o Djalma Silva. Lucas Lima fica com a sombra, vira totalmente o jogo. Abertura é boa. Dominou bonito. Jean Carlos aqui pro setor de direita. Já ultrapassa a linha aqui de meio gramado. Pintou o primeiro. Perdeu para o segundo. Boa cobertura do Léo Jansen na recuperação de bola para o time do Náutico. Cacau vem aí. Cláudio Cabelo de Castro. Goiás te agrada nesse começo. O jogo é bom pro Verdão. Abração para você, Cacau.
3: Um abração para você também, grande Ronaí. Olha, para dizer a verdade, o Goiás até me surpreende, né? Tem uma boa postura no início de jogo, já teve pelo menos 3 oportunidades para finalizar. O time do Náutico, né, que deveria estar tomando as iniciativas ofensivas, quem está tomando é o time do Goiás, que tem uma boa postura nesse início de partida, viu, Ronaí?
4: 12 minutos, primeiro tempo 0-0, é o placar em Recife. 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Vem aí o Newton César, mão na mesa, quando o goleiro Thiago Rodrigues do Goiás manda a bola pra frente. Vem na cabeçada para cortar Índio. Arbitragem já marcava impedimento do ataque do Goiás, é bola pro Náutico ali no campo de defesa. 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Nilton, Goiás joga bem nesse começo em Recife. Abração, tudo bem, né, Nilton?
0: Tudo, 100%, maior talento da narração esportiva do Brasil. Cara, bela partida, o início de jogo já era pro Goiás estar vencendo, tem que caprichar na última bola. gosto da movimentação ali do meio de campo, do Lima, Lucas Lima, e os atacantes se movimentando bastante. É por aí, pelo menos o início, é um Goiás diferente do que foi no último jogo em Goiânia.
4: Chegamos a 13 minutos do primeiro tempo. Náutico 0, Goiás 0, e a Rádio Bandeirantes vibrando com você. 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É pela meia canhota, é falta no campo de ataque, favorecendo o time do Náutico. Passamos de 13 minutos do primeiro tempo. Placar de 0-0. Verdão se fecha agora como pode. Tem falta o time do Náutico. Dodô, ex-jogador do Vila, tomando posição para fazer a cobrança nas proximidades da grande área. É pela meia esquerda ali, ali pertinho da ponta canhota, tá? Só que é um pouquinho distante da área. Vem cruzamento ou vai bater direto? Ele nem bateu pro gol, nem cruzou. Ele mandou ela enviesada, ela saiu perto da bandeirinha de escanteio. O Goiás agradece a tiro de meta para o Verdão.
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4: 0-0 é o placar, são 14 minutos passados do primeiro tempo. Estamos na Rádio Bandeirantes, estamos no jogo do Goiás e a galera esmeraldina ligada. No somzão da Rádio Bandeirantes, a emoção é muito maior. O Goiás vai empatando fora de casa pelo placar de 0-0. 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Lateral para o Goiás cobrar aqui pelo setor de direita. A bola saiu, vem Rodrigo Soares para cobrar. Um pouquinho à frente da linha que divide o gramado. É pela direita, já executa, atrasando bola na intermediária. Esmeraldina trabalhou, Luiz Felipe recomeça no recuo de bola com o goleiro Thiago Rodrigues. Thiago Rodrigues continua com aquela proteção, jogando com aquela máscara no rosto, né? Devido à contusão que ele teve. Questão de segurança, ele joga ali, se sente mais seguro jogar com aquela máscara. A bola tocada ali pelo meio. Rola a bola, o time do Náutico. Vem o Anderson soltando lá pela direita com o Reginaldo. Recolhe o lateral, parte com a bola dominada. Esticou para Vinícius. Vinícius ex-Goiás. Olha o Reginaldo, disparou. Tabela boa. Ataca o time do Náutico. Ponta direita, cruzamento para Derek. Cabeceou para fora. A bola desviou. Tocou no Ramon Menezes. Não tocou, foi no Felipe Machado. Foi para a linha de fundo na cabeçada do Derek. Com perigo, chegou pela direita o time do Náutico. É escanteio para o Timbu lá pelo setor de ponta direita. Estamos com 15 minutos do primeiro tempo. Náutico 0, Goiás 0. O Goiás se fecha, tem que tirar essa bola daí. O Dodô, camisa número 10, pega a bola para fazer o levantamento na cobrança de escanteio lá pelo setor de direita. A placar de 0-0. Preocupação agora do sistema defensivo esmeraldino. Preocupação do goleiro Thiago Rodrigues. Vem Dodô, o Náutico chega, bola cruzada na área. Afasta, tira o perigo na entrada da grande área. Tirou ali o Jean Carlos, apertou para cima da marcação e acabou cometendo a falta ali em cima do jogador do time do Náutico, do Félix Saraiva. É falta intermediária, campo de ataque favorecendo o Timbu coroado. 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Lembrando que por esta 15ª rodada, anteontem, o Vila Nova perdeu para o Novo Horizontino 2-1. Hoje o Atlético bateu a Ponte Preta numa Cioli 2-0. Danilo Santos vibrou com você ao lado do Wesley Souza e com show de reportagens do Igor Adorno. 16 minutos e meio do primeiro tempo, Náutico 0, Goiás 0. Dodô para cobrança de falta, vai levantar na área. O Náutico vai ganhando campo, vai ganhando espaço, vai ficando mais com a bola, vai imprensando o time do Goiás no campo de defesa. Goiás teve duas boas chances de gol. Levantamento, Dodô na marca pena, uma bola desviada em cima do goleiro Thiago Rodrigues, que pratica defesa.
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4: Sai jogando o time esmeraldino. Toque de bola no recuo para o goleiro Thiago Rodrigues. No toque do Luiz Felipe. Abertura lá pela esquerda. Tá com a bola o jogador Ramon Menezes. Levanta na direção do Cadu Souza. Subiu na cabeçada. Reginaldo para cortar. Apara pelo meio. Vinícius para o time do Náutico. Vem descendo. Mata no peito. Mandou na frente. Derek recolhe. Prende. Toca para Vinícius. Reginaldo vai passar pela direita. E a bola vem no pé direito do Vinícius. Ele puxa pra canhota e faz um levantamento horroroso. A bola foi por cima do gol e o Goiás tem tiro de meta para cobrar.
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4: Nilton César, mão na mesa, e o Goiás agora não passa do meio campo, tem mais ou menos uns 7 minutos, Nilton.
0: É, o Náutico nesse momento consegue sobressair, tá tendo mais posse de bola, não consegue finalizar bem, né? O Dodô começa a aparecer no jogo, o Vinícius, enfim, o meio campo do Goiás precisa de estar mais ligado, jogadores que estão jogando um pouco mais à frente. A realidade é que o Náutico agora se encontra melhor, Ronan.
4: É, o Náutico vai ganhando espaço, né? Deixa eu mandar um abraço aqui pro Wesley Oliveira, grande liderança que você conhece bem, Nilton. Wesley Oliveira, grande repórter, apresentador, né? Hoje ele é empresário administrador da Champion Saúde Animal, das grandes empresas do Dianápolis. Aí o Wesley estava lembrando de quando o Cook, você lembra, Nilton, quando o Cook era centroavante do Náutico?
0: É, varador de gols. É, o Cook, muitos gols, foi artilheiro. Aliás, é um dos grandes ídolos da história do Náutico, Capibaribe, né?
4: Pois é, cara. Aí alguém chegou no treino perguntar: quem é seu Cook? Eu falei: não, seu Cook é eu. Vamos pra 19 minutos do primeiro tempo. O Cook, uma vez ele fez um gol na rubra, ele tava atacando, o cara lançou a bola, ele virou as costas, a bola bateu na cacunda dele, pingou na frente, ele pegou de primeiro, fez o gol na chata. Ei, Cook, fazia gol, você tá doido. Estamos com 19 do primeiro tempo, Náutico 0, Goiás 0. Falta ali em cima de Luiz Felipe, subiu, dividiu com o Derek. E aí ele caiu de mau jeito, né, Divino Lucena?
2: É, exatamente, na subida, o Luiz Felipe, que tem 1,87 de altura, acabou levando a pior, porque no que ele foi escorar o corpo no chão, os braços ali para fazer o arremate no chão, acabou o braço esquerdo dele pegando de mau jeito, já está sendo atendido no gramado agora, Ronan.
4: É, o jogo tá parado e o Cacau vem aí. 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Cacau, Náutico 0, Goiás 0. Mas agora o Náutico é que tá com a bola, né, Cacau?
3: Rapaz, esse time do Náutico tem dois jogadores que estão com as arroba bem acima, viu? Tal de Luiz Felipe e Índio. Não sei se realmente eles estão em forma, mas não tem menos que 90 quilos.
4: Você está querendo dizer, Cacau, que eles gostam do X-Tudo?
3: É, eu estou sentindo, estou achando que lá eles gostam do X-Tudo. Mas a verdade é que o Goiás teve boas oportunidades e é sempre, parece a mesma coisa, né? Quando desperdiça as oportunidades, se retrai e começa a dar chance para a equipe do Náutico atacar. É um time limitado, um time que não tem assim nada que surpreenda. É um time previsível, o time do Náutico no campo de jogo. Então o Goiás precisa novamente retomar o caminho do gol, né? Pressionar o time do Náutico, jogar o time do Náutico no seu campo de defesa e não dar espaço como tem dado agora nos últimos minutos, viu, Ronaldo?
4: Pois é, e a Edna agora já está pedindo a bola e a bola vai voltar a rolar. Na virada dos ponteiros, a marca do tempo. Alô, galera, o que passou já era, na marca de 21, primeiro tempo nos Aflitos em Recife, o Verdão tá jogando, a galera tá vibrando, a rede ainda não chacoalhou e a Rádio Bandeirantes vai contando pra você. No placar da Rádio Bandeirantes, Náutico e Goiás empatam em 0-0. Hora certa, 6:55 da noite.
9: Carlo Ancelotti concede nesse momento entrevista coletiva, amanhã tem Brasil e Japão, 14h aqui na Bandeirantes, e o treinador da seleção brasileira revelou que deve, pela primeira vez, repetir a formação, a mesma que bateu a Escócia e se classificou para a fase de 16avos do Mundial.
4: 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Velocidade do seu coração, vai Verdão, atacou o Goiás, atacava pela direita, mas o Lucas Lima meteu a bola nas costas do Jean Carlos, cara. Ele próprio se lamenta, o Jean Carlos também, mas aí não deu briga não. Bola vai entrar a linha de lado, tem lateral pela esquerda de defesa, reposição de bola favorecendo o Náutico Clube Capibaribe, o time do Hélio dos Anjos. Eu tenho a impressão que o Hélio dos Anjos é doidinho pra voltar pro Goiás. Eu tenho, assim, é meu feeling. Diz assim que ele tem uma vontade de treinar o Goiás de novo.
0: Eu duvido.
10: Duvido.
4: Nada. Vai, vai duvidando pra você ver. 22 minutos do primeiro tempo, Náutico 0, Goiás 0. E vem Náutico de novo, índio tocando bola pela direita, é Reginaldo. Recolhe e domina. Marcado, cercado ali pelo Djalma. Bola tocada para Vinícius, tentou ultrapassagem. Bem, Djalma Silva por baixo, fez o corte lateral. Náutico já cobra. A bola vem para Dudu. E escorou para Vinícius, rola a bola pelo meio. Enderson. É, o Enderson que o Cacau falou, ele vem descendo. Ele vem carregando pelo meio. Rola a bola o time do Náutico, tenta a troca de passes na entrada da grande área. Manobra Dodô, soltou aqui pela canhota. Pediu, recebeu Félix Saraiva, levou pro pé direito, fechou. Jean Carlos na marcação. Recomeça o time do Náutico pelo setor de meio campo. Índio recebe do Igor Fernandes e vai devolver para o Igor Fernandes. A dupla de zaga do Náutico em cima da linha que divide o campo. Pediu, recebeu bem colocado. Léo Jansen pelo setor de meio esquerda. Parte com a bola dominada. Dodô meteu de letra para Félix Saraiva, correu para a ponta esquerda, tentou uma enfiada de bola na grande área. Entra para fazer o corte, girou, bateu para frente Rodrigo Soares, a bola vem pelo meio na retomada do time do Náutico, faz o domínio Igor Fernandes e recomeça na entrada da grande área com o goleiro Muriel. 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Trabalha o time do Náutico bem. Lucas Lima vem na intermediária, Esmeraldina para recuperar. Lucas Rodrigues passou, boa bola, Lucas Lima enfiou no comando, a bola vem para Cadu Souza, correu, chega primeiro, lateral Reginaldo na recuperação, recua para o goleiro Muriel, arrumou para o pé direito, pressionado pelo Cadu, manda a bola para frente, é lateral para o Goiás cobrar pelo setor de ponta esquerda.
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4: Lucas Rodrigues para fazer o domínio, protege bem a bola, gigante Lucas Rodrigues, como joga o menino Lucas Rodrigues, avança pelo meio com liberdade, distribui, jogou pelo setor de meia direita, Rodrigo Soares esticou na ponta, adiantou, buscou Jean Carlos, chega bem, Léo Jansen na proteção, Léo Jansen protege, ganha lateral para o Náutico cobrar, esquerda, campo de defesa. 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Pra cá de 0-0, Lucas Rodrigues toca a bola para Felipe Machado, trabalha à frente do círculo central, meu Goiás, trocando passes ali pelo setor de meio campo, aparece na movimentação, Ramon Menezes esticou para Djalma, desceu pela ponta esquerda, pedalou, foi para cima do Reginaldo, passou, ainda Djalma, vem cruzamento, levantamento na boca do gol, afasta a zaga, rebate bem Goiás, Rodrigo Soares, Lucas Rodrigues, armou, soltou de novo, ligou para Djalma na ponta esquerda, preparou o cruzamento, mandou na área, afasta a zaga, índio, rebate, tira para o time do Náutico, para o Goiás, controla o jogo pelo meio campo, Felipe Machado para o Luiz Felipe, pé direito na bola, ação tá curta para o Rodrigo Soares pelo meio, Felipe Machado mandou para Lucas Lima, é Lucas Lima descendo, armou, levantou no vazio, um bolão para Djalma, saiu na cara do gol para chacoalhar, tirou, chacoalhou!

0: verde, é do Goiás, é do Verdão. Djalma Silva, na marca de 25 do primeiro tempo, Goiás sai na frente nos aflitos. Jogadaça do Lucas Lima, que viu livre, solto, leve na ponta esquerda do Djalma Silva, que já dominou, invadindo a área pela esquerda. Ele solta um foguete cruzado no canto esquerdo do goleiro Muriel. Djalma Silva pra alegria, Djalma Silva pro gol, Djalma Silva pra rede, Djalma Silva para o abraço, camisa número 54 de Djalma Silva. É demais o gol que ele faz, é uma loucura essa figura de Djalma Silva. É gol do Verdão para a felicidade do Kleber Machado em Anápolis. É gol do Verdão, Djalma Silva não falha. Djalma Silva chacoalha agora Náutico 0, Goiás 1. Ô Muriel, nessa você dançou, a bola passou e a rede chacoalhou.
1: Chacoalhar, chacoalhar, chacoalhar, e eu quero ver.
2: E era por ali, o Goiás estava buscando a jogada no setor de esquerda do seu ataque, setor de direita do sistema defensivo da equipe do Náutico. Agora insistindo novamente por ali, num belo lançamento do Lucas Lima. A primeira assistência para gol dele com a camisa esmeraldina e o primeiro gol de Djalma Silva. Uma pancada bonita, praticamente no ângulo do goleiro Muriel. O Verdão agora na frente, 1-0 com gol de Djalma Silva.
0: Cacau, eu tenho que chamar você, 27 minutos e meio, primeiro tempo, jogando fora de casa nos aflitos. O Goiás vai lá, chacoalha, o Goiás vai, carimbo, o Náutico chacoalha, sai na frente, jogadaça do Lucas Lima, golaço do Djalma Silva, que bateu seco, hein, Cacau?
3: E começou com o Luquinha, né, que não tocou de lado, não tocou para trás, pelo contrário, né, deu sequência na jogada com o Lucas Lima na frente, pegou o time do Náutico completamente fora de posição, né, com visão de jogo, inverteu. E que balaço desse Djalma, hein? Que chute cruzado, indefensável praticamente pro goleiro do Náutico. Põe vantagem, era melhor no jogo e faltava aproveitar a oportunidade, coisa que aconteceu. Vamos ver se mantém o mesmo ritmo, né, Ronaldo?
0: Aproveitou e chacoalhou. E vem Goiás de novo pelo setor de ponta direita, ensaiou uma finta. Jean Carlos partiu pra cima, buscou a linha de fundo, marcado, cercado. Insistiu Jean Carlos. Cara, eu achei que a bola não saiu, não. A Neuza Inês Bach saiu, porque a bola tem que sair toda, né? Quando tentou a finta o Jean Carlos, mas a arbitragem marcou o arremesso lateral. 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
4: Pela Série B do Campeonato Brasileiro, primeiro tempo em Fortaleza, o Fortaleza abre o placar com Rodrigo Santos, agora 34 minutos, Fortaleza 1, Sport 0. E com este gol de Djalma para a equipe do Goiás, o time esmeraldino vai alcançando a 10ª posição com 21 pontos somados. 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
0: Valeu, Gustavo Ramos. 29 minutos do primeiro tempo, 1-0. Goiás vai vencendo fora de casa a galera do Verdão. 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Newton César, mão na mesa, e agora o Goiás ganha moral, gol trabalhado. É bom ver um gol bonito, bem trabalhado, né, Newton?
5: Exatamente, basicamente em 3 toques. Agora o passe do Lucas Lima, cara, foi 100%. E o Djalma pegou bem na bola, abrindo o placar. O Goiás aproveitou bem. Tem que meter o segundo logo aí, viu, Rona?
0: 4 contra 4 e vem Goiás, arrancou Luquinha pelo meio, soltou pela direita, Jean Carlos vai invadir a área, ensaiou a finta, balança o corpo, tocou pra trás pra Lucas Rodrigues, jogou pra Lucas Lima, abriu com liberdade na ponta direita, preparou o cruzamento, Rodrigo Soares manda pra área, a bola passa por todo mundo e vai ficando pra Reginaldo, que sai jogando lá pela direita pro time do Náutico. Na virada dos ponteiros, a marca do tempo. Alô, galera, o que passou já era. Na marca de 30, meia hora de jogo nos aflitos em Recife. É o Goiás em campo, é jogo do Verdão na Rádio Bandeirantes Goiânia, 15ª rodada Brasileirão da Série B. No placar da Rádio Bandeirantes, o som da emoção, o som do futebol. Náutico 0, Goiás 1. Hora certa, 7:05 da noite.
4: Atualizando a Série B do Campeonato Brasileiro, Vila é o líder, 28 pontos somados. O Novo Horizontino é o segundo colocado com 27, também com 27. O Criciúma é o terceiro. Na quarta posição, São Bernardo tem 25, o Juventude ao quinto tem 25 e o Operário é o sexto colocado também com 25 pontos somados. O Goiás vai chegando à décima posição com 21 e também com 21 o Atlético Goianiense é o 11º.
5: E humilde que só se vê. 31 minutos do primeiro tempo. Alô, galera do Verdão, aquele abraço. Goiás vai vencendo por 1-0, retoma a bola pelo meio campo. Partiu com a bola dominada pelo meio. Lucas Lima prendeu, recolheu, fez o giro. Trabalha a bola, faz o tempo passar. Manobra, põe na roda ali o time do Náutico. Aparece para fazer a tabelinha. Luiz Felipe. Lucas Lima vem ali pelo círculo central. Adianta para Felipe Machado. Volta para Lucas Lima. A troca passes. O time do Goiás vai envolvendo o Náutico pelo setor de meio campo. 1-0 para o Verdão. Ainda Lucas Lima fugiu pela meia, deixou para Camão Menezes. Pode recomeçar com o goleiro Thiago Rodrigues. Ele prefere virar a bola pela direita. É o zagueiro Luiz Felipe. Manobra tocando pela lateral, buscando o jogo com Rodrigo Soares. É pressionado ali pelo Félix Saraiva. Rodrigo Soares recua a bola para o goleiro Thiago Rodrigues. De primeira, manda para frente. Rebate ali o time do Náutico com Anderson pelo meio. A bola vai se oferecer na zaga esmeraldina. Luiz Felipe na tabela com Rodrigo Soares. Outra vez com toda liberdade e tranquilidade. Sai para o jogo o time do Goiás. Luiz Felipe, a para Felipe Machado, gira no eixo da intermediária, bom passe pro Lucas Lima, vem Verdão, fugiu pela meia, Lucas Lima esticou pra Cadu Souza, carregou pra entrar na grande área pela esquerda, levou pro pé direito, vai bater, nossa, que coisa horrorosa, que trem pôde, esse chute do Cadu, a jogada foi tão boa, a ajeitada foi tão boa, o chute foi miserente de ruim, divino Luciano.
2: É isso aí, Rony, quando você preparou, talvez até para gritar um gol nessa jogada, tiro cruzado, Cacau fazia isso muito bem, aí o Cadu acabou ajeitando e pegando muito mal na bola, perdeu uma boa oportunidade também de pelo menos acertar o gol, viu, Rony?
5: Pois é, eu fui alegrinho, Luciano, achando que eu ia narrar outro gol, cara, fiquei, nossa, eu tava assim, lembrando a minha filha estava confeitando um bolo, aí eu cheguei, nossa, na alegria, falei, não, papai, isso aqui eu só tô treinando, é uma forma só tô confeitando a forma. Assim foi o Cadu Souza agora, ele arrumou, falei, não, vai meter lá na gaveta, aí ele mandou na gaveta da tia, que mora do outro lado do estádio lá. 33 minutos do primeiro tempo, 1-0 para o Verdão, o Goiás vem vencendo fora de casa com gol, ó, do Djalma Silva, cara, e numa jogadaça que começou com Lucas Rodrigues, Lucas Lima e Djalma Silva, que bateu cruzado e fez um belo gol. 33 do primeiro tempo, ataca o time do Náutico, cruzamento pelo alto, entra a zaga para cortar o Luiz Felipe, Lucas Rodrigues, aparou, carregou, vem descendo, opa, é o Cadu que vem descendo, é Cadu lá pela meia canhota, prendeu, toca a bola pelo meio, Lucas Lima na armação de jogada, Rodrigo Soares pediu pela direita, dá um tempo na jogada, foi desarmado ali, o Lucas Lima veio de trás, recuperou, Felipe Machado, pé direito na bola, chuta em cima da zaga, de frente pro gol, ele bateu, a bola explodiu na zaga, volta pro time do Náutico, bem Lucas Lima na recuperação, a Edna marcou falta. Falta do Lucas Lima ali pelo meio, ele põe a mão no rosto, fala, não, Edna, faz um trem desse, não, minha filha. 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Mão na mesa, Nilton César analisa, comenta o jogo, 34 do primeiro tempo, Náutico 0, Goiás 1, como tá o Goiás, como tá o jogo, Nilton?
6: O Goiás voltou novamente a ser melhor, e o Goiás chuta mais a meta do goleiro do Náutico, Muriel, do que propriamente a equipe do Náutico. O Goiás precisa de ter um pouco mais de tranquilidade para conseguir chegar ao segundo gol. Olha o Náutico.
5: Isso, olha a bola batida pro gol, defendeu, espalmou, Thiago Rodrigues, volta a bola pro time do Náutico, perfeita cobertura do Lucas Rodrigues, perdeu na sequência, a bola batida pro gol, chutou forte ali o Anderson, pegou o goleiro Thiago Rodrigues, defendeu o Thiago Rodrigues, mas não pode cochilar nessa entrada da área, e um perigo, hein, divino Lucena?
2: É, exatamente, e ali o Djalma vinha na marcação do jogador do Náutico, que conseguiu ir para a entrada da grande área para fazer o chute, e aí o goleiro o Thiago deu o rebote, e aí na sequência ele acabou tendo o chute novamente, porém ele catou com tranquilidade, Rony, porque se ele dá o rebote, tinha dois jogadores do Náutico ali pronto para completar a jogada.
5: Você tá doido, aí se rebate, aí era
7: Aí era caixão.
0: 35 minutos passados do primeiro tempo, 1-0 para o Goiás. É o Verdão vencendo, meu povão esmeraldino. 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Cacau, vem aí. Cláudio Cabelo de Castro. Cacau, show. Como está o jogo e como está o Goiás?
3: Ah, o Goiás continua bem, né? Mas cedeu espaços aí para o Vinícius cortar para dentro e bater de esquerda. É, o goleiro do Goiás estava bem posicionado, o Thiago fez boa defesa. É, o Náutico vai tentar sair um pouco mais, o que pode dar oportunidade para esses três garotos da frente. E eu estava dizendo aqui o seguinte: os cadus têm que aproveitar as oportunidades, porque daqui a pouco a janela vem por aí, viu, Ronald?
7: Pois é, cara, esse negócio de janela é um perigo.
0: 36 minutos do primeiro tempo, Goiás 1-0. Trabalha o Verdão no campo ofensivo, bola para o Camu Menezes. Retorna a bola pelo setor de meio campo, o time do Goiás. No eixo da intermediária, Luiz Felipe, o zagueirão mete bola na frente, forte demais. Ela vai chegar para o goleiro Muriel.
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7: É, hoje o Atlético bateu no estádio Antônio Scioli, a Ponte Preta, pelo placar de 2-0. Dois gols do Gustavo Coutinho. Show de narração do nosso Danilo Santos, com os comentários do motorzinho Wesley Souza e as reportagens do Igor Adorno. Anteontem, por essa rodada, o Vila Nova perdeu para o Novo Horizontino em Novo Horizonte pelo placar de 2-1. O Goiás vai vencendo, vai subindo na tabela, ataca o Náutico, Reginaldo recolhe pelo setor de ponta direita, toca pelo meio para Luiz Felipe, a bola chegou devolvida pelo Luiz Felipe, para quem? Para ninguém, o Djalma protegeu para ganhar, tiro de meta o Goiás.
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0: Passamos de 37 minutos do primeiro tempo, a galera está ligada no YouTube e a Bandeirantes está pedindo seu like, não deixe de likear, vai likeando, aperte o joinha para que mais amigos torcedores descubram o futebol na Rádio Bandeirantes e que para que mais pessoas acompanhem o jogo do seu time aqui pela Rádio Bandeirantes, por todo mundo. Tá? Por todo mundo, alguém vai acompanhar o jogo do seu time aqui pela Rádio Bandeirantes, porque o YouTube vai mostrando para mais pessoas. 37 minutos, vamos para 38. Ataca o time do Goiás, levou um pisão ali o Lucas Rodrigues, bola colada lá pela esquerda, Djalma Silva bate para frente, corre o Lucas Lima, apertou para cima do Reginaldo, a bola atrasada para o goleiro Muriel, ele leva para o pé canhoto, salta para o zagueiro Igor Fernandes, recolhe pelo setor de lateral esquerda, faz o levantamento, busca o jogo no ataque, o Rodrigues Soares cortou para inicialmente, já parou, a Derek dividiu com ele ali o Lucas Rodrigues e o árbitro marca a falta do Lucas Rodrigues em cima do Derek. É falta pro Náutico pelo setor de meia esquerda. 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
0: Caminhamos para 39 minutos do primeiro tempo, 1-0 para o Goiás e a Rádio Bandeirantes vibrando com você. A 15ª rodada, Brasileirão da Série B, mata no peito, Felipe Machado erra o passe na saída de jogo, o time do Goiás, recuperação do Cadu, ele toca a bola, aplaude Djalma Silva que recua com o goleiro Thiago Rodrigues, arruma para o pé direito, manda a bola forte para frente, Léo Jance sobe na cabeçada, no perde, ganha, no bate, rebate, a bola volta para o time do Náutico, Léo Jance mandou para Saraiva na ponta esquerda, quem tava por lá para receber era o Dodô caiu, pediu uma falta, o árbitro marcou falta pela meia esquerda, favorecendo o time do Náutico no campo de ataque. 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Na virada dos ponteiros, a marca do tempo. Alô, galera, o que passou já era. Vamos chegando a 40 minutos de futebol. É o primeiro tempo nos Aflitos em Recife. É o Verdão, é jogo do Goiás. 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No placar da Rádio Bandeirantes, Goiânia, Náutico 0, Goiás 1, gol de Djalma.
7: Hora certa, 7:14 da noite.
4: Mais cedo, saiu o primeiro classificado às oitavas de final da Copa do Mundo de Seleções da FIFA, o Canadá, com gol de Eustáquio nos acréscimos do segundo tempo. O Canadá bateu a África do Sul, avançou de fase e espera o vencedor de Holanda ou Marrocos.
9: O garotão de chacoalha, a galera por aí.
7: 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Alô, galera do Verdão, aquele abraço. Ataca com perigo, vem descendo o time do Náutico com Dodô, recolheu pelo setor de meia direita, deu combate, Luiz Felipe cometeu a falta. E o Luiz Felipe foi esperto, que ele saiu lá de trás para cometer a falta mais na frente, né? E não na entrada da área. Aí ele deu combate lá na frente, fez a falta, é falta de longa distância, favorecendo o Náutico Clube Capibaribe. 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Goiás 1-0. Nilton vem aí para comentar, o Cacau também. 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Tem falta pela meia direita de longa distância, favorecendo o time do Náutico. Parece que o Náutico não tem aquele cara que dá a porretada, a cacetada, o coice de mula, não.
5: Dessa mas distância aí. Dodô pega bem.
7: É, mas Dodô colocado ali, Nilton, é longe mais a conta. A bola, quando ela chega lá, ela chega só o Coió. Dá não, cara. O Dodô, sei lá, hein? Vamos pra 42. Dodô tá ajeitando, é falta de longa distância. Barreira com quatro jogadores, cobre o canto esquerdo do goleiro Thiago Rodrigues. É falta pro time do Náutico, é de longe. Eu acho que o Dodô não manda essa bola com força lá, não. Lá vai Dodô, pé direito, atirou, defendeu o Thiago Rodrigues, perdão. Em dois tempos, facinho, eu falei pro Nilton, ela custou chegar lá. Ela saiu de avião e chegou lá de Uber. É. 42 minutos e meio, Cacau, Cláudio Cabelo de Castro. Goiás está controlando bem o jogo, Cacau?
10: Só não pode fazer faltas próximo à grande área. Já pelo menos três, né? Dando oportunidade da bola parada pro time do Náutico, que com a bola rolando tem muita dificuldade. Mas pode chegar de repente numa bola parada. Então tem que tomar cuidado com isso, Ronaldo.
7: Pois é, não pode dar bobeira, não. Não pode vacilar. 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Náutico 0, Goiás 1. Na marca de 43 minutos do primeiro tempo, no estádio dos Aflitos. Tomando posição para cobrar o tiro de meta, o goleiro Thiago Rodrigues para o Verdão. 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Dividiu Cadu Souza, sobe na cabeçada. Para tirar ali o Jean Carlos. Briga pelo setor de meio campo, pela posse de bola, o time do Goiás, a bola vem para Luiz Felipe. O zagueirão manda a bola para frente, dividiu Cadu Souza no bate-rebate, ela sobra para o time do Náutico. Luiz Felipe distribui o jogo pela direita.

0: Mas o jogo tá pro Goiás, Nilton?
1: Olha, tem que ficar atento em relação ao Vinícius. Você pode observar todas as jogadas do Náutico é pelo lado direito com o Vinícius. Goiás tem que matar. E é o fator dos volantes, do lateral. Não pode deixar o Náutico tá tendo facilidade em chegar na área do Goiás, hein? E numa dessa aí acaba empatando. Se bem que para mim o primeiro tempo penso que vai ficar 1-0. Aí é o fator, Ronald, de poder corrigir a marcação. Mas o Náutico, ele só ataca ali com o Vinícius.
0: É, e quando o Vinícius pega, geralmente ele corta para dentro, né? Ele não vai pro fundo, pra lateral da grande área. Ele corta para dentro para tentar finalizar de perna canhota. 44 minutos e 50, vai terminar o primeiro tempo. Goiás 1-0 nos aflitos.
2: Mais 4.
0: Vem pelo meio, obrigado, Divino Luciano. Vamos até 49 nesse primeiro tempo. Retoma a fase de bola, Igor Fernandes. Para o time do Náutico, estica a bola na ponta esquerda. Melhor para Rodrigo Soares. Tira bem o lateral esmeraldino. Léo Chance cobra lateral para o time do Náutico. Trabalha o Anderson, ultrapassando a linha que divide o gramado. Luiz Felipe pediu. Bem colocado, recebeu pelo círculo central, distribui jogo. Ligando a jogada lá pelo setor de ponta direita, Reginaldo, é bola para Vinícius, carrega o Vinícius, está tudo cercado, Goiás fecha todos os espaços, trava o jogo do Náutico por ali, boa ultrapassagem de Luiz Felipe na ponta direita, levou para a área, entra para fazer o corte de Djalma Silva, tirando, vai para a tabela Cadu Souza com Cadu, sai jogando mal o time do Goiás, a bola de novo do time do Náutico, leva por dentro, carregou, Vinícius insistiu, dois na marcação, soltou para Reginaldo, recebeu aberto pelo setor de ponta direita, descolou o cruzamento, Lucas Rodrigues chegou para afastar. Rebate vem para o time do Náutico. Apanha a sobra Igor Fernandes para Dodô. Dá o combate Lucas Rodrigues. Igor Fernandes recebeu pela esquerda. Preparou o levantamento. Mandou para a área. Lucas Lima cortou de cabeça. Só que a bola pegou um revés 3 e foi por cima do gol, dando escanteio para o time do Náutico. Aos 46 minutos. Estamos no primeiro tempo. 1-0 para o Goiás. Escanteio para o Náutico.
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0: Tem que tirar essa bola daí pela ponta esquerda, escanteio para o time do Náutico, Dodô tomando posição para fazer a cobrança, vai levantar na área, levantamento fechado na boca do gol, a cabeçada do Vinícius para fora, ele subiu no primeiro pau, cabeceou para trás, a bola passou pertinho da trave, que perigo contra o Verdão aí, Divino Lucena.
2: É, na verdade, o verdadeiro primeiro bom momento da equipe do Náutico nessa cobrança do escanteio ali. Subiu o Vinícius à frente do zagueiro e fez um desvio. A sorte é que a bola saiu ali à esquerda do gol do goleiro Rodrigo, Thiago Rodrigues, da equipe esmeraldina. Rona.
0: Cacau, eu tô vendo ali a cintura do Vinícius, eu tô achando que ele tá indo pro pit dog também.
5: Eu tive a mesma impressão. Mas você viu na bola parada o perigo?
0: É.
5: E o Vinícius não tem repertório. O repertório dele é esse: é corta pra esquerda pra tentar finalizar. E olha que a perninha esquerda dele é fraquinha também, viu, Ronan?
0: Então, 47 minutos e meio, estamos no primeiro tempo e o Verdão. O Goiás vai batendo o Náutico em Recife pelo placar de 1-0. Falta em cima de Lucas Rodrigues, falta favorecendo o Goiás. 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Na marca de 48, 1-0 para o Goiás. Goleiro Thiago Rodrigues cobra falta, levanta forte para o ataque, entrada da grande área, deixou a bola passar o Reginaldo. Reginaldo pressionou ali o Cadu. Cadu pressionou, só que o Reginaldo protegeu e ganhou o tiro de meta para o Náutico. 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Passamos de 48 minutos do primeiro tempo. Goiás 1-0 em Recife. Trabalha pela meia canhota o Anderson. Bola para Índio. Desce o zagueirão pelo setor de meia direita. Já ligou na ponta. A bola chegou para o Reginaldo. Vem cruzamento, levantamento na boca do gol. Bola passou pelo Dodô, tentou o cabeceio, cortou, tirou Lucas Lima ajudando a defesa. Briga Jean Carlos na entrada da grande área, a bola do time do Náutico. Félix Saraiva com Léo Jance, forçou a passagem bem Lucas Rodrigues para retomar. A bola do Jean Carlos para Lucas Rodrigues, para o Cadu pelo setor de meio campo na saída de jogo. Vai terminar no primeiro tempo. Apita Edna Alves Batista, fim de papo, né? Tá etapa inicial. Um pro Goiás, zero pro Náutico em Recife. Intervalo inteligente vem aí na apresentação do

0: Gustavo Ramos, o nosso Guga. 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
1: 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Intervalo aqui no Futebol da Bandeirantes. Vai começar o intervalo inteligente de Náutico 0, Goiás. Gol de Djalma, 1. O Goiás está batendo o Náutico por 1-0. Sai vitorioso para o intervalo de jogo. Agora, antes do comentário, da opinião do nosso time de comentaristas, vou com o repórter Divino Lucena, que traz a saída de campo, o momento, o ambiente do time esmeraldino que vai batendo na primeira parte, hein, Lucena?
2: Exatamente, Gustavo. Os jogadores se reuniram ali no gramado e deu pra observar bem ali o comportamento do lateral direito, Rodrigo Soares, falando até com o Lucas Lima também, chamando a atenção. Tá bravo ali o Rodrigo Soares em alguma situação ali de descuido na marcação do time esmeraldino. Os jogadores agora se desfazem ali, vão descendo para o vestiário. Outro que ficou bravo também foi o técnico Hélio dos Anjos. Desceu ali para o vestiário, muito bravo também, viu, Guga?
1: O Divino Lucena, viu? 7:25, intervalo inteligente, oferecimento, faça suas compras sem sair de casa, peça agora pelo site do Hiper Moreira, bom preço, autopeças, peça por peça, continue rodando, parcelamento no cartão e entrega rápida, e cortes de frango, linguiças recheadas, empanados produzidos sem óleo e muito mais, frango é super frango! 7:24. Ô, Cacau, percebemos aí uma mudança de postura, uma mudança de atitude. O Goiás foi bem boa parte do primeiro tempo e sai vitorioso nessa primeira parte por 1-0, Cacau.
3: É, primeiro tempo bom do time esmeraldino, apenas no finalzinho aí, que cedeu um pouco de espaço e provocou, inclusive, a revolta aí de alguns jogadores. O Rodrigo Soares, então, puxou alguns ali pelo cabelo, na orelha, chamando a atenção, né? Não pode dar mole. O time do Náutico não fez um grande primeiro tempo, mas no finalzinho quase consegue um empate. Então é preciso tomar muito cuidado. O Goiás teve mais oportunidades, fez um belo gol numa jogada trabalhada, né? E poderia ter saído, inclusive, com mais vantagem. Mas o Cadu tem que aproveitar melhor a chance, né? O Giancarlo tem que segurar a bola na frente. O Lucas Lima fazer um segundo tempo como fez o primeiro. E o time do Goiás melhor posicionado, marcando dois dos principais jogadores do Náutico, já vai aliviar, né? Principalmente ali na criação de jogadas, o Dodô e o outro, o Vinícius, muito conhecido, só tem um drible, só tem uma maneira de jogar. Então não é possível que o Goiás não dê conta de segurar o time do Náutico. Já está em vantagem, fez um primeiro tempo melhor do que o time do Náutico, merece o resultado, mas não pode bobear. Você vê a vontade do Hélio dos Anjos, tanto é que ele invadiu o campo para dar uma bronca nos seus jogadores, para acordar o time dele, e é o que o Goiás também tem que fazer. Tem que estar ligado, tem que estar esperto, não pode dar mole, porque o Náutico não está morto ainda, viu, Guga?
1: Viu, Cacau? 7:27, o Náutico não está morto. 7:27, alô, ouvinte, te recomendo agora, tá precisando de exames, Laboratório Núcleo, cuidando de você. 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Ô Nilton, em falar em bronca, me chamou a atenção, até o Divino, ele descreveu muito bem. Mesmo saindo para o intervalo vencendo 1-0, as lideranças do Goiás, o Rodrigo, o Lucas Lima, chamou a atenção da rapaziada, principalmente para esse final de primeiro tempo, Nilton.
4: É, a verdade é que a gente já vê um Goiás diferente, né? Um Goiás hoje com atitude, e até nessas reuniões alguém tem que falar. E está sendo feito. Bem, eu gostei, eu vi um Goiás com disposição, com vontade, aproveitou bem uma bola, foi mais eficiente que propriamente o adversário, também criou pelo menos duas boas oportunidades. O Goiás, além da jogada linda no lançamento do Lucas Lima, no gol do Djalma, Goiás ainda criou com o Cadu, o centroavante aos 7 do primeiro tempo, com o Cadu, Souza praticamente aos 8:30 do primeiro tempo, num chute do lado que o Djalma marcou o gol. Por pouco o Goiás também não abre o placar naquela oportunidade. A realidade é assim, é um Goiás bem diferente do que foi anteriormente. Gosto e gostei do Goiás. Precisa de corrigir? Claro que sim. A segunda bola está sempre sobrando para a equipe do Náutico. E o Vinícius foi, para mim, o principal jogador da equipe pernambucana. Dali o Goiás tem que tomar cuidado. Ele sempre tem velocidade e corta para dentro. Até penso que se o Hélio colocar o Vitor Andrade, ele ganha mais do que com o centroavante, com o Derek e até mesmo com o Felipe Saraiva, porque o Andrade, ele é um jogador mais agudo, vai mais para cima, talvez vai dar mais dificuldade para o sistema defensivo do Goiás. Mas do todo, Goiás mereceu a vitória, para mim correspondeu nesse primeiro tempo.
1: 7:30, 7:30, futebol na Bandeirantes, este é o intervalo inteligente, Náutico 0, Goiás 1, rápida parada, na volta tem o segundo tempo, esse jogão da Série B do Campeonato Brasileiro.
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5: De volta, intervalo inteligente na Bandeirantes, 7:33. Tá ligando o som do seu carro agora, meu parceiro. Tá ligando o YouTube da Bandeirantes Goiânia. Mais cedo, o Atlético bateu a Ponte Preta pelo placar de 2-0. E o torcedor do Goiás está acompanhando aqui na Bandeirantes. O Náutico perdendo para o Esmeraldino. O Goiás batendo o Náutico de Recife pelo placar de 1-0. O gol foi anotado por Djalma no início da partida, lá no Estádio dos Aflitos. Vou com um comentário agora do Cláudio Rabelo de Castro Cacau para Unitintas. 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
6: Nenhuma mudança. Só se tiver alguém ali sentindo algum desconforto muscular, como é chamado, aquela dor que impeça o movimento, mas por enquanto é chamar atenção para não cometer faltas próximo à grande área. É um jogo perigoso, você está vencendo por 1-0, com a oportunidade de fazer 2-0, mas aí erra as oportunidades e dá campo para o adversário. Foi o que aconteceu no finalzinho do primeiro tempo. A arbitragem é boa, a Edna Alves está fazendo um bom jogo, dando tranquilidade, marcando em cima, no primeiro tempo sem reparos. Então é um jogo limpo em que o Goiás tem que ter é atenção, que tem que vir do banco de reservas e tem que vir também do vestiário. É muita atenção nesse segundo tempo, viu, Guga?
5: Muita atenção para o segundo tempo. 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E você, Newton, faria alguma mudança, alguma alteração, algum pedido, né? Alguma mexida na estrutura tática do Goiás para o segundo tempo?
7: Não, é só a parte tática em relação à marcação pelo lado esquerdo. É porque o Náutico força muito e agora a tendência aí é o Náutico buscar vir com mais volúpia em relação a buscar o empate. Então cabe atenção ao sistema defensivo da equipe do Goiás, ao meio campo com o Felipe Machado, com o Lucas Rodrigues e o Lucas Lima, que é o jogador de criação, tendo que o Goiás precisa ajustar o sistema de marcação em relação ao Vinícius. Para mim, disparado o melhor jogador da equipe do Náutico nesse primeiro tempo. Não pode deixar ele gostar da bola, gostar do jogo. As duas grandes oportunidades do Náutico saíram de jogada dele aos 34 minutos pelo lado direito, ele cortou e mandou um canudo que o goleiro do Goiás espalmou na volta o chute, e aí ele pegou e teve uma cabeçada aos 46 minutos na cobrança de escanteio, a bola passou rente, o porte esquerdo do goleiro é do Goiás, o Thiago Rodrigues. Então, a minha preocupação em relação a esse jogador, e o Goiás aproveitar melhor os contra-ataques para quem sabe chegar ao segundo gol, aí vai dar uma tranquilidade.
5: 7:37, 7:37, este é o intervalo inteligente, o Goiás está vencendo o Náutico pelo placar de 1-0, e a título de informação, Divino Lucena, caso venha a mudar a equipe, o Leandrão, quem está à disposição no banco de reservas, hein, Divino?
8: Bem, Guga, ele tem aí para o gol o goleiro Murilo, para a zaga o Murilo Câmara e o zagueiro Luizão. Na lateral direita tem o Diego Caito, para o meio-campo Juninho, o Baldoria e o Brian, e para o ataque o Anselmo Ramon, o Alejandro e também o Esli Garcia.
5: Boas opções para o segundo tempo, mas tanto para o Nilton quanto para o Cacau, sem a necessidade de mudanças, de mexidas para o segundo tempo. Baseado nessa primeira parte, a gente falou aqui o que, que o Goiás precisa fazer e se comportar para sair vitorioso. Mas que cuidado com esse tipo do Náutico do Hélio dos Anjos precisa tomar também nesta etapa final, hein, Cacau?
6: É, uma das coisas que o Goiás precisa trazer também pro vestiário é seus atacantes segurarem um pouco a bola na frente, para o time poder sair, se organizar defensivamente. Pelo menos agora, o Luiz Felipe tá ali jogando sério, né, dando bico na bola, e isso é importante pro zagueiro. O Goiás já entregou jogo demais com aquela saída que não aconteceu no jogo de hoje, hein? Interessante. O Goiás saiu com um pouco mais de consciência, né? E importante é marcar ali o lado direito do time do Náutico. Essa jogada do Vinícius, ela é manjada. Quem não conhecer essa jogada dele, ele tá marcando bobeira. Então não pode levar um gol, principalmente com esse corte do Vinícius pro lado esquerdo, para tentar finalizar ali na diagonal. Fora isso, é ter atenção, não cometer faltas próximo à grande área, que para mim, neste jogo de hoje, é a solução para o time do Náutico.
5: 7:39, as equipes estão voltando do vestiário, Náutico e Goiás já em campo. Rapidinho, o Nilton, você falou aí que voltaria com o Vitor Andrade, e aqui no não, visual eu, parece que não, né?
7: Não, eu tô falando assim, se o Hélio quisesse um jogador mais agudo, teria que colocar o Vitor Andrade pelo lado esquerdo. Ainda bem que ele pensa diferente, porque eu vejo ele com potencial bom para a equipe do Goiás, porque o foco vai continuar sendo com o Vinícius lá pelo lado direito, lado esquerdo, sistema defensivo do Verde.
5: Sem mudanças, né, Lucena?
8: Tem apenas da equipe do Náutico. Daqui a pouquinho, Vitor Andrade, camisa número 11 no campo de jogo, aquele mesmo que passou aqui no time esmeraldino para a saída do Felipe Saraiva. A única alteração nesse intervalo aí do técnico Hélio dos Anjos. E o Goiás sem nenhuma alteração, viu, Guga?
5: Fechou a boca e o Vitor Andrade apareceu.
7: Que se cuide aí o nosso Rodrigo Soares. Aqui em Goiânia, arrebentou, jogou barbaridade. Nem sei por que ficou na reserva, mas agora é aquilo que eu falei, o Náutico vai pra cima.
5: Segundo tempo, Goiás 1, Náutico 0, é com você, Ronair Mendes.
9: Obrigado, Gustavo Campos, o Guga. Alô, galera do Verdão, vamos lá pro segundo tempo de Náutico 0, Goiás 1, Vitor Andrade vem aí, rapaz, muito conhecidos goianos.
7: O Nilton sabe bem o que nós passamos esse dia com esse camarada. Você tá doido?
9: Rola a bola pro segundo. Não, mentira. Agora sim, rolou a bola pro segundo tempo em Recife. Para transmitir alegria, emoção e muito muita felicidade. Vamos lá, galera do Verdão. Ataca o time do Goiás, bola pra frente, tira de qualquer maneira ali o goleiro Muriel, uma afasta, brigando também o Igor Fernandes, zagueiro. A para Luiz Felipe pro time do Náutico, esticada de bola pra quem? Lá vai o cara, lá vai Vitor Andrade, partiu pra cima do Rodrigo Soares, levou por dentro, carregou, pôs na frente, a bola ficou fácil para o goleiro Thiago Rodrigues.
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9: 40 segundos de jogo, estamos no segundo tempo e Goiás vai vencendo o Náutico pelo placar de 1-0. Bonita ajeitada do Cadu Souza para o Lucas Lima, devolveu para o Cadu Souza, fintou pela ponta esquerda, derrubado pelo jogador Índio. A falta marcada favorecendo o time de Goiás no campo de ataque. 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O minuto passado do segundo tempo é a 15ª rodada do Brasileirão da Série B. 1 para o Goiás, 0 para o Náutico em Recife. E vem Verdão, que lançamento maravilhoso lá na ponta direita. Jean Carlos pintou, linha de fundo, bateu cruzado, bateu para fora. É tiro de meta para o Timbu coroado.
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9: 1 minuto e meio do segundo tempo na Rádio Bandeirantes. 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Deixe também o seu recado no nosso chat. 1-0 para o Goiás, quase 2 minutos do segundo tempo. Trabalha o time do Náutico. É Reginaldo tocando bola. Para o zagueiro Bindio, bateu para a esquerda, virando o jogo. Vem Igor Fernandes na movimentação. Manda a bola pelo meio. Enderson vem buscar pelo setor de meia esquerda. Adianta na meia para Vitor Andrade. Correu, carregou. A Cadu na marcação. Vitor Andrade pôs na frente. Desinvestou pelo setor de meia esquerda. Deu de cara ali com Felipe Machado, que recupera para o Goiás. Cadu Souza meteu lá pela direita. Jean Carlos vem Goiás. Tocou pelo meio nas costas do Cadu. A bola é recuperada pelo Náutico. Léo Jansen avança lá pelo setor de esquerda. Dá o combate por baixo. Bem Jean Carlos no combate, na recuperação. Mete a bola para a linha de lado. Lateral pela ponta esquerda. Rapidamente já cobrada pelo time do Náutico. Tá no prejuízo. Corre atrás do gol de empate. Virada de jogo. Vem aqui para Reginaldo pelo setor de meia direita. Pois no chão tocou para Vinícius. As jogadas do Náutico sempre chegam para Vinícius aqui pelo setor de ponta direita. Levou por dentro, ligou com Derek. Desarmado Derek, a bola vem para o time do Goiás. Olha o Lucas Rodrigues, avançou o Luquinha, vai passar Lucas Lima pela canhota, invadiu, carregou pela meia canhota, bateu cruzado na entrada da grande área. Cadu, pé canhoto em cima da zaga, voltou Lucas Rodrigues, bateu de pé direito, a bola subiu. Perde boa chance o time do Goiás no contra-ataque. O Verdão chegou, o Cadu chutou, a bola bateu na zaga, voltou o Cadu, ajeitou pro Lucas Rodrigues, pegou de chape, a bola subiu. O Goiás vai chegando, hein, Divino Lucena?
8: É, não é muito a dele, né, Rona, pra fazer ali a finalização, mas ele teve toda a condição de tentar tirar ali do goleiro Muriel, depois da bola ter sido amparada ali pelo Cadu, que também tentou bater para o jogo, mas para o gol, mas teve ali o rebote da defesa. Olha o Náutico.
9: É, o Vitor Andrade escapou pela canhota, rolou na ponta esquerda, desceu em profundidade, Léo Jansen bateu cruzado, apenas observou o goleiro Thiago Rodrigues, a bola passou na boca do gol e foi pra fora. É bola pro time de Goiás ali no campo de defesa. 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Djalma Silva, autor do único gol do jogo. O Goiás vai vencendo por 1-0. Djalma cobra arremesso lateral, a bola passou ali pelo Cadu, fica dominada por Igor Fernandes, é o zagueirão do time do Náutico, na movimentação em cima da linha que divide o gramado, chama para o jogo. O goleiro Muriel sai da área, toca a bola ali pela direita, Luiz Felipe entregou para o Enderson distribui o jogo pela meia esquerda, vem descendo Igor Fernandes, avança o zagueirão pro campo de ataque, é o Náutico chegando, ataca com Vitor Andrade ali, perigoso, encarou a marcação do Jean Carlos, levou por dentro, bateu pro gol, bateu mal, bateu fraco, o goleiro Thiago Rodrigues encaixou firme para fazer a defesa. Caminhamos para 5 minutos do segundo tempo, placar de 1-0 para o Náutico em Recife. Thiago Rodrigues manda a bola para frente, brigou Cadu Souza, ganhou do zagueiro, levantou, buscou o jogo com Cadu, a bola passou por ele, ficou com o goleiro Muriel. O Goiás vai chegando nesse começo de segundo tempo, como chegou outrora no primeiro tempo. No começo do segundo tempo também foi assim. Ataca o time do Náutico, bola em velocidade, profundidade, linha de fundo. Derek cruzou na boca do gol, aparou na coxa, rasgou, tirando, afastando o perigo de Djalma Silva. Silva. Ele mete bola lá pela direita. Lucas Lima parou com categoria, evitou a saída de bola. Manda a bola pelo meio para Cadu. A bola de novo na conexão com Lucas Lima. Trabalhou com Felipe Machado no meio da intermediária. Lucas Lima outra vez com tranquilidade e habilidade. Vai tocando bola. O time de Goiás avançou aqui pela canhota. Olha onde está o Rodrigo Soares. Desceu, vai em direção à grande área. Pode até bater. Abriu para a liberdade do Cadu lá pelo setor de ponta direita. Não tem ninguém na área. É Cadu na tabela com o Rodrigo Soares. Voltou. Cadu meteu no corredor da ponta direita. Jean Carlos, a bola pro Rodrigo Soares. Pé canhoto, bateu pro gol. Espalma Muriel. E na sobra a bola fica com o Vinícius, que evita sair daqui pela lateral direita. Toca para Reginaldo. Na saída de jogo, o time do Náutico Goiás 1, Náutico 0, 6 minutos do segundo tempo em Recife. Vem aí para comentar o Cacau, vem aí para comentar o Nilton César, mão na mesa. 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Ataca o time do Náutico, arranca aqui pela direita, Reginaldo. A bola com Vinícius, vai fazer a ultrapassagem pela ponta direita, o lateral Reginaldo. Vinícius prefere o toque pelo meio, trabalha, recolhendo, dominando Luiz Felipe para o time do Náutico. Igor Fernandes desce o zagueiro, abriu para Léo Jansen na ponta esquerda, recebe a marcação ali do Rodrigo Soares, ficou cercado, meteu para Vitor Andrade, girou na entrada da grande área com perigo, bateu pro gol, a bola saiu à esquerda, deixaram o Vitor Andrade levar para a entrada da área e bater cruzado, agora com perigo, Thiago Rodrigues se esticou e a bola saiu riscando a trave. A torcida do Goiás agora chega, gelou, hein, Divino Luciano?
8: E com razão, né, Ronair? O Vitor entrou aí com vontade de empatar o jogo para o Náutico, é o segundo chute dele no gol ali e essa passou muito perto, ele chutando ali de fora da área, viu, Rona?
9: É, a torcida do Goiás chega, gelou. Gelou o quê, Ronair? Gelou o botão da camisa. 7 minutos do segundo tempo, 1-0 pro Verdão em Recife. Levantamento do goleiro Thiago Rodrigues. Djalma Silva subiu, aí o Vinícius fez a cama de gato no Djalma Silva. Edna Alves Batista, árbitra de São Paulo, determinando falta pro time do Goiás pelo setor de meio campo. 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Troca passes do time do Goiás, Luiz Felipe atrasa para Thiago Rodrigues, o goleiro arruma para o pé direito, levanta para frente, corta mal ali a zaga do Náutico que estava adiantada. A bola sobra para Lucas Lima, levantou buscando o Jean Carlos, dominou bonito na ponta direita, ameaçou partir para cima do lateral Léo Jance, que pinta o corte para o time do Náutico. Bola para a linha de lado. O Goiás tem lateral para cobrar ali pelo setor de ponta direita. Na marca de 8 minutos do segundo tempo, é a Rádio Bandeirantes Goiânia chacoalhando o coração da galera. O Verdão tá vencendo, galera. Esmeraldino 1-0. Bola na ponta direita. Olha o Goiás, a bola na direção do Cadu, chegou, brigou, deu combate à zaga com o Igor Fernandes, último toque do Cadu, assistente 2, a Brígida Cirilo Ferreira de Alagoas, falou que foi lateral, o Cadu falou que não sei o que, que não sei o que lá, e tal e coisa e tal. 1-0 para o Goiás, 8 minutos e meio do segundo tempo, vem Verdão pressionando a saída de bola do time do Náutico, quebra a bola o time do Náutico. Goiás se dá bem na jogada pelo meio, Luiz Felipe, rolou para Cabo Menezes, invade o campo de ataque pelo meio, assalta para Djalma, desce no apoio lateral, Esmeraldino levantou na entrada da grande área, Cadu Souza matou no peito, carregou, e a árbitra diz que o Cadu Souza matou no braço, eu achei que matou mesmo, sabia? Ele esticou o braço assim, eu tive a sensação que bateu assim, perto da xixila dele, do lado esquerdo ali do braço. 9 minutos do segundo tempo, olha o Goiás, recuperou Lucas Lima, apertou, deu certo, vai pra entrada da grande área, prende, tocou, a bola é boa pro time do Goiás. Cadu Souza tentou para Cadu, entra a zaga para cortar, sai jogando errado o time do Náutico, Rodrigo Soares afara, a toca a bola para Felipe Machado, Lucas Rodrigues carrega pelo setor de meia esquerda, Djalma já pede, é acionado pela ponta esquerda, prepara o levantamento, levantamento, engana a marcação, balança o corpo e saiu a finta, rabiscou de Djalma pra cima do Vinícius, que de bico de chuteira manda a bola pra linha de lado, na ponta canhota e arremesso lateral que vai cobrar o time do Verdão.
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9: Ataca o time de Goiás e vem Verdão. E agora o Cadu errou o passe e deu de graça para o Dodô, que puxou o contra-ataque. Chegou, acabou, Menezes deu combate. A árbitra Edna Batista marcou falta. Não, disse que não, falou que foi tudo beleza. E sai para o jogo o time de Goiás pelo meio, Lucas Rodrigues. A troca passes o Verdão agora ali pelo setor de meio-campo. Na virada dos ponteiros, Amar. Marca do tempo. Alô, galera. O que passou já era. Na marca de 10 minutos do segundo tempo em Recife, estádio dos Aflitos. Brasileirão da Série B, 15ª rodada, é jogo do Goiás, é jogo do Verdão. E no placar da Rádio Bandeirantes Goiânia, a maior rádio de Goiás para o Brasil, Náutico 0, Goiás 1. Hora certa, agora 7:50 da night.
5: Em Fortaleza, segundo tempo, 15 minutos, com o gol de Rodrigo Santos, o Fortaleza vai bater no Sport pelo placar de 1-0.

0: Perdão, aquele abraço de fora da área, arriscou Lucas Rodrigues, chutou rasteiro, espalmou Muriel. Escanteio para o time de Goiás e pelo alto, emoção pode acontecer. O Verdão venceu por 1-0 e quer mais. Quer aumentar o placar no Estádio dos Aflitos. Relógio marca 11 minutos do segundo tempo. É escanteio pelo setor de ponta esquerda, pelo alto, emoção pode acontecer, porque a força aérea esmeraldina vai para a área. Lucas Lima ergueu na boca do gol, a zaga subiu para tirar. Rebote vem pro próprio Lucas Lima. Aqui no setor de ponta esquerda, bate recuado, onde está colocado o Rodrigo Soares pelo grande círculo, pé direito na bola. Levantamento do Rodrigo Soares de primeira pro Lucas Lima. Mandou um balaço, a zaga cortou mal. Rebote vem, Djalma bateu cruzado em cima da zaga. O rebote do time do Náutico, tirou Dudu. Ligou pra Derek, que puxou contra-ataque. Avança pelo setor de meia direita. O Náutico chegando. Correu Derek, carregou, limpou, tocou a bola ali pela meia esquerda. Luiz Felipe para Vitor Andrade. Ele é um perigo, forçou Vitor Andrade. Buscou a linha de fundo, deu combate. Lucas Rodrigues evita a saída de bola para a linha de fundo, mandou para a lateral na ponta esquerda, lateral favorecendo o time do Náutico.
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0: O cabelo de Castro, Cacau, vem aí, panorama do segundo tempo. Tá mais pro Goiás ou tá mais pro Náutico, em Cacau Show?
2: Não, o Náutico melhorou com a entrada do Vitor Andrade. Ele é perigoso. Tem que ser bem marcado. Já teve duas oportunidades de finalizar de longa distância, não foi feliz. Mas o Náutico já teve a oportunidade nesse segundo tempo. O Goiás tem que segurar a bola na frente, tem que ter mais precisão para fazer o segundo gol. Também contra-atacou com perigo e teve chance para fazer o segundo. Então é caprichar um pouquinho mais para facilitar a vitória, que por enquanto está sendo muito positiva na classificação para o Goiás.
0: É, e o Náutico está mexendo, hein, Divino Lucena?
3: Exatamente, Ronald. Duas alterações. Sai o Derek, camisa 72, para a entrada do 16, também atacante, o Luiz Cláudio. Saiu também o camisa 93, Reginaldo, lateral direito. Para o outro lateral direito, o Matheus Ribeiro. Passou aqui pelo Goiás também.
0: Pois é. É, o Matheus Ribeiro também jogou duas vezes no Atlético. E o Luiz Cláudio, esse menino que está entrando, ele estreou como profissional contra o Vila e marcou um gol no Onésio Brasileiro Alvarengo, Luiz Cláudio. Eu tava observando o Derek, né, rapaz, pensando assim, já, vamos ver, será que ele melhorou? Mas aí não melhorou não, tá do mesmo jeito o Derek. Então entrou Luiz Cláudio no lugar do Derek e Matheus Ribeiro no lugar do Reginaldo. 13 minutos e meio, a bola rola, o tempo passa em Recife, Goiás 1, Náutico 0. Galera do Verdão, Vitor Andrade limpou o lance pelo meio, ainda ele, Vitor Andrade é esperto, foi revelado pelo Santos, carrega pela meia direita, ataca, Matheus Ribeiro desceu, pode cruzar na área, preparou, tocou, a bola é boa para Luiz Felipe, bico da grande área, cruzamento na marca penal, entra para fazer o corte, cortou Felipe Machado, a bola volta para o time do Náutico. No rebote, trabalhou Luiz Felipe, avançou, ganhou na dividida ali pela ponta direita, mandou para Vinícius, ele é perigoso, encara a marcação do Djalma, descolou cruzamento no segundo pau, bola vai chegando para o domínio do Jean Carlos, que sai jogando para o time de Goiás. Lucas Lima, desvio do Cadu, a Cadu e Cadu Souza, um do lado do outro, é Cadu e Cadu, a bola com Lucas Rodrigues, pôs na frente, foi passando, desarmado no meio do campo, ataca com perigo o time do Náutico, e vem descendo o Náutico e carregou Vitor Andrade, carrega em direção à grande área, bateu de pé canhoto pro gol, chutou casante, encaixa firme, Thiago Rodrigues.
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0: Mão na mesa, Newton César, vem aí. 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Tá parado o jogo, o Lucas Rodrigues tá caído, vai ser atendido agora. 15 minutos do segundo tempo e o panorama do jogo pro Goiás nessa etapa final. Como tá a mão na mesa, Newton César?
4: Eu gosto da postura do Goiás, não pode perder bola, dar passe errado ali, porque a equipe do Náutico tem um contra-ataque rápido pela direita e pela esquerda. Mas assim, cara, me enche os olhos a partida do Lucas Rodrigues, as três oportunidades que o Goiás conquistou, saíram dos pés dele, chutando pro gol e levou perigo à meta. O Lucas Lima também, ao meu ver, fazendo uma partidaço. Cara, assim, eu gosto da postura do Goiás, tá tendo atitude, mudou da água pro vinho. Claro que tem muito ainda, mas eu vejo um Goiás com atitude, com vontade, taticamente correspondendo à expectativa hoje, viu?
0: Nilton e Cacá, o jogo tá parado porque o Lucas Rodrigues está sendo atendido. E aí, deixa eu falar um trem para vocês aqui. Cacau e Nilton, O Leandro Campos, auxiliar, o Didi vem aí, deixa eu só te antecipar um pouco, o Lucena. O Leandrão, o Leandro Campos auxiliar, ele não é bobo não, o Cacau e o Nilton, porque olha só o que ele faz. Ele sabe que o Vitor Andrade é perigoso na ponta esquerda, mas ele já tá armando a casinha para ele, né, Lucena? Porque ele tá colocando o Diego Caíto, tá aumentando um lateral ali pela direita, né, Lucena?
2: É, maluquinha tá deixando o campo, hein, Lucena?
3: É, exatamente. O Ronan já antecipou aí a alteração, saindo Jean Carlos, camisa número 21, para a entrada do Diego Caíto. Mas nesse momento, uma situação que preocupa, pode até pintar a alteração, na falta a favor da equipe do Náutico, o Luquinha acabou virando ali o joelho esquerdo. No mesmo momento, ele já caiu ali, levando a mão à altura do joelho, e nesse momento está sendo retirado de maca.
0: Tá chorando,
3: e sendo exatamente, Rona, chorando barbaridade. E ele, eu acho que, olha lá, não vai ficar no campo de jogo. Vai entrar ali já o Baldoria, camisa número 55, para a saída do Lucas Rodrigues, que preocupa a contusão, camisa número 35.
0: Que isso, hein, Cacau?
2: É sério
0: o negócio do Luquinha, hein, rapaz?
2: Se foi ligamento, pelo visto foi ligamento, espero que seja o ligamento colateral, que não seja o cruzado, que seja algo leve, que ele possa voltar rápido, mas pelo jeito ele tá sentindo muita dor, viu, Ronaldo?
0: Pois é, porque um talento desse, né, o jovem, talentoso demais, teve na seleção de base um dia desse, né, é uma grande promessa do futebol, não só do Goiás, mas do futebol brasileiro, Lucas Rodrigues, né, cara? E pode ter tido uma contusão séria de joelho agora, porque ele caiu com a perna esticada assim um pouco para trás e virou o joelho, né? A imagem até choca um pouco, e o Luquinha tá, foi retirado, e agora o Divino Lucena vai ficar atento a todas as informações direto de Recife para saber qual o grau de periculosidade dessa contusão, né? De gravidade dessa contusão do Lucas Rodrigues. Ataca o Náutico na ponta direita, bola pra área, entra a zaga para cortar, a bola vem para Lucas Lima, que sofre falta. Ô, Nilton César, mão na mesa, se achou legal a dobra de laterais que o Goiás tem agora lá pela direita, Rodrigo Soares e Diego Caíto.
4: Não, a questão é para neutralizar jogadas do Vitor Andrade, né? Todas, com raras exceções, aconteceram lá com o Vitor Andrade. Eu penso que ele vai reforçar, tanto que o Baldoria também entrou, para mim, no lugar do melhor jogador. Até citei as três chances que o Goiás obteve de chutes ao gol, foi justamente o Lucas Rodrigues nesse segundo tempo. Vejo um Goiás agora mais fechado, vai só nos contra-ataques. Entendo que essa, para utilizar dois laterais lá, é para neutralizar as jogadas da equipe do Náutico naquele setor.
0: Vamos caminhando para 19 minutos do segundo tempo. Divino Lucena. E a gente percebe chorando muito o Lucas Rodrigues, né, Didi?
3: Exatamente, já está sentado ali no banco de reservas, Rona, e chora barbaridade, realmente, copiosamente vem chorando ali o garoto Lucas Rodrigues, o que nos leva a uma conclusão de que realmente a contusão foi grave, viu, Rona?
0: Pois é, porque são duas situações, o cara chora primeiro de dor, que dói demais da conta, e segundo que ele pensa, né, porque ele sabe a consequência, né, Cacau, de uma contusão nessa idade, no momento específico que ele está vivendo, né, Cláudio?
2: Ah, não tenha dúvida, é um momento especial da vida dele, iniciando um grande trabalho, e uma contusão absolutamente, sim, boba, né, no canto do campo, uma proteção de bola, e aí com o adversário ali chegando, ele escorregou e a perna dele ficou. Então, provavelmente pode ser um estiramento de ligamento, espero que seja coisa rápida, coisa à toa. Eu já tive essa contusão. Assusta, mas ela é plenamente recuperável. Vamos ver se não é cruzado, tomara, né? Que aí é problema.
0: Tomara que não passe de um susto. Tem falta o time do Goiás pela ponta esquerda, Verdão, 1-0, Lucas Lima levantou na entrada da grande área, a bola vai chegar lá na ponta direita, a bola ajeitada, Luiz Felipe, o zagueirão tá lá, curtindo uma de ponteiro, buscou a linha de fundo, chuta contra a marcação do Léo Jansen, a bola vai pra linha de lanterna, não pro Goiás cobrar lá pela ponta direita.
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0: Diego cai então para cobrar ao lado da grande área na ponta direita. É o Goiás no ataque. É o Verdão na frente em Recife. Bola para a entrada da grande área. A bola ficou dominada no peito do zagueiro Igor Fernandes, que desafoga, rebate, manda a bola para a linha de lado. De novo, lateral vai favorecer o time do Goiás pelo setor de ponta direita. Na virada dos ponteiros, a marca do tempo. Alô, galera, o que passou já era. Na marca de 21 minutos do segundo tempo em Recife. Estádio dos Aflitos, é jogo do Goiás e a galera do Verdão está ligada no somzão da Rádio Bandeirantes Goiânia. A Brasileirão da Série B, 15ª rodada. 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Hora certa, 8:01 da noite.
7: E no Castelão, em Fortaleza, pintou o gol, pintou o Unitintas, é o gol de empate do Esporte. Perotti, segundo tempo, etapa final em Fortaleza. 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
0: 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Valeu, galera. Esmeraldina, quase 22 minutos do segundo tempo, Goiás 1-0. Tem falta de ataque do Náutico. Luiz Felipe tá caído ali na entrada da grande área. 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Ô, Nilton César, mão na mesa, que tanto que o Goiás perde com a saída do Lucas Rodrigues e a entrada do Baldoria.
9: Ah, muito, né? São jogadores de características diferentes, né, Rona? O tanto que o Lucas, ele sabe jogar no sistema defensivo e aparece bem no ataque e finaliza. É um jogador diferenciado. Agora, o Baldoria, eu vejo ele como um pé de ferro. Ele vai destruir ali, vai ficar só na marcação.
0: É, o Cacau destaca uma coisa interessante do Lucas Rodrigues, né, cara? Que ele domina a bola sempre dando tapa pra frente, sempre adiantando, sempre rompendo, sempre jogando pra frente, né? Isso é legal demais. É bola colocada no ataque do time do Náutico, tenta descida, Vitor Andrade rolou pela meia, Luiz Felipe meteu pra Matheus Ribeiro, que colheu na ponta direita com liberdade, vem cruzamento, a bola bate na marcação, tocou no Djalma e foi pra fora, foi pra linha de lado e arremesso lateral, na verdade tocou no Cadu Souza. Cadu Souza que tá sentindo canho. Lembras, hein? Divino Luciano diz aí. É, se não tiver sentindo, mas pelo menos o jogo tá parado, né? O jogo tá parado, ele deu a impressão que a bola bateu na ponta do pé, e quando bate na ponta do pé e gira, né, cara? Aí é risco de contusão de joelho, esse trem, mas não foi nada demais, não. A questão é só cãibra mesmo. E o técnico Hélio dos Anjos vai mexer no Náutico de novo e duas vezes. 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Caminhamos para 24 minutos do segundo tempo. Náutico 0, Goiás 1. Tá todo mundo ligado no somzão da Rádio Bandeirantes. Cacau, Cláudio, Ribeiro de Castro, diz aí, panorama do jogo. 1-0 para o Goiás, que tanto que o Goiás perde com a saída do Lucas Rodrigues, hein, Cacau?
2: Ah, perde aquela bola, saída rápida pro ataque, aquela bola pra frente. O Baldoria é pé de ferro, ele joga ali, vai ficar junto do Felipe Machado, mas não tem aquela categoria para fazer um passe em profundidade. Não é a dele. De repente pode até surpreender, mas o Goiás, a tendência agora é recuar, e recuando vai ficar sob pressão o restante do jogo, viu, Rona?
0: É, falou o nosso Cláudio Ribeiro de Castro Cacau.
3: Rona,
0: o Goiás está mexendo, o Náutico mexeu. Diz aí, Divino Lucena, chega pra cá.
3: Exatamente. No Goiás saiu o Cadu, camisa 40, o atacante, Cadu Souza, para a entrada do Luizão, camisa número 25. Daqui a pouco também o camisa 77, Alejandro, pintando no time esmeraldino. No Náutico, duas alterações também. Saiu o camisa número 66, Léo Jance, para a entrada do número 60, Luiz Paulo. Saiu também o camisa número 13, Índio, zagueiro, para a entrada do Wanderson. Camisa número 34, também zagueiro. Ronan.
0: Subiu uma placa ali que não tem nada a ver, né? Com
3: não.
0: O número lá que... de nenhum jogador no campo com aquele número. Agora sim, vai sair o Djalma para a entrada do Alejandro, é isso aí?
3: Não, ou... na verdade ele botou uma placa ali, tirando o lateral esquerdo. Na placa sinaliza ali o 54, saída de Djalma para a entrada do zagueiro Luizão, camisa número 25. E o Alejandro está ali à beira do gramado, acho que agora ele vai levantar a placa ali para a saída, aí sim do Cadu, a camisa número 40 para a entrada do Alejandro.
0: Obrigado então, Divino Lucena. Caminhamos para 26 minutos do segundo tempo e a Rádio Bandeirantes chacoalhando o coração da galera. O Verdão vai vencendo fora de casa, Brasileirão da Série B, 15ª rodada. Trabalha o time do Náutico. Vinícius chuta, entra para fazer o corte ali. O Baldori, a bola para a linha de lado. Tem lateral para cobrar o time do Náutico aqui pelo setor de direita. Passamos de 26. Movimentação no campo de defesa com o Anderson para o time do Náutico. Rolando a bola pela meia com o Anderson. Agora tem o Anderson e o Anderson no time do Náutico. Lateral, Vinícius vai deixar a bola ali para o Matheus Ribeiro executar. É o time do Goiás agora se defendendo, é o time do Náutico tocando bola. Daqui a pouco o Nilton vai comentar e o Cacau também, porque o Goiás agora se posiciona mais defensivamente no jogo, vai vencendo por 1-0. Será que o Goiás está tentando segurar o resultado de 1-0? Acredita em segurar esse resultado nesse momento? Quase 27 minutos do segundo tempo, ataca na ponta direita o time do Náutico, leva por dentro Vinícius, vai rolando a bola na grama, mete bola na frente, recolheu o Dodô de costas para a marcação, trabalhou o time do Náutico no ataque, vem descendo, levou para o bico da grande área, Dodô deixa a bola curta, a bola ajeitada para Vitor Andrade, cruzou na boca do gol, cabeçada horrorosa, fraquinha do Luiz Cláudio para fora, tiro de meta para o Goiás cobrar.
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0: Então, eu anotei. Então o Alejandro entrou no time do Goiás no lugar do Cadu e o Luizão entrou no lugar do Djalma. O Cacau, Goiás agora não está muito lá atrás, não, Cacau?
2: Agora vai apostar na velocidade do Alejandro, que é a característica dele. E ele tem velocidade. De repente, se ele jogar esperando uma oportunidade, pode aí surtir no segundo gol do Goiás. Mas agora é Náutico atacando e o Goiás se defendendo para contra-atacar, viu, Ronald?
0: É, quase 28 minutos do segundo tempo, Verdão 1-0. Manobra o time do Náutico lá pelo setor de meia esquerda, vem descendo, ajeitando bola, Luiz Paulo lá pelo setor de esquerda, tentativa de levantamento, entrou para fazer o corte, brigou Lucas Lima, atacou na ponta esquerda, na linha de fundo, chegou Luiz Paulo, insiste o time do Náutico, só dá Náutico no jogo nesse momento, 28 do segundo tempo, Goiás 1-0. A bola vem pro time do Náutico, campo de ataque, recolheu, trabalhando aqui pelo setor de meia direita, movimentando o Anderson, salta a bola para Igor Fernandes lá pelo setor de esquerda, domina o zagueirão, os zagueiros do Náutico estão na entrada da grande área, o Goiás está todo encolhido, bola cruzada, entra para cortar, tirando a cabeça da Camu Menezes, o Anderson no rebate, ligou na ponta direita, Matheus Ribeiro em profundidade, mandou para Vinícius, cruzou no segundo pau, a bola vai passando por toda a extensão da grande área e fica em lateral para o Goiás cobrar direita, campo de defesa. Mão na mesa, Nilton César, o Goiás não tá atrás demais, não, Nilton? Um tá, pouco cedo?
9: Tá, e cedo. Para mim o Leandrão foi precipitado, ele desmontou o esquema que estava tendo. Eu sou contra assim, treinador ter que fazer tanta alteração. E ele mudou bem, né? Agora o Caíto voltou para a direita e o Rodrigo Soares veio aqui pelo lado esquerdo. Rony, eu penso assim, esquece o Goiás ofensivamente, que o treinador matou. E agora é o seguinte, cara, é rezar, orar para não tomar o gol de empate. Porque se tomar, o Goiás, que tinha um jogo nas mãos, pode perder a partida.
0: Ou seja, galera, traduzindo o que o Nilton falou, prepara o seu coração para sofrer. Prepara para sofrer até o fim do jogo e vem o Náutico, ataca na ponta direita, levou no fundo, tentou o cruzamento, Vinícius entra para cortar, afasta, acabou Menezes, bola para a linha de fundo. É escanteio favorecendo o time do Náutico, já vamos para 30 minutos do segundo tempo. Dodô para fazer o levantamento na grande área, perigo contra o Verdão, tem que tirar essa bola daí, tem que afastar, tem que rebater, tem que espanar. Dodô pro levantamento, mandou na marca penal, a cabeçada, zaga tirou. Rebote do time do Náutico, trabalhando lá pela canhota, vai carregando, vai descendo Luiz Paulo, manda a bola para Vitor Andrade, mandou na grande área, fácil para encaixar firme o goleiro Thiago Rodrigues. Na virada dos ponteiros, a marca do tempo. goleiro Thiago Rodrigues esticou uma bola boa demais na ponta esquerda para o Lucas Lima. Alcança, toca para Rodrigo Soares, desceu Baldoria na conexão. Outra vez Rodrigo Soares, agora virou o lateral esquerdo do Goiás. Rodrigo Soares tocou para Cadu, escorou Baldoria, recebeu, vai para a entrada da grande área. Ainda Baldoria rolou atrasando, recomeçando pelo meio campo com Luiz Felipe. Alô galera, o que passou já era. Caminhamos para 31 minutos do segundo tempo em Recife. Estádio dos Aflitos, é o Brasileirão da Série B, 15ª rodada. Alô galera do Verdão, no placar da Rádio Bandeirantes Goiânia, Náutico 0, Goiás 1. Hora certa, 8:11 da noite.
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0: é isso aí, amigo, é aqui comigo que eu quero ver. Náutico no ataque, Vinícius para Luiz Felipe, mandou para Dodô, entrada da grande área, fechou Baldoria na marcação. O Goiás é todo defesa, vencendo o jogo para 1-0. Ainda Dodô tenta um espaço na zaga esmeraldina, o time do Náutico, Luiz Felipe entregando a bola para o Anderson, carregou para entrada da grande área, mandou na frente. Luiz Felipe chegou, dividiu, rasgou, mandou para a linha de fundo. Na bola dividida, último toque do jogador do Goiás, é escanteio para o Náutico. Vou cobrar na ponta esquerda.
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0: Já vamos para 32 minutos, etapa final. Goiás 1-0 em Recife. O Verdão vai se reabilitando no Brasileirão da Série B. A Goiás que nesta noite é dirigido pelo Leandro Campos, auxiliar técnico Leandrão. 1-0 para o Goiás, gol do Djalma Silva que já deixou o jogo. 32 do segundo tempo, escanteio para Dodô, cobrar para o Náutico, para o Timbu na ponta esquerda, levantamento fechado na boca do gol, a cabeçada para fora, Luiz Felipe tocou, houve um desvio no primeiro pau, chegou como elemento surpreso Luiz Felipe no segundo pau, cabeceou no contrapé do Thiago Rodrigues. Que perigo, hein, Divino Lucena?
3: É, exatamente, e o Rodrigo Soares não deu conta de subir ali a altura e ele cabeceou com uma certa facilidade, já tentando tirar ali do goleiro Thiago Rodrigues do time Esmeraldino. Na sorte é que a bola só atravessou ali a frente do goleirão do Goiás e saiu para a linha de fundo, viu, Ronan?
0: Pois é, cara. O goleiro Thiago Rodrigues ficou paradinho, igual cachorro em canoa. Quase 32 minutos do segundo tempo, 1-0, Goiás vai vencendo em Recife.
3: Renda.
0: 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Chega pra cá, repórter Divino Lucena.
3: Público total 7.265 torcedores lá nos Aflitos. Renda de R$217.480.
0: E o público total 7.000 e quanto, Didi?
3: 7.265.
0: 7.265. 33 minutos passados do segundo tempo, Goiás 1-0.
3: Juninho, vem aí.
0: É, vem aí o Juninho. 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Passamos de 33 minutos do segundo tempo, Goiás 1, Náutico 0, galera esmeraldina. Atiro de meta cobrado pelo Thiago Rodrigues, sobe na cabeçada para responder. Ali o jogador do time do Náutico para tirar no meio-campo, para afastar o Anderson. A bola cai com Baldoni, levantamento pelo setor de meia direita, tem jogador do Goiás caído, me parece o Felipe Machado, tá se levantando, esticada de bola na ponta direita para o Verdão, olha o Cadu, entrou na área, toma a frente o zagueirão Igor Fernandes, de cabeça mandou para a linha de fundo e deu escanteio. Escanteio para o Goiás, escanteio esmeraldino, e eu tô sentindo que o Verdão pode fazer o segundo e acabar com essa resenha aí, hein, Divino Lucena?
3: E se o seu sentimento é esse, o meu também é, viu, Ronan? Faturando ali agora o escanteio, o Cadu foi pressionar o zagueiro, tocou de cabeça para a linha de fundo e aí sim, escanteio para o Verdão. Nesse momento ali, o jogo parado, me parece que vai ter a autorização da arbitragem para mais uma alteração do Goiás. Não, não vai ter não. Vai o Lucas Lima, vai para a cobrança, Ronan.
0: E o Luiz, tô achando que vai ser o Luizão, hein? Olha o escanteio, levantamento no primeiro pau, afasta a zaga, Baldoria cabeceou, mandou pra área, Luiz Felipe desviou, mas já estava impedido, subiu a bandeira. Eu ia falar pro Divino Lucena, Lucena, se o Luizão fizer um gol de cabeça, aí você paga um sanduba pra mim.
3: Oh.
0: Ah, mas aí é judiado do Lucena também, né, gente? Aí é... Não pode fazer um trem desse, não, Brasil. 35 minutos no segundo tempo. 35 minutos. Não, Luciana, não, moço. Luciana é mão aberta demais da conta. Estamos com 35. E montado na grande, que é ex-bancário. Era um dos salários mais altos do banco e aposentou. Ganhou um salarão, o Divino Luciana. Esse trabalho em rádio, esse gosta é demais de comunicação. Ataca o time do Náutico lá pelo setor de ponta esquerda. E vem Náutico e vem descendo, apertando o Igor Fernandes, zagueiro, troca passes. O Anderson com o Anderson na entrada da grande área. Matheus Ribeiro acionado pela direita. Alejandro fez bem a leitura e tomou. Boa antecipação, me desce o time de Goiás e avança. Alejandro carrega. Alejandro, ponta esquerda, vai pra cima. Pois na frente, pintou o corte. Brigou o Alejandro, o goleiro vai sair. Muriel, opa! O Muriel saiu da área e se tocou com a mão na bola fora da área. Tem VAR, hein, cara? Se ele tocou com a mão na bola fora da área, ele vai tomar um cartãozão. E desce com tudo o time do Náutico. Dodô mandou lá pelo setor de esquerda. Vem avançando Luiz Cláudio. O faz sobre aqui pela meia canhota, rola a bola para Vinícius, trabalha distribuindo o jogo com o Matheus Ribeiro, recolheu o Matheus Ribeiro, vai cruzar, olhou para a área, tentou o levantamento, fechou o Alejandro e a bola bate nele, vai para a linha de lado na ponta direita, é lateral favorecendo o time do Náutico. Juninho tá vindo aí, eu espero que o VAR mostre o lance do Muriel lá, viu, Divino Luciano?
3: Ah, é, Rona, mas pelo jeito não vai fazer nada, não chamou ali para que a Edna possa fazer ali a observação na televisão ali do VAR. Saindo camisa 18, Cadu, para a entrada do número 8, Juninho, mais uma alteração, a última do técnico Leandrão.
0: Juninho vem aí no time do Goiás, ou seja, sempre jogadores mais defensivos, né? O único mais ofensivo que entrou, o Alejandro. Quase 37 do segundo, não que esteja errado, tá? Não é uma crítica, só é apenas informação. Ataca a bola, o time do Goiás chegou para dar o combate, brigou Luiz Felipe, a bola de novo do time do Náutico. Dodô arranca lá pelo setor de meia esquerda, deixa a bola curta para Vitor Andrade, bateu aqui pelo meio, entregando bola para o Anderson, soltou para Matheus Ribeiro, recolheu na ponta direita, pode cruzar, Alejandro na marcação, aperta o time do Náutico. Matheus Ribeiro busca o espaço, deixa para Vinícius, limpou para cruzar, pode fazer o levantamento, tocou para entrada da grande área, o Anderson rolou para Vinícius, tá fechado o time do Goiás. Vinícius ergueu mal demais da conta, mal pra desgrama, a bola foi direto pra linha de fundo, é tiro de meta para o Goiás cobrar.
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0: Comenta o jogo Cacau, Cláudio Cabelo de Castro, ele analisa os 37:40 do segundo tempo, Náutico 0, Goiás 1.
2: É, agora tem que botar o joelho no chão, né? Suas orações para que o Náutico não encontre o caminho do gol, tá pressionando, o Goiás tá lá todo recuado, né? E apenas o D'Alejandro na velocidade que já abafou. Porque entrar no transcorrer do jogo assim é difícil, porque o peito queima, a perna engrossa, e dois piques para frente, pronto, vai

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1: Quase 39 minutos do segundo tempo, escanteio pro time do Náutico. Verdão vai sendo pressionado, tem que tirar essa bola daí. O Goiás tá vencendo por 1-0. Dodô ergueu com efeito, bola na área, subiu Luizão para cortar. Coque atrás da bola lá pela ponta esquerda, Vitor Andrade vai mandar de novo pra área, levou pro bico, cruzou na boca do gol, entra a zaga pra afastar, rebate a defesa esmeraldina e o Alejandro puxa o contra-ataque, lá vai Alejandro, apostou a corrida, vem Vinícius na cobertura e o Náutico foi esperto, botou um velocista pra cima de um velocista, né? Mandou Vinícius um pouco atrás aqui para apostar corrida com o Alejandro e recuperar a posse de bola. Mão na mesa, Nilton César, reta final de jogo, Goiás 1-0, Goiás todo recuado, Nilton.
2: É aquilo que eu falei, Pai nosso que estás no céu, é isso aí, o Goiás agora é atrás e o Náutico tentando. Vamos torcer para que continue assim. A zaga está suportando, que o Goiás literalmente agora é só defesa e o ataque, a equipe do Náutico só ataque.
1: E o Goiás todo defesa agora e sem ficar com a bochechinha vermelha, né, Nilton?
2: É.
1: Sem ficar com a carinha
2: exatamente,
1: vermelha.
2: Exatamente, Rona.
1: Não tem esse negócio não, porque os caras vêm também aqui, eles se fecham também sem um pingo de vergonha, sem, né? Sem nenhum tipo de constrangimento, assim, com a cara mais lerda do mundo, né? E o Goiás fechou, trancou a casinha e o Náutico tem escanteio para cobrar pela ponta direita. Dodô para fazer o levantamento na área, tem que tirar, tem que afastar, tem que desafogar. É pressão do time do Náutico, o Timbu vai atacando, o Timbu tenta o gol de empate. 1-0 para o Goiás. Dodô, ex-jogador do Vila, levanta no primeiro pau, a zaga tirou, completa o serviço Lucas Lima e olha o contra ataque e vem Alejandro, pôs na frente, meteu para Lucas Lima com liberdade pela direita, vai entrar na área, entrou na área, tocou, pintou o gol, Juninho, ele errou o chute, o Muriel defendeu, Juninho errou o chute, o Muriel saiu, defendeu, o Lucas Lima colocou o Juninho na cara do gol. Eu queria ter narrado esse gol, o Goiás poderia ter matado a partida, Divino Lucena.
3: Mais uma chance desperdiçada, né, Ronaíra? E aí acabou invertendo ali a situação. Poderia ter sido o Lucas Lima recebido a bola, mas ele colocou o Juninho. Olha o Náutico.
1: Náutico, o Matheus Ribeiro recebeu uma bola maravilhosa. Aí ele deu um drible por dentro maravilhoso. Aí ele soltou um chute pode pro gol, a bola foi subindo, subindo e continua subindo. Na virada dos ponteiros, a marca do tempo. Alô, galera, o que passou já era. Na marca de 41:50, reta final de jogo em Recife, Brasileirão da Série B, 15ª rodada. É jogo do Goiás, é jogo do Verdão. 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Náutico 0, Goiás 1. Hora certa, 8:22 da night.
4: Pelo Campeonato Brasileiro da Série B, a bola tá rolando em Fortaleza. Fortaleza e Sport vão empatando em 1-1. A classificação da Série B tá ficando assim: Vila Nova líder, 28 pontos. O Goiás tá subindo para a 10ª posição com 21. E o Atlético é o 11º, também com 21 pontos. Somado.
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1: Com fogo no rádio, na velocidade do seu coração. Um abraço, galera do Verdão. Goiás 1-0, 42 minutos e meio. O Goiás tenta trocar passes no campo de ataque. A recuperação de Wenderson para o time do Náutico. Manobra pelo meio com Luiz Cláudio. O passe recuperou Felipe Machado. Lucas Lima recebeu. Lucas Lima protegeu. Lucas Lima foi puxado. Falta nele pela meia direita. Intermediária, campo de ataque. É falta para o Verdão cobrar.
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1: 43. Segundo tempo, Goiás 1, Náutico 0. Tem falta ali pela meia direita no campo de ataque. O Goiás não tem pressa nenhuma para cobrar. 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Goleiro Muriel estava adiantado, né? Aí o Goiás tentou surpreender, né? De longe. Ali o Lucas Lima mandar por cima, só que ela passou por cima do travessão. E vem outra vez o time do Náutico, reta final de jogo. O Verdão aposta na vitória, aposta na defesa. Se fecha como pode, tranca a casinha. E o Vinícius caiu no círculo central, o jogo está parado. E deve ser alguma coisa séria, porque se tem

0: Alguém tem pressa nesse jogo é o Náutico, né, Divino Luciano?
1: É, exatamente, Rony. E ainda a situação pior, porque eu fui ali no setor de meio campo e ele vai levando a mão ali, se eu não estou enganado, no posterior da coxa esquerda, lá, na coxa direita. É, fiz gol, já era, caiu no gramado ali. E aí o técnico Hélio dos Anjos vai queimar. Não, já queimou todas já queimou. As alterações. Vai, se ele tiver que sair, um jogador a menos.
0: É verdade. O Náutico vai ficar então sem... Segue o Vinícius.
2: Segue mais não, não fui atleta profissional, mas esse aí tá fora.
0: É, o jogador quando corre, põe a mão na perna atrás assim, bacana. Tchau, tá? Esquece. 44, jogo parado, Náutico 0, Goiás 1.
3: E parece ser algo que persegue o Vinícius, né? Não pode ver o Goiás que vem a lesão.
0: É, rapaz do céu. Eu vou te contar uma coisa, hein? E hoje foram duas lesões, né, cara? A que preocupa muito do Lucas Rodrigues, do Luquinha do Goiás. Saiu chorando com uma torção de joelho. E agora, do lado do Náutico, o Vinícius, né? Que ex-jogador do Goiás, que levou a mão à perna, né? E aí, meu amigo, quando o cara põe a mão na perna atrás, ele fica uns 2 meses sem jogar bola. É desse modelo. Vai esgotar o tempo regulamentar. 45! Para o Goiás, 0 para o Náutico. O Verdão vai reabilitando em grande estilo no Brasileirão da Série B. 15ª rodada, Náutico 0, Goiás 1, nos aflitos, onde é difícil demais de jogar. Pensa num lugar canseira de jogar futebol, é enfrentar o Timbu, o Náutico, no Recife, nos aflitos. Você tá doido, cara? É difícil demais de enfrentar esses caras nos aflitos. O nome do estádio já fala, né? Aflitos. 45 minutos e meio. O jogo tá parado, o Vinícius está sendo retirado, agora a bola já volta a rolar. 1-0 para o time de Goiás e o Náutico com um jogador a menos tentou levantar na grande área ali o Luiz Cláudio Alejandro. Fica com a sombra, mandou para Lucas Lima, prende a bola, meteu para Alejandro, escapou e vem Verdão, pode matar o jogo, desceu pela esquerda, meteu do outro lado, a bola vai chegar para Diego Caetano, passou pelo Caetano, alcança na ponta direita, a bola prendida, é pelo Diego Caetano, buscou espaço para cruzar na grande área, chuta, a bola bate na marcação, voltou Caetano, prendeu na bandeirinha de escanteio. Verdão no ataque, Caetano cruzou para a área, na dividida, a bola vem pro time do Náutico. E eu vou te contar uma coisa, o acréscimo é um trem absurdo, hein, Divino Senhor? Quase o terceiro tempo, né, gente?
1: Exatamente, 8 minutos, né, Rony?
4: Acaba, pelo amor de Deus!
0: Fala, Cacau.
2: Ah, alguém tem que orientar esse menino. Não é possível não aproveitar a velocidade dele. E ainda mais quando fica mano a mano.
0: O Alejandro.
2: Ele teve 3 oportunidades de partir pra cima e pra dentro do gol. Essa agora, então, ele ganhou a vantagem. E aí preferiu transferir a responsabilidade. Aí, ó. Essa é a diferença, às vezes, do grande pro jogador comum, viu, Ronaldo?
0: Pois é, ele meteu lá do outro lado pro Diego Caetano, aí o Caetano não alcançou, ela passou, cruzou a extensão da grande área e o Caetano recolheu ela lá perto da bandeirinha de escanteio. 47, jogo vai até 53, Goiás 1-0. O Náutico com o jogador a menos, Vinícius, saiu contundido, o Hélio dos Anjos já tinha feito todas as alterações, bola pra entrada da grande área, Felipe Machado ganhou, dominou, levantou para Lucas Lima na esquerda, a bola passou por ele, foi pra linha de lado, lateral pela direita, favorecendo o Náutico. Náutico 0, Goiás 1 nos aflitos. O Goiás vai se reabilitando em grande estilo, ganhando um jogo difícil fora de casa. Bola tocada, trabalhada pela meia canhota para o time do Náutico. Igor Fernandes tenta enfiar a bola na entrada da grande área. Tirou Luizão, rebote vem. É para Vitor Andrade, carregou para a entrada da grande área. Bateu para o gol, chutou mal. Ela subiu, é tiro de meta para o Goiás.
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3: Pintou gol.
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3: E é gol do Fortaleza. 95 minutos, ou seja, 50 do segundo tempo. Gol de Wellington Matheus. Coloca o Leão do Pici à frente. Agora Fortaleza 2, Sport 1 na informação de Unitintas, pintando as cores da vida.
0: E vem Goiás trabalhando o bola aos 48 do segundo tempo. Opa! Rodrigo Soares perdeu. O Náutico cruza a bola na entrada da grande área. Afasta a zaga. O rebote vem ali pro Felipe Machado, que foi puxado. E agora vai ter cartão amarelo pro Rodrigo Soares, que ele tentou puxar, ele perdeu a bola, né, cara? Ele foi sair e deu a bola de graça pro adversário, depois ele tentou puxar. E aí a Edna marcou falta, né, Divino Luciano?
1: É, exatamente, Rony, e é o segundo dele na competição, não está entre os relacionados como pendurados, é o segundo cartão dele, o primeiro do jogo.
0: Pois é, ele perdeu pro Luiz Felipe, cara. 48, vamos para 49. Tem jogo até 53. É o torcedor do Goiás, é tranquilo, né? O torcedor do Goiás tá tranquilo, tá calminho, né? Tá super equilibrado, né? Faz terapia de vez em quando e tal. 49, é falta pro time do Náutico, tem que tirar essa bola daí, 1-0 pro Goiás, o Verdão tá vencendo, é finzinho, finzinho de jogo, preparado o Dodô, ergueu na grande área, segundo pau, ataca o Náutico, Luizão subiu, roça a cabeça na bola, tirou pra linha de lado, na ponta esquerda, lateral para o Náutico cobrar, pressionou o time do Náutico, a bola vem pra Vitor Andrade, correu pelo meio, pode bater, preparou pra ajeitar, acercou na marcação ali o Juninho, o Goiás tranca, ali atrás, fecha a casinha, tenta levantamento, o time do Náutico, bola pra área, Ramon Menezes foi lá e tirou, rebote vem pra Alejandro, a bola quicou, bateu no braço dele, porque eu vi, é falta pro time do Náutico no campo de ataque, 48, 49, 40, reta final, tem jogo até 53, estamos no acréscimo, 1-0 para o Verdão, gol do Djalma Silva aos 25 do primeiro tempo, é a Rádio Bandeirantes vibrando com você e fazendo o melhor rádio esportivo do Brasil. 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Tem falta o time do Náutico, 50 minutos do segundo tempo, Goiás 1-0, Dodô pra levantar na grande área, é perigo contra o Verdão, levantamento lá no segundo pau, saiu, Thiago Rodrigues pegou, é dele.
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0: Bola pra Diego Caetano, escapou pela direita, pôs na frente, apostou, corrida, desceu, linda jogada, Caetano cruzou, cruzou mal pro Alejandro. O Alejandro fechou livre na entrada da área, correu aqui pela esquerda. O Caito escapuliu, deixou o time do Náutico todo pra trás, mas na hora de cruzar foi uma lambança, Divino Lucena.
1: Escreveu bem, né, Rona? Ele ganhou na velocidade ali do lateral que vinha na marcação e aí percebeu a entrada do Alejandro, que teve a velocidade à frente do zagueiro. Pensei que ele ia acertar o cruzamento, mas pegou mal na bola.
0: Afasta mal a zaga do Goiás, que abate vem com o Anderson, entrada da grande área, dá o combate, Felipe Machado recuperou. Lucas Lima prende inteligentemente, meteu pra Baldoria, correu aqui pela esquerda e vem Goiás, pode matar o jogo, Baldoria pra ninguém do outro lado, o Baldoria esperava alguém, só que ele não levantou a cabeça, aliás, o Juninho tava descendo, só que aí pararam o Juninho no meio do caminho, não foi isso, Divino Luciano?
1: É, o zagueiro índio, camisa número 3, tanto é que recebeu ali o cartão amarelo, porque fez a falta justamente no Juninho, por isso que o Baldoria fez o cruzamento, que ele imaginava que o Juninho ia ganhar ali na velocidade, aí o Juninho foi segurado pela camisa, ele ergueu a cabeça e depois abaixou quando fez o cruzamento, jogada parada, é falta para o Verdão, viu, Ronaldo?
0: É, cartão amarelo. Aí foi pro Luiz Felipe, viu?
1: É, Luiz Felipe, 27, o volante.
0: Isso, foi pro Luiz Felipe então. 53, aliás 52, falta um minuto para terminar, o Goiás vai se recuperando, o Goiás vai se reabilitando em grande estilo, vai vencendo fora de casa, um jogo difícil demais, um dos lugares mais complicados de jogar nesse Brasileirão da Série B, 1-0 Goiás vai vencendo o jogo, menos de um minuto para terminar o jogo em Recife, Lucas Lima cobra a falta, atrasando, recomeçando com o goleiro Thiago Rodrigues, arruma para o pé canhoto, levanta aqui pro setor de ponta esquerda, Matheus Rivera deixa a bola passar, apertou Lucas Lima, bola recuada para o goleiro Muriel, ajeitou o goleiro do Náutico de pé canhoto, manda forte pro campo de ataque, sobe bem, Luiz Felipe corta, apara Diego Caetano pela direita, manda a bola pra frente, a bola de novo do time do Náutico, 20 segundos pra terminar o jogo, a

0: estilo Vansão, fora de casa. Vem aí o apito final, alegria verde na noite de domingo. Apito final, vem aí com o Google, o nosso Gustavo Ramos. 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
1: Amigos, foi no sufoco, foi na raça, foi no sofrimento, e o Goiás volta a vencer na Série B do Campeonato Brasileiro. Foi com suor, foi com lágrimas, foi com dor, e o time esmeraldino mostrou porque a camisa verde é uma das mais pesadas dessa segunda divisão. O Goiás vence o Náutico, reabilita na Série B, salta na tabela de classificação e volta com 3 pontos para Goiânia, 3 pontos para a retomada da confiança, 3 pontos para a retomada do gigante esmeraldino. Vamos Goiás, foi lindo de se ver. Os aflitos remete à batalha, e para o verde a batalha foi maravilhosa, porque a batalha sai com a vitória verde, a batalha sai com a vitória esmeraldina. E agora vamos seguindo com o futebol na Bandeirantes, pois vamos agora eleger o craque do jogo.
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1: 8 horas 35 minutos, Cacau, que linda vitória do Goiás por 1-0. E pra você, quem foi o craque do jogo?
3: Ele jogou mais do que 90 minutos, né? Se ele tivesse um pouquinho mais de sede pra fazer gols do que ele tem pra servir, pra fazer assistências, eu diria que ele teria muito melhores momentos vestindo a camisa do Goiás. E para mim hoje ele se destacou pela competência de segurar a bola, boa assistência, pelo menos 3 que não foram aproveitadas pelos atacantes. Mas a partida que ele fez hoje, ele mostra que tem capacidade para ajudar e muito o time do Goiás. Lucas Lima, para mim, o craque do jogo.
1: Voto do Cláudio Rabelo de Castro Cacau para Lucas Lima, que junto com o Goiás também voltou a jogar, jogou bem esta noite nos aflitos em Recife. Então, voto do Cacau para o Lucas Lima. 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Agora o voto do Mão na Mesa, o voto do Nilton César. Pra você, Nilton, quem foi o craque do jogo?
4: Cara, eu tenho que fazer algumas menções, e algo ali me chama a atenção agora, é a torcida do Goiás marcando presença, né?
1: Bom número, hein?
4: É, e os jogadores ali próximo aos torcedores, eles vão tirar uma foto.
1: Ô, Michel.
4: Tá lá a alegria. Rapaz,
1: o Michel
4: mudou,
1: tá,
4: hein?
1: Entusiasmado,
4: mudou,
1: né, cara?
4: Exatamente. Mudou aí o clima, o ânimo, é um outro Goiás, enfim, cara, alguns grandes destaques, né? Temos que colocar aqui, o sistema defensivo do Goiás foi perfeito hoje, é, o Felipe Machado jogou muito, Lucas Rodrigues, até penso se tivesse em campo estaria concorrendo com o Lucas Lima, jogou pra caramba, é, o ataque é do Goiás hoje, gostei da movimentação do Cadu Souza, do Jean Carlos que acabou saindo, funcionou também, prova disso que o Goiás acabou ganhando com um gol, é o outro também que eu tenho que mencionar, o Djalma, cara, ele substituiu um cara que sempre manteve uma pegada, que é o Nicolas, gostei muito, lateral realmente com qualidade. Agora eu vou acompanhar o Cacau. Realmente terminou exausto aí o Lucas Lima, teve chance de marcar, deu assistência, o gol do Goiás saiu de um lançamento dele. Então, para mim, melhor em campo, acompanho o Cláudio Rabelo de Castro Cacau. Lucas Lima jogou muito hoje, mas muito mesmo.
1: Eleito então, craque do jogo na partida entre Náutico 0, Goiás 1, Lucas Lima, o craque do jogo.
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1: Gustavo Ramos. Boa noite, ouvinte. gente, boa noite, bem-vindo aqui ao Apito Final, tá ligando o som do seu carro agora, conectando aqui na Bandeirantes, no YouTube, Rádio Bandeirantes Goiânia, terminou o jogo do Verdão há pouco, nos Aflitos, em Recife, Náutico 0, Goiás 1, gol de Djalma, e um pouco mais cedo, 16h, a bola rolou no bairro de Campinas, e o Dragão também venceu, bateu a equipe da Ponte Preta pelo placar de 2-0. Apito Final, 8h39, 1 oferecimento das melhores marcas do Brasil. 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Goiás jogou muito bem essa noite, venceu. Cláudio, boa noite.
3: Boa noite, grande Guga, um abraço a todos que acompanham Bandeirantes. Foi uma bela de uma partida, movimentada. No primeiro tempo, Goiás melhor do que a equipe do Náutico. No segundo tempo, segurou o resultado. O resumo, se fosse simples assim, seria este. Mas no primeiro tempo, Goiás criou várias situações, impôs um ritmo de jogo, competiu, dividiu, ganhou as divididas e teve a possibilidade, inclusive, não saindo só do primeiro, com um gol, mas com dois ou até três gols de vantagem sobre o Náutico. O Náutico se assustou, ficou apenas ali tentando num contra-ataque, mas o primeiro tempo foi todo ele do time esmeraldino. No segundo tempo já mudou completamente quando o técnico Hélio dos Anjos colocou em campo o Vitor Andrade. Um jogador mudou praticamente a história do segundo tempo. O Goiás teve alguns lampejos no contra-ataque, mas a partir do momento em que o Náutico foi ganhando espaço, o técnico Leandrão começou a trocar ali o seu sistema de ataque para os jogadores de defesa, botou o Luizão, trocou o Baldória pelo Luquinha, que se machucou, e depois entrou com o Juninho, foi preenchendo o setor de meio campo e trouxe o time completamente para o seu campo de defesa. E aí deu campo para o Náutico ficar com a bola. Ficou com a bola, centrando para todo lado, da direita para a esquerda, sempre neutralizado pela defesa esmeraldina, que bem postada, com mais jogadores, suportou a pressão e conseguiu este resultado. Gostei muito da presença do Lucas Lima, porque é um jogador consciente. Hoje se movimentou bem, várias assistências, algumas delas definindo praticamente o que seria a oportunidade do segundo gol, mas não aproveitada pelos atacantes. Acho que o Goiás tem que melhorar muito ainda para ser um time mais respeitado dentro do campeonato, mas já foi de grande valia. O time já melhorou a postura, melhorou o comportamento, brigou, lutou, suportou a pressão. E o Náutico ficou pelo caminho, que é um concorrente hoje no mesmo patamar, de competitividade com o Goiás. Então passa à frente do Náutico, se posiciona melhor. Então uma vitória simplesmente importantíssima para a recuperação do Goiás no Campeonato Brasileiro, Guga.
1: Vitória importantíssima, assim define o jogo de hoje, a vitória do Goiás em cima do Náutico pelo placar de 1-0. 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Apito final aqui na Bandeirantes. Fala dessa vitória do Goiás por 1-0, gol do Djalma. Gol de um substituto improvável. Djalma não era nem cotado para o time titular e talvez não era nem esperado o desempenho, desses jogadores, do Lucas Lima, de um conjunto do Goiás que hoje saiu vitorioso jogando nos Aflitos. Ô Nilton.
4: Boa noite, grande Google, um abraço aos ouvintes aqui do apito final da Bandeirantes. Eu dizia hoje, quando começou aqui o futebol Bandeirantes, que o Goiás de 2-1, para mim não teria empate, como não teve. Se o Goiás tivesse atitude, sangue nos olhos, faca nos dentes e vontade e suar a camisa, o Goiás poderia vencer a equipe do Náutico. e venceu por 1-0. Às vezes o Goiás, quando ele está desacreditado, é que poucos acreditam, ele vai lá e conquista um resultado importante, e hoje conquistou. Cara, e aí eu tenho que parabenizar o Leandrão, que assumiu interinamente. Eu assim, eu vi aquela derrota do último final de semana para a equipe do Operário, um time sem vontade, sem disposição, e vi um Goiás hoje diferente. Taticamente correspondeu à expectativa, marcou um gol no primeiro tempo, construiu outras oportunidades, enfim, eu senti um Goiás hoje com atitude, com disposição, com vontade, um Goiás que passa confiança para o torcedor. Como o Cacau falou, tem muito que melhorar? Tem, mas acredito que o novo treinador que assistiu o jogo aí gostou do que viu, e penso que quem esteve em campo hoje conquistou aí um ponto a seu favor em relação ao técnico Mozart, que vai assumir o Goiás. Sábado, o Goiás joga em Goiânia contra o Ceará, não é isso?
5: Exato.
4: 8 da noite, na estreia do novo treinador. Então, assim, o Goiás hoje teve postura, teve disposição, é um Goiás diferente. Quem entrou para mim acabou correspondendo. Claro que alguns se destacaram mais, mas assim, foi um Goiás diferente, mostrando para o torcedor que o Goiás está no páreo, que o Goiás tem condições de poder retomar o caminho das vitórias. E penso que é o recomeço, essa vitória fora de casa, a segunda do Goiás, né?
5: A segunda do Goiás no Campeonato Brasileiro da Série B. 8:45, para preservar e proteger o motor do seu carro, use Paraflu, o líquido de radiador número 1 entre os mecânicos do Brasil. 8:46, acompanhando as redes sociais e até o nosso chat aqui, ô Cacau. Muitos torcedores, não só do Goiás, mas de quem acompanha o futebol goiano, o comentário aqui é quase que padrão. Essa vitória, ela escancara que os jogadores queriam derrubar o Daniel Paulista. É a opinião da nossa audiência. Quero saber a sua, Cacau. Essa vitória, essa mudança de atitude, essa postura, ela é de um time que talvez não estava fechado com o treinador anterior, Cacau?
3: É, não é intencional. Às vezes é porque o ambiente estava ruim. É, às vezes o jogador cansa da conversa do técnico, não é uma coisa intencional, ó, vamos derrubar o cara, mas é o comportamento do grupo, comportamento do time, que às vezes muda com um pouco mais de liberdade, sem aquela conversa chata, né? O jogador não é bobo também não, depende, ó, você vê, o Daniel tá lá agora, lá no Ceará, tá sorrindo à toa. Não fica um dia desempregado, sai de um time, vai pro outro, tá beijando o escudo. Agora eu sou apaixonado pelo Ceará. Então o jogador sente quando o cara também não tá com aquela corda toda, né? E a gente dava pra sentir que o Daniel Paulista tava baixando um pouco ali a energia dele, né? Mas o Goiás ainda é um time limitado, rapaz, é um time muito limitado. Foi uma bela de uma vitória, mas não dá a esperança de um time completamente pronto já para decidir um acesso. O Goiás vai precisar de mais, vai precisar de reforços, a janela está aí, a diretoria não pode se acomodar, e eu tenho certeza que esse novo técnico, ele vai pedir reforços, já deve ter encaminhado, inclusive, com a vinda dele, já indicações de jogadores, e principalmente no setor de ataque. Se o Goiás tivesse definido melhor hoje, ele teria tido menos dificuldade no final da partida. Ele teve chance para bater o Náutico durante os 90 minutos, assim com folga. Mas correu um risco danado nos últimos 20 minutos, em que o Náutico praticamente ficou com a bola o tempo todo. Né? E nos contra-ataques, inclusive eu até fiz uma crítica, mas o garoto está chegando agora, de contusão, veio do Palmeiras. O D'Alejandro tinha que sair consagrado hoje. O menino tem que aproveitar essa chance e ter coragem de levar a bola até lá dentro, né? Não dá pra ficar transferindo responsabilidade. E daqui a pouco nós temos entrevista já, Luciano?
6: Não, Cacau, só lembrando aí o garoto da base, Esmeraldino, que esteve emprestado no Palmeiras, o nome dele é Alejandro. Alejandro, lembrando também a última vitória do Goiás fora de casa no Brasileiro da Série B desta temporada, 10ª rodada, 2-0 em cima da equipe do Avaí.
3: Então o Alejandro teve O próprio o Jean Carlos, que tem que aproveitar melhor essas chances que estão sendo dadas para ele. Não dá para jogar essa bola que ele jogou hoje. Os dois Cadus. Pô, o Goiás está a pé de um atacante que leve a bola lá dentro. Né? Não dá para perder tantas oportunidades assim, sob pena de todo final de jogo levar pressão, tomar contra-ataque. E de repente não vai ser um Náutico pela frente, de repente ele vai pegar um Vila, um Sport, né? Um Novo Horizontino, de novo. Ele vai pegar essas equipes que tem jogadores que decidem. E aí a coisa pode se complicar. Então tem que melhorar bastante e tem que pensar em reforços urgentemente, principalmente no setor ofensivo.
5: 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Newton, para o Cacau, mudança de ambiente, a saída do treinador anterior melhorou, né? O convívio, o ambiente entre jogadores, quem ficou da comissão técnica permanente, porém chamou a atenção para o elenco. Citou que o Goiás pode não ter a mesma sorte ou competência contra outro adversário melhor qualificado.
4: Não, eu penso o seguinte, que precisa de contratação é evidente. Agora, a postura hoje foi outra. Eu mesmo disse desse microfone durante a semana no Esporte em Debate, que depois do que eu vi domingo e o que o Daniel vinha sempre falando, só tem a base, tá vendo? Tá queimando etapa. Eu cheguei à conclusão e falei, tem que ir embora. O Goiás tem que buscar um outro treinador. Com o Daniel, o Goiás chegou no topo. Aliás, eu já havia falado algum tempo atrás que eu não via mais possibilidades com o Daniel Paulista do Goiás poder crescer. Hoje, cara, não é que o Goiás esteja pronto, mas eu vi um time com vontade de jogar. Eu vi um Goiás diferente do que vi no domingo passado, na derrota para a equipe do Operário. Eu vi, pelo menos, disposição, garra, vontade. Oh, e era muito importante o Goiás ganhar lá dentro. E não foi jogo fácil, não. Não foi jogo fácil. O Goiás foi lá e conseguiu uma vitória. Tem hora na vida, Guga, que você precisa de dar um soco para mostrar que você está vivo. Tem hora na vida que você tem que bater na mesa e gritar. E assim, eu gostei, cara. Eu gostei. Resultado magro, mas assim, eu gostei do que vi. De um Lucas Lima, saiu exausto. Nós o elegemos melhor jogador em campo. Ultimamente ele só vinha sendo criticado. Eu gostei do Lucas Rodrigues, jogou pra caramba o garoto, cara, chutando, exigindo do goleiro Muriel. O Djalma apareceu bem, marcou o gol. O Cadu poderia ter saído de campo também com gol. Enfim, o Leandrão surpreendeu na escalação. O Leandrão e o Goiás acabou conquistando um resultado importante. O que eu entendo, restam 4 jogos. O Goiás precisa de somar o máximo de pontos. E aí cabe o novo treinador. Reforços só a partir do dia 19. Só que até lá, o Goiás precisa de pontuar. Vai ter o Ceará que vem numa fase ruim. É jogo que o Goiás vai ter que vencer. Na estreia do Daniel Paulista, lá na estreia do Moser aqui. Eu não sei a sequência dos jogos, como é que tá aí o Goiás, mas assim, daqui pra frente, cara, com o que tem, mesmo porque não vai ter como trazer outros, o Goiás precisa agora de uma sequência aí de vitórias para terminar numa condição boa, viu? Eu fiquei satisfeito com o desempenho do Goiás hoje. Tinha que vencer, foi lá, venceu, mais 3 pontos, tira aquela pressão, mostra que, pelo menos por enquanto, o problema era entre ali técnico e jogadores. Porque quem viu o jogo contra o Operário e quem viu hoje, viu uma mudança, cara.
5: Sequência do Goiás, você pediu, Nilton. Ceará em casa, CRB e Ponte Preta fora. E fecha o primeiro turno com o Sport em casa.
4: Ó, boa tabela, hein? Goiás vai pegar uma Ponte Preta, que é saco de pancadas. Vai pegar um CRB, que eu vejo possibilidade de poder ganhar. E assim, o Goiás tem condições, se mostrar o que mostrou aqui hoje, é condições aí de buscar umas 4 vitórias. Não tô sonhando, não. Tô sendo realista. Ele pega 2 times. Eu ainda continuo com o meu pensamento. Time que quer chegar não pode perder como o Goiás perdeu pro Novo Horizontino e pra equipe do Operário. Ele vai ter que ganhar do Sport. Sport perdeu hoje fora de casa.
5: Sport é a última rodada do turno.
4: Pois é, é em casa.
5: Em casa.
4: O Goiás tem que ganhar. Agora com o Ceará, que não vive um momento, aliás, vive um momento ruim. Tanto que demitiu o Moser lá, teve o interino aí, não deu conta, contratou Daniel Paulista. É jogo que o Goiás tem que ganhar. Rapaz!
3: É, agora tem outra coisa, o Goiás tem que correr mais. O Goiás tem que aperfeiçoar o condicionamento de alguns jogadores, estão muito abaixo, sem arranque, sem explosão e sem aguentar correr 90 minutos. Essa é uma realidade. E o Leandrão é preparador físico, não é? Ele é o preparador físico?
6: Sim, não? Também, Cacau.
3: Ele é o preparador físico. E aqui vai a minha impressão de que é um time que está correndo menos. No segundo tempo está cansando muito, está dando espaço. E isso não pode voltar a acontecer. O Goiás tem uma semana para preparar. E tem também prazo para melhorar o condicionamento, porque está fazendo revezamento de jogadores. Quem sabe no próximo jogo possa ter o Lourenço, possa ter o GG e me parece que não vai ter também o zagueirão Ramon Menezes, hein? Depois é bom saber, Luciana, eu vi ele puxando a perna no finalzinho, ele subiu para cabecear, botou a mão na panturrilha, se foi apenas ali uma contratura ou talvez ali uma câimbra, tudo bem, mas me pareceu ali que sofreu uma lesão ali de panturrilha. Se não foi nada, menos mal, vai ter ele pro próximo jogo. Caso contrário, menos um. Então já não vai ter o Luquinha, parece que a lesão dele foi séria. Não vai ter, talvez, o Ramon Menezes. Nós não sabemos ainda se vai poder contar com o Lourenço e com o GG. Então, olha, são muitas contusões, muitas ausências.
6: Mais dois.
3: Mais dois, né?
6: O Nicolas e também o Pedrinho.
3: O Nicolas e o Pedrinho. Então, olha a dificuldade, né, que o novo técnico vai pegar um time ainda precisando se condicionar melhor e com muitas ausências. Olha só o trabalhão que o Moser vai ter para arrumar esse time para a sequência do campeonato.
4: Rapaz, eu para mim, ouvi atentamente aqui o Cacau, quem faz falta, para mim o Ramon não faz falta. Assim, hoje funcionou o sistema que foi adotado, mas assim, tem um jogador para mim que faz falta, é o Lucas Rodrigues. E eu entendo que quem tá chegando precisa de poder montar um time que consiga vencer os jogos. Eu vou ser um pouco otimista dentro da minha visão daquilo que eu vi hoje. Eu penso que o Goiás, ele vai conquistar 10 pontos dos 12 que ele tem pela frente. Ele teria 15, ele já conquistou 3. Para mim, desses 12, no mínimo, o Goiás, se jogar, eu concordo com o Cacau, tem que melhorar a parte física, mas tem hora na vida que você tem que ter vontade, você tem que ter disposição. E hoje eu vi um Goiás com vontade de jogar, o que eu não vi no último final de semana com o Daniel Paulista. Não tô citando e falando que o Goiás vai ser outro time. Você precisa de um tempo para poder recolocar. Só que o Goiás, para quem pensa em brigar no segundo turno, cara, não pode perder pontos pro Ceará, pro Sport aqui dentro, e vou mais além. Não pode perder para uma Ponte Preta fora. E tem um CRB que o Goiás, assim como fez hoje, tem condições de buscar pontos lá fora. Eu espero que o Goiás possa ressurgir. Os reforços são essenciais e vão ter que chegar. Mas assim, que hoje teve postura, teve atitude, disposição para poder ganhar, ficou evidente para quem viu e ouviu o jogo aqui na Bandeirantes.
5: 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No segundo tempo de jogo, infelizmente, o Lucas Rodrigues, volante, acabou saindo em decorrência de uma torção no joelho. A imagem nos sugeriu uma certa preocupação, porque o atleta saiu chorando aos prantos com a possibilidade de uma lesão. Aquele momento, ô Cacau, o Lucas Rodrigues fazia uma partida espetacular também. Te pergunto, pensando em projeção, já você pedindo reforços para a sequência do campeonato. Um desfalque a longo prazo do Lucas Rodrigues é outro fator muito preocupante no Goiás, né, Cacau?
3: É, preocupante, é um garoto, né? Está despontando agora como uma grande revelação, pretendido aí, sendo observado por grandes clubes. É um ativo que o clube tem, né? Esperamos que a notícia seja boa, né? Pelo menos ali a primeira impressão foi que houve um entorse de joelho ou algum problema no ligamento. Queira Deus que não seja a LCA, que é ligamento cruzado, que aí vai demandar um tempão para ele voltar a jogar futebol. Mas se for ali ligamento colateral, já fica mais simples. E se não for, for apenas uma torção, fica mais simples ainda. Então esperamos que seja só um susto. É o que a gente pretende, que a gente espera. Mas o Luquinha fez um primeiro tempo muito ruim, né? Errando passe, saída de bola equivocada, mal posicionado. Mas depois começou um segundo tempo avassalador. Aquele Luquinha que a gente conhece. Aí foi à frente, bom passe, né? Arriscou inclusive chute de fora da área, até ele sair aos 18, quase 20 minutos do segundo tempo. Né? Um lance praticamente sozinho. O cara veio chegando, mas ele foi fazer a proteção e quando foi tocado, o joelho dele dobrou, né? E ali me parece que foi o ligamento lateral. Para mim foi. Vamos ver como é que vai ser aí. Mas é sem dúvida uma grande perda, né? Ele que voltou nesta partida para dar mais solidez, para dar melhores condições do setor de meio campo, já que não tem GG, já que não tem Lourenço, né? O quarteto que funcionou melhor foi com o Felipe Machado, ele, o Lourenço e o GG. E ele formou então ali uma boa parceria com o Felipe Machado e com o Lucas Lima. Embora agora vai ficar um bom tempo aí parado, o Goiás vai sentir realmente a ausência dele, porque ele não tem, na característica dele, ele não tem nenhum jogador com o mesmo futebol que ele apresentou, viu, Guga?
5: 9:02, 9:02, ô Nilton, é sugestiva, né, já o torcedor do Goiás ter uma certa preocupação com o Lucas Rodrigues, né, pela cena ali, pelo relato do Ronay Mendes, pelo que a gente viu daquele lance de torção de joelho para a sequência do campeonato, né, Nilton?
4: Ah, certamente. Acho que ele escorregou no lance, não foi?
5: Foi.
4: Virou e a aí, perna, o jogador, o outro.
5: O Náutico, o jogador do Náutico entrou em contato.
4: Exatamente. É um momento assim delicado, cara. É mesmo porque assim, o Goiás é precisando dele. E aí acaba, pelo que deu para sentir ali, a tendência é que tenha tido algo mais grave, né? Porque ele chorou muito naquele momento, certamente sentindo dores e às vezes pensando em algo mais ruim. Vamos aguardar. Agora sim, o Goiás vai ter que procurar. Eu espero que o Lourenço, ele possa se recuperar e assim, não pode vir meia boca, tem que vir 100%. É porque assim, como o Cacau falou, o Goiás não tem um jogador da qualidade como o Lucas Rodrigues. Eu penso que o Lourenço, se ele tiver 100%, é um jogador que pode aí estar jogando nessa função. Agora, voltar a ser o que ele foi também, né? que já tem um bom tempo que o Lourenço, ele não consegue, na minha opinião, das vezes que eu vi jogar, ser aquele jogador que foi quando ele chegou para a equipe. Enfim, entendo que é aguardar para saber. O Goiás vai ter aí uma semana até o próximo jogo e vai ser aqui em Goiânia para ver de fato, pelo que deu para a gente sentir, é carta fora do baralho, Lucas, em relação a esses próximos. Aliás, eu chego a dizer em relação ao término dessa fase do Brasileirão que fecha para o Goiás aí nesse mês de julho, né?
5: 9:04, 9:04. Lembrando que a janela abre no dia 19 para o dia 20 de julho. 19 para o dia 20 de julho coincide com a final da Copa do Mundo de 2026. 9:04, este é o apito final. O Goiás bateu o Náutico pelo placar de 1-0. O Atlético bateu a Ponte Preta pelo placar de 2-0. E na sequência você acompanha ao vivo, direto de Recife, a fala do treinador Leandrão e também a sequência do apito final do jogo do Dragão. Daqui a pouco também falam aqui na Bandeirantes o presidente Adson Batista e o treinador Renan Brito.